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0: 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Olá, tudo bem? E aí, como é que você tá? Tudo jóia? Tamo começando, gente, mais uma edição do Pega Leve. Eu sou o Wilson, muito prazer. A partir de agora eu tô junto com você, tocando muita música linda, sempre com a sua interação, sua participação. Mande mensagens, fique à vontade. facebook.com/programa Pega Leve. No programa de hoje tem Quero Você ao Meu Lado, tem A Procura de Alguém. E a gente começa com Eurythmics, Miracle of Life.

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1: À procura de alguém. Programa feito, quadro feito pra você que tá solteiro, solteira. Hoje eu falo da Hilda. A Hilda Costa tem 54 anos, tá procurando aqui homens entre 55 e também 60 anos. Gosta de homens mais velhos. Se interessou, quer conhecê-la? facebook.com/programa pega leve. Agora tem Kennedy.

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1: Três músicas de amor do ouvinte. Sequência da Kátia Camilo que a gente ouve agora.
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1: Quero você ao meu lado. Mensagem da Marcela Couto pro Daniel Paiva. Dani, quantos momentos já vivemos juntos? Também coisas boas, também coisas ruins. Mas em todas elas você estava ao meu lado. Te amo demais.
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1: Mariah Carey.

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2: Linda tradução, né? Se você quiser, a gente traduz também pra você sua música favorita. Manda no facebook.com/programa Pega Leve.

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história de amor. Minha história de amor. História da Sirleide e do Diego. Oi Wilson, sou a Sirleide. Teve uma noite que algo me dizia que eu deveria sair de casa. Fui parar em um barzinho de bairro, onde uma banda local tocava. O ambiente era simples, as luzes baixas, mas com uma boa energia. Encontrei um canto discreto perto do palco e pedi uma bebida. A banda começou a tocar e foi então que eu recebi um olhar se fixando em mim. Nos encaramos por alguns segundos. Ele sorriu e alguns minutos depois ele subiu no palco e disse: "Essa próxima música é para alguém que eu acabei de conhecer, mas parece que já conheço há muito tempo." Eu ri, achando que não poderia ser para mim, mas a melodia suave e a letra me atingiram de uma maneira estranha. Cada palavra parecia falar comigo, como se ele soubesse exatamente o que eu precisava ouvir. Depois da apresentação, ele veio até mim e se apresentou como Diego. A conversa fluiu de forma tão natural que parecia que éramos velhos amigos. Aquela noite, que começou sem grandes expectativas, se transformou em algo especial. Saímos do bar juntos, conversando até tarde da noite. Essa história vai completar 12 anos e estamos juntos desde então. Às vezes, a vida nos surpreende nos lugares mais inesperados. E hoje é impossível eu viver sem você. Ana Castela, sem você.

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1: Ed Sheeran, Photograph, a mais romântica da hora. Obrigado pelo teu carinho, um beijo, até a próxima. Tchau.
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0: Teu bigode tá lindo, tá, Leléu?
1: Tira não, tira não. Tá bonitinho assim.
0: Tá uma garfinha. São 7 horas 11 minutos aqui na Insuperável. Só tenho uma pergunta pra vocês. Nessa manhã de segunda-feira. É bom quando tem um feriado na segunda-feira. É uma pergunta que eu tenho.
2: Tem alguém aí?
0: Tem alguém aí?
2: Um cestá!
0: Um cestá!
2: Vocês estão escutando a rádio? Tem alguém aí?
0: Muita gente escutando
2: a rádio. Tá tudo bem?
0: Tudo bem?
2: Tudo bom?
0: Céu, quem sobreviveu à segunda-feira? Os cachaceiros de plantão, aqueles que se aprofundaram no álcool no domingo. Essa pessoa não sou eu, que eu não estou bebendo álcool, não estou comendo gordura. Ou seja, estou tendo uma vida maravilhosa. Agora, se eu disser oi e você mandar um oi aqui no programa, os que mandarem mensagem no programa hoje é porque são os ouvintes raiz. É o imigrante raiz, aquele que não mandar mensagem no programa hoje. Aliás, eu tive uma ideia fantástica para essa segunda-feira. Eu queria fazer um programa com simplesmente as pessoas que nunca falaram nesse programa. Hoje você só vai ouvir vozes que você nunca ouviu nesse programa. Hoje nós vamos fazer programa com a galera do fundão. Aquele quietinho que fica lá no canto. Hoje nós vamos falar só com ouvinte diferente aqui na rádio.
3: Como assim, Leandro? Diferente, tá parecendo que a pessoa veio de outro planeta.
0: É, meu amigo, mas com essa coisa de... Vai ter um momento do programa que eu vou mandar alô pra aqueles que participam do programa todos os dias. Mas hoje o programa vai ser especificamente pra gente ouvir vozes que nunca deram vozes a programa nenhum nessa emissora. Hoje nós estamos encorajando você a dar voz pra este programa. Hoje é a sua vez. Ah, não, nunca me deram voz, né? Hoje é, então assim, já não aguento mais ouvir o Zé Preste, ouvir o fulano de tal, o cicrano de tal. Então hoje é a sua vez de mudar a história deste programa. Vamos ver se a gente consegue arrancar alguns ouvintes que nunca participaram desse programa pra dizer algo do tipo...
4: É eu!
0: Chora. Já temos o primeiro ouvinte.
4: É eu!
0: Pronto. Então, aqueles que nunca participaram do programa, então hoje... Os ouvintes que participam todos os dias só vão poder... A gente só vai dar voz para esses ouvintes a partir de uma certa hora neste programa. Porque hoje é o dia da turma do fundão. O Goiaba está no ar! Céu, brother. A primeira voz do programa, meu. Não dá. Não dá, velho. Não dá. Muito bem.

isso essa data é tão importante nos Estados Unidos, o Memorial Day. Mas claro que aqui no programa a gente fala de todo tipo de data comemorativa, né? Tem os feriados sérios e tem aqueles feriados que parecem invenção da internet, tipo o Dia Nacional do Vinho.

0: nacional do vinho, né? Tem uma dica de vinho aí pra nós. Você que nunca participou do programa hoje. Tô esperando você se manifestar. E não vem com essa, que hoje é feriado. Não vou, não adianta, não vou. Vai encher o saco de... Hoje é o seu dia.
1: Ah, quero ver se eu tenho alguma moral, então.
2: Mundial.
0: Hoje... Ai, meu Deus do céu. Hoje tem brasileiro que só toma vinho, né? Só toma uma tacinha. Hoje também é o famoso dia da toalha. Que na casa do brasileiro já vira automaticamente o dia da toalha molhada em cima da cama. Né?

0: Tia Leandrinha, aqui é a Michelle, tô participando pela primeira vez do programa. Um beijo pra você, sou de Somerville. Ah! Leandrinho, Eliseu, estou te ouvindo em... Qual é essa cidade aqui? Nashford. Ah, Medford, Nashford. Ah, muito bem, Eliseu, obrigado pela audiência, mandando mensagem aqui no nosso programa. Ah, Elizabeth falou, estou te ouvindo em Nashua, New Hampshire. Vocês nunca falam de New Hampshire nessa emissora. O que vocês têm contra New Hampshire? Nada, nada. Leandrinho, eu já vi vários Cláudios aí, mas o Cláudio Pedrosa só tem um, eu. Cláudio Pedrosa, de Danbury, Connecticut. Então, o tema de hoje, quer saber o que o brasileiro promete fazer no feriado e nunca faz? O seu feriado hoje tá mais ou menos como o seu feriado hoje? O feriado vai ser um feriado de sono, comida, bebida. O que você vai fazer nesse feriado, hein? Hein? Manda pra cá no WhatsApp 774-707-7835. A gente quer a sua participação dos ouvintes anônimos, aqueles que nunca... Pode, se você quiser, não quiser falar seu nome também, fala: Leandrinho, vou mandar um áudio, hoje eu vou descascar esse programa, velho, ruim, hein? Vou mandar também o programa. Obrigado pela audiência. Olha, mais um Felipe chegando aqui. Leandrinho, eu sou o Felipe. Sou de Londrina, Paraná. Conheço até o Jeff Bastos, o seu engenheiro de áudio. Olha! Leandrinho, aqui é o Júnior 011. 011 quer dizer São Paulo. Sim, os paulistas ouvem o seu programa, não só mineiros. Dá licença, mano. Oh, aí, irmão, firmeza. Nós é família, tá ligado, meu? Nós é família, tá? Zona Leste, Corinthians, meu. Tá ligado, meu? Nós. Valeu, Junão, obrigado. Aliás, eu tenho o meu professor de... Meu professor de Muay Thai. O Juninho. O Juninho Pitulo. Eu amo Juninho Pitulo. Juninho Pitulo é São Paulista ou Pitulo? Pitulo é paulista. Abraço, Pitulo. Saudado, Pitulo. Juninho Pitulo. 3h26, Pitulo. Cara de bravo. Mas não é bravo, não. Eu falei 3h26, é 7h20 na Insuperável. O programa está ao vivo. Tá no ar!
1: Tá no ar!
0: Tá no ar! Vladimir! Tá no ar. De Maringá! Tá no ar.

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0: amanhã, do dia 25 do mês de maio de 2026, é feriado aqui nos Estados Unidos, Memorial Day. Show do Leandrinho. E agora é hora de quê, meu amigo? É hora de informação.
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0: que foi considerado.
1: Glória Marinha do jornalismo. 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
0: Mas em falar no Éder Paixão, ô Éder, você podia participar pro telefone hoje. Liga pra cá, em vez de você mandar a notícia. Liga. Eu vou te ligar aí. Acho que nós vamos participar ao vivo com ele. Pera, deixa eu ver se eu consigo fazer contato com o helicóptero. Pera aí. Eu vou tentar ver se eu faço contato com o helicóptero. Pera aí, deixa eu ver se eu consigo fazer contato com o helicóptero da Insuperável. Já tá chamando, tá no ar já. Tá voando. Bom dia, Paixão!
2: Oi, bom dia, família Insuperável!
0: Olha, direto do helicóptero Insuperável, um dos grandes nomes do jornal. Como é que tá o helicóptero aí, fazendo favor?
2: O teco-teco tá voando.
0: Por favor, o helicóptero mais uma vez.
2: Me chatou, velho.
0: Ai, meu Deus do céu. Muito bem, direto de Newark, no Jersey. Isso aqui é um programa sério, você é um jornalista sério. Não queremos brincadeira. Mas você acredita que eu sonhei com você essa noite, Éder?
2: Delícia!
0: Você sabe que eu sonhei? Olha só, olha como que foi o sonho. Eu sonhei que eu tava no hospital indo fazer uma cirurgia. E na hora que eu dormi, que eles me deram a cirurgia geral, eu sonhei e no sonho você falou comigo assim: ó, fica tranquilo que eu rezei pra você e esse enfermeiro que tá aí, ele é meu amigo e foi um anjo que Deus mandou pra cuidar de você. Olha que doideira.
2: Olha que benção, mas é verdade, patrão.
0: Falou e no sonho, só essa noite, brother, sério mesmo.
2: Não, é verdade. É. A gente ora pra você, a gente fica preocupado com o patrãozinho da gente.
0: Para, deixa de mentira que você não ora nem por você direito.
2: Olha só.
0: É tão vergonha na sua cara, tá?
2: Olha só.
0: Muito bem. É de paixão. Mas foi, cara, foi. E era um rapazinho pretinho, com um sorrisinho igual o seu.
2: Ei, só vê só e dente. É. Tão branco os olhos e do dente.
3: Verdade.
2: É de paixão.
0: É verdade, mas foi verdade mesmo. Bom, vamos pro jornalismo sério. Nós não estamos aqui pra falar das nossas vidas pessoais. Nós estamos aqui pra fazer o que você faz certo, né?
2: Um trabalho espetacular.
0: Verdade, elogiado por muita gente. Vamos então trazer as informações do estado americano, onde se concentra muitos brasileiros numa só cidade, a cidade de Newark, dominada por portugueses, brasileiros e Colômbia.
2: Hispanos. Ah, o Colômbia da Flórida, fala Colômbia não.
0: Olha isso, que chique, hein?
2: Tá, um mês da Flórida.
0: Nossa senhora, por favor, Éder Paixão, o que temos de informação pra hoje aí direto do helicóptero insuperável?
2: Falar, né, patrão? Bom dia, em primeiro lugar, patrão. Ontem, aqui no meu paraíso chamado Nucão, estava chovendo bastante e com isso, a Mimi estava trabalhando duro. Fez várias, prenderam várias pessoas. Nossa senhora. Aqui. Verdade, a pessoa está caminhando assim na rua e em um vídeo, até que foi divulgado aqui, os policiais falaram assim: ô senhor, o senhor andando pela rua, pela calçada assim, o senhor parou normalmente e eles já foram lá, abraçou o peão e levaram embora.
0: Meu Deus!
2: O negócio aqui ainda tá ficando assim meio tá complicado, viu?
0: Então quer dizer que estão parando na rua, gritou pelo nome?
2: Nem nome estão gritando mais, só falou: senhor, vamos ali, ei, já vai e pega a pessoa.
0: Venga cá, e levou a pessoa.
2: Sim, levaram embora a pessoa.
0: Meu Deus do céu.
2: Tá complicado, a gente não sabe ainda a nacionalidade da pessoa, mas isso até é de menos hoje, né? Mas tá todo mundo na mesma situação hoje.
0: Muito complicado. É por isso que você tem andado de helicóptero aí? Sempre,
2: porque... Pra não correr risco, nossa senhora, anda na rua, já sabe, né? Vacilou, me pegou. Mas é isso.
0: Então, mesmo com chuva, os homens do gelo, correndo o risco de serem derretidos, foram pra rua.
2: Exatamente, patrão. Esperar, eu acho que porque uma semana atrás a gente fez muito calor aqui, né? Uhum. E eu acho que é por isso que eles não apareceram com medo de ser derretido. E agora, como o tempo tá um pouquinho mais frio,
0: eles voltaram.
2: Então eles estão aí. Deus. Voltaram.
0: Meu Deus.
2: Deus me livre.
0: Deus toma conta de nós todos, né, meu filho? Olha, não, pode falar, porque eu acabei te interrompendo.
2: Não, porque também, patrão, outra coisa mudando de assunto aqui, claro. a Copa do Mundo esse ano tá parecendo que vai ser um fracasso mesmo, viu? Aqui no meu paraíso ninguém fala de ir.
0: É mesmo? Tô descobrindo o ingresso também, tá o olho da cara, né?
2: Eu tenho que trabalhar um mês pra me conseguir comprar um ingresso.
0: Mas o salário que você ganha aqui semanal já dá pra comprar uns três, não?
2: Dá nada, patrão. Superável dá, né? Mas o dinheirinho tá superável que eu faço.
0: Uhum.
2: Eu mando tudo pro Brasil, né? Vai saber.
0: Agora, eu vou te falar outra coisa, né? Eu fico vendo umas coisas aí, uns podcasts, uns negócios de teoria da conspiração. Eu fico com medo que diz que tem uns negócios de uns vírus aí, rapaz. Primeiro foi o hantavírus, né? Agora tá o tal do ebola, que diz que o troço tá perigoso, né, cara? Tá complicado, viu?
2: Aí... hoje em dia tá complicado, né? E essa aglomeração de gente, de pessoas assim, hoje em dia tá dando pra assustar. Você viu lá na Casa Branca esse fim de semana, né? Mas isso aí é notícia pro Eduardo, pro Tonon,
0: Marcelo,
2: pro Benevides. Aliás,
0: Marcelo não vem, Eduardo não vem. Só nós aqui.
2: Então vamos comentar, né? só os pobres, né, patrão?
0: Só nós, né? Ó, foi feio final de semana, mas se vou te falar, né? O povo faz meme de tudo, né? O mais engraçado de tudo foi a repórter da NBC. Você viu o meme que saiu fazendo dela na hora dos tiros lá?
2: Não vi, não. Esse ainda não chegou aqui, não.
0: Tô vencido. Ela olhando pra trás assim, a bala comendo, tal, tal, tal, e ela olha com a boca aberta assim, que é isso? Falando, que é isso? Aí o povo não perde, pegou e colocou ela no meio de um urso, no meio da imagem dela, no meio de tudo, qualquer lugar, gritando, que é isso? Que é isso?
2: Ah, será que a pessoa... vou falar.
0: E não, e tinha brasileira lá também, né? Tinha uma brasileira lá também, uma jornalista brasileira. Na hora lá o policial fala: sai fora daqui, some daqui! E ela vai
2: tá só, CNN.
0: Eu tô só gravando, sai daqui, some daqui!
2: Nossa, tá ficando complicado, tá pior do que o Rio de Janeiro.
0: Tentar ficar complicado, né? A gente fica com medo dessas coisas. Agora tem outra coisa, que tem se falado muito, né? Que são os extraterrestres, né?
2: Também. Uns falam que é fake, outros falam que é verdade. E vai saber, né, patrão? Que mundo é esse que nós já estamos vivendo de hoje?
0: Pois é, diz que o governo...
2: Você acredita, patrão?
0: Eu acredito.
2: Eu também acredito.
0: Porque diz que o governo americano agora ele vai liberar os documentos sobre os OVNIs, né? Você sabe o que são OVNIs, né?
2: Aham.
0: O que que é?
2: Não, o que eu sei é que vai liberar os OVNIs, se é a nave, essa terrestre, essas coisas todas, se é ET ou não, hein?
0: Não, eu quero saber se você sabe o que que é OVNIs.
2: OVNIs são... como é que fala? Esse não identificado lá, como é que fala? Resume aí, patrão, regaça aí, não fica fazendo pergunta difícil agora, não.
0: Objeto voador não identificado.
2: Isso aí. É isso aí. Faz raiva, não.
0: Pois é, então o governo vai liberar isso, e segundo o pessoal aí da teoria da conspiração, já existem extraterrestres caminhando sobre nós. Aliás, caminhando junto com nós, sobre nós.
2: Sobre nós. E eu acredito, patrão. Tem uns trem muito cabuloso aí. Tem umas pessoas muito cabulosas, às vezes, que encontram nos caminhos da vida aí.
0: Tem uns negócios muito estranhos. Tem um povo muito complicado, né? Você acha que essas... O que você acha que leva a pessoa... leva você a pensar que alguém... O que te leva a pensar que alguém... possa ser um extraterrestre?
2: Patrão, tem gente e pessoa, você vê, às vezes conversa com você assim, você vê que a pessoa é tem um coração ruim, tem um espírito meio ruim, meio forte, só pensa em si próprio. Uhum. Não quer o bem da outra pessoa, só quer arrancar vantagem. É, eu penso que isso.
0: Você acha que os extraterrestres, então, são ruins? Você não acha que eles são bons?
2: Eu acho que são ruins, patrão.
0: Meu Deus.
2: Vem só vem pra enganar aí com esse negócio de pãozinho, que pra fazer o bem, ajudar com tecnologia, blá blá blá, mas eu acho no fundo é que é arrancar o corinho de nós.
0: Quer arrancar o corinho, né?
2: É essa a minha ideia.
0: Se você conhecesse um extraterrestre e ele quisesse fazer amizade com você, você falaria, não, tô fora, porque você vai querer arrancar meu corinho.
2: O primeiro a gente oferece um churrasco, um jantarzinho pra ver se realmente o ET lá é ruim, né, patrão? Vai que o ET também não é. A gente tá fazendo falsas acusações.
0: Julgando, né? Julgando.
2: Julgando mal, ué. Não pode. A gente oferece um forrozinho, uma cachaçinha.
0: Já chega pro

0: pra forró, aí chama Luísa.
1: Eu não tenho condição de pagar isso tudo.
0: A Lulu que gosta. A Lulu
2: forrozinho. Você imagina a Luísa num forró? Você imagina a Luísa num forró com um cabeçudo?
0: Com o ZT? Ela a quebra as perninhas do ZT, velho. A Lulu brinca pra ver. Ali vai a noite inteira sem parar.
2: Haja cabeça pra ET, né, bicho?
0: Lulu, que saudade da Lulu, velho. Não liga pra pobre, não. Não dá nada.
2: Agora, ô Éder, agora falando sério, vamos voltar que o assunto aqui é sério, tá? Outra coisa que eu queria te perguntar. Não, sério mesmo. Você já viu alguma coisa assim que você fala, cara, isso. Não vou falar sério. Não é pra inventar. Algum sonho, alguma coisa que você teve, que você pensou, isso é de outro mundo, isso não é daqui, isso não veio desse planeta. Uma experiência que
0: você não teve. Não, patrão. Assim, com os extraterrestres, até que não. Com sombração, com negócio de espírito, até que já, mas assim não. Com os ET,
2: então
0: não.
2: Você acha que sombração e espírito são coisas diferentes?
0: Eu acho que sim.
2: Pois é, então você já teve uma experiência com espírito.
0: É, já levou um susto por aí nessa vida, né? Isso aí é umas coisas que a gente nem deve falar na rádio, porque tu já sabe, né?
2: Não,
0: mas... passados aí.
2: Mas o que que aconteceu? Por favor, o que aconteceu com você? Eu quero saber dessa experiência.
0: Vamos lá. Uma vez, rapidamente aqui, vou resumir. Uhum. Uma vez, assim, dentro de casa, graças a Deus, isso tem uns 8 anos atrás, eu sentado no sofá da minha sala, isso vendo lutinha.
2: Isso aqui nos
0: estados. E eu vi a assombração pra lá e pra cá dentro de casa.
2: Calma. Vocês.
0: E a outra vez a cachorrinha ficava latindo. E eu já tava deitado. Calma, eu levantei, calma, fui lá fora, calma, olhei os carros, olhei. Não tinha nada pra matar. Ah, mas ele é lutador.
2: Peraí.
0: E não achei nada, patrão. E a cachorrinha lá. E eu entrava dentro do quarto, a cachorrinha voltava latia.
2: Gente, ele tá.
0: E até que eu peguei a cachorrinha, levei pra dentro do quarto lá assim. Com a caminha dela. Ela deitou lá, meu aí Deus, ela parou de latir. Mas sempre via dentro de casa assombração.
2: Tá, ô Éder, você pode deixar eu falar agora?
0: Alô?
2: Alô? Você pode deixar eu falar agora?
0: Alô?
2: Éder, você pode deixar eu falar agora? Pode?
0: Posso, patrão? Fala. Não, desabafa comigo.
2: Você não me deixou falar, você continuou falando, não calou a boca?
0: Pô, aí, sorry, patrão.
2: Peraí, vamos começar pela primeira história. Primeiro você estava dentro de casa assistindo o que? Que você falou? Lutinha.
0: Lutinha de UFC. Não. Luta de UFC.
2: Eu quero
0: luta.
2: Saber por quê. Eu quero saber qual que é a diferença. Os homens que estão ouvindo o programa agora, os rapazes, qual que é a diferença de luta pra lutinha?
0: Luta pra lutinha é quando a luta é uma luta meia fraca, patrão, que o lutador não é famoso,
2: homem não fala.

0: Tá, aí você tava lá na lutinha voltando. Vamos voltar porque o tempo aqui é corrido. Você tava lá assistindo as suas lutinhas e de repente o que que aconteceu?
1: Uma assombração, um vulto preto passou assim dentro de casa. Pra mim, de um homem assim, mais ou menos do meu tamanho, assim, ficava pra lado e pro outro dentro de casa.
0: Meu Deus do céu. Esse vulto preto fica pra lá e pra cá dentro de casa.
1: Aí, eu, até que um dia, a última vez.
0: Sua esposa
1: que
0: eu vi, tava em casa?
1: Graças a Deus. Não, essa aí é a última vez. Sabe que na época eu não era casado aqui com a minha gringa.
0: Você não era.
1: Na época.
0: Mas
1: na,
0: você tinha. Você tinha outra
1: assombração.
0: Você tinha outra
1: assombração.
0: Você tinha outra
1: assombração.
0: Você tinha esposa. Você tinha esposa. E o vulto preto passou pra lá e pra casa e falou: epa!
1: Lá ele, mais um.
0: Meses depois, o Éder descobriu a traição.
1: Traição é traição.
0: Agora eu sei que vulto preto é esse que passou aqui.
1: Ah.
0: Era o Jorge da borracharia.
1: Esse vulto tava avisando, né? E até que o dia eu apelei. Eu falei assim, que xinguei. Falei, que boa... Que você fica zanzando pra lá e pra cá, não faz nada, ô patrão. É. Que eu sem dinheiro, revoltado, aluguel atrasado, as contas atrasadas.
0: Meu Deus, que
1: negócio é esse? Tá rodando pra lá e pra cá e não fala nada. Dá pra ver que vamos lá na porrada, vamos resolver esse tema hoje.
0: Nossa.
1: Aí desapareceu, patrão, e depois veio tudo à tona.
0: É,
1: eita, trem.
0: É, isso falou, eu sabia que era Jorge. Éder, e agora sobre a cachorrinha? Como é que foi o da cachorrinha?
1: O da cachorrinha, porque a cachorrinha tava latindo dentro de casa lá, e eu levantava, xingava ela, ela calava a boca, voltava pra cama pra dormir, e ela lá, até que eu levantei, fui lá fora, pensei que alguém tava roubando meus carros, né?
0: Uhum.
1: Fui lá fora com a faca na mão.
0: Meu Deus, é.
1: Ué, vai saber, né, patrão, que se tem alguém com doido.
0: Uhum.
1: Aí, olhei os carros, conferi se os carros tava abertos, não tava. Aí eu voltei pra dentro de casa, a cachorrinha continuou latindo, até que eu peguei a caminha dela, levei lá pro meu quarto lá, parou de latir, fechei a porta, tranquei, que eu não sou trouxa.
0: Uhum.
1: E pronto, aí o pessoal fala assim, ah, mas você é lutador, por que você não foi lá, ficou lá, ficou...
0: Gente, mas a cachorra só tava querendo dormir com você, bicho.
1: Eu tava achando, viu? Vou levar pro quartinho, ó, que ela arruma um pouco na porquinha.
0: Um amigo meu também, a mulher dele começou a latir, foi
1: com o negão.

0: Mas deixa eu pra lá. Vou te dizer, viu? Olha, que informação é essa, viu, Éder? Meu Deus do céu. É. Éder, obrigado pela participação aqui no seu programa. Foi muito bom, tá?
1: Foi.
0: Bom saber que você passou por essas experiências. Um bom feriado pra você. Isso vai ficar em casa hoje, né?
1: Não. Aqui o helicóptero tá na rua já aqui. Tô, minha vão blindada, tudo na rua. Vamos trabalhar.
0: Tá certo, isso aí. Bom trabalho pra você aí, tá?
1: Obrigado.
0: Obrigado pela audiência, tá?
1: Manda um beijo pra minha prima que deve estar te ouvindo. Ela tá ouvindo a rádio agora.
0: Qual o nome dela?
1: A Deisilane, ela é amiga do pessoal daí que esqueci o nome de agora. Deisilane, a Lúcia.
0: Tá bom.
1: Ela tá ouvindo.
0: Dá um abraço pra ela.
1: Daqui a pouco a minha liga me enchendo meu me enchendo o saco aqui.
0: Tá bom, e Colômbia tá na Flórida então, né?
1: Colômbia tá na Flórida, tá só no Love. Eu acho que ele encontrou um outro amor lá, viu? E, nossa senhora.
0: Vou te falar, viu, bicho?

0: meu Deus, do jeito que estamos numa seca aqui em casa, se passar um vulto preto, as bibas vão disputar no tapa.
1: Goiaba, bom dia, como é que tá falando, doutor? Bom demais?
0: Bom dia,
1: Goiaba.
0: Oi.
1: Você pode trabalhar até meio-dia, né?
0: Ah, posso, né?
1: Os outros vagabundos não vão trabalhar?
0: Ó, oh, rapaz, você fala assim dos meus colegas, não.
1: Eu trabalho pelo menos um dia na vida, né?
0: Ah, eu trabalho. Claro. Eu vou ficar meio-dia, mas não ao vivo aqui até meio-dia.
2: E passará de noite.
0: Fala, Renan. Bom dia, Renan.
3: Bom dia, Leandro. Já acordei agora, já te ouvindo aqui pelo Facebook.
0: Obrigado, querido.
3: Estou lavando um prato e fazendo café e curtindo o seu programa, que é top das galáxias.
0: Valeu,
3: bom dia,
0: querido.
3: Meu amigo.
0: Abração.
3: A você.
0: Tudo de bom.
3: E a toda a galera aí do...
0: Show do Leandro.
3: De Boston, em Massachusetts.
0: Valeu.
3: Abraço.
0: Renan. Um abraço pra você. Obrigado.
4: Alô, alô, bandido.
0: Leandrinho, será que tomou a pé de pano? Será que tomou a cerveja dele? Gabriel falou assim... Ah, tem alguns aliens aqui que joga picobol. Ah, vai te catar, Gabriel. Vai te catar, vai.
4: Alô, alô.
0: Picobol é maravilhoso, cara. Eu joguei picobol ontem, né? O Joey falou assim... E a lista, libera ou não libera, Leandrinho?
4: Alô, alô.
0: O Wellington falou... Leandrinho, amigo da Rádio Insuperável, segura essa bomba aqui. Aqui é o Wellington falando. Estou vendendo um Acura, um carro guerreiro, trabalhador, fiel, companheiro. 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Eu achava que valia 3 mil dólares, mas a agência quis me dar os 1.000. Aí eu pensei, então pronto, quem chegar com 1.000 dólares leva. O carro tá funcionando, está bom, mais um pouquinho, mais um pouquinho, mais um pouquinho. 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Eu bom. Lembro que o povo falava comigo, Leandrinho, anuncia um carro pra vender aí na rádio, que se eu vender eu te dou um café. Eu ficava puto, bicho. Porque, se eu vender eu te dou um café. Toma vergonha na sua... Ninguém nunca me deu um café, bro. Mas um café, de uma venda de um carro, é uma sacanagem, né? Se quiser comprar o carro do Hélito, 508-250-3783, tá?
4: Alô?

0: alô, bom dia. Quem mais tá mandando? Já chega desse alô, bom dia. Tá chato também, né? A Marilene tá bom dia agora. Obrigado, Marilene. Bom dia pro Tonhão. Bom dia pra Nilza. Alô, bom dia pro Gabriel, pro Joey, pro Wellington, o Vladimir, o Roberto, que mandou mensagem e apagou. Isso é ansiedade, tá, Roberto? Bom dia, Leandrinho. O vinho Meome é uma delícia. É o vinho que eu gosto, tá? Ó, hoje é o dia mundial do vinho. Então, se você quiser experimentar um vinho gostoso, chama Meome. Meome. M-E-O-M-I. Chama Meome. Meome. Como se falasse meio homem. Mas o vinho é maravilhoso. Ele é um vinho seco, mas não tão seco. Custa $19 a garrafa, tá, gente? Baratinho. Então hoje, se você quiser tomar um vinho, você vai falar... Porque tem gente que não toma vinho seco, né? Eu gosto de vinho seco. É gostoso vinho seco. Uma uvinha Cabernet e tudo mais. Compra o Meome. Pode comprar o Cabernet, pode comprar o... gente... Não é... Esqueci agora, eu que eu gostando da uva Cabernet, me deu um branco nos outros tipos de vinho que tem. Nossa, velho, esqueci agora o tipo de uva, esqueci. Só lembrei da Cabernet agora. Cabernet, uva Cabernet. É Melrose, não, é... Nossa, acabou. Gente, eu esqueci agora. Velho! Tô muito velho, gente. Meu Deus do céu. Nossa senhora, bicho. Nossa senhora, tô muito velho agora. Eu esqueci como é que fala os nomes das vinhas agora. Merlot, Merlot. Merlot, Cabernet, Merlot. Chardonnay. Chardonnay. Olha, mudando de assunto, vamos falar das quadrilhas que estão chegando, ó. Gente, dia... Fazendo as contas aqui já, né? Dia 6 de junho tem quadrilha em Everett, né? 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Vai ser muito bacana. Então, comunidade brasileira, né, que mora no estado de Massachusetts, tem quadrilha, tem festa junina em Everett, tá chegando essa festa maravilhosa. 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Então, se você não tem um programa pro dia 6, marca na sua agenda. As festas juninas estão de volta, dia 6 de junho, de 3 até as 10 da noite, na Oak Street em Everett. Vai ter música, comida típica, né? Tem muita coisa, alegria pra família inteira. Outra coisa, gente, vai ter muitos prêmios também. Então, corre pra lá pra se divertir com a gente. É a tradicional festa junina de Everett. E por falar em festa junina, a de Everett é no dia 6. Mas no dia 20 tem a de Summerville, tá? Também vou estar lá. Vai ter quadrilha, vai ter um monte de prêmios, música, alegria, muita animação. Eu vou fazer uma animação diferente. Vai ter rifa de... com um prêmio de até $10,000. Eu vou comprar. Eu vou comprar, viu? Eu vou comprar. Então, aproveita, tá? Aproveita pra você já marcar na sua agenda aí, porque eu tô garrado nessas duas séries. Dia 6, tá? Dia 6. Vou estar na de Everett, lá com a comunidade de Everett. E dia 20 na de Summerville. E provavelmente dia 27 na de Peabody. É nóis nas festas juninas, viu? É a festa junina do Goiaba, né? Olha a cobra! Ai, meu Deus do céu. 7h52 na Insuperada. Feriado, né? 7h52. Já falei, chato demais. Você é chato demais, cara.
1: WhatsApp do Goiaba.

Olha aí, vai ter festa também em Northboro, né? A comunidade brasileira de Northboro vai fazer uma festa junina também no dia 27 de junho. A Luísa me mandou aqui, viu, gente? Então, não perca não, viu? Olha, a Luísa mandou um bom dia pro Ed. Falou, bom dia, meu neguinho sem vergonha. Fala, fica doido, tá? Anota na sua agenda aí que Northboro também tem festa junina dia 27, viu? Ah, Leandro, Leandrinho, tô vendendo um carro Honda 2014, 153 milha. Se você vender, eu te dou uma comissão. Ah, ninguém nunca me deu uma comissão de venda de carro. Vou anunciar pra você, Leandro, mas manda aí seu telefone que eu anuncio aqui. Tá querendo 7.500, o carro tem 153 mil milhas, meu Deus. Mas é o preço de carro hoje, tá super conservado, viu, gente? É 153 mil milhas, tá querendo 7.500. Nossa senhora. Esse é o melhor preço, ô Leandro. Você pode fazer no carro 7.500. O Rinaldo falou, bom dia, Leandrinho, tô te ouvindo. E o povo que não participa do programa, que mandou mensagem hoje? Mandou nada, né, gente? Nada, não mandaram mensagem aqui. Olha, deixa eu ver quem não manda mensagem aqui. Deixa eu ver se tem alguma mensagem nova aqui. Ah, Leandrinho Sebastian, tô te ouvindo, né? Eu sou lá da sua terra, lá do Matias Lobato, né? Olha isso ali, do São José da Safira. Olha! Todo mundo dormindo, Sandra tá dormindo, Sandra e Dogão essa hora deve estar acordando, cafezão da manhã, todo. Ah, deixa eu ver quem mais mandou mensagem aqui, Henrique Pará tá dormindo também, Sara, tá. Ozzy Baiano, Reginaldo, a Vera, o Sandro, o povo, velho, diz que brasileiro trabalha no feriado, John Alcântara tá dormindo, Homem Não Para tá dormindo também, o povinho, cara. Eu sou obrigado a tocar essas músicas porque minha mãe ouve a rádio. Ela falou, se você não tocar esse tipo de música, eu nunca mais ouço. Só vou ouvir o Ronald Fire. Eu tenho que ficar tocando essas músicas.

0: quem não é preguiçoso que tá ouvindo o programa agora. Leandrinho, bom dia. É, trabalhar porque nós nascemos foi guerreiro, não foi herdeiro. Gostei da frase, viu? O Luiz deu bom dia. O Rafael falou assim, vamos lá na festa de Everett fazer lift ou ir ouvindo você. Valeu, Rafa. Um abração, Fiote. Obrigado, viu? Tamo junto, cara. Tamo junto. A Maninha falou assim, nossa, a Maninha fez bolo. Ô, gente, eu vou desabafar um negócio com vocês aqui. Eu nunca tinha parado pra pensar numa vida sem gordura. Você já parado pra pensar? Se do dia pra noite um médico chega pra você e fala, a partir de agora você não pode comer nada de gordura. Você já parou pra pensar nisso, velho? Fala sério mesmo. Não, ultimamente eu só tô comendo banana, brother. Eu não posso comer. Você imagina, você vai comer um pão, você tem que passar manteiga, tem gordura. O iogurte, tem gordura. O leite, tem gordura. Você vai fazer o arroz, precisa de gordura. Você vai fritar um ovo, precisa de gordura. Você vai fazer uma sopa, tem que ter um pouquinho de óleo. Eu não estou comendo nada. Eu fiz arroz na panela de pressão. Tô falando sério. Eu fiz. O que eu fiz? Eu bati um dente de alho no liquidificador, mais cheiro verde, que eu comprei aquele arroz preto também, aquele arroz preto, de arroz selvagem. Arroz selvagem. Conhece essa música? Aí, tal, cozinhei o arroz ali na pressão. E agora, o que eu tô fazendo? Pra dar sabor, mas depois do arroz cozido, eu pego ele, coloco uma água pra ferver, um pouquinho de tempero ali, jogo o arroz dentro, depois quebro 3 ovos. Tô falando sério, brother. Sério. É muito triste. Aí, essa semana eu fiz sopa de banana verde, que é você... Coloquei mesmo sem água, sem, tá? É, sem água. O que eu fiz? Sem óleo. Coloquei água pra ferver, coloquei os temperos verdes ali, cortei a banana verde, deixei ela cozinhar até ficar cremosa. Aquela sopinha de banana, com cheiro verde também. Então, ontem foi meu almoço, sopinha de banana. Meu jantar, peguei banana.
1: Gostado uma banana assim? Tá de
0: barulho. Na boca, filho. Eu peguei a banana e... Sabe aquela banana de fritar? Coloquei ela na air fry e assei. Sabe quando... Aí é gostoso, hein, velho? Nossa senhora. Você assa a banana até a casca ficar pretinha. Depois você tira ali aquela banana assada. Amassa ela, coloca um salzinho. Sem gordura. Eu estou desde, ó... Quinta, sexta, sábado... Domingo, segunda, zero gordura. Eu achei um pão no Whole Foods, que é zero gordura, chama Southern Bread. Gente, que pão maravilhoso. E eu passei o final de semana procurando um negocinho, um biscoitinho, um troço sem gordura. Achei um cracker.
1: Um cracker, Leandro?
0: É um biscoito. No Whole Foods, um biscoitinho sem gordura também. E está sendo minha alimentação. Aí, blueberry, eu como muito blueberry, não pode chupar mexerica, eu adoro aquela mexeriquinha pequenininha, velho, aquilo é maravilhoso, não posso, tá? Então, eu como blueberry, amora, cereja também, eu tô comendo cereja, e zero gordura. Hoje eu fui fazer um café ali, olhei pro meu leitinho ali, meu, porque não pode nem comer coco, gente, porque coco tem muita gordura, nem no sonho, meu almond milk, meu coco, meu cuca. Ó, eu queria que você agradecesse a Deus, né? Tá tudo bem com você, que você pode comer gordura. Não queira ficar sem gordura, porque é horrível. Deixa eu falar da Apex, já que o Eduardo não vem fazer o programa. Nossa, bicho. Eu vou ter que montar a programação das 8 aqui, porque esqueci de montar a programação das 8 do Eduardo. Eu vou fazer manual aqui. Já pensa numa música aí que vocês querem ouvir 8 horas? Vamos fazer programação manual.
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2: Ah, brincadeira de negrão, esse sabe qual é.

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3: Que dia é hoje mesmo? Hoje eu não tô sabendo não. Tem uma coisa pra falar pra vocês. Só na água não vai não, viu?

0: Muito bom dia pra você, bom dia, bom dia. Estamos chegando aí com o Coração Sertanejo até as 7 da manhã, comigo Ronald Fire, contando aí com a sua audiência de sempre, tá bom? Vamos juntos até aí, até as 7 da manhã com o Coração Sertanejo aqui pela Insuperável e também pela TV em Foco dos Vales. Que dia é hoje? Hoje é quinta-feira, hein? Quinta-feira, 4 de junho. Quinta, 4 de junho de 2026. Muito obrigado pela sua audiência, já dando um bom dia aqui no meu irmão de farda aqui, Elídio Martins. Fala comigo, Elídio, tá lá na escuta, obrigado pela sua audiência, irmão. Fala, Jura, como é que tá, Jura, beleza? Muito bom dia pra você também, Vanderlei Galo Doido. Alô você do outro lado, muito bom dia. Vamos chegando aqui, hein? Tá certo, não sai daí não, só aumenta o som, que vai ser aquele programaço, tá bom? Vamos fazer contato aí na torre de controle. Vamos saber as coordenadas de voo de hoje do Boeing do Coração Sertanejo. Vamos lá? Então vamos embora. Tá certo, essas são as coordenadas de hoje. 060, mantendo pra gente pro. Apertem os cintos e vamos decolar.
1: Senhoras e senhores, aqui é o comandante. Permaneçam todos sentados e a postos. Torre, pedimos autorização para decolar.
0: Tá certo, agora sim, literalmente, o programa Coração Sertanejo está no ar pela Insuperável e também pela TV em Foco dos Vales. Muito obrigado pela audiência de todos vocês. De segunda a sexta-feira, aqui pela Insuperável, das 5 da manhã até as 7, das 5 às 7 da manhã. De segunda a sexta, tem Coração Sertanejo para você, comigo, Ronald Fire, tá bom? Contando com a sua audiência, com a sua participação. Olha o zap aí, ó, 774-707-7835. 774-707-7835. Fica à vontade. Mande aí a sua mensagem de texto. Ou se você preferir mandar um áudio, no máximo 20 segundinhos, tá bom? 20 segundinhos é o tempo suficiente de você mandar abraço pra alguém, tá certo? E meter o pau em alguém, falar mal, falar que fulano não é bom, falar que... que ciclano é charleira, hein? Né, Elidio? Fulano é charleira. Ah, manda o áudio aí, ó. Pode mandar o áudio, tá bom? Não tem problema. Uma coisa que eu peço é o seguinte, evite pedir a sua música no áudio. Evite, tá bom? Por quê? Porque às vezes tem muito áudio e passa batida e acabo não atendendo o seu pedido musical. Mas fica à vontade, você é quem sabe, tá bom? Então tá certo. Vamos lá, Esmino, vamos começar? Coração Sertanejo, 5 e 8, 5 horas, 8 minutinhos. Bom dia, vamos levantar, meu irmão. Hoje é quinta-feira. Hoje é o Dia Internacional de juntar a ferramenta, amarrar tudo e deixar num canto, depois do dia de trabalho. Trabalho o dia inteiro. Quando chegar em casa, você amarra tudo, aquele monte de pá, é enxada, foice, picareta. É que nem tudo que você sabe trabalhar, hein? Você, principalmente no interior de Minas Gerais, fazia aquela roça lá, capinava. Então hoje, depois que você trabalhar o dia todo, você junta tudo, amarra, arranja uma corda bem forte, uma embira de banana daquela da boa. Não é, Johnny? Hein? Lá no Frei Inocêncio é assim que você fazia, né? Então tá bom, amarra tudo que amanhã é Dia Internacional de Picar Ferramenta no Mato. Sexta-feira é dia de alvoroço, é dia de moído aqui no Coração Sertanejo. Tá certo? Então tá certo. Conversou fiado. Coração Sertanejo 5 e 9.
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4: Vocês não tocam aquela mais rústica, não. Aquela sertanejona mesmo, que machuca, que rasga o caboclo de dentro pra fora.
0: Na abertura de hoje aí, da programação do Coração Sertanejo, Cheiro de Shampoo, Christian Ralph, 5h10, bom dia, vamos levantar, hein? Hoje é dia de serviço normal. Bom dia, obrigado pela sua audiência.

0: Agora são sertanejo, 5:14, 5:14. Pra você, muito obrigado pela sua participação, tá bom? Pode pedir sua música aí. É um sertanejo, um brega, hein? Um forrozinho, um piseiro. Aqui é com a gente. É só pedir que a gente atende. Tá certo? Deixa eu falar. Cadê esse menino? Tá aí? Cadê? Abre o microfone pra ele aí, produção. Fala comigo, Johnny.
1: Bom dia, meu amigo Ronald Paia. Bom dia a toda a sua audiência aí.
0: Como é que tá?
1: Depois que Marilene falou que ia colocar uma pro Zé Andrade aí, ó.
0: Ah.
1: Essa rádio não é a mesma.
0: Não é, não.
1: A rádio para, a rádio não quer voltar, a rádio não quer falar.
0: Pois é.
1: Os botão trava tudo.
0: Ah,
1: tá complicado, hein?
0: Tá mesmo, pai.
1: Chama o Santo pra benzer aí, o padre pra benzer a rádio, moço. Pra desfazer essa macumba aí, ó.
0: Você tá
1: essa
0: doido.
1: Foi forte, hein?
0: Aham.
1: Aô, Marilene, desfaz da macumba aí, ó. E tem a rádio tá sofrendo, tem a rádio do Ronald Paia sofrendo.
0: Aí é complicado, você tá doido, nossa senhora. César Menotti e Fabiano pra você aqui no Coração Sertanejo. Deixa eu te amar, por favor. Bom dia, galera, 5:15, hein? 5:15. Bora levantar.

0: É Lídio.
1: Fala comigo, Zé Andrade.
2: Ô, galerinha, bom dia, bom dia.
1: Bom dia, Zé Andrade.
2: Feitiço virou contra o feiticeiro, hein?
1: É mesmo?
2: Rapaz,
1: ah.
2: Vou enganar não, hein?
1: Ah.
2: O Deus Marileno, vou te enganar não, hein? O
1: que houve?
2: A mulher perdeu a voz, rapaz.
1: Eita!
2: Se quiser escutar agora, é o Ronald Five pegando e lendo as mensagens dela, com as vozes, elas não vão ouvir mais não, hein?
1: Rapaz, você sabe que por um lado é bom, rapaz, hein?
2: A pouquinho matar eu com macumba.
1: Aham.
2: Tadinha, perdeu foi a voz.
1: Nossa, senhora.
2: Marilene.
1: Que bom, hein? Que sossego, hein, rapaz? Você tá doido, hein? Pior que eu também tô sofrendo, igual o Johnny falou. O meu monitor aqui tá. Eu não tô conseguindo mandar os emojis, não. Aquelas figurinhas que eu sempre mando pra turma aí. Não tá tendo jeito, não. Tô tendo que digitar. Só falo um bom dia e pronto. Vamos que vamos. Bom dia pra você também, Evelyn. Vou perder meu tempo de mandar bom dia pra Guga, não. Que Guga é. Guga tá com a vida feita, hein? Só acorda meio-dia. Evelyn acorda cedo, vai fazer caminhada. Ela, pior que ela fica esperando ele, não é? Ela pediu aqui, ô produção, presta atenção. Ele liga lá pro Almir Sater. Fala com ele pra ele cantar. Faz um lançamento aqui. Um lançamento aqui especial pra Evelyn do Guga. Tá lá na Flórida. Tá na Flórida, não tá, Evelyn? Ou tá rodando por aí? Fica, o povo tá com dinheiro, fica rodando. Um dia tá num lugar, um dia tá no outro. Entendeu? É, então tá certo. Fala com. Liga lá pro Almir Sater. Não importa se ele chegou em casa agora, tava num show aí lá no Mato Grosso. Não. Fala com ele que tem que cantar uma música. E é lançamento, hein? Música que ele nunca cantou aqui no Coração Sertanejo. Tá bom? Nós vamos correr a sacolinha. E logo depois você fala com ele pra cantar aí pra Evelyn.
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1: Coração Sertanejo, são exatamente 5 horas 24 minutinhos, 5h24. Como é que é? Almir Sater tá aí já? Já tá pronto? Vamos abrir o microfone pra ele. É música nova, hein? É música que a Evelyn nem tá sabendo qual é? Então deixa ele cantar, abre o microfone pra ele. Aí, ó.

0: Almir Sater tocando em frente. É, às 5 horas e 28 minutinhos aqui no Coração Sertanejo. Deixa eu atender aqui o pedido. Fala comigo, Eric Almeida, mais conhecido como Bandido Cheiroso. Aí, Elidio, esse Eric Almeida aí, o Bandido Cheiroso, seria um bom marujo, hein? Rapaz, pensa, não cabra. Fala aí, Elidio, galera. Mandar um abraço especial pra ele. Tá lá em Goiás, dando prazer aí da audiência. Muito obrigado, Elidio, meu irmão de armas. Entramos lá na Escola de Aprendizes de Marinheiros em 1983. Lá se vão 43 anos de amizade, de irmandade. Muito obrigado, irmão. Coladinha aí, atracada a contrabordo com o M.O. Fire. Valeu, tá lá no Goiás, pertinho do Elvestre, mais conhecido como Pinguim. É, cada um tinha um apelido lá. Meu apelido, porque eu tinha meus 17 para 18 anos, a turma toda, né? E era magrinho, rapaz, meu apelido era Gato Seco, ó. Gato Seco, rapaz. Aí depois Bocão, Elidio, Bocão me viu nas fotos aí, eu tava mais encorpado, e falou que eu não sou Gato Seco mais não. Aí só me chama agora de Gato Gordo. Vou falar um negócio pra você, rapaz. Você tá doido? Obrigado, Elidio, pela participação aí, tá bom? E pelo pedido aí. Pediu Boate Azul, isso é música de marujo, rapaz, é Boate Azul, tá certo? Deixa eu ver aqui, quem fala comigo, Zé Andrade, não escutei antes não, hein?
1: Ô, patrão.
0: Oi.
1: Tava pra nós e Gustavo Lima, não posso falar.
0: Você tá cutucando a vara com... A vara não, tá cutucando a onça com vara curta, tá certo? Já mandei aquele abraço aqui, aquele bom dia pro Eric Almeida, mais conhecido como Bandido Cheiroso. Vamos lá, esse menino, Mato Grosso e Matias, Boate Azul, pro Elidio, lá no Goiás. Valeu, Elidio.
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Coração Sertanejo, 5h33, 5h33, não vou nem falar pra você levantar não, que você já tá atrasado, já não levantou, agora fica por aí mesmo, ah, vai se danar, eu tô cansado, cada música que passa, que acaba, eu vou, o galo toca, canta, e eu falo a hora, e vala a hora, e vai aquela luta, e o cabra não acorda de jeito nenhum, mas agora já era, agora vira pra lá e vai dormir. E quem tá chegando por aí, menino, hein? Gustavo Lima? Não posso falar. É, pedido aí do Zé Andrade. Zé Andrade, você tá cutucando a MM, hein? Na hora que ela acordar, você vai ver, bobo.

0: gostou, faz barulho aí, obrigado.
1: Agora são sertanejos, 5h36, 5 horas 36 minutinhos. Bom dia, muito obrigado pela sua audiência. Participação aí, ó, no zap 774-707-7835. 774-707-7835. Vamos correr a sacolinha. Daqui a pouquinho nós estamos de volta.
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1: Coração Sertanejo, 5h40. 5 horas 40 minutinhos aqui pra você. Bom dia pra você, Adelson Camargo, beleza? Tá certo, tamo junto aí, Materlândia, Minas Gerais. Um abraço pra você. Deixa eu dar uma ida então nessa área aí, nessa região de Materlândia, região ali de Centro-Nordeste, Minas Gerais, que eu fiquei 1 ano e meio ali, fiz programas em duas emissoras de rádio no Goiânia. É um lugarzinho bom, rapaz, aquela região toda é maravilhosa. Então eu quero agradecer o pessoal de São Pedro do Suaçuí, Braúnas, alô você de Carmésia, bom dia. Coluna, muito obrigado a você também de Divinolândia, de Minas. Dores de Goiães, você de Gonzaga. Isso, Materlândia. Eu vou dar uma ida lá na Fazenda Ribeirão, abraçar lá o Paulo Roberto de Pinho e todos os seus funcionários lá nas fazendas que o homem tem. O homem tem 3 ou 4 fazendas lá em Materlândia. Obrigado pela audiência de todos vocês aí. Você de Paulistas, alô, você de Fernandes Tourinho também, Sabinópolis. Sabinópolis é a terra de Zé Pereira, hein? Zé Pereira até agora, Zé Pereira oscila demais. Um dia ele vem cedo, outro dia ele vem tarde. E vou falar em Sabinópolis. Eu quero agradecer o pessoal da Fazenda Carangola, lá em Eugenita. Eugenita é lá em Sabinópolis, é um distrito, não é isso? O seu Nacipe, bom dia, já tá lidando com o gado aí, com a criação. Bom dia pro senhor. Muito obrigado aí pela sua audiência. Dona Erci já fez aquele cafezinho passado aí no coador de pano. Eita, já acende a fornainha cedo, a Dona Erci. Um abraçando também o Natan, a Frânio. Alô, Bernadette, Norberto, a Erlinda. Todos aí lá na Fazenda Carangola, lá em Eugenita, em Sabinópolis. Santa Efigênia de Minas também tá por aqui. Cantagalo, pessoal de São João Evangelista. Sarduá. Alô, Frei Inocêncio. É, Dona Edilane, tá sumida. O que que houve, Johnny? Dona Edilane é a esposa do Johnny. O homem não para. Frei Inocêncio. O povo fala assim, você é de onde? Sou lá do Frei. Tá bom, então. É, senhora do Porto, você de Dom Joaquim, muito obrigado pela sua audiência. Virginópolis. Eu não posso esquecer a capital dessa região toda aqui, que é Goiânia. Muito obrigado pela audiência de todos vocês. Tá certo? Quem tá vindo aí, esse menino? Hein? Ah, o príncipe dos teclados tá aí já? E logo depois tem Biguinho Sensação? Ah, então o negócio tá bom. Então hoje o Johnny não reclama. Então deixa o homem cantar.
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Coração Sertanejo, faltando 15, 14 minutinhos agora para as 6 da manhã. Chegando pra você aqui, Biguinho, sensação, hein? Pra mim, valeu!

Biguinho Sensação pra você e às 5h49, 5 horas 49 minutinhos aqui no Coração Sertanejo. Chegando aí pra você, Fica Amor, Alemão do Forró, atendendo o pedido aí do Adelson Camargo. Valeu, Adelson.

Coração Sertanejo, são exatamente que horas, menino? Faltando 7 minutinhos aí para as 6 da manhã. Muito obrigado pela sua audiência e a sua participação aí no 774-707-7835. 774-707-7835. Os Andarilhos, te amei demais. Agora aqui no Coração Sertanejo.

0: Coração Sertanejo, faltando aí 3 minutinhos para 6 da manhã. 3 para as 6. Então tá certo, olha. Não vou falar mais pra você acordar, porque você já tá atrasado. Agora você se vira com a chefia. Diego e Arnaldo, seu Frei Dobro.
1: Quero ver.
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0: horário do Coração Sertanejo. Pra você, com Diego e Arnaldo, sofri em dobro. Vamos entrar aí num breakinho pra emissora. E daqui a pouquinho nós vamos estar de volta, tá? Quero você comigo aqui até as 7 da manhã. Não sai daí, não. Daqui a pouquinho nós estamos de volta. Valeu, fica aí.
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3: 6:03, estamos de volta aí com o Coração Sertanejo, de segunda a sexta-feira, aqui pela Insuperável e também pela TV em Foco dos Vales, das 5 às 7 da manhã, tem Coração Sertanejo pra você, com Ronald Fire, contando com a sua audiência e a sua participação aí no 774-707-7835, 774-707-7835. Fala comigo, esse menino, na abertura já aí, fala comigo.
4: Ô Ronald, bom dia mais uma vez.
3: Como é que tá?
4: Ô Ronald,
3: oi.
4: Aproveitar essa audiência aí.
3: Beleza.
4: Mandar um abraço pro pessoal lá de Sobralha.
3: Aham.
4: Só de Sobralha não é muito de falar, não, mas tá sempre na audiência.
3: Se eu não te conhecer, esse cabra safado, né? Você fica cutucando a onça com vara curta. Depois você não reclama, hein? Fala em Sobralha, que é a terra da MM. Marilene Machado e a terra da irmã dela, né? Mimi Mirilandes estão por aqui. Já uns 30 anos por aqui, amolando o povo aqui. Sobralha tá uma calmaria, Zé. Hein, Zé Andrade? Sabia? Sobralha tá uma calmaria, rapaz. Ah, tranquilo, como a gente fala na marinha, tá navegando em mar de almirante, mar espelhado, sem nenhuma onda. Não tem tumulto, os furacão estão tudo por aqui. Mais de 30 anos que o furacão MM e Mimi Mirilandes, os dois furacões estão por aqui, tá na América. Deixa eu aproveitar a audiência aí também e mandar abraço pro seu neném de Campos, pra Dona Maria das Graças. Estão lá no Corgo do Brejal, lá em Café Mirim, lá no Tarumirim. Oi, Tarumirim, muito obrigado pela audiência de vocês aí, tá bom? São João do Oriente também tá por aqui, Sobralha já, Zé Andrade já até alertou, o pessoal não é de falar muito não, mas tô na audiência, tá certo. Você de Joanésia, Itaiomi, bom dia você de Engenheiro Caldas, muito obrigado a você aí de São Domingo das Dores, São Sebastião do Anta, também tá na audiência do Coração Sertanejo, você de Pocrane, Alvarenga, alô Caratinga, bom dia em Bé de Minas, o Baporanga também tá sintonizado aqui no Coração Sertanejo pelo aplicativo da Insuperável e também pela TV em Foco dos Vales, alô Iapu, como é que tá aí? Beleza, você de Ipanema, terra maravilhosa, Dom Cavati, nem se fala, hein? Deixa eu dar uma ida lá no Alto da Boa Vista, lá em Patinga, lá em Minas Gerais, dá um abraço da minha mãe, um beijo, Dona Madalena, tá lá na audiência, obrigado mãe pela audiência, a Rosilda, Dona Rosilda, é a mamãe do Leandrinho também, tá aí na audiência, fala Vanderlei Zé Galo Doido, chegando por aqui. É, Marilene tá dizendo que tá escutando, viu Zé? Ô MM, é, tô dizendo aí que, tô sabendo que você tá com problema de voz aí, que houve, não tá podendo falar, e a galera aí deu graças a Deus, você não tá podendo falar, hein? brincadeira, obrigado, MM, se cuida aí, tá bom? Fala comigo, Zé Pereira também tá aí, ó. Beleza, Zé, você só tá chegando atrasado, Zé, que tá acontecendo? Eu tô achando que as verdinhas tá caindo com força no bolso de Zé Pereira. É, Zé Pereira, tá certo então. Vamos lá, esse menino, hein? Vamos que vamos? Galera quer ouvir música. Quem tá por aí? Alípio Martins. Aí, Elídio. Alípio Martins aí, ó. Ei. Coração Sertanejo 6:07.

0: Agora são sertanejo 6:10. É, ali batou galera, para a música na hora errada, tá doido, hein? Parou-se no meio da música, não pode não, hein? Então tá bom, quem tá vindo aí? Lauana Prado, tá certo. Deixa eu mandar um abraço aqui pro Marcos, tá chegando aqui também. MM tá digitando, tem 76. 76 parágrafos ali. Tá editando o capítulo da Bíblia. Vai, Marilene, vai. Não pode falar e desespera a escrever e não para, tá, desespero danado, tá bom? Então tá certo. Lauana Prado pra você aqui do Coração Sertanejo, bom dia.
1: Show!

Lauana Prado pra você aqui no Coração Sertanejo. Bom dia pra você, 6:14, 6:14. Deixa eu mandar um abraço, agradecer aqui a audiência do Marcos. Fala comigo, Marcos. Bom dia a todos, gostaria de ouvir aí Douglas e Vinícius, volume 3. Valeu, obrigado pela sua audiência. Tá bom, Marcos? Beleza? Então vamos lá, olha o 774-707-7835, tá liberado pra você, tá bom?

0: Que delícia, meu Deus!
1: Bom demais, hein? Coração Sertanejo, 6h18, 6h18 aqui pra você. Vamos até às 7, hein? Das 5 às 7, de segunda a sexta-feira, das 5 às 7 da manhã, aqui pela Insuperável e pela TV em Foco dos Vales. Tem Coração Sertanejo pra você. Deixa eu ver aqui que a MM levou meia hora digitando, ô meu Deus. Ah, a primeira deu aquele bom dia, tá dizendo que tá escutando, isso foi pra você, viu, Zé Andrade? Aí tá dizendo aqui, manda um abraço aí pro povo lá de Plautino Soares. Alô, Plautino Soares, muito bom dia, obrigado aí pela audiência, um abraço aí da Marilene Machado pra vocês, tá bom? E pra mim, de mim também, pra vocês aí, obrigado aí. O pessoal tá na audiência lá, MM, você tá fazendo um H aí, hein? Tá dizendo que a voz tá ruim, ô senhor, aleluia. Brincadeira, viu, MM? Amanhã no dia de moído, aí você volta mandando aqueles áudios, tá bom? Mas tá dizendo que pode escrever, ô meu Deus, vamos ver se dá um probleminha nos dedos aí também.

0: Coração Sertanejo, 6h22, 6h22. Fala comigo, esse menino. Fala comigo, vai.
1: Ô, Rony, fazer um moidinho, só um moidinho pra começar a quinta-feira bem.
0: Cuidado.
1: Pra terminar na sexta.
0: Cuidado.
1: Como é que Zé Andrade sabe que Marilene não tá conversando?
0: Não sei não, hein.
1: Como é que ele sabe?
0: Eu não sei.
1: Fala pra mim, Zé Andrade. Como é que você tá sabendo que Marilene não tá conversando?
0: Rapaz.
1: Olha, olha.
0: Não mexe.
1: Dá um moído.
0: Ei, meu Deus do céu, esse Johnny é um cabra atrapalhado, rapaz.
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2: Coração Sertanejo, 6h26, 6 horas 26 minutinhos. Ô, Johnny, você tá mexendo com no vespeiro, hein? Ó. A EMEI falou que você é fofoqueiro. Ah, meu Deus do céu. E que Zé Andrade mora em Milford. Aí ele mudou pra Milford, e que eu saiba ele mora em Shrewsbury. Mas tudo bem. Tá bom. Tá dizendo que você adora um capeteiro. Johnny gosta da bagunça. Ei, Johnny. Quem tá comigo aqui, esse menino? Fala comigo, fala aí.
3: Bom dia, Ronald Faia. Bom dia a todos os ouvintes.
2: Bom dia.
3: Superável do programa Coração Sertanejo.
2: Como é que você tá, irmão?
3: Vamos aí, né, Ronald? Ah. Se puder, toca aí Mulher Chorona, o Teodoro Sampaio, pra nós.
2: Ah, produção, olha aí, corre atrás.
3: A lista aí deve tá grande, né, meu amigo?
2: Ah, graças a Deus.
3: Vamos que vamos.
2: A audiência vai aumentando cada dia.
3: Fica com Deus aí.
2: Valeu.
3: Valeu.
2: Falou, brigadão. Johnny, agora deixa. A MM pediu aqui pra rodar Solteiro Forçado. E deixa eu ver aqui, é pra passar pra, toca aí pra minha amiga Sandra, ela tá solteira, pois é, fala Carlão chegando por aí, obrigado Carlão pela audiência, valeu!

0: Eu tô sendo solteira forçada.
1: Coração Sertanejo, 6 horas e 31 minutinhos. 6 e 31. Tá certo? Quem tá aí de novo? Johnny, fala, Johnny. Ah, Johnny, Johnny, olha.
2: Aí, Pitoco pra nós, por favor. Por exemplo, a Marilene.
1: Ó.
2: Pitoco.
1: Ó.
2: Teodoro Sampaio. Cachorrinho Pitoco. Eu tive um cachorrinho. O que tá acontecendo, Rony?
1: Eu não sei, não.
2: Zé André tá sabendo demais, ué.
1: Não, não sei, não.
2: A mulher tá rouca, não tá conversando.
1: Não.
2: Mudou pra Milford. E aí, esse tá errado, hein?
1: Eu não tô sabendo de nada. Então, deixa eu atender aqui. Deixa eu atender aqui quem foi que pediu, rapaz. Agora tu mutou o trem todo aqui, ó. Pediu mulher chorona, foi o Farley. Então, vamos lá. Vai ser emoção em dose dupla. Teodoro aí, duas do Teodoro. Teodoro e Sampaio pra você, mulher chorona. E logo depois tem Pitoco, hein?

0: Olá, são sertanejo, 6h34, 6h34. É que a Marilene tá falando aqui, agora vai ser aquela confusão, MM daqui, é John de lá, é Zé Andrade, aí a audiência lá vai. Deixa eu ver aqui, aproveita, Johnny, compra um pitoco pra você também. Ô MM, eu não escutei seu áudio antes não, vou colocar no ar aqui, hein? Tô nem aí, vai. Fala comigo.
1: Bom dia, galerinha linda.
0: Ai, diz que ela tava ruim.
1: Não. O Johnny, ele levanta de manhã tentando atentar os outros. Ele gosta de fofoca, né? Pelo amor de Deus. Ô Johnny, minha voz tá um pouco ruim, mas dá pra me xingar tudo. Não pega a visão pra você ver, não.
0: Pega a visão aí, Johnny.
1: Cuidado que você fala, tá?
0: Pega a visão.
1: Se caça problema, sangue de Jesus. Você tá doido.
0: Meu Deus do céu, vamos acalmar, gente. Fala, Zé, vai.
2: Ô, Johnny, você é um cara bom, viu? Problema seu é a língua.
0: Aí, ó.
2: Você tá doido. Misericórdia.
0: Ele deve tá morrendo de rir lá.
2: Rapaz. Não pode morar num lugar só, não, gente. Tem que conhecer outros lares, outras cidades.
0: Tá certo. Daqui a pouquinho tá chegando Ciel Rodrigues, Mil Vidas. É aquele moidinho de quinta-feira. O moído pesado é amanhã.

0: Coração Sertanejo, 6h39, 6h39. Vamos lá, fala comigo.
1: Não tem nada não, hein? Ah. Eu só juntei os pontos, velho. Como é que o Zé Andrade sabe que o Mané tá ruim?
0: Ah, eu também não sei, não.
1: E ele tá morando em Milford?
0: Ah, não sei.
1: Mudou pra Milford?
0: Cabra sem vergonha.
1: Aí depois fala que eu sou fofoqueiro, rapaz.
0: Pois é.
1: Ah, não, eu vou parar então de ouvir a rádio.
0: É
1: tá
0: bom.
1: Tá complicado.
0: Para de ouvir.
1: Vai, você tá doido?
0: Para de ouvir, vai.
1: Eu vou fazer um curso de investigador, bicho.
0: Ah, investigador?
1: Investigador da Polícia Civil.
0: Pois é.
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0: Coração Sertanejo, 6h43, 6h43. Ó, quando você fizer aquela ordem aí do seu delivery, da sua comida, a levar na sua casa, sabe quem é? Ele mesmo, Johnny, o homem não para, é ele. Vai batendo na tua porta, entregando aquela comida, mas não dá muita conversa, não, nem fica o dia inteiro batendo pra... Ele gosta de um moído. Fala comigo, Mimi Mirilandes. Bom dia, Mimi. A irmã da MM aí, ó. Fala comigo.
5: Não, hein? Ah. Mas esse o Léo Dias perde pro Johnny, viu?
0: Nossa.
5: Misericórdia.
0: Não é, rapaz?
5: O bicho já acorda de manhã querendo fazer uma capetolândia.
0: Aí,
5: só Jesus na obra, na língua desse menino. Senhor!
0: Atendendo o pedido aí do homem cheiroso, Eric Almeida, Mil Vidas, Ciel Rodrigues. Vamos ver se vai dar um moidinho, vamos ver.
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0: Ah, com ela não aguenta mais, jantar, tirou.
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0: Tirou, não aguenta. Aqui não.
6: Um quarto de casal, ah. Se eu tô morando só.
0: Ó.
6: Não!

0: Dizendo aqui a Marilene Machado. Vai, vai na água dele, você vai ver, bobo. Tá desanimado, é? Aham, tá bom. Ali é bandido cheiroso. Ali o homem move, ó, movimenta a audiência. Aí, ó, sem a sua foto. Coração Sertanejo, 6h47. Fala comigo de novo, meu
1: senhor. Nossa senhora. Érica Almeida. Érica Almeida, hein? Monta sozinho. Tirou até a foto do porta retrato.
0: Ele não consegue falar, dá risada.
1: Vai rir. Com isso, você é um homem apaixonado.
0: Tá.
1: Pra você ver.
0: Sempre foi.
1: Tô com raiva. Tirou até a foto do porta retrato, Ronald.
0: Pois é, ué.
1: O homem tá bravo aí.
0: Tá.
1: Nossa, depois vocês não falam que eu não gosto de moída aí. Vocês mandam cartucho pra mim.
0: Pois é.
1: Aí, ó, tá vendo? Olha o Érica Almeida, como é que tá? A música de Érica Almeida aí. A música do Érica Almeida. Que isso, Érica? Tá acontecendo, moço?
0: Aí fica complicado. Fazer na Braquiária, dirigindo pra você aqui no Coração Sertanejo, às 6h48. Bom dia, galera. Vamos junto até às 7, hein? Depois das 7 às 8, tem Leandrinho. Com o show do Leandrinho.

0: Coração Sertanejo, 6:51, 6:51, deixa eu mandar um abraço especial aqui pro Romildo, fala Romildo do Ferro Velho lá de Clinton, e pro irmão também Renato e todos os funcionários lá do Ferro Velho de Clinton, beleza? A próxima aí vai pra vocês aí, beleza? Pra você também. Ah, Claudinei, fala comigo, Claudinei, bom dia. Tô ouvindo aqui, Dom Joaquim, mas a patroa, tá certo, obrigado. Obrigado pela audiência, tá bom? Então tá certo. Beleza, brigadão de verdade. Ah, faltando 9 minutinhos, agora 8 minutinhos, tá correndo, o tempo tá correndo demais. Quem tá vindo aí, esse menino? Hein? Trio Parada Dura, Zé Neto e Cristiano? Tá bom, deixa os homens cantar. Vai pro Romildo aí, esse modão bom pra você aí. Valeu, Romildo, do Ferro Velho, lá de Clinton.
1: Demais cantar com o trio Parada Dura, né?
2: Que prazer.

0: Luciano.
1: Agora são sertanejo, faltando 4 minutinhos aí para as 7 da manhã. 4 para as 7. Deixa eu mandar um abraço para dona Andrelaine. Andrelaine, é isso, né? Tô falando certo, né? Hein? Tá certo aqui, esse menino? É Andrelaine. Tá certo. Então tá bom. 31 anos de casado. Rapaz, que vida, hein? É uma vida longa, 3 filhas. 5 netos, é o Claudinei, 5 netos, rapaz, 3 nasceram aqui na América, tá certo, Claudinei, você tem que voltar pra cá, irmão, vamos fazer um moído aqui. Fala, William Maciel, tá chegando agora, atrasado que só, hein, você tá doido, quem vai agora, esse menino, quem? Vamos encerrar com o Washington brasileiro? Então vamos, bora, quem gosta é Mimi Mirilandes, vai pra você, viu, Mimi? Pra Vossa Excelência, e o Johnny, a última do Johnny de hoje, viu? O Zé Andrade é médico da comunidade, é o Zé Andrade. Você gosta do tumulto, hein, rapaz? Hein? Pelo amor de Deus, você gosta de um tumulto danado, hein? Nossa, mãe. Então tá bom, galera. Vamos lá, então, é a última de hoje. Brasileiro, é show, é show. Mas dá pra tocar um pedacinho?

Última de hoje, encerrando aí a edição de hoje do Coração Sertanejo aqui pra você, pela Insuperável e também pela TV Foco dos Vales. Bora, Washington Brasileiro. Ó, o William Maciel tá procurando alguém aí, tem boldo aí, ó. Cabra sem vergonha, velho. É, Eric Almeida, manda aí uma muda aí de boldo pra esse William Maciel, pelo amor de Deus. Fala, Maurício Ramos, chegando na hora, hein, irmão? Na hora da gente ir embora. Não dá tempo pra mais nada, galera, sinto muito. Só dá tempo de agradecer demais pela participação de todos vocês. Muito obrigado aí pela audiência de vocês, tá bom? Vamos pedir a Deus e que eu tenha vida e saúde voltar aqui aos estúdios amanhã da Insuperável, a partir das 5 da manhã, para fazer o que eu mais amo na vida, contando com a sua audiência, né? O Coração Sertanejo, pra cima, alegre, divertido. Valeu, amor, você da TV Foco dos Vales. Até amanhã também, se Deus quiser. E ó, ele quer, hein? Eu? Ah, eu vou falar.

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4: Goiaba tá na área, bom dia pra todo mundo. Hoje é quinta-feira, dia 4 do mês de junho do ano de 2026. Faltam 30 dias pro 4 de julho. Vai ter celebração, 250 anos, né? De quê? De quê? De quê? 50 anos, né? 150 anos de história dos Estados Unidos, né? 250 anos da Revolução Americana. 4

0: trabalhar. Senhoras e senhores, ladies and gentlemen, com a plateia virtual mais linda do rádio brasileiro nos Estados Unidos, a mais marcante, a mais energética. Tá começando o programa mais alegre do rádio no mundo inteiro. O show do Leandrinho chega pra alegrar a comunidade brasileira fora do Brasil, o povo brasileiro trabalhador, é o povo imigrante, o povo hispano.
1: Sim, la gente que trabalha, com la gente trabalhando muito acá con el trabajo.
0: É muito hispano ouvindo a gente. Um bom dia pros hispanos, Raul.
1: E um saludo especial para el Juan, José, el María, el también Sebastián.
0: Sebastião é nome hispano. Não é nome hispano, não. Bom dia, Prestante.
2: Bom dia, Leandro. Bom dia a todos que ouvem a rádio. Nós estamos preparando para fazer a cobertura da Copa do Mundo 2026. Vamos ter aí um programa especial para a Copa com grandes nomes da comunicação. Leandrinho Goiaba. Vários vão falar sobre isso em breve, né?
0: Ai, meu Deus do céu. O nosso correspondente tá lá na sede da Copa, não trouxe um bafão ainda pra nós. Não

0: esperando por você. E já que citamos a doutora Clarissa Kalil, já, 7:30 da manhã, doutora Clarissa vai estar aqui ao vivo, tirando dúvidas, dando dicas, respondendo você aqui no nosso programa. Tá no ar o Show do Leandrinho, quinta-feira tem TBT do Goiaba, tem muita informação e tem você que não nos abandona, não nos abandona, não nos abandona por nada, nesses quase 20 anos de rádio aqui nos Estados Unidos, eu nunca fui abandonado por vocês. Então, senhoras e senhores, uma salva de palmas pra você. Ouvinte insuperável, né? Porque nesse exato momento eu poderia estar cantando esta música. Esta. Cadê a música, velho? Esta música aqui.
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0: Mas não. Estou aqui celebrando.
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0: O nosso companheirismo, a nossa amizade.
2: E aí? Coisa linda, né, Leandrinho?
0: Programa muito bem roteirizado. Esse programa é muito divertido. Mais um pouquinho, Rafa.
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0: Ai, gente. Mas a gente começa esse programa com uma história muito triste. Porque esse programa não é só de notícias alegres, notícias divertidas. Uma mulher de 37 anos foi presa em Santa Catarina após fingir ser criança de 12 anos para enganar uma família em Santa Catarina. Sete anos foi presa em flagrante. Ontem, terça-feira, após se passar por uma menina de 12 anos e ser acolhida por uma família de Pirabeiraba, em Joinville, Santa Catarina.
3: É sexta.
0: Pirabeiraba.
3: É sexta.
2: Toma banho, vai.
0: De acordo com a Polícia Civil de Santa Catarina, a suspeita usava o nome falso de Gabriele. E vivia há cerca de 14 meses na residência. Ela alegava possuir algumas condições clínicas. A mulher dizia ainda ter sido vítima de maus tratos e forçada a tomar hormônios durante a infância. Para sustentar o disfarce, a suspeita simulava comportamentos infantis. Incluindo uso de chupetas.
2: Você conhece alguém que tá aqui, ouve a rádio agora, que tem esses comportamentos infantis e que usa chupeta?
0: Demais.
2: Mamadeira.
0: Posso terminar de ler a notícia? Ó, ela fazia o uso de chupeta, mamadeira, e ela tinha um cheirinho pra dormir. Em depoimento, ela confessou o crime e, segundo as investigações, já possuía, né, antecedentes penais em 5 estados, incluindo São Paulo, Rio de Janeiro, Goiás, pelo golpe. A suspeita foi encaminhada ao presídio regional de Joinville e está à disposição da justiça. Ela deverá responder por falsa identidade e estelionato. Coisa, mas se passar por neném. E pensando nesta notícia, O nosso programa quer conhecer a criança que está dentro de você. Todos nós temos uma criança dentro de nós.
2: Não acredito que você vai fazer isso.
0: Se o objetivo deste programa é fazer as pessoas darem risada, hoje nós queremos saber qual é a criança que está dentro de você. Como é a sua voz de criança? Manda pra cá no WhatsApp a sua voz de criança, aquela criança. Ai, gente, pode.
2: Leandro, se você fosse uma criança, como seria?
0: Como seria a sua voz interna? É isso que você ia me perguntar?
2: É isso, Leandro. Como seria a sua voz interna?
0: Atenção, nós queremos a sua voz. A sua voz, a criança, solte a criança que está dentro de você. Ah, isso vai ser muito engraçado. Não, gente, o negócio é entrar no clima do programa, né? E já manda o áudio como se você fosse a criança ouvindo esse programa. Como seria? Eu tô imaginando já a voz do Maurício Ramos, criança. O Zé Pereira, voz de criança. A Sandrinha, criancinha. A Marilene Sapequinha. Como se todo mundo sabe fazer uma voz de criança? Hã? Manda pra cá no WhatsApp no 774-707-7835. Nós queremos saber como é a criança que existe dentro de você.
3: 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Tamo lascado, hein? Mas tô feliz.

solte a criança que está dentro de você, por favor. Por favor. Eu quero saber a sua voz de criança. Vai ser muito engraçado isso, olha. Show do Leandrinho tá no ar e daqui a pouco nós vamos ter ela. 7:30 da manhã, doutora Clarissa Kalil. Está tirando dúvidas aqui, hein? O que que você gostaria de perguntar pro advogado? Manda pra cá no nosso WhatsApp no 774-707-7835, 774-707-7835, porque já já nós vamos ter a elegantérrima Clarissa Kalil batendo um papo com a gente aqui e tirando as suas dúvidas, né? Aquela chance que você tem de consultar um advogado. Manda pra cá no nosso WhatsApp 774-707 e fica tranquilo para mandar suas perguntas, porque a gente nunca lê o nome da pessoa, a gente só lê a pergunta, tá? Tá bom? Tá bom? Eu tô louco pra ouvir as vozes aqui do programa. 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

pro Filipinho, que já tem voz de criança, né? Natural. Bom dia pra Aloísio, Andréia de Málboro. Bom dia pra Astor João Carlos. Um abraço. Que maravilha ter um pastor ouvindo esse programa. Bom dia também para o Elbert. Bom dia para Evandro Novo. Tá escrito aqui Evandro Novo. Bom dia para a Lívia Ceolim. Pra Maria Silva. E o Geraldo de Ipatinga. Alô, mais um pouquinho, de alô, mais um pouquinho. Bom dia para o Cláudio Gregório. A André também está ouvindo o programa. Sérgio Fagundes. Aline Magalhães. Leandrinho, eu tô doido pra ouvir a voz de criança da Luísa. Ninguém vai mandar, Leandrinho. A Luísa não vai mandar. Como seria a voz de criança da Ednet, né? Imagine que você, se você fosse uma criança agora, como seria a sua voz? A gente leva pra casa ou não, Leandrinho? Bom dia pra Tony Baiano.

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0: Olha, a Nathani também falou, bom dia, Leandrinho, que Deus conceda um dia abençoado. Bora, bora. O Kilder falou, bom dia, já aqui esperando o programa das 3 da tarde. Valeu, filhote, obrigado, viu? O Francionai de Adriano... Falou o quê, gente? Só bom dia, né? Bom dia também pra você. Ah, Leandrinho, vai correr muita gente pro hospital agora pra tirar a criança de dentro desse... Mãinha, cadê mãinha? A voz de criança que você ia mandar? Poxa, achei que a mãinha ia ser a primeira a mandar. A voz de criança da mãinha deve ser uma gracinha. Ah, Lelê, a criança que está aqui em mim brava porque não ganhou mamadeira. Nossa senhora, hein? Lelê, bom dia. Você, com o áudio do Zacarias, eu lembrei que você ri igual a ele. Não liga o Zacarias de jeito nenhum, né? Vamos ver a voz de criança do Maurício. Do Maurício.
1: Leandrinho, a pergunta que não quer calar é a seguinte a respeito dessa notícia aí.
0: Qual que é?
1: Se algum caboclo tiver dormido com essa criança.
0: É.
1: Será que ele foi condenado por pedofilia?
0: Também.
1: Por ter dormido com uma criança de 37 anos?
0: Deus me
1: quer
0: livre.
1: Dizer, 12 anos, sei lá.
0: Olha a voz de criança do Maurício.
2: 37 anos? Agora do. Agora nós vamos falar só.
0: É, o Maurício é tipo aquele professor sério que aluno nenhum brinca em sala de aula.
2: E agora nós vamos. Abre o livro de vocês no capítulo 29, na... Vamos falar sobre o corpo humano hoje. O... Leandro, faz silêncio, por favor, que nós... Eu tô parando. Não movimenta não, fazendo favor.
0: Não tinha uns professores que era assim, uma voz pra dentro, um bigode, segurando a voz?
2: Sua próxima página agora. O corpo humano... É composto por várias partes, né? Cabeça, membros. Não é hora de fazer pergunta, não.
0: É a criança que tá dentro de manhã.
3: Bom dia, bom dia. Essa é minha voz de criancinha.
4: Ai, que bonitinha!
3: Posso acordar o Guguinha?
4: Que bonitinho, que gracinha. Ai, vamos ouvir de novo, maninha.
3: Bom dia, bom dia. Essa é minha voz de criancinha. Não posso acordar o Guguinha.
4: Eu gostei da voz de criancinha da maninha. Olha que coisa mais bonitinha. Leandro, qual que é a sua voz de criança?
5: Papazinho, pode pegar um negócio lá pra mim, por exemplo, porque você
6: vai... Não sei da criança não, tá?
7: É mentira!
5: Mentira mesmo, viu? Ah. Aí pode pegar tudo lá pra mim, não.
6: É cachorro vira-lata.
0: Olha, eu adorei a voz. Olha, ficou tão boa, a voz de criança de manhã, que linda, olha que gostoso.
3: Bom dia, bom dia. Essa é minha voz de criancinha.
0: Olha a que mudou. Olha, Leandro.
3: Não posso acordar o Guguinha.
0: Leandrinho, bom dia. O mundo tá dominado, Lelê. É cada coisa que aparece, né? Ah, bom dia, Paulo Jacaré. Bom dia pra Silvânia. Ah, bom dia também pra... O Aires falou assim, bom dia, Tilápio. Como seria a voz da criança do Guga? Esse programa é maravilhoso, né? Eu adoro esse programa. Como eu me divirto nesse programa. 7 horas 25 minutos, já nós vamos ter ela, né?

0: A gente brinca aqui, faz zoeira, mas fala sério também dentro do programa, né? Já já, eu vou dizer uma coisa pra você. Já já, nós vamos bater um papo com ela. Doutora Clarissa Kalil vai estar aqui no nosso programa, tirando todas as suas dúvidas. Fica à vontade, tá? Pra você perguntar pra doutora Clarissa Kalil. Daqui a pouquinho, 7:30 da manhã. 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Vê quem mais tá mandando mensagem aqui no WhatsApp da Insuperável. A Luísa mandou aqui o áudio dela e apagou, né? Hoje é quinta-feira, hoje é dia de TBT do Goiaba.
1: TBT do Goiaba.
0: Será que hoje eu acordei com vontade de ouvir essa música? Eu vim ouvindo essa música no carro hoje, velho. Eita, nós.
2: Você é luz.
0: Tem dia que dá vontade de ouvir os negócios.
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0: É boa demais, né, velho?

0: Ah, vou tá lá, velho. Vou tá lá na quadrilha do Goiaba, ó. Olha, a quadrilha do Goiaba vai ser bom demais, cara. Essa música não pode faltar, né, velho? Vai começar às 14h. Véi, deixa eu dar um toque pra você que tá ouvindo o programa agora. O ano passado não teve festa junina, não, tá? O ano passado não teve. Ficou todo mundo louco. Festa junina, festa junina, né? Vai de 15h até às 22h. Eu vou chegar lá bem cedo, tá? Ah, eu vou chegar lá bem cedinho pra comer muito. Ah, vai, o doente da vesícula. Eu não sei o que eu vou fazer nessa festa junina, cara, porque... Nossa, só Deus sabe o que vai acontecer comigo, velho. Só Deus sabe. Mas quero convidar todo mundo. A de Framingham também é agora, né, Dineia? Sábado, né? Dia 6, né, de Framingham. Mas nós vai estar lá em Everett, vai ser bom demais, cara. Vou me divertir pra valer, vamos levar a nossa unidade pra lá. Vou fazer uma apresentação lá como eu nunca fiz em uma festa junina. E dia 20, né? Tem a de Somerville também. Então, ó, marca aí na sua agenda. 6, sábado. Quem vai estar lá? A Márcia Peçanha vai estar lá distribuindo um monte de prêmios. A Márcia vai estar distribuindo um monte de prêmios. E toda festa ela vai com a tenda dela. Vai ser lindo demais. Então, quero me encontrar com você em Everett, né? Quem é da comunidade de Everett que tá ouvindo a rádio agora?
1: Ninguém, Leandro. Ninguém. Não, nós estamos ouvindo, mas eles não participam, não.
0: Não, tem muita gente sim participando, tá? Tem muita gente de Everett ouvindo a rádio, né? Um abraço pra toda a comunidade de Everett. Eu só vou estar lá por causa da nossa audiência maravilhosa, né? Show!

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1: 7h33, já vamos chamar a doutora Clarissa Kalil para poder responder a nossa audiência. Já vamos pedir a doutora Clarissa para colocar o celular na horizontal, para pegar a imagem cheia.

0: para um advogado. É a sua chance agora de tirar todas as suas dúvidas. Pode mandar a sua pergunta, fica tranquilo que a gente só lê a pergunta, não fala o nome de ninguém, para que vocês fiquem mais à vontade, né? Às vezes as pessoas não ficam à vontade, elas falam, ah, não vou mandar mensagem não, porque eu fico com vergonha, vai falar meu nome na rádio. Aqui não vai ter isso não, tá, gente? Pode ficar tranquilo que a gente só lê a pergunta, tá? Manda pra cá no 774-707-7835, 774-707-7835. Ela já tá preparada, vou chamar então doutora Clarissa Kalil pra poder tirar dúvidas da nossa audiência. Bom dia, doutora Clarissa, tudo bem?
1: Bom dia, Leandrinho!
0: Seja
1: como
0: muito...
1: você tá?
0: Tô ótimo! Seja muito bem-vindo ao nosso programa. Você tá de amarelinho, já no clima da Copa, né?
1: Com certeza!
0: Ai, seja muito bem-vinda ao nosso programa. E pra quem tá ouvindo o programa, que quiser o telefone da doutora Clarissa Kalil, já pode fazer o seguinte... Manda pra cá o número 857, que automaticamente você já recebe as informações, endereço, botão do WhatsApp, facilita muito a sua vida. Então manda pra cá, só mandar o número 857, que automaticamente a gente já manda pra você, tá? Primeira pergunta de hoje. Leandrinho, pergunta pra doutora Clarissa. Uma pessoa que entrou com processo para green card por casamento com cidadão, mas desistiu e foi embora pro Brasil, é preciso comunicar a imigração?
1: Ok, então vamos lá. A gente precisa saber se esse relacionamento ainda existe ou não. Se o relacionamento ele não existe, vamos supor, acabou o casamento, a pessoa foi embora. Nesse contexto, e aí, o divórcio já foi iniciado ou não? Esse processo que está pendente é um processo que a qualquer momento eles podem agendar uma entrevista. Se eles agendarem uma entrevista e vocês não estiverem juntos, você não vai comparecer, né? Porque você está no Brasil. Corre o risco dessa aplicação ser negada por abandono e corre o risco dessa pessoa ir para a fila de imigração, mesmo estando fora dos Estados Unidos. Se ela for para a corte de imigração, ela vai ter uma ordem de deportação na ausência dela. Mesmo se ela tentar comparecer online, ela vai ter uma ordem de deportação na ausência dela pelo fato dela não estar nos Estados Unidos. Então, por isso que é bem importante fazer um procedimento correto. Às vezes, se a pessoa entrou com divórcio, não está mais naquele relacionamento. Às vezes, nos Estados Unidos, fazer o withdrawal dessa aplicação, né? Cancelar essa aplicação e explicar. Agora, se a pessoa ela ainda está casada, ela não aplicou para o pedido de coitado e ela só aplicou para o I-130, né? Que é provar que aquele relacionamento é real. Ela faz o processamento consular. A única questão é que há uma suspensão de vistos imigrantes para brasileiros. Brasil está na lista, então pode ser que esse processo demore. Mas se ela ainda estiver casada e estiver com esse processo em andamento, tem que fazer o processamento consular se ela não tiver aplicado pedido de green card dentro dos Estados Unidos. Aí vai depender de uma série de fatores que é importante a gente fazer mais... algumas perguntas adicionais para identificar o cenário, né? Se a pessoa está casada, se a pessoa aplicou para o ajuste de status, ou se a pessoa ela aplicou só para o I-130, né? Para provar que o casamento é real. Então vai depender do cenário e do contexto dessa situação.
0: Muito bem. Doutora Clarissa, chega só mais um pouquinho para sua esquerda. Que a gente quer a sua imagem mais bonita aí, pra aparecer você por inteira. Um pouquinho pra sua esquerda, assim. Aí, ficou melhor. Agora tá. Aí, não, pro outro lado. Pro outro lado. Ao contrário. Aí. Não, pro outro lado. Pro lado de... Assim, aí, assim fica melhor. Aí, isso. A gente quer esse sorrisão bem bonito aqui. Vamos lá. Mais perguntas aqui. Bom dia, doutora Clarissa. Curiosidade. Pessoal que está voltando pro Brasil com alta deportação, pegando o dinheiro que o presidente está dando e tem filhos americanos. Futuramente, se eles quiserem legalizar pelos filhos, pode dar algum problema por terem autodeportado?
1: Então, problema não. Eu já legalizei, assim, né? Pelo menos no meu escritório eu já tive vários clientes que tinham ordem de deportação, que já havia morado, né, nos Estados Unidos há muito tempo, foram pro Brasil. A única questão é que a partir do momento que a pessoa sai dos Estados Unidos, se ela ficou mais de um ano sem status nos Estados Unidos, ela vai ter uma barreira de 10 anos, ou seja, impedimento de retornar por 10 anos. Agora, se a pessoa ficou com eles 6 meses, menos de um ano, sem status nos Estados Unidos, a partir do momento que ela sai dos Estados Unidos, ela vai ter um impedimento, uma barreira de 3 anos. Então, o único impedimento é temporário. É, vamos supor, se a pessoa saiu dos Estados Unidos, aguardou 10 anos, e aí o filho americano aplicou para ela e tudo mais, consegue legalizar. Passou os 10 anos, tá limpo de novo na imigração.
0: Muito bem. Leandrinho, pergunta para a doutora Clarissa. Mês que vem vou aplicar para a cidadania, mas a minha renda é baixa e eu recebo benefício do governo, o plano de saúde. Isso pode dar algum problema na hora de aplicar para a cidadania por estar recebendo um benefício do governo?
1: Então, receber um benefício do governo, como um plano de saúde de emergência, não é algo que desqualifica uma pessoa para pedir cidadania. Porém, existem outros fatores que podem desqualificar uma pessoa para pedir cidadania, principalmente agora. Se você não sabe, nesse governo do Trump, ele, ano passado, eu creio que foi em setembro, agosto do ano passado, eles emitiram um memorando dando total discricionariedade para os oficiais negarem as aplicações de naturalização por boa conduta moral. Para pegar, vamos supor, se a pessoa teve um criminal record antigo, às vezes fora do período estatutário que precisa aprovar a boa conduta moral, isso ser levado em consideração. Se a pessoa não está pagando child support, ou seja, pensão alimentícia, é um problema. Se a pessoa ela não está, por exemplo, quando a pessoa entra no plano de pagamento do IRS, ela tem que pagar imposto. E aí ela faz esse plano de pagamento, não paga um dia, atrasa. Tudo isso eles estão analisando no requisito de boa conduta moral. Então tem outros fatores que a gente precisa analisar. A questão de seguro de saúde não é um impedimento. Agora, vamos supor, essa pessoa, ela cometeu algum crime? Ela está pagando imposto em dia? Quanto tempo que ela está nos Estados Unidos? Ela tem um período de presença física requerido para entrar com pedido de naturalização? Porque assim, a gente conhece, pelo menos assim, tem muitas pessoas que têm um green card e aí fica nessa brincadeirinha de não residir nos Estados Unidos. Às vezes a pessoa ela tem um green card e fica mais tempo do que o necessário no Brasil. Então, tudo isso vai ser analisado. Quanto tempo essa pessoa ficou fora dos Estados Unidos? Essa pessoa realmente tem uma boa condição moral? Está pagando imposto? Está devendo child support? Eles vão analisar todo o recorde. Eles vão analisar desde quando você pegou o green card, se você fez alguma aplicação. Eles vão tentar ver se há algum problema de credibilidade. Então, as entrevistas de naturalização estão mais rigorosas do que eram antigamente.
0: Muito bem. Muito bem. Doutora Clarissa Calil respondendo as perguntas aqui no nosso programa. Lembrando, se você quiser o telefone da doutora Clarissa, do escritório, a gente fez um processo aqui para facilitar sua vida. Manda para cá 857-857. É só digitar esse número e encaminhar para o nosso WhatsApp, que automaticamente você já recebe uma mensagem com o botão do WhatsApp do escritório para facilitar a sua vida, tá bom? Deixa eu ver quem mais tá mandando mensagem aqui. Bom dia, uma pergunta para a doutora. Estão te elogiando aqui, doutora. Fala que você é muito bonita, por isso que eu dei uma risada aqui. Uma pergunta para a doutora. Meu tio tentou entrar nos Estados Unidos há uns 15 anos atrás e foi preso. Ele quer tentar o visto. É possível conseguir ou o recorde dele vai atrapalhar?
1: Então, ele pode tentar sim o pedido de visto, mas ele tem que falar a verdade. Na aplicação, eles vão perguntar se ele já teve ordem de deportação, se ele já tentou entrar nos Estados Unidos. Então, quando for preencher o DS, tem que falar a verdade. Porque muitas pessoas omitem, né? Isso é um problema. E vira um problema pro resto da vida. A pessoa ela não sabe a seriedade, vamos supor. Se teria que responder sim e respondeu não. Você já esteve nos Estados Unidos antes? Você já teve ordem de deportação? Tem que responder a verdade. Se já teve, sim. O período de inadmissibilidade já passou da ordem de deportação. Aí eu precisaria saber se foi uma ordem de deportação por um juiz de imigração ou se foi uma ordem de deportação expedida em algum órgão, além da fronteira, né? Uma ordem de deportação expressa. A ordem de deportação expressa, geralmente, o período de inadmissibilidade são 5 anos. Agora, já a ordem de deportação de um juiz de imigração, 10 anos. Então, aí vai depender qual foi o tipo de ordem de deportação. Como passou 15 anos, não vejo que haverá um problema de inadmissibilidade. Mas se ele mentir ou omitir qualquer informação nessa aplicação, aí sim ele vai ter um problema de inadmissibilidade para requerer qualquer benefício migratório.
0: Tá certo. Estou pronto para aplicar para minha cidadania. A senhora ajuda nesse tipo de processo? E também gostaria de saber se a doutora ajuda fazendo uma análise completa da minha história de imigração para ter certeza de que a aplicação para a cidadania será aprovada ou se haverá algum risco de ser negada devido a algo que ela detectar que possa ser um problema. Obrigado.
1: Com certeza, olha, esse tipo de atitude é muito sério e todo mundo deveria fazer isso. Porque igual, como você vai para a mesa de cirurgia sem um exame pré-operatório? Não existe isso.
0: É verdade.
1: A mesma coisa é num processo, porque as pessoas às vezes menosprezam a seriedade que seria um pedido de naturalização. Vamos supor, eu já vi casos que o green card foi provado em erro. E aí chega na autorização, aquilo ali é revogado. Ou então chega ali na autorização, eles descobrem algo ali que às vezes a pessoa deixou de disclose o pedido de green card. E aí é um problema, a pessoa que tinha o green card pode até perder o green card. Então vamos por. Não tô querendo assustar, mas é realmente sério aplicar com pedido de autorização. E no meu escritório eu peço FOIA. O que é FOIA? Freedom of Information Act. É um pedido que a gente faz para pegar todos os records daquela pessoa na imigração. A gente tem, tipo assim, um exame pré-operatório. Então, a gente a gente tem que ter certeza de como é que era o green card, se a aplicação estava toda correta, se teve alguma complicação ali naquela entrevista de green card ou não. Quando a gente faz o pedido de records, até as anotações dos oficiais, a gente tem acesso. Então, é bem importante analisar o record, analisar todo o contexto, para tentar fazer uma aplicação com segurança.
0: Tá certo, então muito bem. 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Deixa ele participar também, deixa ele participar. Ele quer dar dica, tá? Ele tá celebrando aí as suas dicas. Falou, mãe, tá muito bom. Oi? Traz ele pra live aí, chama ele aí, pode conversar com ele aqui ao vivo, pode trazer. Traz ele, conversa com ele aí agora, pode conversar com ele, Clarissa. Fala com ele. Vai lá, acalma ele, vai lá, Clarissa, acalma ele aí que a gente volta. Se quiser trazer ele, ficar com ele, juntinho com ele na live, não tem problema. O cachorro ficou com ciúmes.
1: Aí, ó.
0: Tá aí, deixa eu ver. Pera aí, deixa eu cortar. Ah, que bonitinho. É um filhotinho? É um filhotinho? E tá treino.
1: Não, ele é pequenininho mesmo. Ele é pequenininho mesmo.
0: Ah, que bonitinho, Clara. Deixa ele junto com você aí na live, ó. Vou ficar com ele no colo.
1: Ficar com ele, ele vai ficar quietinho.
0: O nome dele é como?
1: Pink Floyd.
0: Legal. Tô, tá vendo? Se acalmou. Ai, meu Deus do céu. Vamos lá, vamos para a próxima pergunta, então. Tem uma viagem em agosto para a Flórida. Tenho visa U pendente há 8 anos e meio. Já tenho o Bonafide. Ela acha que posso viajar tranquilo de avião?
1: Olha, eu não tô recomendando ninguém viajar nesse momento, tá? Por conta assim, eu sei que todo dia que a pessoa acorda, ela tem um risco. Mesmo tendo um bona fide, do jeito que tá tudo hoje em dia, aeroportos nesse momento é um lugar de risco. Então, eu não posso, como advogada, aconselhar alguém nesse momento, vai, pega o avião, vai, não vai dar problema. Não é verdade, gente. Pode acontecer. A gente vê tantos contextos. Agora, me conta uma coisa, 8 anos aguardando um pedido de estupro. Isso já está fora do tempo de processamento. Então, eu, no seu lugar, o que eu faria? Eu entraria com mandamus. O que é mandamus? É uma ação federal onde você está pedindo para o juiz federal ordenar que a imigração dê uma decisão nesse caso. Porque ele realmente já está fora, totalmente fora do tempo de processamento. Então, se caso você queira realmente que a imigração olhe para o seu caso, eu entraria com o pedido de mandamus. Eu entraria com esse processo, que é um processo que não afeta nada a questão de decisão. Às vezes a pessoa fica com medo, né? Ah, eu vou entrar com mandando, eles vão negar minha aplicação, eu vou obrigar, eu vou estar processando a imigração. Não, tá? A gente tem inúmeros casos aí que a gente faz mandamos, quando o processo a gente já tem, então fazer de tudo de maneira administrativa. Nesse atual momento, lembra, gente, até o governo Biden. Quando a gente fazia casos de naturalização no governo Biden, a pessoa ia para a entrevista, ia sair com o certificado de naturalização e juramento, tudo muito rápido. Agora, no governo Trump, a pessoa faz a entrevista, demora meses para receber uma resposta. Então, assim, nesse governo está tudo atrasado, tudo parado. Então, se você realmente quiser ter uma resposta, eu entraria com o pedido de mandamus, já que você teve a bona fide, para você ter uma resposta, e isso aí logo. Porque o visto sendo aprovado, você vai ter um status no país, então você está fora de risco. Agora, eu sei que a bona fide terminate, sabe? Ela dá um deferred action, como se fosse uma proteção para você não ser removido, mas o que a gente vê é que os oficiais do ICE, eles não respeitam muito isso. Inclusive, existia um memorando que revogou as proteções de quem é requerente de bala, visto T, para não ser detido, né? Então, isso aí, nesse governo Trump, as proteções que a gente tinha haviam sido revogadas. Porém, existe uma class action, uma ação coletiva que foi feita, e isso é algo recente, a qual o juiz federal ordenou que as pessoas que têm visto U, bala, visto independente, não podem ser detidas. Isso é recente. Porém, a gente não sabe como que isso vai funcionar na prática. Igual, semana que vem eu tenho um check-in para uma pessoa que tem uma ordem final de deportação e tem bala. E aí, a gente, vamos ver como é que eles vão aplicar isso aí. Porque, na teoria, é tudo muito lindo. Mas quando chega na prática, aí eles falam, ah, isso aí não declaratório, vamos por... Não é nationwide. Eles dão desculpas para não cumprir aquilo ali. Então... eu, particularmente, se puder evitar uma viagem nesse momento, eu sempre recomendo evitar.
0: Pois é, olha, e eu posso falar do mandamus, tá? A Clarissa fez isso no meu processo. E em 3 semanas, né, Clarissa? Falou, Leandrinho, já passou do prazo, vambora. Falei, Clarissa, vambora. Você falou, vamos fazer. É a única forma. 3 semanas, gente. Toda vez que ela fala desse mandamus, eu até arrepio aqui, ó. A gente fez todo o processo, ela entrou, foi a única forma. Vamos processar a imigração, entrar com esse processo que é o mandamus. E foi em 3 semanas, o aplicativo chegou ali a resposta. Ela foi a primeira vez, nem eu que checava todo dia, vi. Então, vale muito a pena, viu, o ouvinte que mandou essa dúvida aqui. Faltando agora 8 minutos para as 8 horas da manhã, falando aqui com a advogada de imigração, doutora Clarissa Calil, aqui no nosso programa. Mais uma pergunta, Leandrinho, uma pessoa ficou aqui 6 anos, foi embora há 2 anos. Já está quase na galhofa de tentar renovar o visto. O que a doutora pensa a respeito? Consegue renovar? Consegue entrar aqui novamente?
1: Então, essa pessoa tem uma inadmissibilidade por 10 anos. Então, se essa pessoa está com 2 anos e está fora dos Estados Unidos, ela ainda está no período de inadmissibilidade. Então, tem grande chance, assim, né? Tem grande chance de ser negado. Porém, existe um HUNCA waiver. O HUNCA waiver é quando a pessoa ela tem uma inadmissibilidade e aplica com perdão na entrevista, para aquele perdão, é como se fosse assim, eu sou inadmissível, mas eu tô pedindo esse perdão. É muito difícil conseguir esse perdão, porque quando você aplica para um visto de turismo, lembra, o visto é um privilégio, ele não é uma obrigação. Então, eles podem simplesmente negar ou aprovar. Você não é entitled, você não tem o direito, né, desse visto, é como se fosse um privilégio, você é obtido. Então, quando você aplica para isso, muitas vezes o oficial ele nega, under section 7214B, falando o seguinte: você não tem laços fortes no Brasil e a gente não acredita que você tenha uma intenção não imigrante. Quando eles negam, achando que você não é um turista real, não tem como aplicar para o HECA waiver. Mas, se na entrevista eles deram um papelzinho, ó, tô negando porque você tem 10 anos de inadmissibilidade, aí dá para aplicar para o HECA waiver, mas isso tem que ser feito na entrevista. Tem que já ter o pacote pronto e tudo mais. Nesse atual momento é muito difícil conseguir o HECA waiver. Nesse atual momento de Trump, principalmente uma pessoa que namorou 6 anos. Então, a maior facilidade é deles negarem falando que essa pessoa não é um turista real. E aí a pessoa nem tem direito a aplicar com perdão, e é isso. Agora, se a pessoa realmente for tentar, lembra, ela já está no período de inadmissibilidade, tem 10 anos de barreira, e tem que falar a verdade na aplicação. Se essa pessoa mentir nessa aplicação, falar que esteve nos Estados Unidos ou algo assim, a aplicação vai ser negada por fraude. E aí essa pessoa ela vai ter uma outra barreira, além de 10 anos, uma barreira de fraude no recorde. Então, é muito importante não mentir, porque a gente sabe, né, que assim, eu como advogada de imigração, eu vejo cada coisa. E aí, infelizmente, tem muitas agências, né, de turismo e tal, que faz aplicação pro pessoal e não coloca a verdade na aplicação, não entrevista a pessoa para saber se ele é Estados Unidos ou não e comete erros na aplicação. E aí, por conta de um erro, o futuro inteiro pode estar comprometido.
0: Tá certo, muito bem. Faltando 5 para as 8, a última pergunta, não vai dar mais tempo, porque o tempo tá corrido aqui. Doutora, é normal ter um advogado e assinar todos os papéis para aplicação, mas o advogado não enviar os documentos já faz um mês?
1: Olha, depende, assim, às vezes esse processo ainda tá sendo revisado, cada escritório trabalha de uma forma, entendeu? Então, vamos supor, no meu escritório mesmo, a gente revisa, assim, passa por 3 fases de revisão dos processos. Então, às vezes não sai muito, então, não é igual o McDonald's, é às vezes os clientes, sabe? E o advogado tem que trabalhar igual fast food. Ah, foi lá e já tem que ser na mesma hora que sai o processo, não é assim que funciona. Então, tem casos que pode funcionar de alguma forma. Às vezes esse processo ainda está passando por uma fase de revisão, ou uma revisão final, ou tem algo complexo nesse caso, que às vezes, né, cada advogado trabalha de alguma forma. Então, se você tem alguma dúvida, você tem que entrar em contato com o seu advogado e se preocupar.
0: Tá certo, muito bem. 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Clarissa, obrigado pela sua participação aqui no nosso programa. É sempre muito bom tê-la por aqui para manter a nossa audiência sempre muito bem informada, tá? A gente tá sempre falando aqui com os nossos ouvintes que é importante você falar com um profissional da área. Tô sempre encorajando as pessoas a procurar um advogado de imigração, porque de repente tem aí uma brecha no seu caso, tem um caminho, você não sabe, porque você ouviu de um terceiro que não sabe nada da lei e não foi falar com um profissional e perdeu o tempo, tá aí um tempo perdido na sua vida, poderia ser resolvido, né, Clarissa?
1: Com certeza. Inclusive, antes de terminar, a gente vai ter tempo.
0: Tem. A gente tem dois minutos. Só.
1: Tá, vou resumir. Ajuste de status. Pedido de reencarnamento dos Estados Unidos. Saiu uma notícia do memorando que foi assustador, que muitas pessoas estavam falando, saiu no noticiário, você só vai poder aplicar para o green card fora dos Estados Unidos. Isso não é verdade, tá, gente? O processo de green card está correndo de maneira normalmente. O que mudou foi a discricionalidade dos oficiais, que hoje em dia, tanto para a naturalização, tanto para brincar, o oficial de imigração tem bastante discricionariedade para decidir se aquela pessoa ela merece aquele green card ou não. Então, o processo de green card corre normalmente. O que vai mudar agora é a gente fazer um trabalho um pouquinho mais. Às vezes essa pessoa que está falando isso, que assim, não é por causa das políticas que vão mudando, e aí o advogado tem que se atualizar. Hoje em dia, pedir de green card é necessário, sim, demonstrar que essa pessoa tem fatores positivos de discricionariedade para o oficial aprovar por conta dessa nova política aí que surgiu. Então, continua existindo o processo de cargo nos Estados Unidos, mas ele está mais rigoroso. Então, mais documentação, provando que aquela pessoa merece sim esse pedido de green card, vai ser necessário nesse processo.
0: Tá certo.
1: Como se fosse um mini perdão dentro do processo de green card. Então, é mais trabalho para gente.
0: É mais uma etapa para dificultar o processo do imigrante, né, Clarissa?
1: Sim.
0: Valeu, minha querida.
1: Porque assustaram todo mundo, né? Green Card agora, dentro dos Estados Unidos, só de maneira extraordinária. Só em casos excepcionais.
0: As coisas se repercutem de uma forma, né, Clarissa? Meu Deus, né? Valeu, minha querida. Obrigado pela sua participação aqui no programa. Tudo de bom. Bom trabalho pra você e toda a sua equipe lá. Nos falamos na próxima semana, tá?
1: Amém.
0: Valeu.
1: Obrigada.
0: Tchau. Deus abençoe seu dia aí. Valeu.
1: Amém.
0: Essa é a doutora Clarissa Galinho aqui no nosso programa. Você que não conseguiu pegar o número do telefone, manda aqui pro nosso WhatsApp 857, que você recebe automático aí o número, o WhatsApp, para você entrar em contato. É só digitar aí 857 e encaminhar para cá.

Eu não vejo a hora. Eu não vejo a hora. Que bom, hein? Até às 10 da noite. 3 às 10 da noite. Vai ser demais, vai ser demais. Valeu, gente. Vem aí o Eduardo e o Central da Manhã. Obrigadão. Tudo de bom pra vocês. Valeu.

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3: Vamos chegando. Quinta-feira lindíssima, de muito sol e muita informação. Daqui a pouco tem plantão da Copa. Vamos falar, a CBF tá decidindo se Neymar viaja ou não pro jogo de sábado contra o Egito. Hoje tem notícia local sobre o brasileiro preso pelo ICE. Vem comigo! Aqui é sempre melhor.

comunidade. Bom dia, trabalhador da construção. Bom dia, house cleaners. Bom dia, helpers, guerreiros de todos os dias. Está no ar mais um programa Central da Manhã. Eu sou Eduardo Oliveira, vou com você até às 9 horas da manhã, com muita informação para passar no seu rádio. Bom dia aos motoristas da Lyft. Bom dia. Bom dia você que é mecânico. Bom dia aos pintores de parede. Bom dia aos caminhoneiros. Bom dia aos drivers, delivery guys, delivery girls da comunidade. Bom dia. Bom dia você que é funcionário de asilo. Bom dia. Bom dia. Chega mais. A partir de agora, eu tenho uma hora de informação no seu rádio. Bom dia para ouvinte Sirlei Ortunho. Bom dia, Sirlei. Bom dia pro Vanderlei Zezé do Galo Doido. Bom dia pra Fabiola Gonçalves. Bom dia pro Batista Palmeirense. Bom dia. Bom dia pro ouvinte Aníbal. Chega mais, chega mais, chega mais, chega mais, chega mais, chega mais. A partir de agora, uma hora de informação, entretenimento, notícia polêmica. Esse é o programa Central da Manhã. Aqui tem mais informação, tem mais Brasil. Hoje, quinta-feira, dia 4 do mês de junho, vamos começando mais uma edição do programa Central da Manhã. E no programa de hoje, daqui a pouquinho tem notícia local. Brasileiro que entrou na contramão na Rota 1 e foi preso pelo ICE no tribunal. Entrou nos Estados Unidos com visto de turista há 20 anos. Já já os detalhes. Ódio nas estradas. Homem de Franklin é preso após apontar uma arma a outro motorista numa briga de trânsito. Ele foi preso dentro de um restaurante. E uma notícia curiosa que vem da praia lindíssima de Myrtle Beach, na Carolina do Sul. Policial de Myrtle Beach é detido após puxar a arma contra um colega que colocou um peixe para esquentar no micro-ondas dentro da delegacia. O cara disse que não aguentava mais o cheirão de peixe dentro da DP. Daqui a pouquinho você vai saber no quadro de Notícias Gerais. Daqui a pouquinho vou bater um papo com a Carol do Easy Way Aurobar. Daqui a pouco Carol ao vivo conosco. Além disso, também tem notícias do Brasil. Um médico de Uberlândia que ajudou a salvar a jovem atacada por tubarão no Recife passeava na orla com a mãe durante as férias na cidade. Quem é a mulher de 37 anos presa após fingir ter apenas 12 anos e ser adotada por uma família em Santa Catarina? Que história é essa? Assessor de Câmara foge após ser flagrado vendendo imóveis durante o expediente. Aconteceu no Rio Grande do Sul, tem até vídeo. Daqui a pouquinho no quadro de Notícias do Brasil com o nosso correspondente Diego Reis. Elstrom, direto do Paraná. Ainda hoje tem pequena dica da produção. Eu vou oferecer para vocês duas dicas. Uma delas é um artigo para usar dentro do carro. Bateu aquela vontade de fazer xixi? Daqui a pouquinho eu te mostro. E a segunda é uma série na Netflix. Já já no quadro Pequena Dica da Produção. Hoje também tem plantão da Copa. Seleção tem novidade na escalação. Já já eu te explico. E a CBF está decidindo se Neymar viaja para o Ohio no sábado ou não, ou fica em New Jersey. Já já no quadro Plantão da Copa. Política nos Estados Unidos. Secretário do Tesouro se recusa a responder
se Donald Trump e a família dele têm imunidade no IRS. Isso deve ter caído depois que o Departamento de Justiça abandonou a ideia ridícula de criar um fundo de 1,8 bilhão de dólares para pagar aliados políticos. Abandonaram essa ideia já já no quadro Política nos Estados Unidos. Hoje também é dia de polêmica, hoje tem de família para família. Uma brasileira casou com um homem hispânico que odeia ir à praia. Ele não gosta da ideia de colocar o pé na areia, de sair com o corpo salgado, não gosta de ficar no sol. O homem diz, vai você. E aí ela vai com as amigas. Acontece que a confusão começa depois que ela volta da praia. Isso porque ela, durante a estadia na praia, ela tira foto e posta no Instagram. E aí começam os comentários de cantada nessa belíssima mulher brasileira. E aí o marido hispano fica ela em casa, lendo os comentários e pé da vida. E aí deu um ultimato para a esposa. O marido mexicano está dizendo para a esposa o seguinte: ou você não vai à praia, ou não posta foto no Instagram. Será que isso é um abuso contra ela? Daqui a pouquinho no quadro De Família pra Família. Então só me resta dizer, vem comigo, né? Porque a partir de agora sou eu daqui, você daí, e entre nós tem sempre, sempre uma ótima

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5: Voltei. Vamos continuando o programa Central da Manhã nas ondas da Rádio Insuperável. Chega mais, aqui é sempre, sempre melhor. Um caminhão de informação está indo na sua direção. Abraço de bom dia pro Flávio de Tanto, nosso ouvinte número 51. Bom dia. Inezinha Araújo já chegou, tá dizendo bom dia, Eduardo. Quase Friday. Uma quinta ensolarada, iluminada com as bênçãos de Deus para todos nós. Bom dia, Inezinha. Meu amigo José Alves Presta, direto do Caldeirão de Valadares. Tá dizendo, rapaz, hoje é aniversário do meu filho, o Juninho, você acredita? Hoje é aniversário do meu filho mais velho, Júnior, manda aí os parabéns pra ele, tá fazendo 42 anos. O Júnior é gente boa, é um construtor de mão cheia, um cara que trabalha sério. Ah, e o Presta tá dizendo, resumindo, estou ficando mais velho. É verdade, todo mundo vai ficando mais velho, né, meu amigo? Presta tá fazendo uma falta aqui, viu, Presta? Aquelas resenhas, aquela cerveja Bud Light, mas o dia hoje é do Júnior, né? Feliz aniversário pro Júnior, espero que esse dia que inicia mais um ano na vida dele seja um ótimo dia. Aliás, que dia lindo que Deus nos deu, né, ô Júnior? Nesse dia do seu aniversário, que lindeza! Hoje vai ter 85 graus pra lá, 89 pra cá, vai ser bom demais. Feliz aniversário pro filho do Prestes, o mais velho, o Júnior.

Vamos começar com notícia. Abraço de bom dia para Silvia Vitória Valência. Bom dia também para o Maurício Ramos. Bom dia, bom dia. Bom, hoje eu quero começar falando sobre o caso do brasileiro Lucas Gustavo de Benedetto, que foi preso pelo ICE essa semana, depois que ele dirigiu na contramão na Rota 1 e acabou batendo num carro da polícia estadual. Olha só, foi revelado que, na verdade, Lucas entrou nos Estados Unidos com visto de turista há 20 anos atrás. Quem revelou isso foi a secretária assistente interina do Departamento de Segurança Interna, Lauren Biss. Afirmou que ele entrou com visto de turista há 20 anos. Luca Gustavo de Benedetto, de 41 anos, foi acusado de condução negligente de veículo motorizado, dirigir sob influência de álcool e trafegar na contramão. Ele havia pago uma fiança de $500 após a prisão inicial, mas foi detido pelo ICE do lado de fora do Tribunal Distrital de Peabody no dia 2 de junho, antes da audiência da acusação formal. Em um comunicado divulgado ontem, quarta-feira, Lauren Biss afirmou que de Benedetto é um estrangeiro ilegal com antecedentes criminais, natural do Brasil e cidadão da Itália, que entrou nos Estados Unidos em 5 de janeiro de 2007, com autorização para permanecer no país 3 meses. Ele optou por permanecer além do prazo permitido, em violação às leis da nossa nação. Ela criticou os políticos de Cidade Santuário, dizendo que permitem a liberação de Benedetto antes que o ICE pudesse tomar medidas de fiscalização. E a Lauren Biss diz o seguinte: sobre o presidente Trump e o secretário Mullen, estrangeiros ilegais com antecedentes criminais não são bem-vindos nos Estados Unidos. O ICE está trabalhando

Delegacia de Muddle Beach, um policial puxou a arma para outro, só porque o outro policial colocou peixe para esquentar no micro-ondas. Já tem pequena dica da produção, uma série bombástica que eu comecei a assistir ontem, apenas 3 episódios, série documental, daqui a pouco eu te explico, já. 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O nosso amigo Roberto Barbosa está perguntando, sabe quais são os crimes dele, do brasileiro, além desse? Eu realmente não sei. Aliás, eu acredito que não deva ter mais, né? O que eu acho que ela se referiu é crime violento de ter entrado na contramão, inclusive embriagado, né? Ele está sendo acusado de entrar na contramão embriagado, tá certo? Daqui a pouquinho tem mais notícias locais.

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1: É isso aí, hoje eu tenho apenas duas dicas da produção. Uma delas está aqui comigo, aqui do meu lado. Eu já falei sobre ela, chegou na minha casa, meu Deus do céu. Isso aqui é meio polêmico, né? Tá vendo aqui, ó? Isso aqui veio da Amazon. Gente, é o Family Portable Toilet. Mais precisamente, é um banheiro para ir dentro do carro, né? Olha só como o negócio funciona. É uma garrafinha sanfona, tá vendo? Ela expande aqui, ó, garrafinha sanfona. Aí abre assim e você pode fazer xixi aqui dentro. É para isso que serve. E aí, no caso das mulheres, ainda tem um funilzinho. Meu Deus do céu, olha o funil. Ai, para acoplar, né? Olha só, é um funil aqui. Esse modelo, que para homem e mulher, a garrafinha é igual, né? Para mulher só diferencia o funilzinho. Esse modelo tá R$11,84 um e R$18,99 dois. É na Amazon, tá certo? Essa é a pequena dica da produção. Banheiro para usar dentro do carro. Meu Deus do céu, calma, o povo já tá pedindo aqui. Manda essa dica para mim. É especial para quem, né? Especialmente para quem dirige muito todos os dias e tal, e às vezes não dá tempo de parar, tá na estrada. Então esse banheiro aí já faz o serviço. A segunda dica é o novo documentário que foi lançado na Netflix ontem sobre o julgamento de Michael Jackson em 2003. E olha, cada informação bombástica. Eles entrevistam o advogado da família, entrevistam funcionários do rancho Neverland, entrevistam pessoas da polícia, o promotor que acusou Michael Jackson, o advogado que defendeu Michael Jackson no julgamento, entrevista até uma mulher que é uma professora de jardim de infância na Califórnia e ela pediu demissão só para acompanhar os dias do julgamento de Michael Jackson no tribunal, né? Michael Jackson foi fichado, mas não ficou na cadeia, né? E aí, eles mostram tudo dentro do rancho, mostram as revistas pornográficas que ele tinha, mostram as alegações para a polícia do

jovem de apenas 14 anos que sofria de câncer e que foi ajudado pelo Michael Jackson e depois acusou o Michael Jackson de abuso sexual. É impressionante esse documentário. E olha, eu me arrisco a dizer, pelo timing desse documentário lançado, essa é uma interpretação minha do que eu vou dizer agora. Lá atrás, quando a Netflix começou a preparar a produção desse documentário, a família Jackson ficou sabendo disso e começou a produzir um filme sobre o Michael Jackson, esse que está aí em todos os cinemas. E as pessoas estão se fantasiando de Michael Jackson para assistir o filme. É impressionante o que a fama faz na cabeça das pessoas. Eles mostram até a mala de revista pornográfica que ele mantinha dentro do quarto para mostrar para criança. Inclusive tem um vídeo que mostra ele dando uma entrevista pro Bashir, que é o repórter da BBC de Londres, quando fez a entrevista com ele, e ele, Michael Jackson, segurando na mão do jovem criança, e o jovem falou assim: ah, ele pediu para eu dormir na cama dele, e ele me falou: se você me ama, você dorme comigo na cama. Um jovem de 14 anos, deitado na cama com um homem de 42 anos. Então, isso tudo tá no documentário, mostra como a família odiou a entrevista com o Bashir, mostra muita coisa, é muito impressionante esse documentário. O nome do documentário é Michael Jackson, The Verdict, Michael Jackson, O Veredito. São 3 episódios, eu tô no meio do episódio número 2 e é impressionante o nível de evidências que pegaram dele e, ao mesmo tempo, como a defesa trabalhou bem para livrá-lo. Meu amigo Luiz Júnior tá dizendo: assisti a esse documentário ontem, 3 episódios, é impressionante, hein? Impressionante, eu recomendo todo mundo assistir esse documentário, tá certo? Então essa é a nossa segunda dica da produção, o documentário Michael Jackson, The Verdict, com 3 episódios já disponível na Netflix.

Primeira dica, meu Deus do céu, Renata Araújo tá dizendo bom dia, Edu, não tem aí pro número 2, não? Rapaz, aí você já tá querendo demais, né? Não, aí dentro do carro não dá. Olha, o Carlos Pereira tá dizendo, imagina você tirando a gabiroba dentro do carro pra usar a garrafinha e do nada encosta um ônibus escolar do seu lado. Pronto, a gritaria começou. É o Carlos Pereira, valeu, Carlos. Pior que pode acontecer isso mesmo, tem que tomar cuidado, hein? Olha só, manda pra cá no Torpedão no 603-233-5200. O Chaves de Acton tá mandando algo pra eu ler, né? Durante o programa eu tenho que checar primeiro, né? Pra eu ler o que que é, tá certo? O Marcelo Sabiá Ferreira tá dizendo, bom dia, Edu. Será que tem também, se você precisa fazer o número 2 urgente? Ai, ai, ai, nem vou falar isso aqui porque é nojento demais. Tem gente tomando café da manhã. Olha só, Henrique Pará tá dizendo, me manda essa dica aí, Eduardo, eu uso essa garrafa aqui, ó. Henrique Pará já mostrou a garrafa dele. Tá certo. Alberto de Walfen, eu preciso, Edu, de uma garrafa PET. Manda pra cá. Fernando Kennedy tá dizendo, a dica do banheiro. Diego Eletricista, vixe, tá certo, tá certo. Olha só, a Dione Pimentel tá dizendo, bom dia, Eduardo, tem pessoas que têm o passaporte europeu, vale mais do que uma cidadania americana, isso é completamente wrong.

0: Ai, aí o Aires Júlio tá dizendo, Edu, eles vendem aí esse produto em tamanho bitelo, é o famoso grande, tá certo, só faltou você falar, não é pro meu cachorro, né, meu amigo? Walter Damasceno tá dizendo, bom dia, Eduardo, manda aí a dica do pinico, manda aí, tá certo. Olha só, meu amigo Flávio Pantera já tá aqui, bom dia, Flávio, e aí, tudo bem, Flávio?
1: Eduardo, tem sim pro número 2.
0: Aham.
1: É um tipo um vasinho. Não sei se funciona mais pra os landscape na hora do aperto. Se não tiver jeito, fecha o trailer, tem um vasinho com a beguinha, tudo bem organizadinho. É filé demais. Você fecha o trailer, depois não der a mão, entra dentro do trailer.
0: Tá certo, valeu, meu amigo.
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0: Agora sou eu, você, a polêmica. Daqui a pouco eu vou bater um papo com a Carol do Easy Way Aurobari. Daqui a pouquinho, daqui a pouquinho. Vamos lá, hoje eu quero conversar com você porque me foi contada uma história ontem, e eu falei, isso aí é enquete, menina. Você tá conversando uma história? Não, isso é uma enquete, com certeza, com certeza. Olha só o que aconteceu. Brasileira, é uma morena jambo, da perna torneada, cabelos tingidos de blonde, bonitona, cabelo todo cacheado, morenona grandona. E aí, essa morena goiana casou com um hispânico, um mexicano, que é cidadão americano. Eles estão casados há apenas 3 meses. Logo nos primeiros meses, ela descobriu uma coisa que não sabia antes do casamento. O cara não gosta de praia. E essa morena goiana ama ir à praia, né? Já coloca o biquininho, pequenininho, minúsculo, e aí vai à praia. E aí convida ele e ele não quer ir. Até aí tá tudo bem, o cara falou, vai você, chama as amigas, vai, tá tudo bem. Acontece que a confusão começa depois que ela volta da praia. Isso porque durante o dia de praia, ela fica postando no Instagram fotos dela na praia. E aí começam os comentários, principalmente de ex-namorados lá do Brasil, falando coisas sobre a aparência dela. E o cara fica dentro de casa, no ar-condicionado, só lendo os comentários. Isso foi uma vez, isso foi duas vezadas, isso foram 3 vezes. E aí, na 4ª vez, o cara vai e fala pra ela, quando ela volta da praia, ela tá de canga ainda, com as pernas torneadas, toda cheia de areia, e aí, batendo o pé na porta da casa, o cara fala pra ela, olha, vou te dizer uma coisa, ou das duas, uma, ou você não vai mais à praia, ou você não posta foto no Instagram. Tem que escolher uma das duas. Meu Deus do céu. E o povo toma ali de Jéssica aqui. Ana Paula tá dizendo, Eduardo está procurando o sofá essa noite. Elaine Soares tá dizendo, Jéssica tá ouvindo, já pode colocar o Eduardo no sofá essa noite. Gente, gente, deixa a minha lourinha paranaense quieta lá na dela. Ó, a pergunta hoje é o seguinte. Você acha que esse cara tem o direito de fazer isso? De proibi-la de ir à praia ou de postar nas redes sociais? São duas ações que requerem a liberdade para um casamento feliz. Será que deve ser qual a resposta dela? Será que esse casamento que só tem 3 meses já tá andando ladeira abaixo? O telefone para você participar é 603-233-5200 ou então através do WhatsApp da Rádio Insuperável 774-707-7835. O que você acha que ela deve responder? Minha amiga Dione Pimentel tá ligadona aqui. Bom dia, Dione. E aí?
5: Bom dia. Então, você já viu um meme quando a criança pequenininha de um ano e pouco, 2 anos, começa a chorar? Aí, do nada, a mãe grita assim, Jéssica!
0: Aham,
5: eu vou chamar a Jéssica pra você, Eduardo. Porque você tá falando que a morena é jamba, tem perninha assim, perninha assada. Jéssica! Então.
0: Já vi a Jéssica, já
5: enquete, Eduardo.
0: Sim.
5: A mulher casou com o cara. Eu acho que quando você casa, é recíproco. Ele tem que ir no lugar que você gosta e você e vice-versa. Se ele não quer ir e ela não quer perder o casamento, é só não postar. Agora, se ela gosta de postar e o cara não quer ir, já deu ruim. Casamento já foi pro Bela Léo.
0: Mas tá brejo. Muito cedo, né, Johnny, pra reclamar da praia dela. Eu acabo de receber um comentário assustador, apavorizante, com um emoji de fone de ouvido. e alguém falando assim, coloca mais descrição, tá pouco. A descrição dá mais emoção. Assinado Jéssica. Gente, gente, sofá tá olhando pra mim. Flávio Pantera, bom dia, tudo bem?
1: Ô, Eduardo, enquanto a polêmica aí da Morena Jamba. Você falou Morena Jamba, Morena Jamba, mas a conta do caixa tudo no sofá ruim. Você falando da polêmica aí?
0: Aham.
1: É, esse mexicano aí tem, com certeza ele tá falando já. Vamos cevar a galinha, vamos cevar os cornos.
0: É verdade, quem me contou falou isso mesmo. Vámonos. Clavão tá dizendo, com 3 meses de casado, eles não namoram não? Praia foi no verão passado ou é na Flórida? Será que isso é na Flórida? Manda pra cá. Rapaz, é uma boa pergunta, eu não sei onde se passou essa história. Roberto Barbosa, marido da Flávia, educadora, tá aqui. Bom dia, Roberto.
3: Bom dia, Edu, tudo bom?
0: Tudo bem.
3: Eu acho que isso é um acordo que eles vão fazer entre eles, entre o casal. Se algo que ela tá fazendo tá incomodando ele, ela tem que tentar ver uma maneira de que tudo se resolva na paz. O amor do casamento. Entendeu? E ele talvez pensar, poxa, eu vou fazer um esforço também de estar indo com ela pra ela não ficar sozinha, não ter que ficar postando foto pra ganhar like. Talvez um acordo entre eles, ó, eu vou um dia sim, uma outra vez também. Mas prefiro que você não poste. Ela, se for uma pessoa que quer manter o relacionamento em paz, ela simplesmente não posta. Eu acho isso.
0: Interessante, boa ideia do Roberto. E se ele for com ela, Roberto, e falar assim, tira uma foto nós dois e posta. Vamos ver quais vão ser os comentários. Quais comentários vão surgir? Elaine Soares está dizendo, a polêmica do dia é Eduardo no sofá ou não? Aí tem um comentário aqui mais animador. Vai dormir do meu ladinho, eu não te largo, disse a Jéssica.

0: Já já tem mais participações dos ouvintes. Daqui a pouquinho tem mais gente querendo falar. Aire Júlia, Abigail, Henrique Pará. Tem muita gente querendo falar aqui. Calma, calma, calma. A gente vai abrir espaço para todo mundo. Antes disso, vamos ao vivo ao número 10 da Cotituate Street, na bonita cidade de Neyrick, para falar com ela, minha amiga Carol do Easy Way Orobari. Bom dia, Carol.
1: Bom dia, Eduardo, tudo bem?
0: Tá tudo bem, Carol, chega mais, telefone tocando, dia busy, busy, busy. Ô, Carol, se alguém parar na estrada que a bateria não tá funcionando, como é que faz? Vocês mandam buscar no caminhão tow truck?
1: Sim, Eduardo, principalmente se for aqui na nossa área aqui, é mais fácil da gente buscar, né? Porque se a pessoa estiver um pouco longe, e se ela estiver obstruindo o tráfego, essas coisas assim, muito provavelmente a polícia chega primeiro que a gente. Mas se estiver aqui na nossa área, a gente pode mandar o caminhão e buscar sim.
0: Interessante, hein? 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Ô, Carol, quando acontece uma batida e não tem a determinação exata de quem é o culpado, vocês podem ajudar a determinar quem é?
1: Na verdade, a gente não ajuda a determinar quem é o culpado, porque quem faz isso é só a companhia de seguro. O que a gente pode fazer, tem certos documentos que a gente pode preencher para poder mostrar ali o que aconteceu no acidente, principalmente quando não tem o reporte da polícia. Então, isso talvez pode ajudar a companhia de seguro fazer uma determinação a favor ou contra ali quem estava errado no acidente.
0: Interessante. 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Carol, como é que é feita a contratação do carro de aluguel? Tem a ver também com a apólice do seguro?
1: Sim, quando a pessoa já tem o carro de aluguel na apólice, ela tá abrindo ali um claim no próprio seguro dela, o próprio seguro já libera o carro de aluguel, já dá autorização para o carro de aluguel na hora que a pessoa está aqui. Quando a pessoa quer usar o seguro de terceiros para poder consertar o carro, aí normalmente demora um pouquinho, mas é porque a gente precisa dessa autorização antes de passar o carro de aluguel para a pessoa.
0: Interessante. 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Esse é o melhor body shop para nossa comunidade. Minha amiga, qual é a rede social que vocês usam? Como é que eles te acham?
1: A gente no Instagram é o Easy Way Auto Body Inc. E no Facebook é só Easy Way Auto Body, se eu não estiver enganado.
0: Quem é que determina, por exemplo, depois de uma batida que um carro deu perda total? São vocês ou a seguradora?
1: Olha, quem faz a determinação de perda total sempre é a seguradora, e também quem faz a determinação de quanto ficará o reparo do carro também é a seguradora. Só que em alguns casos, dependendo assim do estado que o carro fica logo depois do acidente, já tem como a gente ver ali que realmente aquele carro não vai ter o conserto, principalmente quando os airbags ali já estão estourados, então a probabilidade de dar perda total é muito maior, mas quem faz a determinação final é sempre a companhia de seguro.
0: É isso aí. 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Qual é a vantagem de ter mecânica e body shop no mesmo ambiente?
1: É que tendo a mecânica logo pertinho da gente, a gente já consegue fazer a parte mecânica do carro enquanto o carro está aqui na oficina sendo consertado. Ou também, se a pessoa tiver uma coisa mecânica que precisa ser consertada no carro, mesmo que não seja parte do acidente, a gente já aproveita que está aqui e já faz tudo junto.
0: Olha, a Andréia, que é cliente do Easy Way Orobari, Andréia de Malboro, está dizendo: sempre coloca carro de aluguel na sua policy, porque eu não fiz, aí deu ruim, eu tive que acionar o meu seguro. Custa quanto por dia quando não tem a cobertura de carro de aluguel?
1: Olha, o carro de aluguel, quando a pessoa não tem essa cobertura no seguro, né, na apólice deles, é meio que vai da pessoa, porque se ela quiser pegar um carro sedã, por exemplo, ela pode pagar ali 40, 45 dólares por dia, mas se a pessoa precisar de uma SUV ou de uma caminhonete, pode chegar aí até 80, talvez até 100 dólares por dia que ela vai estar pagando do bolso, se ela decidir que vai pagar pelo carro de aluguel. quando a pessoa tem o carro de aluguel na apólice, aí o tipo de carro que ela pega é baseado na cobertura dela. Então, se a pessoa tem ali entre 40 dólares por dia, 50 dólares por dia, normalmente ela vai pegar um sedã ou talvez uma SUV pequena, mas se a cobertura de carro de aluguel for maior por dia, talvez ela consiga um carro maior também.
0: Interessante. Renato Araújo, que também é cliente, né, do Easyway Autobile, está dizendo, manda um abração aí para Carol. 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Carol, obrigado pela sua participação. Bom dia de trabalho.
1: Obrigada, Eduardo, para você também.
0: Um abraço. Essa é a Carol do Easyway Autobile.

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2: Hoje nós estamos falando de uma morena brasileira, goiana, que casou com um hispânico, um mexicano, e ele não gosta de praia. Ela vai à praia, quando tira foto, posta no Instagram, começam os comentários sobre a aparência dela, dos homens lá do Brasil. O cara não gostou e falou: ou você deixa de ir à praia, ou não posta nada enquanto está na praia. Ari Júlio também está aqui, está dizendo: Edu, produto que não está à venda não é colocado na vitrine. Precisam se entender o que é mais importante, postar fotos ou fineza ir junto. Para dar certo, ambos devem abrir mão do seu eu e pensar no nós. Eu diria até, Ari Júlio, que quem é que determina o que é vitrine? Quando a mulher posta uma foto de biquíni, não quer dizer que é vitrine. É uma mulher postando uma foto de biquíni. Não é o outro que vai determinar se é vitrine. Cláudio Gregório está dizendo: bom dia, Eduardo. Tudo se resolve com uma boa conversa. Casamento combina com muito diálogo. Só pelo fato de ele não querer ir, isso não quer dizer que ela pode sair postando foto, mostrando o corpo. Mas tudo se resolve conversando entre o casal. Por que está mostrando? Está querendo chamar a atenção de quem? O hispano que abre o olho, senão ele não passa na porta futuramente. Está dando risada. Casamento é renúncia, respeito de ambas as partes e muito diálogo. Valeu, obrigado. Ah, Abigail está aqui, participação feminina também. Bom dia, Abigail. Tudo bem, minha amiga? Bom dia.
3: Eduardo, bom dia. Então, em questão da enquete, minha opinião é:
2: aham,
3: na verdade, ele não tem que proibir nada, né? Se expressar direito. Ou, fulana, você fazendo isso me deixa, eu me sinto dessa forma. Aí a mulher decide. Aí o cara, meu amigo, o que ela vai decidir? Se ela vai parar de postar, porque parar de ir pra ela não vai. Mas é um entre casal, né? É um casamento, como é que fala? É os dois juntos. Se você sabe que eu não me sinto bem você fazendo uma coisa, daí tá pra você ela botar na balança, né? Se vale a pena parar de postar Instagram. Eu falei: gente, pelo amor de Deus, rede social, Instagram, essas coisas, são pra gente casado. É uma terra meio complicada, viu? Ninguém respeita. Não respeita, viu? Uma mulher, uma morena jamba, bonita, num biquíni, os homens não respeitam. Pode saber que é casado, eles não respeitam. Então é melhor evitar confusão, né? Se ela realmente ama ele, quer manter esse casamento, eu acho que não deixar de ir na praia, mas deixar de postar ajudaria, né?
2: Interessante, valeu, Abigail, obrigado. Olha aí, posição feminina. A posição hispânica está aqui representada pelo nosso querido ouvinte José Brizuela. Bom dia, Eduardo. Eu não deixaria ela ir sozinha, já que as brasileiras são muito bonitas. Ele vai perder ela. Ele é um burro, tá dizendo o Brizuela. Ana Paula comentando sobre o comentário da minha esposa Jéssica: mulher sábia é outro nível. Em relação à enquete, o cara tem que aparecer e comparecer. Vai à praia com a mulher e tira foto junto com ela, posta as fotos. Ajuda a mulher a embelezar as redes sociais dela. É simples assim. A Clara, ouvinte, está dizendo: bom dia, Eduardo. O bom é sempre se colocar no lugar do outro. Meu marido postava fotos treinando e a mulherada caía em cima. Eu não gostava. Meu marido também não gosta que eu poste certas fotos na praia. Eu acho que vai da pose, mas o respeito ao esposo em primeiro lugar. Imagina as ex do marido comentando nas fotos dele. Meu sangue esquenta só de pensar, tá dizendo a Clara. Olha o ouvinte falando de maneira anônima. Gente, não fala meu nome. A minha prima, quando chegou aqui, o noivo dela proibiu ela de ir à piscina com a irmã dela. No final, ela picou o pé do rabo dele. Olha só, gente, já tem outras histórias, tá vendo? Manda pra cá, Júlio Leal tá dizendo: o comentário do Aires não foi bom, hein? Não tem como colocar só pra amigos? Talvez ajude se tiver como tirar do público. Olha só, manda pra cá no Torpedão no 603-233-5200. Meu amigo Amarildo Ferreira tá lá em Foxboro, perto do estádio, né? Olha só, abraço direto do Foxboro para Central da Manhã. Manda pra cá. Ah, o Júlio, Ari Júlio tá escrevendo, pode escrever aí que a gente vai ler. A Marilene tá dizendo: coitada dessa mulher. Esse relacionamento tá complicado, né? Tô achando esse homem muito inseguro. Ele deveria acompanhar ela, né? Depois não reclama. pega a visão, tá dizendo a Marilene. Manda pra cá no Torpedão no 603-233-5200, 603-233-5200. Esse é o nosso quadro de família pra família. O Ari Júlio tá dizendo, mantém o meu comentário, Edu. Tá certo, então mantém. Augusto Júnior tá dizendo, ah, tinha que ser uma goiana, esses homens nunca mudam. O que que tem a ver? Agora pronto, a mulher não pode postar ela de biquíni que ela vai estar traindo o marido? Oh, meu Deus, Augusto Júnior. O Chaves de Acton também tá aqui. Bom dia, Chaves. Tudo bem, meu amigo? Bom dia.
0: Bom dia, Eduardo. Bom dia, Eduardo. Ó, uma maiada velha, feia, careca, barricudo, cheio de cabelo pra todo lado, querendo colocar... Querem falar que a mulher não pode usar, rapaz, biquíni ou não, deixa a mulher ser feliz, rapaz. A mulher trabalha, luta, entendeu? Luta pra ter um corpo aí, entra na dieta, sai da dieta.
2: Olha só, até cortou aqui o áudio dele. Ah, manda pra cá, Marcelo Almeida tá dizendo, Eduardo, manda a foto da morena aí, que você disse que tinha salvo no telefone. Olha só, quem disse isso? Pra ver se as características batem com o que você tá falando. É brincadeira, hein?

0: Ai, ai, ai, ai, ai, o povo gosta, né? Obrigado a participação de todo mundo. Olha, o pessoal do Easy Way Auto Body vai fazer agora, no dia 20 de junho, um workshop para as mulheres. Deixa eu corrigir aqui, porque eu falei nome errado. É o JAKK que vai fazer, o JAKK vai fazer um workshop para as mulheres. É a minha amiga Alcione, né, que tá fazendo um body shop, um workshop para mecânica para as mulheres. Então, como é que vai funcionar? São 20 mulheres que vão ser convidadas de acordo com a chegada, né? As primeiras que ligarem para lá. Você pode entrar em contato com a Alcione hoje para garantir a sua vaga. O JAKK fica em Framingham e eles estão convocando as mulheres. É um workshop gratuito para você aprender as noções básicas de mecânica. Vai ser no dia 20 de junho, começando às 4 horas da tarde, tá certo? É o JA Pink Workshop. O telefone para você entrar em contato é 781-502-5261. Eles pedem para mandar mensagem no WhatsApp. 781-502-5261. JAKK fazendo o JA Pink Workshop.
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0: Agora mudamos de assunto e vamos ao vivo falar com o meu amigo Lidama, da Hat Mortgage. Bom dia, Li.
2: Bom dia, Eduardo. Tudo bem?
0: Tá tudo bem, meu amigo. Chega mais. O que você tem aprontado no canal do YouTube da Hat Mortgage, hein, meu amigo?
2: Olha, a gente teve um novo podcast aí agora. Copa do Mundo, né, Eduardo? Copa do Mundo. Aí tivemos um podcast com o Gonçalves, que é vice-campeão pelo Brasil, naquela grande final lá, Brasil 98, e França, né? Que o Ronaldo passou mal.
0: Sim.
2: O Gonçalves jogou aí de zagueiro pelo Brasil. Então, aí a gente acabou de entrevistar ele lá no podcast novo, logo vai estar no ar, viu? Ele também é um dos embaixadores da Hat Mortgage, viu, Eduardo?
0: Muito bom. O Gonçalves jogava muito, ex-zagueiro do Botafogo, jogava muito mesmo, é um xerifão. Exatamente. Ali na zaga. E falando em podcast, eu vi um podcast outro dia do Júlio César, se não me engano, que era o goleiro da seleção no 7-1, falando o clima no vestiário depois de 5-0 no primeiro tempo. E aí ele falando os problemas que a seleção tinha, inclusive em todos os jogos, não só naquele, e a seleção não disputou a eliminatória, né, naquele ano, porque o Brasil era sede, então isso também afetou a preparação. Meu amigo, quem quer adquirir uma casa, não está preparado ainda para single family, você recomenda um condo ou até um apartamento para iniciar?
2: Olha, sim, definitivamente sim, Eduardo. Por quê? O importante é você começar construir algo para tua vida, né? Eu comecei com um apartamento pequenininho de um quarto aí em Lowell. Então, vale muito a pena você começar a construir o que é teu, né? Se você não consegue comprar uma casa de 2, 3, 4 quartos, gente, faz um sacrifício. É com o sacrifício que muitas vezes você começa o sucesso da tua casa. Então, o que eu aconselho é: compre o que pode, pague o que é teu, porque é isso que vai te dar o quê? É possibilidade de você um dia crescer e ser dono de talvez uma casa de 2, 3, 4, 5 quartos. Tem que começar em algum lugar. Comece pelo que você pode e comece a pagar e construir algo para sua família. Então, esse é o meu conselho, Eduardo. Foi assim que eu fiz e hoje, graças a Deus, aí nós temos uma casa, vivo numa casa de 5 quartos, mas eu comecei com um quarto. Sim. Um apartamentinho pequenininho aí em Lou. Então, eu aconselho sim, comece, ligue pra gente, vamos analisar a situação, porque o importante é comprar sua casa própria, Eduardo.
0: 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Lidama, qual é o maior pecado que as pessoas cometem antes de comprar uma casa? Será que é comprar um carro, entrar numa outra dívida?
2: Olha, esse é um dos pecados, um dos grandes erros, vamos dizer assim, um dos pecados grandes mesmo, que não te deixa entrar no céu, que é a sua casa própria, viu, Eduardo? Muito bem colocado. Bem, olha, o erro maior que eu vejo é comprar dívidas, né? Adquirir dívidas no meio de um processo. A gente muitas vezes aconselha o cliente, olha, não compra um carro, não abre um credit card, vai lá e esquece e compra um carro. Aí ele fala, caramba, mas por que você comprou um carro? Ah, pensei que estava tudo certo. Não pode! Tem que esperar finalizar o processo. A finalização do processo só ocorre quando você pega a chave da sua casa e finaliza. E muitas vezes tem que esperar ainda uma semana para adquirir uma dívida nova. A gente aconselha até os clientes, Eduardo, não comprar móveis. Teve um cliente que teve essa condição. Ele foi, pegou clear to close. Clear to close, Eduardo. Limpo para o fechamento. O que que ele fez? Ele ia fechar no dia seguinte. No mesmo dia que ele pegou o clear to close, ele foi e já comprou máquina de lavar, comprou um monte de coisa. O banco não tinha finalizado, tinha pegado o clear to close, mas ele ia fechar no dia próximo. Sim. E aí o banco recebeu uma notificação que existia mais dívidas no crédito dele. Porque os bancos estão monitorando isso toda hora, eles têm um sistema automatizado. Você foi lá e aplicou para uma dívida nova, eles recebem um inquiry novo no teu crédito. Bum! Meu, prejudicou. E tivemos que fechou, porque a gente deu um jeito, né? Sempre a gente dá um jeito. Mas a gente sofreu um pouco mais de o cliente ter que cancelar as compras, teve que fazer isso, teve que fazer aquilo. E daí deu tudo certo, graças a Deus, mas quase deu errado. Então é muito importante ficar de olho nisso. Não pode adquirir dívidas novas no meio de um processo. É muito importante não mudar de trabalho. Se mudar, tem que ganhar, tem que avisar o banco, não pode só ir mudando. Já aconteceu também caso de a gente estar no meio do processo, o cliente mudou de trabalho, nem avisou a gente. Ah, não, eu recebi uma oferta e mudei. Falei, o que é isso? Está no meio de um processo, não pode. Então, é importantíssimo comunicação clara. Não faça nada com dúvida. Converse com o banco, converse com uma pessoa que estiver cuidando do seu financiamento imobiliário.
0: Com certeza. 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Obrigado pela participação, meu amigo Lidama. Semana que vem você vai fazer duas entrevistas comigo, tá bom, meu amigo?
2: Obrigado, Eduardo. Dia abençoado para vocês, seus ouvintes. Conte com a gente. Estamos aqui com o nosso coração pulsando pela nossa comunidade.
0: É isso aí, um abraço, é um ótimo profissional, o cara sabe muito. O Zé Carlos do Cape Cod tá falando, bom dia, amigo. Zé, o Lidama é fera. Acreditou em mim quando eu trabalhava de dishwasher, consegui comprar minha primeira casa. É camisa 10 do financeiro.

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1: Estão faltando apenas 7 dias agora, né? Pra Copa do Mundo iniciar. 7 dias pra Copa iniciar, 9 dias para o jogo do Brasil. E o Brasil tem jogo amistoso nesse sábado contra o Egito em Cleveland, Ohio. E depois da vitória de 6-2 sobre o Panamá, Ancelotti já havia sinalizado que utilizaria o jogo contra o Egito para observar alternativas. Olha só, e será isso que ele vai fazer. A primeira mudança é o retorno da defesa, considerada titular. Léo Pereira e Bremen formaram a zaga diante dos panamenhos. E agora quem entra é Gabriel Magalhães e Marquinhos vão retornar. A ausência da dupla na estreia teve a explicação por causa da final da Champions. Além disso, outra mudança que vai acontecer na lateral esquerda: sai Alexandre, que teve uma atuação discreta, e vai entrar Douglas Santos. Olha só. E além disso, vão entrar Lucas Paquetá e Igor Thiago, e vão sair Matheus Cunha e Luiz Henrique. Então, na frente vai ter Lucas Paquetá e também Igor Thiago. Aliás, o técnico elogiou bastante o Lucas Paquetá, hein? Depois do jogo. Igor Thiago vai ter uma vaga na frente. Essas são as mudanças na seleção. A gente vai voltar a falar disso no programa.

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0: Beleza, que tá ligado pra você, que tá sintonizada na Insuperável, sou eu, Marcelo Benevides. E hoje é o nosso Bene Vibes, que tá chegando com informação, com opinião, e você sabe, com aquela interatividade boa de todas as manhãs, vamos com todo o meu povo até as 10 horas, o nosso Bene Vibes está no ar. Ah, coisa boa, tamo chegando. Hoje é quinta-feira, 4 de junho de 2026, com alegria renovada nesse céuzão bonitão. Com temperaturas de veraneio, hoje 90 Fahrenheit, minha gente. Então vambora reclamar do calor, vamos, vem! Aí lá no final do ano a gente reclama do frio. Vamos a cada reclamação por vez, né? É isso, meu povo. Olha, agradecendo ao Papai do Céu pela dádiva de estarmos aqui neste plano primeiramente e depois também por ele ter permitido a nossa continuidade nessa terra chamada Terra das Oportunidades, minha gente. Com tudo que a gente reclama, por pior que esteja o cenário, a gente tem que agradecer, porque poderia estar pior, né, meu povo? Vai saber onde é que a gente poderia estar nesse momento. Eu, lá no Brasil, estaria quebrado. Certeza. Ainda mais naquele Rio de Janeiro lá. Hoje é feriado lá no Brasil, meu povo. Olha aí, como é que faz? Como é que faz dinheiro, gente? É feriado. Hoje é dia de Corpus Christi, aliás. É um feriado importante para os católicos. É, mas é amanhã, sexta-feira, acabou. Só trabalha mesmo até quarta. É isso, né, minha gente? Vambora, então. Vambora. Vamos agradecer, então, mais uma vez, Papai do Céu, por mais um programa também. Vamos juntos até às 10 da manhã, agradecendo você, a sua audiência, o prestígio que você me concede todas as manhãs aqui na nossa programação Insuperável. E hoje o nosso Bene Vibes vai trazer os seguintes destaques. Olha, Brasil ameaça pagar na mesma moeda após o tarifaço dos Estados Unidos. Mais de 6.300 imigrantes menores de idade foram presos pelo ICE durante o segundo mandato de Donald Trump. Olha, Senado voltou a debater o financiamento de 70 bilhões de dólares para as agências de imigração. E daqui a pouquinho vou falar também que uma funcionária da Amazon foi presa acusada de furtos no centro de distribuição aqui em Mass. Fica comigo até às 10 da manhã, você está na Insuperável e você sabe, aqui é sempre melhor.
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0: Bora, meu povo, agradecendo essa audiência maravilhosa, a turma que sempre chega aqui, manda um alô, manda um abraço, e mesmo você não mandando um alô, não mandando abraço, só pelo fato de saber que você tá aí do outro lado, eu já me sinto muito prestigiado, tá certo? Eu sou um sujeito de sorte, saber que você dedica aí um momento da sua vida pra você me dar a sua atenção. Bom demais, tá certo, minha gente? Agora tem uma turma que sempre vem aqui, manda um alô, o Rinaldo de Ipatinga tá com a gente, olha, bom dia, Bené. Me tira uma dúvida, quem canta esse jingle aí da entrada do seu programa? No caso, a música de abertura é um mix, na verdade, né? Um remix, melhor dizendo, dessa música chamada O Tempo. Rapaz, até hoje, acho que é DJ Quinto o nome do DJ que fez esse remix, que é uma mensagem, na verdade, né? É uma música realmente que marcou aqui o nosso programa. Tá certo? Valeu, Rinaldo. Aquele abraço. O Paulo Jacaré tá com a gente também. Vai, Paulão.
1: Bom dia, Benê. Solzinho bonito, dia lindo, hein?
0: Hoje tá bonitão.
1: Ah, para com isso, Benê. Você tá cheio de dinheiro. Para com isso. Para de choradeira.
0: Rapaz, quebradaço na América, irmão. Olha, amanhã tem que pagar condomínio. Rapaz, R$2.000. Aí depois tem que pagar financiamento 3. Depois o outro mais 8. Só ainda tô falando de 15 conto. 15 de real. Ainda bem que de dólar não dá, não. Aí tem que pagar também, tem que antecipar o semestre do meu filho. Minha parte nessa brincadeira vai ficar mais uns 50 aí, no semestre. Como é que vive, irmão? Ah, aí vem povo pra mim e fazer continha. Ah, 100 dólares pra isso, 100 dólares pra aquilo, aí eu ganho 1.000, eu separo pra aquilo, é pagar meu aluguel, aí sobra... Como é que vive, rapaz? Complicado, moço. Complicado demais essa América, mas eu não posso reclamar, não. Se eu tô conseguindo arcar com essas despesas, que aliás, eu nem considero despesa. Faculdade do meu filho eu não acho despesa, é um investimento, assim como os meus imóveis também. Agora, se perguntar se eu tenho dinheiro na conta, eu falei assim, ó, eu posso ter, mas deixa eu vender um negocinho aqui, aí eu vou ter. Se pedir hoje, não tem não, irmão. Hoje não tem não. Então, pra eu ter esse dinheiro, vai levar ainda uns 3 meses ainda. Se eu quiser ter algum dinheiro, tá certo? Valeu, Paulão. Aquele abraço, irmão. A Célia Cristina tá por aqui. Bom dia, Célia. Quem mais? A turma tá chegando aqui. O Almir tá com a gente. Bom dia aqui também para o Batista, ligadaço com a gente. Quem mais chegou aqui? O Chave de Hector tá dizendo, bom dia, Bené. Você tem ciúmes também quando a patroa coloca o biquíni na praia? Foi a enquete do Eduardo hoje. Tem brasileiros que não gostam, mas devem gostar de ver as dos outros, né? Ô, irmão, Chaves, é aquela boa e velha hipocrisia do brasileiro que nós conhecemos tanto. Claro que do dos outros é refresco, com certeza. Eu não tenho problema, não. Claro que existem códigos sociais. O nosso material, nós que temos que valorizar o nosso material, né, não, Chaves? Não precisa ser aquela coisa escandalosa, agora a coisinha... bacana, que se sinta à vontade, confortável, não vejo problema nenhum. Aqui tem, mas tem umas aí também que eu não sei como é que aguenta quem tosse no fiofó, né? Rapaz, 10 horas esse negócio fiofó não incomoda, não? Não, bota um negocinho melhorzinho pra nós aí, não é não? Mas eu sei que isso aí é motivo de briga entre casais. É, a mulher, eu com meu corpo, minha regra. Mas tem uns homens também que são um bicho bobo também, né? A mulher não pode nem respirar. Tem que tomar cuidado, um bom senso, uma conversinha e tudo mais. Tudo é resolvido na base do equilíbrio. Tudo, gente. Toda vez que vocês pensarem em brigar sobre qualquer que seja o assunto, coloca assim na sua discussão. Peraí, preciso ter equilíbrio. Pronto, aí você começa a brigar. Depois você briga. Mas tem que lembrar. Peraí, vou brigar, mas vou ter equilíbrio. Até quando você sai no tapa com alguém, sai no braço, sai na mão, tem que também equilibrada também pra não virar covardia. Lá no Rio de Janeiro, por exemplo, na minha época, a rapaziada abria a roda, quer brigar? Vocês dois, tomem pra cá, vocês querem brigar, né? Então tá bom, ninguém vai se meter, vem com os dois aí. Caiu, opa, não vale chutar, acabou, tomou prejuízo, vai pra cá, acabou. Hoje em dia não é mais assim. Hoje em dia as coisas não são mais resolvidas dessa maneira, né? Na moda antiga, infelizmente. Hoje em dia é negócio de faca, tem arma, ninguém se garante mais no braço, então é complicado. Então tem que ter equilíbrio pra tudo na vida, mesmo. Tendo equilíbrio, dá tudo certo, vai por mim. A Sandra tá por aqui, valeu Sandra, obrigado minha querida, lá de Aracruz, o Cláudio Gregório também chegou, o Reginaldo chegou, bom dia Bené, vamos que entrou, e bom dia para os ouvintes, valeu Reginaldo, a Sirlei também tá com a gente, bom dia para nossa querida Rosângela, William Maciel, o palmeirense tá com a gente, o Policinha também já chegou, bom dia pro Henrique Pará, o Edvaldo tá por aqui, fala Marcelo, bom dia, hoje é aniversário do meu filho, 17 anos de vida, manda os parabéns para ele, ele chama Cauã, obrigado, Deus te abençoe. O programa seu é top, não perco um dia, só não participo, mas estou sempre ligado. Valeu, Edvaldo. Obrigado, irmão. Como eu te falei aqui no início da nossa
2: programação que nós temos uma audiência silenciosa, uma audiência gigantesca. Mesmo a turma não mandando mensagem, eu sei que muita gente está aí do outro lado. Bom demais. E feliz aniversário pro Filão, irmão. Aí, 17 anos, bom demais, curtindo essa América. Que ele tenha sucesso na vida também. Daqui a pouquinho vem a fase de faculdade também. Eu já vou te dar um conselho, Edivaldo. Começa a se preparar agora, irmão, que daqui a pouco... Rapaz... É complicado depois, irmão, né? Quando chegar naquela fase de faculdade, bota o moleque pra estudar pra conseguir scholarship aí o máximo possível. Valeu, Edivaldo, parabéns pro filhão aí, Cauã, valeu, o Aníbal toca a gente também, bom dia, Benenexa, valeu, Aníbal. A Marli também tá com a gente, bom dia, tá sol demais, mas que Deus nos abençoe, tá certo, Marli. Quem mais chegou aqui? O Eric Clinton, na área, daí vem os patrocinadores e acabam com o problema. É isso, Eric, haja jabá, irmão, haja jabá pra resolver. O Maurício Ramos tá com a gente, quem mais chegou aqui? Ah, ele sentia nostalgia na sua voz, voltando no tempo que juntava com a turma na rua pra abrir a roda e deixar os caras mandar ver. Tá aqui o Luiz, é, Luiz, é dessa época também, né, Luiz? É, e depois, no final das contas, todo mundo ficava amigo. Ninguém levava pro coração, era aquela raiva de momento, sabe? Aquele estresse ali, vai, vocês querem resolver esse negócio? Às vezes, no futebol, o camarada dá uma entrada, o outro reclama, pô, pegou meu tornozelo, irmão, pegou, mas, e daí? Peguei mesmo, vou pegar de novo, tu vai pegar de novo, vai mesmo? Então vem pegar agora. Pronto, é assim que se resolve as coisas. É, hoje em dia, não. Aí o cara dá uma pisada no tornozelo no outro, vai pra rede social. Ele vai pra aí, vai lá, é, covarde, pegou meu tornozelo aqui, pegou meu tornozelo, lá, bom, eu vou pegar ele, deixa ele comigo. É, hoje em dia tá assim, né? Fazer o quê? É o mundo de hoje. O Flávio tá por aqui, vai, Flávio.
3: Pergunta o Edmilson aí, costela cabeluda. Ah. Pergunta ele se ele ficar 10 horas na praia. Ah. Se o fio dental não incomoda ele.
2: Ele quer saber. Que isso, rapaz. Não fala assim do nosso Costela. Ele já tá ouvindo o programa, ele não perde um programa. Vamos ver se ele vai responder, né? Não, isso aí eu achei maldade, Flávio. Eu achei maldade. É, faculdade é bruto mesmo, né? Tá dizendo aqui o Chave de Eco. O quê? Rapaz, arranca o couro, rapaz. Depois você tem que fazer essa relação chamada ROI, que é o Return Over Investment. Tem que fazer esse ROI pra ver se vale a pena mesmo uma faculdade de 100 conto. Quem não tem scholarship, imagina, pagar $100,000 por ano, 4 anos, $400,000, fora livro, fora dorm, fora todo o resto. Aí você bota isso na... Quanto é que o moleque, depois de formado, vai conseguir reaver esse dinheiro? Já pensou? Camarada, $400,000, tem que ganhar aí pelo menos uns 100 conto no ano. Aí leva uns 4 anos. Só que aqueles 100 mil tem as despesas dele do momento também. Vai ter que pagar moradia, ter carro, seguro, etc. É complicado faculdade aqui nesse país. É muito complicado mesmo. Por isso tem que correr atrás do scholarship, porque não dá não, irmão. Bom dia, Benevides. Olha, dinheiro a gente não tem, mas força de vontade de ter, nós temos. É isso, né, minha querida? Eu também. Aí, força de vontade não me falta pra ter esse dinheiro. E esse dia tem que chegar todo mês. Se faltar um mêsinho, rapaz, complica muito. Bom dia, Bené. O estado de Nova York e Nova Jersey vão investigar aí a FIFA por causa dos preços abusivos. Por isso que os estados de Nova York estão sorteando ingressos aí por $50 e falando que em Copa do Mundo fracassada pelos preços abusivos. Ué, isso aí, olha, eu vou te falar aqui, aproveitar o gancho do meu amigo Éder, e volta e meia nós vamos falar muito de Copa do Mundo aqui também no nosso programa. Deixa a Copa começar pra gente falar mais. Mas eu tô absolutamente desanimado. Eu tava pensando, inclusive, passar aí, Ed. Eu tava pensando aí pro MetLife, no jogo de abertura, no outro sábado. Já tava vendo até um hotelzinho pra não fazer bate. Eu não gosto de bate-volta. Vou num dia, relaxo, tranquilo. Aí outro dia eu vejo o jogo, aí saio à noite, aí depois eu volto. Ok, o hotel nem tá tão absurdo, não. Tá naqueles preços de Nova York ali, normais, vamos dizer assim. Um pouco mais caro, mas normais. Aí você vai ver o ingresso, rapaz, primeiro que você não acha. Eu desafio alguém a achar o ingresso aí, né, nessas tiqueteiras oficiais, por menos de $1,000. Eu, pelo menos, não consegui achar. Aí daqui a pouco vai ter os guerreiros aí que vai, não, tem um esquema aqui, ali, eu sei desse link, sempre vai ter os guerreiros brasileiros que descobrem tudo. Aí você não sabe a procedência do site, se você tá comprando realmente o ingresso, mas só por esse preço bizarro, por um jogo de abertura, e aí eu tô falando de $1,000 no mínimo. Tem gente $2,000 pagando $2,000. Eu falei, não vou pagar não, irmão. De verdade, não vou não. Aqui na final aqui da NBA, eu fui nas duas finais, em 22 e 24. É caríssimo o ingresso, caríssimo. Eu paguei $1,700 em dois tickets, pra mim e pro meu filho. Eu já achei aquilo ali um absurdo. Mas eu falei, bom, é evento, é final de NBA, não quero perder e tudo mais. Celtics desde 2008 não ia pra uma final, aí eu até admito. Agora, se for, por exemplo, $2,000 o Brasil na final da Copa, eu faria loucura. Aí eu faria loucura. $2,000 eu faria, acho que seria o meu limite. Falei, vamos fazer essa doideira. Aí eu vou olhar o preço da final,
0: 10 mil dólares, 12 mil dólares, nem no Super Bowl, que já é bizarro os ingressos no Super Bowl. Que é isso? Então tem que ser investigado mesmo, chama a Procon, chama o FMI, chama o FBI, chama o ICE pra FIFA, chama tudo, porque pelo amor de Deus, isso é roubo na cara dura, mas na cara dura mesmo. É, não, aí eu não tenho coragem não, posso fazer umas doideiras de vez em quando, dá pra fazer, mas nesse nível não, não sou louco a esse ponto não. Tá certo, minha gente? Olha, deixa eu trazer pra vocês a primeira informação aqui no nosso BN Vibes e daqui a pouquinho no nosso quadro de imigração nós vamos falar muito sobre menores de idade sendo presos aqui, principalmente um aumento durante o segundo mandato de Donald Trump. Nós vamos comentar já aqui no nosso BN Vibes. Agora eu trago pra vocês, olha, o governo brasileiro ameaçou acionar a chamada Lei da Reciprocidade caso os Estados Unidos realmente apliquem a taxa adicional de 12,5% que foi anunciada após a investigação sobre importação de mercadorias feitas com trabalho forçado. O curioso é que os Estados Unidos agora estão preocupados com trabalho forçado. Não é incrível? De uma hora para outra, os Estados Unidos passam a prestar mais atenção em direitos humanos. Não é uma coisa realmente a se pensar? Estados Unidos pensando em direitos humanos e pensando também que tem gente sofrendo. Não estou dizendo que não tem um problema, tá, meu povo? Antes que você já saia de nervoso aí, já... Não, claro que tem muito trabalho forçado, muita gente sendo explorada no mundo inteiro e claro que no Brasil não é diferente. Agora, os Estados Unidos manifestarem preocupação com esses trabalhadores? Ah, pra cima de Moá, irmão. Claro que não. Então, eles querem usar isso como uma base de chantagem pra poder taxar produtos brasileiros e aí, por meio de

0: compra mais ou você importa mais? Qual é essa relação? Na balança comercial brasileira, até onde se sabe, o Brasil até... os Estados Unidos até dependem mais de produtos brasileiros do que ao contrário. Mas ainda assim, setores serão atingidos. E aí, ano eleitoral, e todo setor que é atingido, a primeira coisa que eles fazem é pegar o jetinho e ir para Brasília. Aí eles já vão lá nos contatinhos dele e falam assim, olha aqui, fala pro presidente que esse negócio aí tá me pegando aqui, irmão. E aí vai, aí fica esse jogo de pressão e fica governo bradando daqui, governo bradando dali, e no final das contas, o que vai resolver de fato é a necessidade de cada país. Estados Unidos já disseram que certos produtos não serão taxados, por quê? Por óbvio, porque os Estados Unidos dependem desses insumos, dependem desses produtos, então não faz sentido você taxar algo que você necessita, uma vez que você não consegue suprir a demanda interna. Então você tem que exportar, naturalmente, que você não precisa taxar. Agora, outros que eles enxergam essa necessidade de poder taxar ainda mais, como uma forma que o governo americano também está dizendo que o Brasil taxa produtos americanos, aí é uma guerra comercial, é do jogo, né? Não tem santinho nessa história, não tem ideologia, não tem ninguém preocupado com o trabalho forçado, coisíssima nenhuma. No final das contas, é tudo jogo de interesse, é jogo político. E aí, vai caber ao Brasil fazer essa métrica para saber se, de fato, ele vai ter condições de disputar em paridade contra os Estados Unidos. A China, a gente sabe que tem. A China falou, ah, você vai taxar 100%? É 110% aqui, irmão. Ah, agora é 120%, então 140%. Vamos ficar brincando aí de taxar. Por quê? Porque a China fez o seu dever de casa. A China saltou de um PIB quase que irrisório perante as grandes potências mundiais nos anos 90 para a segunda maior potência econômica e já já vai passar os Estados Unidos. Já já. Então, em 30 anos, os camaradas saíram de um país subdesenvolvido para uma potência econômica. E por que que o Brasil nunca conseguiu isso? Não vou nem dizer potência econômica, mas pelo menos chegar a alcançar um país desenvolvido minimamente. Hã? Porque nunca fez o seu dever de casa, se desindustrializou ao longo das últimas décadas e aí vai ficar faltando produto o tempo todo. O Brasil vai ter necessidade de importar também, né? O que naturalmente vai encarecer esses produtos, vai gerar também repulsa dos consumidores. Então, é um jogo aí muito complexo de simplesmente ficar bradando que vou taxar também na mesma moeda quando você não tem cartas para jogar. Se tem cartas para jogar, irmão, então bota na mesa, mostra e vambora. Agora, se não tem, vai ficar simplesmente aí esse joguete, especialmente em ano eleitoral. Os Estados Unidos estão no papel deles, joga para ver no que vai dar, e aí você tem. E sabe com quem está jogando. É? Então cabe ao Brasil, então, responder na mesma moeda, desde que, obviamente, tenha condições para fazer isso. Muito bem, vocês sempre vão ficar muito bem informados aqui no nosso Benevibes.
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bem, muito bem, minha gente. Daqui a pouquinho vamos falar de imigração nesse programa, mas eu quero aproveitar esse jingle maravilhoso. O verãozão tá aí batendo a porta. Já temos temperaturas de verão, com certeza. 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

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Trazendo para vocês mais uma informação aqui no nosso Benevibes. Olha, uma funcionária da Amazon foi presa em Bridgewater, aqui em Massachusetts, acusada de participar de um esquema de desvio de mercadorias dentro de um centro de distribuição da empresa. E segundo a polícia local, Alexandra Marie Rodrigues, de 34 anos, foi detida após uma investigação que apontou o desaparecimento de centenas de produtos, incluindo eletrônicos, de alto valor. A investigação começou após a equipe de prevenção de perdas da Amazon fornecer informações às autoridades sobre uma das suas funcionárias. E com base nas evidências coletadas, policiais integrantes de uma força-tarefa regional cumpriram um mandado de busca numa residência na cidade e encontraram centenas de itens confirmados como pertencentes a empresa. E de acordo com a polícia, esse esquema teria ocorrido ao longo de vários meses, e as autoridades destacaram que os desvios ocorreram dentro do armazém e não envolveram pacotes de clientes, afastando então preocupações aí sobre entregas destinadas aos consumidores. A mulher, funcionária de origem imigrante, foi acusada de furto em edifício, furto de valor superior a $1,200 e também de receptação de propriedade roubada acima desse valor de $1,200. E aí, se ela for condenada pelas acusações mais graves, a pena máxima teórica pode chegar a 5 anos de prisão para cada acusação de furto acima de $1,200 e também até 5 anos pela acusação de receptação de bens roubados. Mas na prática é bem raro um réu primário receber a soma máxima dessas penas, porque o juiz vai considerar fatores como o valor total dos bens furtados, o tempo de duração do esquema, existência ou não de antecedentes criminais, se está cooperando com a investigação, restituição dos prejuízos, tudo isso vai ser levado em consideração. E aí, se ela tiver uma boa defesa, ela pode até se livrar da prisão e pegar uma liberdade condicional, que eles chamam de liberdade supervisionada por um tempo, entrar em estado probatório e por aí vai. Mas vamos continuar acompanhando. Está aí o caso de uma funcionária da Amazon acusada aí de furtar pertences da empresa, mas que a priori esses produtos não estariam já prontos para serem entregues para os consumidores. Vocês sempre vão ficar muito bem informados aqui no nosso Benevibes. Aline Magalhães está com a gente. Bom dia, comunidade. Falta de dinheiro? Aproveita o verão. Sentem de frente ao mar, de preferência em Maine. E esqueçam os problemas. Deixa pro bolso arder no inverno. Tá certo, Aline. É isso mesmo. E eu vou fazer muito isso, minha querida. Ainda mais lá no Maine. É para lá que eu vou mesmo. Bom dia, Marcelo. Se o Brasil tem trabalho forçado no agro, então por que os Estados Unidos não taxaram as carnes brasileiras? Bingo, Tony. Bingo, bingo, bingo. Né, irmão? Claro, porque eles têm a necessidade da carne bovina. E o que mais tem é trabalho forçado nessas grandes empresas aí, produtoras de proteína, principalmente. Aí os Estados Unidos estão preocupados, nesse caso específico, com trabalho forçado. Pois é, o Márcio está por aqui, olha... Ah, não, sei que você... Como é que é? Sei se você sabia, mas o Elon Musk... O Elon Musk, entendi, o Elon Musk, ok. E o primeiro, é o primeiro trilionário do mundo. Pergunta, por que será? Depois de sair...
de ajudar o governo. Estranho, né? Tá aqui o questionamento do Márcio. Bom dia, amigo. Até no futebol profissional tá difícil, né? Vídeo filho do Robinho reclamando do Neymar. Fala sério. Tá aqui o Zé Carlos. É, que eu até falei na época. Acho que o Neymar não tem que bater em ninguém. Claro, errou. E depois cabe ao clube punir e tudo mais. Mas são coisas que são resolvidas na regra da vida. Você toma um tapa, você vai fazer o quê? Você vai correr pra rede social, vai chamar a mamãe, resolve ali e depois vê como é que fica depois, né, irmão? Mas enfim, é cada um. Olha, tô bom hoje não, velho. Aí quem quiser ver essa seleçãozinha, vai logo nos jogos, porque ela já vai sair na Copa, no máximo 3 jogos. Tá aqui o Edmilson falando. Como é que é no Rio, pessoal? Abrir a roda e mandar, vamos ver. Minas não tem isso não, tá dizendo aqui o Carlos. Ai, ai, ai. Quem mais tá por aqui? O Cláudio Cunha. Bom dia, quer dizer que você tem saudade da época que reunia com amigos na rua pra abrir a rodinha? É, a galera abria a rodinha, depois ela entrava na rodinha e cada um resolvia os seus problemas da melhor maneira, Cláudio. É assim que resolvia. Cada um abria a sua rodinha, tá certo, irmão? Valeu, Cláudio. Aqui como é que era no Espírito Santo? Ninguém abria a rodinha lá, não? Lá no, dependendo do que você disser, como cuidar pra você não ficar sujo na rodinha também, Cláudio, hein? Essa é a quinta série, meu Deus do céu. Bora, Marcelão, abraço, Ademir do Gugu, valeu, Ademir, abraço pro Gugu, bom demais, o Foquinha também tá com a gente, abraço pra todo mundo que acompanha sempre a nossa programação aqui, bom demais. Olha, deixa eu chamar um intervalinho aqui, eu volto na sequência pra gente trazer a oportunidade, pra gente falar sobre coisa boa pra você investir lá no Brasil. É na sequência, aqui do nosso Benevibes, não sai daí não.

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1: Muito bem, já. Não vou falar de imigração aqui nesse programa. Agora eu quero abrir espaço para você investir com segurança no Brasil, para você ter sua caminha arrumada lá, se acontecer alguma coisa aqui ou ali, você tem um esteio, um lugar de segurança para você e para sua família. Por isso que é fundamental você investir também lá no Brasil. Também coloque aí no seu hall de investimentos o Brasil. Tem gente, aliás, que só investe no Brasil, tudo certo, cada um com seu cada qual. 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Bom dia, Emerson.
2: 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Bom dia a todos os nossos ouvintes que seguem o teu programa, porque é de muita qualidade de informação, Marcelo.
1: Tá certo, meu querido. Eu que agradeço a nossa parceria. 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
2: Sim, Marcelo, e muitas pessoas aqui moram aqui na América, investem em Itapema, em Santa Catarina, porque é muita qualidade, com preços interessantíssimos para poder investir. 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
1: Vamos ouvir o Eduardo, então. Bom dia.
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1: Bom demais, valeu Eduardo, aquele abraço. Olha, bom demais esse empreendimento, hein, Emerson?
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1: Rapaz, isso aí em tempos atrás, eu lembro que uns 15 anos atrás, eu acho, eu tentei comprar um imóvel no Brasil, eu até desisti, falei, não, mas pede tanta coisa, rapaz, aí tinha que arrumar uma procuração daqui e dali, falei, não, não vou mexer com isso não, mas... E aí, agora, sem comprovação de renda, facilitou-me muito a pessoa hoje investir lá no Brasil. E nesse lugar que é maravilhoso, um lugar, inclusive, que a pessoa pode investir para ganhar dinheiro com aluguel de temporada também, Emerson?
2: Exatamente, Marcelo. 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
1: Olha, gente, é fantástico realmente. 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
2: Não, eu não tenho dúvida, eu não tenho dúvida. 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
1: Olha, antes de eu falar aqui até a próxima, a nossa Sandra lá de Aracruz está perguntando, você tem alguma coisa lá em Aracruz? Parece que está crescendo bastante lá no Espírito Santo também, essa cidade.
2: Temos. Manda ela entrar em contato, que a gente pode dar informação e sempre informação fidedigna. Não enrolamos, não contamos historinha, porque sabemos que atrás desse contato tem uma pessoa séria que acredita no que é divulgado do programa.
1: Já passei o contato aqui para nossa querida Sandra. Sandra, já entra em contato com o Emerson, já está no seu WhatsApp aí o contato do Emerson. Já entra em contato com ele para você tirar suas dúvidas, para você investir no Brasil. E fica também aqui a nossa dica, gente. Dica de investimento, ter propriedade, a segurança financeira. Sempre, sempre, sempre, sempre. Se você um dia comprar uma casa, seja o que for, às vezes um apartamentinho, que seja o menor que seja, um dia que você for vender esse apartamento, se tiver num aperto ali de conta mensal, aí vem aquele dinheirinho bom, aí você vai ver a diferença que vai fazer na sua vida. Então, invista também no Brasil. Tá certo, Emerson? Obrigado, meu querido. Até a próxima.
2: Eu quero só mandar um abraço pro Eduardo, que confia no programa que a gente divulga no Marcelo, e faz questão de estar vinculado lá do Brasil.
1: Tá certo.
2: Muito obrigado, Eduardo. Um abraço a ti.
1: Valeu, valeu. Obrigado, Emerson. Obrigado ao Eduardo também. Não sei se está na escuta, mas fica aqui também o nosso registro, o nosso abraço. Tá certo, minha gente? Já eu volto para falar de imigração aqui no nosso BN Vibes.
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1: Muito bem, olha, em vez de falarmos de imigração aqui nesse programa, olha, mais de 6.300 crianças e adolescentes imigrantes menores de 18 anos foram detidas por autoridades de imigração dos Estados Unidos durante o segundo mandato de Donald Trump, de acordo com dados citados pela CBS News. Quase metade teria sido encaminhada ao centro de detenção no Texas, uma das principais instalações usadas para abrigar famílias em processos imigratórios. Esse caso amplia as críticas ao uso de centros de detenção para famílias imigrantes e ao cumprimento do Acordo Flores. Para quem não sabe, esse acordo é uma decisão judicial que estabelece limites para o tempo de permanência de menores sob custódia federal. Organizações de direitos civis e parlamentares críticos afirmam que crianças estão sendo mantidas em condições semelhantes às de prisão, apesar de não estarem ligadas a crimes na maioria dos casos. Já autoridades federais defendem que as unidades são necessárias para o processamento de pedidos de asilo e também para o controle de fluxo migratório. Durante a permanência no centro lá do Texas, relatos de detidos apontam problemas estruturais operacionais, incluindo queixas sobre alimentação, higiene, acesso à água potável e atendimento médico. As instalações funcionam em estruturas modulares e abrigam famílias sob custódia federal, e o governo americano e a empresa responsável negam irregularidades e afirmam que o local segue padrões estabelecidos, mas na prática a gente sabe que não é bem assim, até porque tem muita gente ficando ainda mais milionária com o sofrimento alheio. E quando a gente ouve relatos da péssima comida ou da falta de um atendimento básico, até às vezes até de primeiros socorros, é porque não tem material, não tem produto. Muitas das vezes não compram. Eles fazem uma lista, na hora da prestação de contas, eles dizem que compraram X toneladas de arroz, um exemplo. Né? Porque aí quem vai pagar essa conta no final das contas é o contribuinte. Só que esse dinheiro não está indo para a sociedade, está indo para o bolso
5: desses donos de presídios, que lucram também. A existência, a razão de existir esses presídios é o lucro. Não é ressocializar, não é tornar a pessoa melhor. Não. Simplesmente é lucrar, e muito, e obviamente que o custo também é muito observado, porque quanto menor o custo esses presídios tiverem, maior vai ser o lucro dos seus proprietários. Simples assim. Muito bem, minha gente, vocês sempre vão ficar muito bem informados aqui no nosso Bene Vibes. 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Trazendo mais informações para vocês, olha, o Senado dos Estados Unidos, controlado pelos republicanos, aprovou ontem a abertura do debate sobre o projeto de $70 bilhões para poder financiar agências de imigração, abrindo caminho para uma maratona de debates e também de votações de emendas que os democratas tentarão usar para vincular os republicanos aos esforços do atual governo para compensar os seus aliados a se proteger de um escrutínio fiscal. Aliás, aquilo ali é um escândalo que o Trump tentou passar. Eu falo para vocês, tudo com ele é papo de bi para cima. Toda vez que ele vai pensar em roubar, ele vai pensar, peraí, quanto é que eu vou, de alguma maneira, ganhar isso aqui? Eu e meu clubinho, claro. Porque ele não vai ganhar sozinho. Tem que ser de bi para cima. Negócio de milhãozinho, 10 milhões, 100 milhões, isso aí pro Trump não rola. Mas enfim, seguindo, a iniciativa de avançar com o projeto de lei de financiamento pro serviço de imigração, pro ICE e também pro CBP, para uma votação de aprovação no final dessa semana, ocorreu dias depois que uma oposição feroz entre os republicanos do Senado forçou o governo Trump a abandonar os planos de um fundo de quase $2 bilhões que estaria ali relacionado à instrumentalização política para os seus aliados ganharem um dinheirinho ali. As consequências políticas do fundo já haviam impedido os republicanos de levar o projeto de lei adiante já no mês passado. E as ações recentes do atual presidente, desde esse fundo até a sua decisão de nomear o aliado político Bill Pult como chefe de inteligência aqui desse país, não foram bem aceitas, veja, não pelos democratas, não foram bem aceitas pelos próprios republicanos, desde que ele encorajou as derrotas primárias dos senadores republicanos John Cornyn e também de Bill Cassidy no mês passado. O Senado vai realizar aí muitos debates antes de iniciar um longo processo de votação no qual os membros de ambos os partidos vão propor emendas que desejam incluir na legislação antes de uma votação final sobre a aprovação que pode ocorrer já amanhã. O líder democrata no Senado, Chuck Schumer, prometeu que vai apresentar uma série de emendas que forçariam os republicanos a votar sobre o fundo de Trump, um acordo que protege o próprio presidente e a sua família de futuras auditorias fiscais do IRS, também sobre guerra do Irã, as tarifas do governo, as ações das autoridades de imigração, incluindo também aí disparos fatais contra dois cidadãos americanos neste ano, naquele evento lá de Minneapolis. Então, a oposição prometendo obstruir, e nesse caso aqui o Donald Trump enfrentando contrariedade dentro do seu próprio partido, dentro do seu próprio quintal. Por isso que eu digo que muitos de direita, da direita centrada, da direita responsável, já abandonaram esse barco chamado Donald Trump. Só a direita destrambelhada, a direita brasileira, que acha que o Trump é um líder mundial de respeito, vem pra cá pra tirar foto, pra poder angariar aí capital político. Por quê? Porque tem muito brasileiro que cai nesse conto de Donald Trump, né? Porque vê nele uma figura de líder, mas simplesmente por conta do espectro político. É tão somente por isso, só pela ideologia. Porque na prática, Donald Trump tem se demonstrado cada vez mais um líder ineficaz, insuficiente e impopular, né? Porque as pesquisas mostram que ele hoje não consegue ter nem 40% de aprovação, está ali a níveis de Joe Biden, aquele que foi considerado um dos piores presidentes da história americana, e Donald Trump conseguindo essa proeza. Não precisa nem fazer muita coisa não, só um cadinho, só não se embrenhar em guerras, mantendo o preço da gasolina estável, como estava até fevereiro desse ano, dando maior poder de compra, como o país já estava entrando numa rota de corte de juros para poder facilitar o acesso à casa própria nesse país, nada demais. Se ele fizesse o básico do básico do básico, a popularidade dele certamente, não vou dizer que aumentaria, mas pelo menos ficaria ali naqueles níveis que seriam suficientes, por exemplo, para ele eleger candidatos ali, políticos locais. Hoje nem isso, até isso ele está conseguindo essa proeza de perder em, não ele, mas o seu partido perder em territórios ali amplamente republicanos por décadas. Perdeu um distrito onde era republicano na Flórida, isso aconteceu no Texas, gente. Texas, que é lugar mais republicano do que Texas. Até lá, o Partido Republicano está conseguindo perder. Por quê? Por causa dessas políticas amalucadas de Donald Trump, que só pensa em roubar, não tem outro nome, né? Porque aí já a nossa mira fica, mas aqui no Brasil, todo mundo rouba, desde 1500, né? Mas aqui rouba muito também, gente. Como é que eles tentam roubar? Vamos criar um fundo, né, para dar um ar de legalidade e aí blindar a minha família para que ela não seja auditada pela Receita Federal. Olha que coisa sofisticada, né? É muita sofisticação, claro. Então aí vai, vamos lá, se tivesse o Partido Republicano menos juízo, aprova esse troço, libera um fundo, vai para quem esse fundo? Você acha que mesmo que vai só para aliado de Donald Trump? A filha dele já tá falando comprar em ilha. Isso não é corrupção, não sei mais o que que é, gente. Pode me chamar de tudo menos de corrupto. A do Trump você pode chamar dele de tudo e de corrupto também, porque o sujeito rouba na cara dura. A sorte desse país que ainda existe o chamado sistema de freios e contrapesos, o checks and balances, né, dessa democracia um tanto quanto distorcida, mas ainda existe, porque você tem um Congresso para poder frear. Porque esse camarada, ele só pensa em roubar o tempo todo. É inacreditável. Quer dizer, acreditável para quem conhece um pouquinho da história desse sujeito, que quebrou várias empresas, mas se elegeu sob a égide de um bom administrador, né? Só brasileiro. Não só brasileiro, não. Muitos americanos caíram nessa lorota também. Afinal de contas, na última eleição, ele ganhou não apenas no colégio eleitoral, como ganhou também no voto popular. Foi eleito também com a maioria dos votos absolutos, além do colegiado, coisa que ele não tinha conseguido em 16. Quando ele vence em 16 a Hillary Clinton, ele perde na maioria absoluta, mas ganha no colégio eleitoral, e que é o que define, né, quem vai ser o presidente. Mas dessa vez, muita gente caiu nessa lorota. Tá aí pagando o preço agora. Mas eu não votei nele por isso. Tá bom. Tá, ajudou também a quebrar esse. Não vou dizer quebrar o país, que é forte, né? Também tem uma galera exagerada aí. O país tá quebrado. Não tá quebrado, mas é um país que tá mais difícil, tá mais complicado de se viver por conta do custo de vida altíssimo, que só aumenta ano após ano. E olha que já passamos do período aí pós-pandêmico, já faz tempo. Tava ali em vias de recuperação econômica, da recuperação do poder de compra do consumidor aqui interno, mas esse ano de 2026 o que a gente está vendo aí é um declínio avassalador desse poder de compra. A despesa familiar está realmente ridícula, em níveis realmente patamares históricos aí, tá certo? Mas não vamos sobreviver, com certeza. Brasileiro é PhD em crise, então isso aqui pra gente é fichinha. Pro americano que não tá acostumado com isso, americano. O quê? Não, como assim? Gasolina 2, agora 4? Não, tô acostumado com isso, não, irmão. aí possivelmente ele vai sentir os efeitos das eleições de novembro, vamos acompanhar. Tá certo, minha gente? Tô olhando aqui o reloginho, conversa vai, conversa vem, é chegada a hora de dizer so long. Tá chegando aí o Panelada, minha gente. Eu volto amanhã com mais Bene Vibes. Fui, tchau.

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1: Aumenta o volume aí que o programa Panelada vai começar.
2: Opa! É véspera de sexta-feira, estamos chegando na rádio, que você já sabe, né? É sempre melhor!
1: Vai começar!
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2: Epa! Chegando. Hoje é quinta-feira, 4 de junho de 2026. É a 23ª semana do ano e a gente chegando.
5: Oi, bom dia!
2: Bom dia, capetinha.
6: Aí, beleza? Tudo pra gente com mal, gente. Cheguei.
2: E aí, velho? E aí, é freio de burro.
7: É, do chirão. Ei, parou. Como funciona?
2: Galera, nosso primeiro bom dia pra quem? Pra ela que é Sandra. Fala, Sandra!
8: Bom dia, meus amores.
2: Bom dia.
8: Deus abençoe nosso dia.
2: Amém.
8: Bom dia, galerinha.
2: Bom dia.

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2: Chegando! Pensamento do dia de autoria dele, Leandro Goiabinha!

0: Ultimamente, a minha vida tá igual o hino nacional brasileiro, cantado pelo Belo e a Alcione. Uma bagunça só.
1: Ah, ela aí, ouvindo do Espiranga, só aí. Pega!

0: venta fofa.
1: Olha nós aqui de volta, a insuperável.
2: Olha nós aqui de volta,
1: chegando, meu povo.
2: O programa Panelada é o programa do povo.
1: É o programa do povo, Johnny.
3: Bom dia, Nerdinha. Bom dia, Capetinha. Bom dia, Renancinho. Bom dia, Renancinho. Polêmica aí. Uma polêmica do dia aí.
1: Manda aí.
3: Renancinho.
1: Quem?
3: Se Nerdinha fosse sua esposa.
1: Sim.
3: Você tinha coragem de deixar ela de biquíni, fio dental na praia?
1: Por que eu não deixar pegar?
3: Fala pra nós a resposta aí, seu Renancinho.
1: Ô, é bobagem.
3: Tinha coragem de deixar
1: deixava
3: a Nerdinha com esse corpão belo.
1: Mas, rapaz.
3: Só de fio dental na praia?
1: Mas, rapaz,
3: fala pra nós aí.
1: Com certeza que ia passar vergonha era ela. Passar vergonha. Pato, presta atenção. Eu sou linda, maravilhérrima. Eu sou uma quase... Elaine Soares.
4: Bom dia!
2: Bom dia!
4: João! É tempo de

0: insuportável, né? Ei, fala assim com a bicha não, rapaz. Ela gosta muito de você. Ah, gosta sim.
1: Ei, Alexia, bom dia!
2: Bom dia, ouvintes da Rádio Insuperável. Ai, ai. Bom dia, velho. Bom dia, bom dia Capetinha. Oi, e bom dia, bombom de alho. Bom, não bom fresca, dia. Não vá.
0: Não, vou frescar, não. Deixa tá. Meu dito, a hora chegará. Eu te garanto, um dia, o teu dia, a tua hora vai chegar. Não é isso, Flávio Pantera?
3: Bom dia!
1: Bom dia!
0: Só isso, bom dia! Ai, vamos começar com o quê, velho?
1: É, trabalho, começa aí com o trabalho.
0: Duas vagas de emprego para homens em empresa de landscaping na cidade de Shrewsbury. Para mais informações e detalhes, você vai mandar mensagens aí para o 508-373-2287. 508-373-2287. Duas vagas de emprego para homens em empresa de landscaping na cidade de Shrewsbury. Tá? Mais detalhes, gentileza, ligar no office, tá? 508-373-2287. Preciso de uma pessoa para trabalhar na carpintaria. Interessados, falar com o Léo no 508-969-6522. Preciso de uma pessoa para trabalhar na carpintaria. Interessados, fale agora com o Léo no 508-969-6522.
1: Agora é moradia, moradia.
0: Aluga-se um quarto em Marlboro com estacionamento e lavanderia próximo ao Centro Comercial Apex. Ligue no 508-816-3470. 508-816-3470. Aluga-se apartamento no Executive House Condomínio em Marlboro. Disponível a partir do dia 1º de agosto. $2,400 mais depósito, Riot e água inclusos. Possui dois quartos, sala, cozinha, sala de jantar, um banheiro no segundo andar. Contato com a Irani no 508-816-9093. 508-816-9093. Então tá aí, esses foram os classificados de hoje aqui da Rádio Insuperável. Caso você se interesse por algum contato desse, oportunidade de moradia e trabalho, é só pedir aqui os classificados de hoje no 774-707-7835. Tchau, bandida!
2: Estou indo, mas volto amanhã no Cabaré do Velho. Até mais, povo bonito!
0: Até mais, sua baranga lata de sardinha!

0: Mas os cabas não cantam mais não. Essa não é fuleiragem agora. Olha. Ai, bom dia pra você que tá ouvindo a gente no Brasil.
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0: ó, manda aquele alô pra minha amiga Hortência, que ainda vai me pagar. Eu não vou deixar um monte aí. O caminhão do lixo vai ter que fazer 3 viagens pra tirar. Beijo, Hortência!
1: Oi, bom dia, Bert Frenge.
2: Boa tarde, negada, boa tarde, negada.
0: Como é que você tá, meu amigo?
2: Hoje não é... Hum? Não é o programa do Brega?
0: É, não. Hoje é quinta-feira, baitola. É sexta-feira que é o Brega. Hoje é sexta. Tu quer me deixar doido, é, bicho? Sacode o pescoço aí, ó. Vê se o teu juízo volta pro lugar. Era.
1: Mas eu vou mandar um beijo aqui pro Sérgio Fagundes. É quase um global.
0: É parente do Antônio Fagundes, ele é um...
1: E olha, lá no Brasil, em Codó, no Maranhão, na Vila Fomento, ouvindo a gente, a Amandinha.
3: Oi, bom dia!
1: Bom dia, Amandinha, como é que você tá, princesinha?
0: A Marlene também tá lá. Meu amigo Moreira. Tá, meu amigo Moreira? Bom dia, bom dia, bom dia. Tá ouvindo nós aí? No Boteco da Vila! Amandinha. Ô... Oh. Delícia! Olha, presta atenção! Um beijo aí pra negada aí, viu? Vamos fazer uma promoção lá no boteco, bora!
1: Como é que é a promoção?
0: É assim, ó. O caba que levar 10 chifres não paga 3 cervejas.
4: Se levar a gaia 10 desconto e cerveja, o senhor era o dono do bar.
0: É, junto com o rapaz.
5: Você sabia? Sabia?
4: Aí! Você sabia que a Alcione não deixa o samba morrer, mas o hino nacional ela espanca e humilha até a morte?
5: Valeu! Você sabia? 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
6: Diretamente da fábrica Elite Music, o sucesso do amigo Luciano Guigão e agora
5: insuperável
6: com ele na Jabumba. E é o nome dele. Alô, meus padrinhos, Caldeira Juliana, assim ó.

0: 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É, carro bonito, não. Ei, tu chegou aqui na América, tu chegou aqui nos Estados Unidos, tu ainda não conseguiu comprar teu carro, minha irmã. Nildinha, não consegui comprar meu carro. Por que, bandida, minha irmã? Eu tô batendo beirada fardia, eu vou pra lá, eu venho pra cá, e o pessoal manda eu fazer isso, manda eu fazer aquilo. Minha irmã, é tanta burocracia, que armaria. 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

0: capacete de motoqueiro, rapaz! É, Ares, como é que você tá, bichão?
1: Velho,
0: e aí, rapaz, como é que...
2: Hein? Vai te lascar.
0: Respeita a polícia.
2: Passa aí, homenagem a Elaine. Homenagem a Luísa. E homenagem a Hortência.
0: E aí?
2: Passa pra nós aí.
0: Quem?
2: É cachorro amarrado e a peia comendo.

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1: Ai, muito bem, senhoras e senhores, chegando mais uma pesquisa do Instituto
2: Insuperável.
1: De pesquisa e opinião pública que interessa única e exclusivamente a nós. E olha só, desta vez, o Instituto Insuperável entrevistou 12.847 pessoas. E a pergunta feita foi a seguinte: qual a melhor forma da mulher casada esconder o nome do amante na agenda do celular? Aí, isso eu quero saber! Mas não tô casado, não, sou solteiro, né? Não, Amandinha. Bora, rapaz! Venancinho, cacão. Qual a melhor forma da mulher casada esconder o nome do amante na agenda do celular?
3: Eu que sei. Eu sei lá, rapaz.
4: É, não olha pra mim não, viu?
1: Eita, Aires. Você, Aires, faz ideia de como é que mulher esconde o nome do amante na agenda do celular? O homem pega o celular da mulher, olha a agenda de cabo a rabo, passa por cima do contato do boy dela e não desconfia.
5: É bom dia pra Marli Marques com a gente!
6: Oi, bom dia!
5: Bom dia, Marli Marques!
1: É Marli Marques. É, a bicha não é a lapa de morena linda. Nildinha, minha irmã! Você tá acabando com nós nessas pesquisas. Eu, não é eu não, minha irmã. É o povo. É o povo. Mas diz aí, Marli. Não, não diz não, Marli, senão a casa cai.
5: João Paulo, é João Paulo, como é que tu faz pro Ares não saber o telefone do teu boy?
1: O Ares mexe no telefone dele?
5: Qual é o homem que não mexe no celular da sua mulher?
1: Que é isso, cara?
5: Por quê?
7: Por quê? Por quê? Você apagou a mensagem?
5: É...
7: O que era que você ia me dizer?
5: Diga aí!
7: Se pegou, apagou a mensagem!
5: Era
7: pra outra pessoa que você tava escrevendo?
5: Rapaz! Para de gritar, rapariga!
1: A Marilene. Ai, ai, como é? Deixa eu ver aqui. É colocando o nome de viado. A Marilene tá dizendo que é... É colocando o nome de viado. Não, aqui é viado esse aqui, ó. Aí o marido... Não, eu acho que não sei, não. Dependendo do homem, é capaz de... Se tu botar assim, ó, fulano viado, é capaz dele salvar na agenda dele.
5: Rafael, bom dia!
1: Bom dia, panelada de... Não diz meu nome, mas tem um amigo que esconde o nome na agenda. E tá escrito... Bateria fraca. Que isso, rapaz? Toda hora que toca, a mulher diz: bem, seu telefone tá descarregando.
5: Aí, João Paulo, muda a tua tática aí, ó. Bateria
1: fraca. A Hortência tá dizendo: celular do meu fuleiro é intocável, mas como uma boa FBI, eu descubro tudo. Não, mas aqui não é isso não, Hortência. Não é você bisbilhotar o telefone do teu marido. É se o teu marido sabe como é que tá salvo o meu nome aí. Meu nome aí. A Clarinha de New Hampshire que tomou uma sumida. Ô, oh, delícia. Apareceu. Ei, Nildinha, uma amiga minha colocou... telemarketing, não atender.
5: Boa, essa ideia é boa, né, mano?
1: É, eu já botei. Número de São Paulo, não atender. Número SP, não atender. Aí meu boy da época disse assim: rapaz, esse pessoal de São Paulo é chato, te ligando 2 da manhã. A Sandra tá dizendo: eu não permito mexerem no meu celular, tá certinha. Vendo assim,
5: tô solteiro. Fresh que não.
1: Não, Amandinho. Pra mulher, pra mexer no meu celular, rapaz, mulher, ó, mulher não manda em mim não.
5: É, vem aqui agora, vou nada. vou nadar.
1: Ai, ai. Oi, Maurício, bom dia, meu amor. Como é que você tá? Fala comigo.
0: Bom dia, panelada.
1: Como é que tá?
0: Lidinha, você vai perguntar isso logo pro velho Venâncio?
1: Eu?
0: Se ele sabe,
1: hein?
0: Como é que é a melhor maneira da mulher
1: sei não.
0: O contato do amante no celular?
1: Não, peraí, se eu soubesse, eu tinha sido corno tantas vezes. Sabia não, realmente o Venancio nunca desconfiou.
8: Ah, que peninha!
0: Se o velho Venancio soubesse, ele não tinha levado nenhum desses tipos que ele levou em 30 pois. Dias.
1: Aí,
0: de mais de 4 mulheres, aí, incluindo a Sandra Sandy, a Elaine e
1: e aí, agora a Hortência quer me botar gaia também. Eu não vou levar chifre de mulher casada, não.
9: Vai não.
1: A Sandra tá dizendo, eu, por exemplo, não tenho nada a esconder. É verdade. Mas vamos lá. O Instituto...
2: Superável.
1: De pesquisa e opinião pública que interessa única e exclusivamente a nós. Entrevistou 12.847 mulheres. A pergunta feita... Aí a Hortência tá dizendo, eu? Sai fora, velho! Tu vai a cagada que eu vou dar. Vai me pagar! Hortência, me aguarde, viu? O Rafael, não acompanhei, mas o velho já pediu música no Fantástico 2 vezes. Esse é o fuleiro, lero, lero, lero, lero, lero, lero! Cadê tu, fuleiro, lero, lero, lero? Diabo é isso aí. É o menino, rapaz. Tá ouvindo nós aí, ó. O meu amigo Ozzy Baiano, ele que é...
10: É doce, doce, parece que tem mel.
1: Fala aí, fuleiro.
11: Bom dia, chupa cabra.
1: Fala aí.
11: Por favor.
1: Chupa homem.
11: Se possível, toca aí. Tchaca-tchaca na mochaca com gaviões do forró.
1: Ei.
11: Valeu, obrigado.
1: Valeu. Seu fuleiro. Quem é de vocês dois que toma o Gardenal primeiro?
12: Eu acho que eles esquecem de tomar junto.
1: É o que é que o capetinho é? Fuleiro.
12: Que é isso, meu jovem?
1: Qual a melhor forma da mulher esconder o nome do amante na agenda do celular? 12.847 mulheres entrevistadas e o Instituto...
2: Insuperável.
1: De pesquisa e opinião pública que interessa única exclusivamente a nós. Perguntou qual a melhor forma da mulher casada esconder o nome do amante na agenda do celular. 99,9% responderam que salvando o nome do amante como salão de beleza ou consultório médico.
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1: Enildinha, minha irmã, deixa de falar mal da vida alheia, colega.
2: Ó, por que que tu não vai cuidar no teu almoço e larga a minha vida de mão, bicha linguaruda?
3: Vocês vão brigar mesmo aqui.
2: Não diga nada. Eita, Nildinha. Nildinha e a minha irmã, que largou o namorado dela porque ela tava desconfiada que ele tava traindo ela. Aí ela arrumou outro. E com esse que ela arrumou, ela não tem dúvidas. Ela tem certeza, né? Aí, Nildinha, ela largou o namorado que tava desconfiada, que tava levando gaia, arrumou outro, que ela tem certeza que tá levando. Aí ela largou esse outro. Aí foi voltar pro ex. Quando ela chegou pro ex, eu disse assim: não, quero mais não, porque eu tava desconfiado que tu tava me traindo. Ou seja, pelo conjunto da obra, Nildinha, pelo que eu entendi é: desconfiou, cai fora.
3: Tá certinho aí.
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0: quantas lameiras tem o caminhão do namorado do Aires?
1: É 4? É 8? Quanta chão, hein?
0: Quanta cheirão, hein? Quantas lameiras? Quantas lameiras? Aquele caminhãozinho tem, hein?
2: Ah, Sandra tá dizendo: o duro é quando a pessoa desconfia que tá levando chifre e a outra pessoa é inocente. Isso aí, sabe o que é, Sandra? Eu vou te explicar. Isso é uma pessoa complexada. A minha avó dizia que isso aí é o seguinte: cachorro mordido de cobra tem medo até de barbante. Zé Pereira, bom dia!
3: Oi, bom dia!
0: Ele que escreve bom trampo e pra Casa Branca, ó! Nosso
4: Bombo Correio, foi depressa, e essa carta leva para o meu amor.
0: Zé Pereira! Zé Pereira, escreve uma carta aí pro Trump perguntando: tu vai ou não vai prender Lula? O Lula tá caindo no Trump só de imbecil. Imbecil! Aquele imbecil tem que entender que tem soberania! Rapaz, o Maduro assistindo a televisão na cadeia. Meu Deus, isso é doido! Como é que você tá, meu amigo? Zé Pereira!
5: Eu aqui
0: Bombo Correio.
6: Renancinho, fala Renancinho, Renancinho, quando alguém pega você por trás, como é que você fica? Qual a cara que você faz? Faz aí pra nós.
0: Aí dentro, fulano. Sabe o que você tá merecendo?
7: 5 segundos aí dentro.
0: Cuida, cuida, vai! Cuida, cuida, cuida! Caica, vai! Vai mandar um alô aqui para as meninas da Rota 20. A Cleonice, a Yara, Jandira, Thelma, Simone... Como é o nome aqui?
2: Gigi Raio Laser.
0: Isso é um viado, né?
2: Cabaré sem viado, né? Cabaré, meu amor.
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0: rapaz, isso é bom demais. Fala aí, macho, quem foi que foi lá na Rota 20 esses dois dias aí?
1: Dometa.
0: Hein? Quem foi?
1: Foi o...
0: Hein?
1: Foi o Luciano.
0: Que...
1: O Luciano disse que ele...
0: Ei, não, mas faz... Não, filho. Ó, ei.
1: Tá parando que eu fui
0: passar. Ei, não desligue não, deixa eu dar uma voltinha.

0: aí que a gente já volta.
1: Olha, parceiro Elson.
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0: tamo junto.
1: Ai, tamo junto e misturado. Qual sopa de letrinha de criança? Ai, ai, bom dia!
2: Oi, bom dia!
1: E aí, Edilane, como é que você tá, meu amor?
3: Olá, boa tarde, tudo bem? Meu nome é Edilane, sou daqui de Frei Inocêncio, Minas Gerais.
1: E aí, como é que tá?
3: Não adianta me falando que vocês estão zoando, né, gente? Não zoa meu bichinho, não, tadinho. Tá aí trabalhando, coitadinho.
1: É o bichinho, rapaz.
3: Um beijo a todos.
1: Um beijo. Pode deixar que eu vou cuidar do teu bichinho.
4: Bom dia aí, rapaziada. Ah,
1: pão.
4: Aí.
1: Pão.
4: Bora no café da manhã.
1: Bora. Ai,
5: ai. Moleque de recado com Capetinha.
6: Capetinha, o rei do pepeto.
7: Desce comigo, desce comigo.
1: Qual que é o recado hoje?
7: Ah, porque tu tem a boca suja. Só fala palavrão.
1: Ei. Aí, ó, viu? Olha, ela ainda aqui, ó. Reclamação, o quê? Cadê a minha? Tu o quê, minha irmã? Ela quer deixar nós doidos, rapaz. Quer deixar nós doidos. Ela não, ela tá igual a Hortência, não pede música, não pede. Aí depois fica, cadê minha música? Cadê minha música? Nem mandou o pedido de música. Ei, qual que é o recado pra pessoa que... Ah, porque tu tem a boca muito suja e só fala palavrão.
7: O recado é o seguinte, quando a pessoa fala que tu tem a boca suja, que só fala palavrão, você fala o seguinte, eu não falo palavrão, eu apenas indico lugares pra certas pessoas irem, entendeu?
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8: Esse bicho merece uma dedada.
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7: Aí fica sabor, palavrão. Sabor.

0: olha como o Vênus assim, tem TDAH.
1: Gostou, faz
0: e... mal de Alzheimer, ele tem tudo junto. A Elaine tá há 2 dias pedindo essa música. Tô, eu ainda tô aí. E o Vênus assim tá entendendo o quê? Que ela tava dizendo que ela tava ouvindo a rádio. Mas eu pra mim, ela tava dizendo assim, ainda estou aí. Ela deve estar ligada.
2: Você pede. A gente toca se quiser. Panela.

0: c'est bon. Hey, vaqueiro! 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
0: Oh, radinha boa, rapaz! Ei, ei! Aí, ó. Oi, Elaine, fala comigo, meu bem.
2: Ó, bem surdo, chifrudo.
0: Ai.
2: Agora com o TDAH, meu filho, nem INSS.
0: Respeita a polícia, rapaz! Elaine. Ó, vou dizer coisa. Com 20 minutos conversando com a atendente do INSS, o Venanci saiu com 3 aposentadorias. Aí dentro.
3: Como diz o nosso colega Guga, tá vendo aí?
0: Tá vendo aí?
3: Tá vendo aí?
0: Tá vendo aí?
3: Tá vendo aí?
0: Tá vendo aí? Tu tá vendo aí?
3: A Sandra declarou aí no início do programa que não permite que ninguém mexa no celular dela.
0: Vixe!
3: Tá explicado.
0: É, por
3: isso. Dogão foi mexer.
0: Aí deu ruim.
3: Acabou o relacionamento.
0: Epa, cadê o Dogão, hein?
4: Ó, chegou a informação que ele não vai mais ouvir nós.
0: Por quê, hein?
4: É muita dor de cabeça.
0: Ei, a rainha do reboque. Depois de a rainha da sucata da Rede Globo, agora teremos a rainha do reboque. É não, Jojo?
5: Fala comigo, Nildinho.
0: Oi, meu bem.
5: Nesse capetinho.
4: Aí, tio.
0: É, que dor.
5: Graças a Deus. Tá quase, quase a sexta.
0: Tá chegando lá.
5: Vem. Você me já dou daqui, eu sei que você
0: ama. Ai, Deus. Todo seu.

0: Chama na bota.
1: Chama.
0: Fala com nós, Nudinha. Como tá, minha gata?
1: Eu tô ótimo, e você, meu amor?
0: Cadê o velho Venâncio?
1: Eu aqui, fala, atrás de véio. Você. Você não tá sentindo, não, capacete?
0: Aqui, os pessoal ontem estavam metendo por trás do senhor ontem no espelho de imigrante, viu?
1: Não, eu não acredito.
0: Eu tava defendendo você, eu sou seu amigo.
1: Eu sei que você defende o Venâncio no espelho do imigrante.
0: Metendo pau por trás do senhor.
1: Ai, pra lá, aqui tá de mim, não.
0: Cadê o menino das pepias, que menino levado?
2: Aqui!
0: Fala, capetinha, tira a mão do chão.
2: Ah, chão não, chão não.
1: Ah, tá, Marilene.
3: Bom dia, panelada, bom dia.
1: Bom dia.
3: Ô, gente, me poupe, né?
1: Que foi?
3: Ai, que tem uns homens tão fragilzinhos.
1: Princesas.
3: É, o que tem de frágil tem de linguarudo, né? Ai, Johnny, me poupe. Você é a piada do dia hoje.
1: Ó, a mulher do Johnny tá aí. Ela tá ouvindo, viu?
3: Todos.
1: A mulher do Johnny tá ouvindo.
3: Meu Deus. É muito pro meu cérebro.
1: É.
3: Beijo, galera.
1: Oi, Ares. Bom dia, meu amor. Como é que você tá? Beijando muito, João Paulo.
4: Ô, velho, que papo é esse aí de que eu mexo no celular do JP?
1: Não
4: que
1: mexe,
4: é
1: não.
4: Que papo estranho é esse aí?
1: Não mexe, não.
4: Você sabe o que você tá merecendo, velho?
1: Ei.
4: Você merece uma dedada.
1: Ai, dentro, fulera. Ela vai dizer que você não mexe no telefone da sua namorada. Essa namorada. Oi, Hilberto. Bom dia, Hilberto.
5: Bom dia, moçada.
1: É que você tá
5: aqui. Bom dia, Nildinha, né?
1: Linda? Oi, meu amor.
5: Bom dia, capetinha.
2: Ai,
5: chegada.
2: Bom dia.
5: Bom dia, velho, Sacomote.
1: Ei, Marcos. Ei. E aí? Hein? Olha aí.
5: Ô, velho, deixa eu te falar.
1: Vale.
5: Você aprecia um pó duro?
1: Não, pó o quê?
5: Fala pra mim.
1: Ah, se eu chegar nisso, não.
5: Se você não sabe o significado, eu vou te falar.
1: O que que é? Fala aí.
5: Pó duro é um animal que anda apoiado na própria cauda.
1: Hein?
5: Estou boss.
1: Ai, dentro.
5: Com a mente obscura.
1: Você. Você que tá. Você que tá querendo botar fuleiragem na cabeça da gente. Tchau, obrigado.
6: Tu é fresco.
1: Como é que diz?
6: Tchau, obrigado.
1: Tchau, obrigado. Ah, cadê o Johnny? O Johnny me mandou um áudio aqui. Deixa eu ouvir aqui.
6: Ei. Break news.
1: Break news. Break news. Break. Pera aí. Tem que ter música. Bota a música de break news aí, capetinho.
2: Foi!
1: Homem, tá rolando aí, tu não tá ligado não? Break news! Break news! Cadê o break news? Bote aí! Pera, rapaz! Break news! Com o homem que nunca para!
6: Break news!
1: Break news!
6: Break news!
1: Break news!
6: Passando perto da corte, eu vi Ares e João Paulo saindo da corte agora!
1: Vixe!
6: Eu perguntei à população ao redor que estava aí. Que está, o Ares está reivindicando
1: o caminhão.
6: O caminhão que deu para João Paulo, JP. Será que está acontecendo, hein?
1: O
6: Ares dá o caminhão para JP.
1: Tá terminando,
6: e agora vai na corte para tomar o caminhão?
1: Rapaz.
6: Alguma coisa tá dando esse caminhão para falar aí, ó.
1: Alguma coisa de errado não
6: tá
1: certo.
6: Dando, vai dar pano para manga ainda. Cuidado.
1: Cuidado.
6: JP e João Paulo saindo da corte por causa do caminhão.
1: Break news! Break news! É Johnny! Johnny! Como é que o Johnny escuta a rádio se a mulher dele deixou ele só com um tapete? A Edline, ela está pedindo uma linda canção. Está dizendo o seguinte: aqui, Nildinha, eu gostaria de oferecer uma música bem linda pro meu gato lindo, o Johnny, o homem que nunca para.

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1: Ei, antes de tu começar, deixa eu te falar. Que foi? Eu acabei de botar minha skin de mulher gostosa, de locutora romântica, e tu me interrompe. Não tem nada mais gostoso do que você engolir uma tora de catarro, meio dia. Você sabia que pra quem não tem dinheiro, catarro é almoço?

0: vai depois.
1: Ai, acabei de engolir aqui uma.
2: Oh, delícia!
1: Ninguém!
2: Sim, papai!
1: Ai, tu quer? A Otência tá dizendo, nojento esse Renancinho. Vai dizer que tu nunca engoliu um catarro, não. Rapaz! Ei, e com pão? Ô, oh, delícia, rapaz! Quanto tem pão? Ó, oh, a Beatriz que tava quietinha, só ouvindo o programa.
0: Rapaz, o senhor fez a titia. Ah, a titia Beatriz aí. Ah, ah, tava só de tucaia.
1: Só de tucaiano.
0: Tucaiano.
1: Ah, bom, deixa eu fazer meu negócio. Olha só. Se você está apaixonada ou apaixonado, está querendo demais a companhia de alguém que pra você é especial, mas você não sabe como chegar no coração dessa pessoa, não sabe como quebrar barreiras pra que de fato este amor aconteça, mande aqui no WhatsApp da Rádio Insuperável 774-707-7835, um breve release, uma historinha me falando que acontece normalmente de forma corriqueira. E dentro destas informações, eu irei elaborar uma cantada perfeita pra você. Nildinha, eu sou a Lara. Tenho 17 anos. Estou afim do Lúcio, de 18 anos. O Lúcio, ele tem 1,74m, mãos grandes, lábios carnudos e olhos castanhos. Ele é lindo, Nildinha. Mas sabe, apesar de tão novo, o Lúcio sempre me fala que não acredita no amor, pois ele tem observado o comportamento das mulheres nos dias de hoje. E ele diz que a mulher certa, em meio a tantas coisas que estão acontecendo, ele jamais teria como identificar a mulher que ele quer pra ele. Devido a tanta futilidade e utilidade que se encontra em redes sociais e no convívio dentro da escola, ele diz que as meninas não passam mais confiança. E aí, ele até que gostaria de ter alguém, mas ele está inseguro. Então, Nildinha, o que eu vou fazer para quebrar esta barreira e provar para ele de que o amor está bem pertinho? Só ele que ainda não abriu os olhos para enxergar que eu estou aqui. Lara, de 17 aninhos, apaixonada pelo Lúcio, de 18 anos. Olha só, Lara, você vai fazer o seguinte, já que você tem um diálogo com ele diário e você tem oportunidade de estar sempre passando por ele, vendo ele, ele passando por você, você vai fazer o seguinte. Hoje, quando você encontrar com o Lúcio, você pergunta a ele, Lúcio, você ainda está à procura de alguém especial? Ou se simplesmente não estiver procurando mais, se a pessoa certa que te quer, disposta a te fazer feliz, ela ficar na tua frente, você consegue identificar esta pessoa ou não? Ele vai dizer que não, reafirmando o que já te disse. Então o que você vai fazer? Você vai dizer pra ele, Lúcio, fica aqui, paradinho, e olhe bem pra mim. Aí você vai até um certo ponto, volta, passa por ele, você vai olhar nos olhos dele e vai dizer, Lúcio, você acredita em amor à primeira vista? Ou eu vou ter que passar aqui de novo? Oh! É Lúcio, rapaz!
0: Essa foi de lascar!
1: Eva! Cola na Nildinha, meu amor! Cole na Nildinha que você passa de ano! Vai lá, Lara! Rocha no Lúcio que dá certo. Essa é pra você, Lara.
3: Tchê.
1: E para o Lúcio.
3: Você sabe, né? Quero ter você comigo.

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2: Ok.
3: Você é doido? Ó, tem isso aqui, ó. O que que foi, Elaine? Fala aí, meu amor. Oi, ó.
4: Gente. Ah, não. Agora pode tchau. Tchau, obrigado.
2: O que foi, mulher?
4: O velho é surdo.
2: Que?
4: Chifrudo.
2: Ai, dentro.
4: Com TDAH. E porco.
2: Porco. Olha, eu...
3: A Miriam está dizendo, credo, Renancinha.
2: Aí, Julinho!
5: Ô, Minduim.
2: Aí? Quem é que foi, mano?
5: Ô, Minduim.
2: Aí, ó.
5: Fala comigo, Amendoim.
2: Fala aí, Amendoim.
6: Ô, Nildia.
3: Oi.
6: Sabe qual é o apelido do velho lá na Roda 20?
2: Que é?
6: Amendoim.
3: Aí, dentro.
6: A chibata dele é melhor que o amendoim. Aí, velho. Aí, dentro.
3: Ela acabou de te mostrar o amendoim, fula.
2: Ai, homem é vítima de agressão por vassoura durante faxina. A vassoura teria dado uma rasteira nele enquanto ele limpava o banheiro. O caso virou notícia. O homem ficou gravemente ferido, mas a vassoura tá passando bem.
7: Os bombeiros trataram a ocorrência como um acidente doméstico.
2: Aí, ó.
7: Tudo aconteceu na casa onde o homem de 34 anos mora, no residencial do Café, na Zona Norte de Londrina.
8: É novo.
7: O rapaz, hein? Estava ajudando na faxina quando, de repente, o movimento acidental terminou de uma forma constrangedora. A vítima relatou aos socorristas que estava lavando o banheiro quando escorregou e caiu sobre o cabo da vassoura que ficou empalado no ânus. Ele teve que ser encaminhado aqui para o Hospital Universitário para a retirada do objeto.
9: Uma condição do piso está bem escorregadio, ele disse que estava lavando o banheiro. Ele infelizmente escorregou e acabou caindo sobre esse cabo de vassoura, no qual ficou empalado em seu ânus.
7: A vítima teve que ser imobilizada na maca com muito cuidado, pois no local o objeto não pôde ser retirado para que não causasse uma lesão ainda mais grave.
9: Nós fizemos a proteção, a contenção do objeto para que ele não mexesse mais e não causasse mais ferimento. A sorte também é que nós não percebemos nenhum tipo de sangramento. Então, provavelmente, a lesão não tenha sido tão séria.
7: Mesmo diante de tanta força, ao escorregar e cair em cima do cabo, o objeto ficou intacto. Ou seja, ele não quebrou.
9: Ele não quebrou, estava preservado o cabo. Nós tivemos que cortar com uma serra para que a gente pudesse conduzir ele até o hospital. O que gera preocupação é porque é um cabo de madeira.
3: E pode ter
9: aquelas farpas da madeira ocasionar alguma lesão na questão do anal dele e prejudicar mais ele.
7: Durante o atendimento, o homem relatou que estava bastante envergonhado com a situação.
9: Infelizmente, é uma situação constrangedora. Na nossa chegada, ele estava bastante envergonhado.
3: E a vassoura, hein? A vassoura atrás dele. Dentro da casa toda. Chamando por ele. Diga onde você vai, que eu vou morrer. Diga onde você vai, que eu vou morrer. Ai, Clarinha, misericórdia, eu tenho tantas perguntas. Que tamanho era o cabo? GG. E como foi que ele escorregou? Mas o cabo não. O cabo tentou aparar ele.
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2: Um homem que te manda mensagem logo cedo, liga meio-dia para ouvir a tua voz e te manda outra mensagem às 13 horas para perguntar se você já almoçou. Às 15 horas, te manda outra mensagem para saber como tá a tua tarde. Às 20 horas, pergunta se você já jantou. E às 22 horas, te liga pra desejar boa noite. Te sai desse cabo que ele é desempregado. Procura o que fazer, mano.

0: Wesley Safadão e Silvânia. No tic-tac do relógio.
1: Dormir com você.
0: Amor.
2: Deixa
0: eu provocar. Gente, beijo pra todo mundo. A gente se encontra amanhã, se Deus quiser. Em mais uma edição do Cabaré do Velho. Eduardo de Oliveira chegando com a Hora da Notícia.
3: Amanhã, seus alienígenas!
0: Tchau!

0: Ô, papo véi mago.
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2: Vamos chegando. Quinta-feira, lindíssima de informação. Nesse momento em Framingham, 84 graus. Daqui a pouco tem notícia local, notícia nacional. E tem um homem que tentou entrar com explosivos no aeroporto de Sacramento, na Califórnia. Foi preso. Vem comigo. Aqui é

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1: Notícias locais. Justiça. Karen Reed abre processo contra as polícias de Canton e a polícia estadual. Daqui a pouco você vai entender por quê. Já já os detalhes. Lixo, cidade de Peabody aumenta a taxa de coleta de lixo para $200. E prefeito da cidade diz: eu temia esse dia. Filantropia, ex-apresentador e comediante Jay Leno leilou uma visita à garagem dele, na casa dele, na Califórnia, para custear uma bolsa de estudos na UMass Lowell. Carros e empresa Waymo planeja trazer o carro sem motorista para Massachusetts. Daqui a pouquinho vamos ao vivo ao Brasil falar com o nosso correspondente Wellington Campos, que traz as seguintes manchetes. Caso Master, nova delação de Vorcaro, mira acordo com a Polícia Federal e saída para prisão domiciliar. Caso Henri Borel, justiça condena Jairinho a 43 anos de prisão. No caso do garoto Henri, e Monique recebe o perdão, a mãe dele. E no futebol, tem novidades na seleção sobre Neymar. Daqui a pouco os detalhes. Ainda hoje, notícia nacional, perigo. Homem é preso tentando entrar com explosivos no aeroporto de Sacramento, na Califórnia, e foi preso. Política nos Estados Unidos, mesmo com a derrubada do fundo de $1.7 bilhão, Donald Trump confirma que quer Todd Blanche sendo o número um da justiça. Hoje, no segundo horário, tem De Família para Família, depois da enquete de hoje pela manhã, sobre a brasileira que casou com um mexicano. Ele não gosta de praia. Um ouvinte entrou em contato com a nossa produção e disse: Eduardo, eu quero saber a opinião dos ouvintes sobre um namoro que eu tô tendo agora, que eu acho que é muito tóxico. A minha namorada é possessiva. E ele começou a contar sobre tudo que ela já fez contra ele, numa espécie de amor e ódio. Já jogou o telefone celular dele no vaso sanitário, já furou os 4 pneus dele, e esse cara só tem 31 anos, e essa mulher quer ficar noiva. E aí ele pergunta: como se livrar de uma namorada possessiva? Hoje também tem plantão da Copa. Neymar está fora da delegação que viaja para enfrentar o Egito no sábado. Argentina também tem jogo preparativo nesse sábado sem Messi. Saiba contra quem. Brasil supera Portugal e lidera novo ranking de seguidores no Instagram. E os dois primeiros adversários do Brasil na Copa goleiam em amistosos. Hoje, no primeiro horário, tem Guerra de Ideias. Aconteceu no Brasil, tá dando o que falar no mundo todo. Uma vidente das estrelas, que tem mais de 23 milhões de seguidores no Instagram, disse que teve um pesadelo, acordou assustada, e ela viu claramente que no dia 24 de junho, em Miami, um disco voador vai pousar no gramado do estádio e vai levar jogadores durante o jogo do Brasil contra a Escócia. Olha, os comentários nas redes sociais são de cair da cama de tanto rir. Você acredita em vidente? Se você pudesse responder para ela, qual seria a sua resposta? Tudo isso e muito mais a partir de agora no programa Hora da Notícia. Boa tarde você que me ouve, boa tarde você que sempre participa do programa Hora da Notícia. Eu sou Eduardo Oliveira, vou com vocês até as 14h, com muita informação, vem comigo. Aqui não tem faz de conta, os fatos mandam nesse programa, você sabe, o conhecimento é e sempre será o seu melhor investimento. Hoje, nessa quinta-feira, dia 4 do mês de junho, vamos começando mais uma edição do programa Hora da Notícia, nas ondas da Rádio Insuperável. Chega mais, aqui é sempre, sempre melhor. Um caminhão de informação indo na sua direção, uma quinta-feira lindíssima, lindíssima. Daqui a pouco tem plantão da Copa, já já. Muita informação para passar no seu rádio. Olha, ainda hoje vamos ter duas enquetes. Hoje, infelizmente, não poderemos contar com a participação da nossa professora Suanda. Ela acordou se sentindo mal e preferiu não falar hoje. A professora volta na segunda-feira. Olha, hoje tô animado, hein, para fazer um programaço. Deixa eu agradecer aos 20 queridos que já estão ligados conosco hoje. Abraço também para Hortência. Abraço, Hortência. Abraço para ouvinte Clara de New Hampshire, para o Webert. Boa tarde também para o Carlos Ferrari. Boa tarde, boa tarde. O Carlos está dizendo: estou na audiência todos os dias. Boa tarde para Simone Valverde. Chega mais, Simone. Boa tarde para minha ouvinte número 1, Maria Helena Costa. Chega mais, Maria. Obrigado. 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

abraço de boa tarde pro William Maciel, homem do sertanejo, da música, da Copa do Mundo. Boa tarde pra André de Mauro, tá dizendo, eu também estou aqui. Boa tarde pro Carlos Coimbra, Batista Palmeirense. Boa tarde, boa tarde, boa tarde. Daqui a pouquinho tem a história da Vidente. Vou tocar pra você o áudio da mulher que tá falando que um disco voador vai pousar no campo no dia do jogo do Brasil em Miami. É o terceiro adversário do Brasil na Copa. Daqui a pouquinho vamos falar sobre isso. Bom, hoje todos os jornais e canais de TV aqui de Massachusetts estão falando desse caso. Karen Reed, a ex-namorada do policial John O'Keefe, que faleceu numa nevasca em janeiro de 2022, entrou na justiça contra as polícias de Canton e também polícia estadual. Karen Reed, que foi julgada duas vezes, foi absolvida da acusação de assassinar seu ex-namorado, o policial de Boston, John O'Keefe. Ela entrou hoje na justiça contra a Polícia Estadual de Massachusetts e a Delegacia de Canton. Segundo os advogados de Reed, o caso trata de uma cultura de parcialidade e corrupção dentro das polícias que essas instituições construíram, toleraram e esconderam do público por anos em ambas as agências policiais. Em um comunicado à imprensa, os advogados de Reed identificaram o ex-policial estadual Michael Proctor e o ex-sargento da polícia de Canton, Sean Good, como exemplos da falha em exercer de forma responsável a confiança e a fé que o público deposita nas delegacias. Good, que pediu demissão nessa quarta-feira, estava no local em 2022, na noite em que John O'Keefe morreu durante uma tempestade de neve em frente a uma residência em Canton. Ele testemunhou durante o primeiro julgamento de Karen Reed. Michael Proctor, que foi o investigador principal do caso, já havia sido processado por Reed no ano passado, juntamente com várias outras pessoas que participaram de uma festa na casa localizada no número 34 da Fairview Road na noite em que O'Keefe morreu. Olha o que disse o comunicado dos advogados hoje. Advogados de Karen Reed, abre aspas, Proctor e Good eram inadequados para cargos de confiança pública e ainda assim receberam distintivos, promoções e, por fim, o controle de investigações de homicídio, apesar de nutrirem ideologias profundamente arraigadas e abomináveis contra mulheres, além de visões racistas, antissemitas e homofóbicas por mais de uma década. E os advogados dela continuam. Os dias de se esconder atrás dos distintivos e promoções enquanto propagavam preconceitos repugnantes acabaram. A verdade está vindo à tona e com ela um acerto de contas inevitável. Eu lembro aos ouvintes que no nosso quadro Justiça cobrimos os dois julgamentos de Karen Reed. O primeiro terminou sem um veredito final e no segundo julgamento Karen Reed foi realmente inocentada da maioria das acusações. E no segundo julgamento teve a leitura das mensagens que Michael Proctor, o primeiro encarregado da investigação pela Polícia Estadual, escreveu sobre Reed, inclusive sobre a aparência dela. E olha, no julgamento fizeram até o Michael Proctor ler as próprias mensagens que ele escreveu, de gostosa até baby, até várias coisas que ele falou. Isso não é comportamento de policial.

É, segundo horário tem de família pra família. O ouvinte da Rádio Insuperável tá pedindo ajuda. Ele está num namoro em que a namorada é possessiva demais. Daqui a pouquinho. Abraço de boa tarde pro nosso amigo Clébio de New Bedford. Chega mais, Clébio. Obrigado pelo carinho da audiência. Boa tarde. Boa tarde pro Chaves de Acton. Boa tarde. O Chaves tá aqui. Maurício Ramos já chegou. 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

0: cobertura da Copa do Mundo, o povo tá aqui falando comigo, toda a cobertura da Copa do Mundo para intrometer-se no debate coletivo. E ela diz que acordou 4 horas da manhã num dia, agora recentemente, e que teve uma visão num pesadelo. Um disco voador, segundo ela, vai pousar no jogo do Brasil em Miami, Brasil-Escócia, no dia 24 de junho, e que vai levar jogadores. Ela chegou até ficar um pouco atordoada, chegou até dizer que isso ia acontecer no dia 26 de junho. Depois ela se corrigiu. Olha só, o nome dela é Vó Bahia. Vó Bahia. E essa mulher tem 23,3 milhões de seguidores. Ela se descreve como vidente internacional dos famosos. É apresentadora e também repórter, lotada em Balneário Camboriú. E agora tá passando a usar, abre aspas, vidente da Copa, fecha aspas. Vamos ouvir a Vó Bahia falando sobre o que vai acontecer, que um disco voador vai pousar no jogo Brasil-Escócia, dia 24 de junho, no estádio em Miami. Vamos ouvir então, vamos ouvir.
1: Eu tô até zonza, são 4:30 da manhã. E salva essa data, dia 26 de junho de 2026. Eu acabei de ter um pesadelo e vim aqui para poder falar para vocês o pesadelo, o sonho que eu tive. Era num campo de futebol em Miami, aonde descia uma nave cheia de alienígena, era mais de 100 alienígenas. E eles pegavam todos os jogadores e levavam para a nave e pegava mais de 700 pessoas no estágio onde estava acontecendo um jogo da Copa do Mundo e levava. E eles estavam me pegando e eles falavam: você tem que salvar a humanidade, é você que vai salvar a humanidade.
0: Gente.
1: Mas descia outra nave com mais alienígenas que não era do bem. E eles pegavam muitos jogadores, muitas pessoas, e eles falavam: eu cheguei porque era a data de eu chegar. E realmente nós, seres humanos, conhecia os alienígenas, aonde as pessoas falam que

0: Gente, gente, por onde começar a descascar essa banana? Ai, ai, ai. Eu ganho pouco, mas me divirto. Ai, ai, ai. Vamos nos divertir, porque o dia tá lindíssimo, a gente tá aqui dentro do prédio, eu não sei onde você tá. A pergunta é, como é que você responderia pra vó baiana? Olha, não é só o disco voador pousando. É ela no meio da situação toda, ela lá tá em Balneário Camboriú. E também uma segunda nave espacial pousando. Meu Deus do céu, vamos às respostas dos ouvintes. A voz do povo é a voz de Deus. Vitor Almeida tá dizendo, ô Eduardo, rapaz, eu queria saber a loja pra comprar essa maconha ou o remédio do Alberto, por favor. Começamos bem com remédio, com Alberto, com loja, com maconha. Cláudio Cunha tá dizendo, boa tarde. Eu falaria pra esse vidente, vai dormir, maconheira. Renata Araújo também já chegou, boa tarde, Edu, me poupe. Manda essa vidente procurar uma dishwasher pra fazer algo de verdade. Manda pra cá no Torpedão no 603-233-5200. Fernanda, mãe do Thales, mãe da Emily, tá rindo tanto que não consegue escrever. Marcos Pintou também tá aqui. Esses videntes são tudo 7-1, Eduardo, pura malandragem. Me lembro que na última Copa, teve uma que falou que a Holanda ia ser campeã, a Argentina que levou. Fala pra esse vidente que dia 24 de junho é dia de São João. Anarie 171 purinho. Manda pra cá no Torpedão no 603-233-5200. Eu ganho pouco, mas me divirto. Obrigado, Marcos Pintor. Carlos Pereira tá dizendo, se o Brasil terminar o jogo eliminado, pode levar o Brasil no disco voador. Tá certo, Cláudio. Cláudio Gregório tá aqui. Boa tarde, Cláudio. Tudo bem, meu amigo? Chega mais.
1: Oi, Eduardo.
0: Boa tarde.
1: Você tá bom? Aqui. O Alberto não vai estar nesse jogo, não?
0: Tá certo, tá todo mundo querendo jogar o Alberto no jogo. Marilene tá dizendo, kkkk, me poupe. Essa aí deve ter fumado maconha estragada. Manda pra cá, Roberto Barbosa, marido da Flávia Educadora, também tá por aqui. Boa tarde, Roberto. E aí? Tá dando risada.
2: Vou te falar uma coisa.
0: Olha a Flávia lá.
2: Interessante que ela contou, 700 e ela quer salvar a humanidade.
0: Sim.
2: Se nós depender dela pra salvar a humanidade, meu amigo, já era, game over.
0: Rapaz, ela falou dia 26 de junho, eu pensei, então vai ser num campinho, porque o jogo do Brasil é 24 e não é que a baita da mulher corrigiu no mesmo vídeo, rapaz. Eu falei, ué, mas aí não tem certeza nem da própria previsão. Gabriel também tá por aqui. Boa tarde, Gabriel. Chega mais, boa tarde.
3: Rapaz, você gasta $2,000 no ingresso. Você chega lá pra ver o Brasil jogar. Não tem jogo que corre ali, rapaz. Você é perto aí, viu? Perdeu o jogo todinho. Hoje a alienígena já pagou $2,000 no ingresso.
0: Ué, mas então será que é por isso que a FIFA tá cobrando demais? Porque tem participação especial de outro mundo? Kilda Licunha tá dizendo, ela podia me falar os números da Mega Million antes que o disco voador venha e nos leve quebrado sem dinheiro. Ué, mas levar com dinheiro também é a mesma coisa, meu amigo. Chaves de Acton tá aqui também, chega mais, Eduardo. Fala pra essa baiana aí lavar uma trouxa de roupa. Não acredito em nenhuma superstição. Não acredito em nenhuma superstição. Manda pra cá no Torpedão no 603-233-5200. Olha, tem gente falando, não fala meu nome. Eu não acredito em vidente, porém minha esposa é sensitiva. Vamos levar a sério agora, minha gente, vou mudar até o tom aqui. Por exemplo, se você der uma foto de uma pessoa pra ela, ela faz a descrição exata da pessoa. Pontos positivos e negativos. Às vezes eu tenho medo dela, Eduardo. Também não posso fazer coisa errada, que ela irá saber. Antes mesmo de eu fazer, isso me dá medo. Rapaz, rapaz, rapaz, a sua esposa é uma nova enquete pra nós, ué? Henrique Pará também tá aqui. Chega mais, Henrique. Boa tarde. Tudo bem, meu amigo? Boa tarde.
4: Vó Bahia. Que maconha que você fumou, meu filho? A vó Bahia aí, Eduardo. Deve ter fumado aquela maconha com merda de galinha, entendeu? Com cocô de passarinho. Essa mãe Bahia aí tá mais pra mãe mentirosa do que mãe Bahia. Eduardo. Se vidente fosse boa, ela estava tudo rica e milionária. O único que pode prever as coisas é Deus. Isso não existe. Isso aí é uma Mãe Bahia querendo enganar o povo. Infelizmente tem gente que acaba.

0: Copa, querendo essas doideiras, né? Como dizia aquele toque lá do Leandrinho. Vai dormir, maconheiro! Ô Eduardo, só um adendo aí.
1: Fala, meu.
0: Manda um mijador aí, rapaz. O negócio aí do mijador, moço.
1: Tá certo, eu vou mandar pra você o link da Amazona, o banheiro portátil dentro do carro. Roberto Barbosa voltou, tá do lado da Flávia, tá dizendo, avisa ela se não dá pra mudar a data do meu aniversário. Dia 28, dia 29 está ok. Olha, tá mudando tudo, né? O Jonathan tá dizendo, se contar pro Leandrinho, ele vai ficar com medo. A Sandra tá dizendo, eu quero o contato da esposa desse ouvinte. Ai, ai, ai, ai, ai. Maurício Ramos também tá aqui. Gente, será que o Maurício vai tentar arranjar um ângulo que ninguém viu? Será que é um ângulo lá em Marte? Boa tarde, Maurício. Tudo bem, meu amigo? Chega mais. Boa tarde.
2: Eduardo, eu interpretaria o sonho dessa vidente da seguinte maneira.
1: Sim.
2: A nave que vai descer é um avião do ICE. E os alienígenas são os aliens, né? Indocumentados que serão conduzidos a entrar neste avião para serem levados para outro planeta.
1: Ah, entendi. Tá vendo? Já viu outra coisa, outro ângulo aqui. Eu aproveitei, enquanto o Maurício falava, eu já mandei pro ouvinte que tem a esposa vidente. Rapaz, foi só brincadeira, viu? Vai que a esposa dele vê um lado meu que eu não vi. O Júnior ouvinte tá dizendo, os aliens são, na verdade, o ICE. Vai pegar muita gente com as super câmeras de reconhecimento facial. Fiquem em casa. Tá dizendo o Júnior. Manda pra cá no Torpedão 603-233-5200. A vidente tá dizendo que um disco voador vai pousar no jogo Brasil-Escócia dia 24 de junho em Miami. Amarildo Ferreiro tá falando. Eduardo, mandei o áudio sobre a macumbeira. Boa tarde, Amarildo. Tudo bem? Boa tarde.
3: Boa tarde, meu amigo Eduardo Oliveira, gente querida de boa. Eduardo, é papa boi dormir, rapaz, mas essa macumbeira, ela deve estar drogada, é cheia da cachaça de madrugada. Eu acredito num Deus verdadeiro, eu acredito em revelação, em visões e revelações bíblicas, mas essa bobozeira aí eu não acredito não, Eduardo. Eu respeito todas as religiões, eu não estou falando de religião. Eu respeito, entendeu? Mas isso aí é bobozeira, papa boi dormir. Ela vai procurar uma trouxa de roupa pra lavar e fica aí falando bobozeira em rede social, querendo ganhar biscoito, pelo amor de Deus, Eduardo. Eu tô aqui no resort, aqui passando o final de semana, pegando um sol, tem que ouvir um negócio desse, né? Pelo amor de Deus. Ô Maurício, pega leve, tá, Maurício? Você deve ter tomado um remedinho que o outro também tá tomando. Um abraço, tchau, tchau. Amarildo.
1: Rapaz, mas eu queria esse final de semana do Amarildo também, rapaz. O final de semana dele começa na quinta. Gente. Frederick Froes, de Volta Redonda. Boa tarde, Eduardo. Essa vidente tá maluca de tanta macumba. Se chegar disco voador, aí é que o convite vai valer $2,000. Com todo respeito, mas essa esposa vidente aí do seu ouvinte é papo furado.

ai, ai, daqui a pouquinho tem mais comentários. O Cleiton de Malden também quer falar, chega mais. Cláudio Cunha, tá certo. Vitor Almeida já falou. Tem um monte de gente querendo falar. Maurício Ramos, segura que o Alberto vai falar. Gente, eu não acredito que o Alberto vai tentar dar um jeito de colocar Jair Bolsonaro nessa história. Edneia Marcel também tá aqui. Chega mais, chega mais. Olha só. Tá certo, daqui a pouquinho mais participação dos ouvintes, você pode continuar participando. Segundo horário, tem uma segunda enquete, tá certo? 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Bom, a cidade de Pibari confirmou o aumento da taxa de coleta de lixo para $200. O prefeito Ted Bettencourt descreveu a proposta formal de uma taxa anual de $200 para coleta de lixo como, abre aspas, um dia que eu temia chegar há muitos anos e a última opção para mim. Isso foi durante uma reunião na terça-feira à noite do Comitê de Finanças e Propriedades do Conselho Municipal. Ele acrescentou que acredita que a taxa é, em última análise, a melhor maneira de apresentar os serviços, não, de preservar os serviços da cidade e adiar por pelo menos mais 3 anos uma discussão sobre substituição do limite fiscal previsto pela proposição 2,5. Bettencourt afirmou que a taxa vem além do corte de 20 cargos municipais que serão incluídos em seu próximo orçamento. Segundo o prefeito, a cidade de Pibari busca fechar um déficit orçamentário em meio ao aumento dos custos com seguro de saúde dos funcionários municipais e outras despesas que são fixas. A maioria das pessoas que se manifestou durante uma hora de comentários públicos se posicionou contra a taxa. A vereadora Anne Maney Martin, candidata a vice-governadora, apresentou uma moção para devolver a proposta da taxa ao gabinete do prefeito para reconsideração após a apresentação do orçamento. Ela classificou a taxa de lixo como uma forma de contornar a proposição 2,5. A proposta de devolver a medida do prefeito foi rejeitada por 4-1 durante votação no comitê. Daqui a pouquinho tem a notícia do homem que tentou entrar com explosivos no aeroporto de Sacramento, na Califórnia.

papo com meu amigo José Medina da clínica Barisímetri MD. Daqui a pouquinho, abraço de boa tarde pro Paulo Souza, chega mais. 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
1: Hoje nós estamos falando da vidente, a Vó Baiana, com 23 milhões de seguidores no Instagram. Eu vou tocar o áudio dela de novo. Não provoque que eu toco, hein? Não provoque. Estão provocando aqui. Toca o áudio que eu não ouvi. Tá certo. Vamos tocar então de novo? Ela tá fazendo a previsão de que no dia 24 de junho vai ter um evento extraterrestre acontecendo no jogo da Copa Brasil-Escócia, no estádio em Miami. Vai pousar uma nave espacial e vai levar os jogadores. Não é só uma, não, duas. Vamos ouvir a previsão da vidente, a auto-intitulada Vidente Internacional dos Famosos. Vamos ouvir.
2: Eu tô até zonza, são 4:30 da manhã. E salva essa data, dia 26 de junho de 2026. Eu acabei de ter um pesadelo e vim aqui para poder falar para vocês o pesadelo, o sonho que eu tive. Era num campo de futebol em Miami, aonde descia uma nave cheia de alienígena, era mais de 100 alienígenas. E eles pegavam todos os jogadores e levavam para a nave e pegava mais de 700 pessoas no estágio onde estava acontecendo um jogo da Copa do Mundo e levava. E eles estavam me pegando e eles falavam: você tem que salvar a humanidade, é você que vai salvar a humanidade. Mas descia outra nave com mais alienígenas que não era do bem. E eles pegavam muitos jogadores, muitas pessoas, e eles falavam: eu cheguei porque era a data de eu chegar. E realmente nós, seres humanos, conhecia os alienígenas, aonde as pessoas falam que... Eu tô confusa ainda, mas não era no dia 26, era dia 24 de junho, gente. Dia 24 de junho não é pra vocês irem nesse jogo que vai ter em Miami. Os alienígenas vão invadir esse estádio. É dia 24 de junho, salva essa data, porque os alienígenas vão invadir esse estádio. Eu vou falar que eu tô muito ruim ainda e que desespero, meu Deus.
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1: Gente. Essa previsão parece até aquele episódio do desenho Caverna do Dragão. Cada vez que você assiste, você presta atenção numa coisa. E agora, prestei atenção. Primeiro que essa mulher errou a data, já tinha prestado atenção. Até esqueci o que eu prestei atenção agora, que tem tantos comentários aqui. Vamos aos comentários. O Zé Pereira tá dizendo: essa vidente deve ser tia do Alberto. Alberto tá por aqui, ó. Edu, ela comprou ingresso pra estar no estádio? Rapaz, eu não sei. Mas vamos então soltar logo o áudio do Alberto aqui. Meu Deus do céu, será que vai sequestrar a nossa enquete? Boa tarde, Alberto. Tudo bem, meu amigo? Boa tarde.
3: Boa tarde, Eduardo. Boa tarde, Júnior. Eu gosto muito. Eduardo, imagina o seguinte. Balneário Camboriú é um lugar, assim, que as pessoas têm uma mente muito fértil. Muito fértil. Por sinal, é a cidade que elegeu Jair Renan Bolsonaro como vereador.
1: Eu falei.
3: Sem falar uma única palavra.
1: Eu falei.
3: Balneário Camboriú é aquele lugar, se não falar melhor, é que ele está fazendo, tentando entrar em contato com ETs. É um agente de outro mundo, né? Pode ser.
1: Eu falei.
3: Eduardo, boa tarde, eu gosto muito. Eu só quero, como eu respeito todas as religiões, né? Esses bandos de crente vagabundo, crente ladrão, todos os crentes são ladrão, né? Mas isso é porque eu respeito muito a religião. Será que as pessoas ouvem o que eles falam? Sério?
1: Olha, ontem, durante o Batata Quente, eu não sei por que cargas d'água, tô abrindo um parênteses, já vou fechar. O Alberto chamou um convidado nosso de corno. Eu não sei por que ele fez isso. Eu apresentando Batata Quente na live, fui lá nos comentários e falei: você tem que respeitar as pessoas, rapaz. Ele não vê que, falando corno a quem ele não conhece, ele falou mal do cara e da esposa do cara, que ele nunca viu na vida. Então, Alberto, você tem que se controlar, hein, meu amigo? Você tá saindo fora do controle. Achei até que o Alberto estava bêbado ontem, de tanta besteira que ele falou. Cleiton de Rayane está aqui. Eduardão, essa baiana, meu amigo, tomou uma caipirinha de maconha e foi dormir. Essa maluca ainda tem seguidores? Vou virar vidente para fazer uma caipirinha de maconha. Gente, gente, manda pra cá no Torpedão no 603-233-5200. Eu tinha prestado atenção num ponto aqui do, novo do que a vidente falou, e aí o Ozzy Baiano falou o seguinte: pergunta a vidente o que você esqueceu, ela não sabe. Rapaz, isso é uma boa ideia, hein? Renato Araújo voltou: se o ingresso não fosse um absurdo, eu iria só pra fazer o mal. Oh, ah, lembrei agora o que eu prestei atenção. A segunda nave espacial do que ela falou é de ET ruim. Ué, mas eu não tinha entendido que a primeira é de ET bom, não, gente? Levando o jogador no meio do campo? Marcelo Sabiá Ferreira tá dizendo: Edu, boa tarde. Como é que tem gente que dá like para uma pessoa dessa? Eu não perco nem meu tempo para ver um vídeo dessa mulher. É uma jumenta. Como é que o ser humano segue e perde tempo com uma coisa dessa? Uma pessoa que fica olhando umas coisas dessa, ainda bem que eu não perco nem meu tempo. Rapaz, não vou nem te falar quem me mandou isso, hein? Não vou falar que você já vai falar mal da pessoa. Não vou falar. Edneia Maciel tá dizendo: boa tarde. Você esqueceu de me mandar as dicas, tá certo? Calma, minha amiga, deixa eu molhar o bico aqui. Chave de Hector tá dizendo: o disco voador podia aparecer e levar o cabeça de mamão do Trump. Olha só, ouvinte Marden também tá aqui, tá dando risada. Boa tarde, Marden. E aí?
4: É, Eduardo. Essa aí, tô fumando metanfetamina com maconha, tudo misturado. Mais doida que o Batman de capa nova. Tchau, obrigado.
1: Tá certo. André, ouvinte, boa tarde, Eduardo. Chamamos todos crentes vagabundo. Alberto, você deveria rever os comentários dele. Olha só. Mara pra cá, o Elcinho também tá aqui. Boa tarde, Elcinho. Tudo bem?
5: Aí, Edu. Ah,
1: chega mais. Eduardo,
5: fica brincando com isso não. Esse negócio de ET é sério. Pode aparecer sim. Aham. Provavelmente eles vão pegar o Neymar. Entendeu? Porque o Neymar... arrumar uma desculpa pra vir pra Santos aí fazer alguma festa. Provavelmente eles vão pegar e trazer cá pra Santos. Não, festinha.
1: Olha só. Valeu, Elcinho. Roberto Barbosa tá dizendo: Edu, eu procurei aqui e essa senhora é petista. Tinha que ser. Flávio Pantera também tá aqui. Boa tarde, Flávio. Tudo bem, meu amigo? Boa tarde.
6: Aí, Eduardo. E aí? Eduardo, essa baiana aí tá chocando. Essa mulher, você é louco da cabeça. Consegui descer lá, levar o Alberto. Levar o Alberto, Lula, Bolsonaro, Flávio Bolsonaro. Levar o Ciro Gomes, levar todo mundo. Levar eu também, eu pra me tomar cachaça lá no espaço. Lá não sei aonde, no além. Levar eu que eu levar cachaça junto com ele, tomar cachaça em outro lugar. Ah, vai tomar banho essa mulher. E como é que ela sabe que o alienígena vai falar com ela? Que ela que vai salvar a humanidade. Perguntar se essa porra dessa mulher aí, ela falou em português. O alienígena fala português ou... que liga o que fala? Ah, tomar banho.
1: Valeu, Flávio, obrigado. Que o Daricunha tá dizendo? Ela falou quanto é que vai ficar o jogo. Isso é um good point, hein? Delvarte Almeida tá dizendo: se você prestar atenção no áudio do Amarildo, você entenderá o Alberto. Hoje eu tô querendo falar de extraterrestre. Não tô querendo falar do Amarildo nem do Alberto. Ah, eu abri o parênteses aqui pra falar do Alberto, porque eu achei um absurdo chamar o nosso convidado de corno, né? Não tem nada a ver. Então o Alberto precisa saber que ele passa dos limites e tem que parar de passar dos limites. A Kátia tá dizendo: essa vidente ainda fala errado. Vai indicar ou vão invadir? Aham. Você escreveu errado aqui, minha amiga. Não consegui entender a primeira palavra. Fernanda, mãe do Thales, mãe da Emily. Alberto, lava sua boca. Não são todas as pessoas que são vagabundo. Nossa, você é desprezível. Nossa, dá ódio, viu? Dá nojo. Nossa, tem certas coisas que não dá pra falar. Edu, a Elane Soares tá dizendo: essa vidente aí deve ser amiga do Alberto. Dividem o mesmo medicamento vencido. Vai dormir, maconheiro!

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4: 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Olha, mudamos de assunto agora, vamos falar com o meu convidado que já está aqui, Rosé Medina, da clínica Barisímetri MD. Boa tarde, Rosé.
5: Boa tarde, Eduardo, tudo bem?
4: E aí, preparado pro verão, meu amigo?
5: Oh, claro que sim, claro que sim.
4: Tá sempre preparado. Sim. Meu amigo, me diz uma coisa, quem quiser começar a emagrecer já para preparar mais saúde pro verão, como é que acontece? Walk me through, tipo, a pessoa chega, vai fazer o exame, depois que chega o exame dela, como é que é o tratamento?
5: Depois das recomendações do enfermeira ou médico, sim, aí a pessoa então decide o que vai fazer. Mas sempre, sempre a pessoa vai escutar médica ou enfermeira falar do alimentação. Precisa fazer treino, malhação, treinar seu corpo, porque são as coisas que sempre vão a dar benefício. E se uno quer perder peso, quer emagrecer para o verão, right, para a praia, todavía temos tempo, ok? Todavía temos muitas semanas para aproveitar da praia, do sol, todas essas coisas. Mas o jeito mais rápido para chegar não é hormônios ou medicina para emagrecer, é mudando a alimentação, melhorando o seu treino, sua disciplina para fazer treino. Não tem que ser 2 horas, pode ser meia hora, 45 minutos, mas isso vai ser mais beneficioso e junto com um programa para emagrecer, com a medicina, aí é que vai a explosão mais rápido, muito mais rápido, mas sostiene. A pessoa vai parar a medicina, mas vai continuar perdendo peso.
4: Existe alguma diferença, por exemplo, no tratamento para a pessoa que está nos seus 20, 30 anos para uma pessoa que já passou dos 50, não?
5: E aí, isso é bom, porque depende do balance hormonal. A diferença entre um menino, uma menina de 20, 30 anos e uma pessoa de 40, 50 anos é balance hormonal. É como o corpo está funcionando, como estão os sistemas, estão full ou estão baixo. Ok? Eu sempre uso o exemplo do jogo do videogames, que a pessoa tem um caráter que tem full life. Certo. Está peleando e vai perdendo life, right? Até que a pessoa morre. Então, esse jogo é a mesma coisa com o nosso corpo. Começamos com muita energia, right? Tudo certo. Com os anos, isso vai baixando. Você precisa melhorar, aumentar de novo a capacidade full. Aí você vai a melhorar, vai funcionar como um cara de 20 anos. Tudo tem que ver com o sul. E sistema hormonal.
4: Interessante. 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Você acha que, por exemplo, nesses tratamentos para emagrecer e perder peso, a mulher demonstra mais energia, mais garra para continuar? E no outro lado, é verdade que a mulher tem mais dificuldade de perder peso?
5: É, vá junto, porque lembra, se uma mulher tem filhos,
4: sim,
5: já isso vai ser um pouco, vai ter uma gordura do embarazo, da grávida, que vai causar mais dificuldade, tem mais trabalho que fazer. A mulher também tem duas capas de gordura, homens têm uma capa. Então, essas são coisas variáveis que não ajudam, mas não é que é impossível. Para uma mulher, ela tem que estar fazendo a alimentação boa, 100%, porque a massa magra de uma mulher é menos que para um homem. Então, o homem tem um metabolismo muito mais rápido. As mulheres não. Então, por isso que a alimentação para uma mulher é muito mais importante. Por isso que muitas mulheres fazem muitas dietas, alimentação, da coisa, caminhando e perdem peso.
4: Verdade.
5: Um homem não. Um homem perde massa magra, perde tudo se faz isso. Então, mulheres têm que começar por aí. Lo demás é balanço hormonal. Mas, outra vez, muitas vezes mulheres começam a malhar, a treinar e libera hormônios. Perdem peso, perdem gordura, hormônios elevam, subem.
4: Interessante. Já tem pergunta chegando aqui, você pode também mandar a sua no Torpedão no 603-233-5200 ou então através do WhatsApp da Rádio Superável 774-707-7835. Pergunta aí quais são os benefícios da glutamina para quem faz exercícios e já faz uso de creatina.
5: Perfeito. Creatina e glutamina combinado, em inglês não se fala em português, tem synergy. Então, a creatina aumenta a potência de glutamina quando estão juntos, combinado. Glutamina aumenta a força do creatina combinado juntos. Então, ajudam. Pessoas que fazem treino precisam combinar creatina com glutamina. Perfeito. Porque os dois, em inglês, fala cell volume. Aumenta o volume das células para retener água, nutrientes, energia. Então, glutamina repara, ajuda a recuperar mais rápido. Então, se você está fazendo treino e usa creatina e glutamina, a glutamina, sim, vai ajudar a recuperar mais rápido.
4: Interessante, hein? Interessante. 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Continua atendendo também em Saugus?
5: Agora estamos em Peabody, o escritório que tínhamos allá em Saugus. Fechamos esse escritório porque dono vendeu a empresa. Agora estamos em Peabody, edifício,
4: certo,
5: de oficinas. La Nine Centennial Drive em Peabody.
4: Nine Centennial Drive. Is that on Route 1?
5: Não sei, porque não sou muito, okay, familiar. Mas é 10 minutos de Saugus. 10 minutos,
4: certo,
5: de
4: Saugus. Ouvinte que fez a pergunta sobre glutamina agradeceu e está dizendo: depois que eu comecei o uso da glutamina, não sinto dores depois dos treinos.
5: Por isso, está recuperando mais rápido.
4: Recuperação. E reposição hormonal para homem? Quando é que um homem demonstra ou mostra através de sintomas que está precisando de reposição?
5: Muitos. Pouca energia, libido baixo, e dificuldade perdendo gordura. A acumulação de gordura em la barriga, em el centro. Esses são os mais. De dificuldade com sono, não tem bom sono. Mood swings. Sabe, um dia está alegre, triste, com raiva, não está consistente.
4: Mood swing, né? Muda muito o astral, o humor da pessoa. Vocês continuam fazendo também tratamento para fazer voltar o cabelo a crescer?
5: Sim, já começamos usando células-troncos, um sistema muito bom, com muitas coisas, não somente as células-troncos, outras coisas que usamos como parte do pacote.
4: Por que que a creatina que vocês comercializam lá são melhores do que a creatina é melhor do que as outras?
5: Porque a companhia que usamos somente trabalha com ingredientes que são superiores, nível de farmácia. E se não usam isso, perdem seu status de nutracêutico. Okay. Então, essas pessoas, essa companhia tem muito tempo trabalhando, essas pessoas valoram mais qualidade que volume. Então, essas pessoas não trabalham com público geral, somente trabalham com médicos, escritórios, clínicas, somente com o ambiente médico, porque querem ajudar médicos a ajudar seus pacientes com coisas que as pessoas vão explicar, não somente em uma tienda que ninguém está lendo, ninguém está investigando. Então, a qualidade é muito melhor.
4: Interessante. 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
4: 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Mais alguma coisa para hoje que a gente não falou? Que você acha importante?
5: Não, felicidade ao público, um dia lindo para estar, né? Fora. Yeah, gostam. Ei, se não tem energia agora para malhar e para melhorar seu corpo, nunca vai ter a motivação. Então, se você sente assim, liga para nós, porque isso não vai mudar sozinho. Tem que você fazer um esforço.
4: Obrigado, meu amigo. Olha, obrigado pela participação e pela forma muito profissional como você atende todo mundo. Tá
5: obrigado,
4: bom, meu amigo?
5: Obrigado.
4: Obrigado. Tchau. 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

0: Já vamos ao vivo a New Jersey para falar com o nosso correspondente Wellington Campos. 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
0: Vamos então ao vivo a New Jersey para falar com ele, nosso correspondente Wellington Campos. Boa tarde, Wellington.
2: Muito boa tarde, meu querido Eduardo. Boa tarde, amigos da Hora da Notícia. Estamos aqui no hotel da seleção em Morrison e aguardando as entrevistas. 24 graus a temperatura, Eduardo.
0: Chega mais, caso Master. Nova delação de Vorcaro mira acordo com a Polícia Federal e também saída para prisão domiciliar.
2: O Vorcaro, ele sem dúvida, ele já tentou uma delação, aí fez uma série de exigências e os caras não toparam. Agora o ex-banqueiro apresentou uma nova proposta na tentativa de avançar nas negociações. Segundo informações da reportagem da Rádio Itatiaia, ele tenta avançar nas negociações de um acordo de delação e posteriormente solicitar a conversão da prisão dele em preventiva e em domicílio. Segundo investigadores ouvidos pela CNN, a nova versão da proposta é considerada mais robusta do que a apresentada anteriormente e busca superar as objeções que levaram a PF a rejeitar o primeiro acordo. A movimentação corre após um episódio que aumentou a pressão sobre a defesa do ex-banqueiro. Depois que a primeira proposta de delação foi recusada pelos investigadores, Vorcaro deixou a sala de Estado Maior, onde estava detido, e foi transferido para uma cela comum na Superintendência da Polícia Federal, Eduardo.
0: É isso aí. Vamos agora falar do Rio de Janeiro, caso em Riborel. Justiça condena o ex-vereador Jairinho a 43 anos de prisão no caso do garoto Henri, e a mãe dele, Monique, recebe o perdão, né, Wellington?
2: O Jairinho foi condenado nessa madrugada a 43 anos, 9 meses e 20 dias de prisão pela morte de Henri Borel, de 4 anos, ocorrida em março de 21, no apartamento em que moravam na Barra da Tijuca, zona oeste do Rio de Janeiro. Os jurados reconheceram a prática de homicídio duplamente qualificado e de crime de tortura contra a criança. A Monique Medeiros, mãe do menino, foi condenada por opção diante da tortura sofrida pelo filho e recebeu pena de 1 ano e 4 meses de prisão, já considerada cumprida. Em relação à acusação de homicídio, os jurados afastaram a acusação de crime doloso e reclassificaram o caso para homicídio culposo quando não há intenção de matar. Nessa situação, cabe à presidente do júri decidir sobre a responsabilização da ré. Elizabeth Machado Louro, titular da segunda tribuna do segundo tribunal do júri do Rio, concedeu perdão judicial e extinguiu a punibilidade de Monique por esse crime. A mãe de Henri deixará a prisão após a sentença e comemorou a decisão do tribunal. O pai legítimo do Henry, né? Ele disse que estão abrindo um precedente perigoso para casos dessa natureza, Eduardo.
0: É, lembrando que o Jairinho já tinha histórico de violência com outras namoradas e com filhos de outras namoradas antes também. É. E dessa vez a Monique testemunhou contra ele, né? Então a justiça viu dessa forma. Olha o povo falando aqui, o que o Wellington acha daquela entrada do Casemiro no Endrick, no treino da seleção? Foi super desnecessário, hein, Wellington?
2: Não, eu acho extremamente normal. Gente, jogo de futebol é chamado de esporte violento, não?
0: De contato.
2: E treino de seleção, treino de clube é dessa maneira, que as pessoas desacostumaram ver, fica só vendo bobinho, inclusive nós jornalistas, e a gente acha que não acontece. O pau quebra no treino, amigo. E principalmente aqui, que tá todo mundo com vontade de jogar. Tem até que pedir calma, porque é um tentando ganhar o espaço do outro. E o Casemiro, ele não é um jogador violento. Agora, o Endrick, assim, na linguagem do futebol, sempre foi um jogador abusado, sempre partiu para cima para fazer dribles, né?
0: Então, verdade.
2: É um lance extremamente normal.
0: Wellington, a CBF, então, decidiu que o Neymar não vai viajar para o Ohio?
2: O que acontece, meu querido Eduardo? A comissão técnica está fazendo de tudo para o Neymar se recuperar o mais rápido possível. E essa viagem, por exemplo, nós vamos de carro amanhã. A gente vai pegar 7 horas de rodovia. De avião é numa faixa de 2 horas e pouquinho. Só que a gente está botando só um tempo de voo. O deslocamento aqui do hotel até o aeroporto, o embarque, a decolagem, a viagem, a chegada lá, todo esse processo novamente de desembarque, entrar no ônibus e ir para o hotel, você gasta um bom tempo. Enquanto que o Neymar aqui, ele vai fazer fisioterapia de manhã, de tarde e de noite. Você está nessa delegação, vai comer 1 ou 2 sessões no dia de recuperação do Neymar. Então, sábia a decisão de fazer com que o Neymar fique por aqui, né, trabalhando a parte de fisioterapia. Ele mesmo sabe, com todo carinho e respeito, ele não vai acrescentar rigorosamente nada ao time, estando presente nesse trabalho amistoso contra o Egito. Às 19h no horário do Brasil, 18h horário nosso aqui, nesse jogo acontecendo lá em Cleveland.
0: Tá certo, meu amigo, obrigado pela sua participação, desejo você um bom dia de trabalho.
2: Muito obrigado pelo carinho de todos, tá chegando a Copa, faltando 7 dias, Eduardo.
0: Valeu, obrigado, esse é o Wellington Campos, diretamente de New Jersey, acompanhando o dia a dia da seleção nos treinos pra Copa.

0: Olha, o povo tava pedindo pra eu falar pro Wellington a questão do ET e tal, mas ia aumentar muito o tempo aqui que a gente não tem. Desculpa aí, Flávio de Tanto falou, fala pro Wellington não ir no jogo de Miami, não. E aí o Cláudio Gregório, fala pro Wellington tomar cuidado com os ETs. Meu Deus do céu, até eu explicar eu já perdi 3 minutos que eu não tenho.
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0: Segundo horário, tem segunda enquete. Vamos terminar com essa então. Hoje nós estamos falando da vidente, a vó Paiana, que diz que uma nave espacial vai, um disco voador, né? Vai pousar no campo do Jogo do Brasil, dia 24, e levar jogadores. Depois uma segunda nave vai pousar também. Meu Deus do céu, o que você responderia para ela? A Reginaldo Costa tá dizendo, pergunte ao Ares, o nosso juiz, se o disco pousar no campo na hora do jogo, quem ganha os pontos? Tá dizendo o Reginaldo Costa. O Júnior tá dizendo, quando o mulambo do Alberto fala, eu desligo o rádio, continua dando o que falar, o que o Alberto falou. Gente, manda pra cá, Fraga de Medford, boa tarde, Eduardo. Quero ver quais jogadores vão estar constipados no dia do jogo. Olha só, o Welbert também tá aqui, tá querendo falar, chega mais. O Welbert, boa tarde, tudo bem?
2: Boa tarde, Eduardo.
0: Chega mais.
2: Eu vou perguntar pra essa mulher aí, pra essa baiana aí, a vidente aí, se esses alienígenas topam fazer uma jogatina de truco. A gente faz aí uma rodada de truco aí, e quem perder vai embora. Entendeu? Aí, no caso, quem perder paga a conta e a gente toma cachaça, como tira gosto, toma um torresmo, coloca esses alienígenas aí pra comer uns torresmos aí. Ah, você tá doido? Essa mulher tá tomando cachaça com remédio pra clonazepam. Você tá maluco, cara?
0: Valeu, obrigado, Albert. Pela participação, Fernanda, mãe do Thales, obrigado, Elbert. Mãe da Emily, tá dizendo, quando as videntes falam, eles pegava, eles falava, nós seres humanos, eu deixei de acreditar. Olha só, Renato Araújo voltou e tá dizendo, esses alienígenas poderiam vir buscar o Alberto pra falar de políticos em outro planeta, me poupe. Olha só, o Vitor Almeida, que foi um dos primeiros a participar, perguntou qual é a loja que ela comprou a maconha. Ele tá falando, tô falando, hein? Rapaz, a cannabis que eu uso me deixa pacato e pensativo e ativo pra colocar em planos o meu trabalho. Me dá uma tristeza de comparar com quem usa cannabis como louco e tarja preta. O Alberto é boa pessoa, mas doente. Ah, tarja coral. Ah, e eu compro legalmente na Caroline's Hospitale. Eles checam o histórico pra ser cliente. Acabei fazendo a propaganda da loja de maconha, rapaz, só você mesmo, hein? Maria Noêmia tá aqui, tá dizendo, boa tarde, Eduardo. No caso da vidente, eu pediria a ela os 6 números da Mega Million, Powerball, e até da Mega Sena no Brasil, ela já vê coisas impossíveis, então ela pode me dar essa resposta. Eduardo, ela ainda tem a língua presa. Olha só, o Joe também tá aqui, chega mais, Joe, manda pra cá, os alienígenas nos pegando e levando pra Rota 20, ninguém sonha, né? Quinto, ninguém sonha com isso. Tem mais gente participando, só respeitando aqui todo mundo que participou, muita gente participando. Gente, Eduardo, boa tarde, esse Alberto não é normal, as pessoas não podem filtrar o que ele fala, tem que ouvir e fingir que não existe. Ai, vamos lá. O 508, final 2195, tá rindo tanto que diz o seguinte, não consigo nem falar. Adriana Cardoso tá dizendo, boa tarde, Eduardo, eu ia perguntar pra ela se está tendo alguma Copa no Universo. Isso é o que eu perguntaria pra ela. Manda pra cá no Torpedão, no 603-233-5200, 603-233-5200. Esse é o nosso quadro Guerra de Ideias.

0: pouco tem outra enquete. Um brasileiro pede ajuda para se livrar da namorada possessiva, ela joga as coisas dele fora.
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Boa tarde para o ouvinte Rose Boaventura. Chega mais, Rose. Abraço para o ouvinte Johnny. Você está ouvindo o sucesso Heaven Knows, do ex-vocalista da banda Led Zeppelin, Robert Plant.

0: 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Um caminhão de informação indo na sua direção. 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
0: Abraço pro Adelson Camargo. Chega mais, Adelson. Boa tarde também pro Augusto Nunes Baiano. Chega mais, ele tá dizendo com a música do Robert Plant. Fico todo arrepiado. Calma, calma, calma. Vamos lá, vamos pra notícia. O ex-apresentador e comediante Jay Leno está fazendo um leilão de uma visita à garagem dele na Califórnia e com o valor vai pagar uma bolsa de estudos na UMass Lowell. Comediante Jay Leno visitando isso, leiloando isso, e ele tem o nome dele na Universidade de UMass Lowell. O vencedor do leilão vai ter a oportunidade de conhecer Leno, fazer um tour pela sua Big Dog Garage em Burbank, na Califórnia, onde ele abriga mais de 250 carros raros e especiais, além de mais de 150 motocicletas. Toda a arrecadação do leilão será destinada à Bolsa Memorial Professor Joseph Dorsey, que apoia estudantes de fisioterapia da UMass Lowell, que demonstram forte desempenho acadêmico, liderança e dedicação ao serviço ao próximo. Dorsey, fundador do programa de fisioterapia da universidade, foi professor de educação física de Leno na Andover High School. Olha o que disse Leno em um vídeo promovendo esse leilão. Abre aspas. Ele foi o meu professor de educação física. Na verdade, mais do que um professor de educação física, era um homem maravilhoso. Ele pegava jovens rapazes e lhes dava um propósito. O ex-apresentador do The Tonight Show também refletiu sobre como foi sortudo por ter estudado em Massachusetts. Ele contou que um professor de redação criativa da Andover High School o incentivou a seguir carreira escrevendo comédia, apesar de suas dificuldades com dislexia. Leno realiza visitas guiadas à sua garagem há mais de 30 anos para apoiar causas beneficentes, a maioria delas voltadas para educação. Olha o que ele disse: tenho que dizer que fico constrangido quando percebo que vivo no país mais rico do mundo e ainda assim informamos estudantes que devem centenas de milhares de dólares em empréstimos estudantis, afirmou Leno. Isso simplesmente me parece inaceitável. O leilão será online e vai ser realizado entre os dias 8 a 12 de junho. A gente está acompanhando para você ficar sempre, sempre bem informado. Daqui a pouquinho eu vou bater um papo com o meu amigo Zuzu da CN Installation. Já, já. Já, já também tem enquete no seu rádio. Mais informação. Daqui a pouquinho, já, já tem mais notícias.

Atenção que você que ainda não conhece o serviço da Márcia Peçanha, a corretora número um da comunidade brasileira. Ontem teve um carro que bateu no carro dela, tava vindo pra cá, mas foi na lateral, tá tudo bem com ela, o marido dela. Amanhã ela vai fazer a entrevista conosco, inclusive com um quiz muito interessante a respeito de alguém que tá vendendo uma casa. Ah, e

Vamos lá. Hoje de manhã eu fiz uma enquete sobre uma brasileira que casou com um mexicano e ele não gosta de ir à praia. E aí ela vai à praia sozinha, mas ela publicava foto no Instagram, ela de biquíni na praia, e o marido não gostou disso. E aí, um ouvinte que estava acompanhando do carro, né, indo pro trabalho, me ligou e fez a seguinte sugestão. Se eu te contar o que tá acontecendo no meu relacionamento, eu tô quase noivo, você faz uma enquete pra mim? Eu falei, ok, pode mandar aí que a gente fala. Obviamente, a gente não revela o nome da pessoa, o que importa aqui é a história e não a identidade. Então, esse cara falou o seguinte. Eduardo, eu tô num relacionamento há mais ou menos 3 anos e meio, estava prestes a noivar, quando um irmão meu me abriu os olhos para dizer, essa mulher é tóxica. Eu nem sabia o que significava isso. E ele falou que a relação não é boa e que é uma coerção, ou seja, ela me ameaça para eu fazer coisas para ela. Se tá ruim assim no namoro, disse o meu irmão, vai ficar pior ainda se a gente noivar e casar. E aí ele começou a dar exemplos, né, do que tem acontecido nesses últimos 3 anos e meio. No relacionamento dele. Ele disse que uma vez ela pegou o celular dele e apagou mensagens de uma mulher que mandou mensagem para ele, mas era a secretária do trabalho na empresa onde ele trabalha. E as mensagens não tinham nada a ver, era só coisa de trabalho. Esse cara trabalha numa empresa de construção. E aí depois ele disse que porque ele não foi buscar ela tal horário no local que ela tava, no outro dia o carro dele amanheceu com os 4 pneus furados. E ela disse, foi ela, porque ela ficou com raiva, tinha que extravasar. Se ele causou problema para ela, ela causou problema para ele. Em outro momento também, ele disse que depois de ir ao cinema, eles foram numa lanchonete, conversando com ela, e eles discutiram por um motivo. Ele foi ao banheiro, quando voltou, ela tinha jogado a comida dele fora, ele teve que comprar tudo de novo pra ele. Então tem vários incidentes assim. O que o cara quer saber dos ouvintes é o seguinte: ela já usou linguagem ameaçadora, do tipo, nem pensa em me largar, né? Nem sonha, você não vai me largar. Algo do tipo, né? Ele falou que várias vezes ela já falou isso e o relacionamento dele sempre dá briga. Então, a pergunta dele é o seguinte, eu falei, o que você quer saber da audiência? Então, ele disse, pergunta qual é a melhor maneira de encerrar um relacionamento, acabar um relacionamento com uma pessoa agressiva e abusiva como essa. Essas são as palavras dele. E aí eu falei, será que tem alguém que poderia estar contigo no momento que você falar que não quer mais? Ele falou, olha, ela tem amigas e tudo, mas eu não sei se isso ia controlar o comportamento dela. E ela tá bem agressiva em relação ao relacionamento deles. Inclusive, ela fica cobrando ele quase todo dia pra marcar a data do casamento, pra oficializar um noivado. A pergunta é, você, como que você... qual conselho você daria para a maneira mais apropriada para ele terminar esse relacionamento? Será que é eles dois sozinhos? Será que é com alguém da família dele? Será que é enfrentar? Teve um irmão dele que falou com ele, que abriu os olhos dele para a relação, falou, ó, rapaz, agora você tem que ser homem. Não vem enfrentando essa mulher 3 anos e meio? Né? Você não se beija, você não faz o reco-reco na cuíca? Então, agora tem que enfrentar essa mulher e falar que não quer mais. Você é livre. E ele está com receio de que coisas ruins possam acontecer. Qual seria o seu conselho para esse rapaz que está ouvindo o programa nesse momento? O Fernando Araújo está dizendo, Eduardo, boa tarde. A solução para esse noivo é mudar de cidade e não dar o endereço. Mudar de cidade e não dar o endereço. Ouvinte Júnior está dizendo, esse rapaz tem que fingir uma traição com um travesti, pegar o travesti para cuidar dela. Ela vai correr e nunca mais vai querer saber de infernizar a vida dele. É a opinião do Júnior. Manda pra cá, qual seria o seu conselho? O cara tá ouvindo, essa é uma história séria e ninguém gosta de passar por isso, né? Está acontecendo em Massachusetts. Marilene, ouvinte, tá aqui, tá dizendo, você tá doido? Essa mulher é psicopata, sai fora. Ela ainda vai colocar você na cadeia, abre o olho. E olha, eu perguntei pra ele 2 vezes, essa mulher não vai estar ouvindo, não, rapaz, não vai piorar pra você só por você fazer a consulta na rádio? Ele falou que

0: Não, ela não ouve, não ouve. Carlos Pereira tá dizendo, fala com sua mãe, meninão. É sério isso? Tem que enfrentar, né, Carlos? A Clara, ouvinte, tá dizendo, Eduardo, eu pegaria um restraining order e terminaria por text. Terminar pessoalmente, ela pode fazer algo e ainda acusá-lo de agressão ou algo pior? Me pergunto por que deixar chegar a esse nível. Eu fiz essa pergunta pra ele, viu, Clara? Ah, não foi escalando, aumentando os problemas? Ele falou que sim, então por que não parou antes, rapaz? Ele falou, e não dava, e aí foi, e a gente acha que vai melhorar e nunca melhora? Cleiton de Malde tá dizendo, Eduardo, tem que falar pra esse rapaz sair fora, que essa mulher é louca, mulher tem por tudo, o problema é achar uma mulher certa da cabeça. Gente, você deu uma generalizada aí, né, Cleiton? Não é você que é um homem das asiáticas? Não é isso? Elaine Soares tá dizendo, credo, e olha que eu sou mulher. Acho que dá tempo de sair. Inclusive, faça isso perto de uma câmera, grave tudo. Porque se ele for ilegal, com certeza ela vai ameaçar até falando que vai chamar a imigração. Inclusive, até já contrata um advogado. Eu não sei se tem questão imigratória nisso, não. Não sei. Não perguntei também, né? Uma questão amorosa. Não sei. Qual é a melhor maneira de terminar a relação num ambiente desse tipo? A mulher já jogou o telefone dele no vaso sanitário, deu descarga, já fez um inferno na vida dele. Roberto Barbosa tá aqui, tá acompanhando, chama ela dentro, fala que vai levar um presente para um amigo policial. E dentro da delegacia ele fala, não quero mais, porque ela pode meter ele em cana e até deportar, se ela quiser, porque as mulheres têm o queijo e a faca na mão pra ferrar ele. Olha só, Roberto Barbosa, chama na delegacia. Rapaz, como é que chama a mulher na delegacia, rapaz? Vamos ali que eu vou denunciar um amigo meu. Cleiton de Malden voltou. Eduardo, tem que falar pra esse rapaz sair fora. Já falei isso, né? Já falei. A Paulo Jacaré também tá aqui. Chega mais, Paulo. Boa tarde, meu amigo. Tudo bem? Boa tarde.
1: Edu, boa tarde.
0: E aí?
1: Edu, eu vou fazer o seguinte. Eu, primeiramente, aí na delegacia ia pedir uma proteção, né? A pessoa ficar longe, sem fita. Primeiramente. Depois eu chegar perto dela e falava que não dava mais pra ficar com ela. Terminaria com ela. Em público. Não posso ser lugar também onde tem ninguém, não. Lugar bem público, pessoa muito cheia, tipo shopping, uma coisa assim, né? E aí eu saía fora dela.
0: Interessante, hein? Local público. Manda pra cá no Torpedão no 603-233-5200. O que você daria de conselho para essa pessoa terminar o relacionamento? Qual seria a melhor maneira? Aline Magalhães está dizendo, conselho? Ele já está com essa louca há 3 anos? Não saiu até hoje? Ele não quer sair desse relacionamento porque se quisesse mesmo, ele já teria feito. Gente, interessante, hein? Olha só, Ozzy Baiano também está aqui. Boa tarde, Ozzy. E aí, o que você acha nesse caso, hein, meu amigo? Boa tarde.
2: E pode acontecer o pior, realmente.
0: Ele tem um áudio anterior, vamos lá.
2: A enquete aí, a outra enquete do rapaz aí, dos
0: sim,
2: dois.
0: Sim.
2: Ele, em primeiro lugar, procura um trabalho em outro estado, entendeu? Uau. Depois procura um lugar longe dela, muda do número de telefone dele, ok? E na hora de terminar, chama uma amiga dela pra terminar na presença das duas, pra não ter reação louca dela. E depois ele some no mundo e nem notícia dá.
0: Rapaz, ele continua.
2: E pode acontecer o pior realmente, entendeu? Ela pode até se bater na parede e dizer que foi ele que bateu nela, entendeu? É pior, pode dar cadeia pra ele. Ela tá mostrando pra que veio. Meu amigo, some. Se você gosta dela, arruma outro que vai esquecer. Pra esquecer um amor, só arrumando outro.
0: Gente, gente, obrigado, Ozzy Baiano. Manda pra cá no Torpedão no 603-233-5200. Alberto de Wolfen tá falando, Eduardo, toca o meu aí, dessa vez não tem política, né, Alberto? Boa tarde mais uma vez.
3: Eduardo, eu pedirei pra entrar em contato com a Nilza, tem uns amigos dela que é biba. Ô Nilza, pelo amor de Deus, eu quero, me dar um jeito de tirar uma foto aqui, as bibas todas em cima de mim e me deixando, eu vou mandar pra namorada, quero ver se vai você. Ei, dá fruta que você gosta, como até o garoço. Abração, Nilza, abração pra todo mundo.
0: Valeu, Alberto, obrigado. Olha, o Vitor Almeida ouviu a esposa dele, Aline Magalhães, falando, tá dizendo, ô Eduardo, fala aí pra Aline Magalhães chegar logo, porque o dia está bonito, eu tô louco pra ir no Lago de Hopkinton. Agora eu virei correio aqui, né, minha gente? Dione Pimentel, boa tarde, tudo bem, minha amiga? E aí? O que que faz nesse caso? Nossa,
4: enquete, boa tarde.
0: Aham.
4: É, o rapaz que tá sofrendo com essa moça aí, ela é doente.
0: Sim.
4: E ele é bobo. Desculpa aí. O que que ele faz? Começa a gravar as coisas que ela faz quando tá com ele. Por exemplo, jogou a comida fora, fez isso, fez aquilo, um monte de coisa. E termina com ela e põe o strain water nele, chama a polícia. Porque isso é caso de internação. Porque a mulher tá louca, surtada desse jeito, e ele não faz nada. Meu amigo, 3 anos e tanto com uma mulher dessa, pelo amor de Deus. Eu não precisa nem pedir ajuda na comunidade. Desculpa, Eduardo.
0: Tá rindo. Situação
4: não
0: é difícil.
4: Rindo, não, rindo com respeito. Mas precisa tomar providência, isso é grave. Isso é grave, grave. Põe isso na sua cabeça. Grava ela, termina com ela e põe um strain water nela.
0: Tá certo, bom. Obrigado, Dione Pimentel.
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0: Olha, teve um momento que esse cara tava me contando, falou um detalhe lá que eu quase que corri também, que ela ficou toda descabelada, gritando na minha frente. Eu falei, rapaz, se segura aí, hein? Se segura, não fala nada. Deixa o cara continuar com a história dele que tá rendendo uma enquete pra você. Adriana Cardoso, Eduardo... Meu Deus, esse cara ainda está com essa mulher? Meu filho, vaza. E se precisar, vai na polícia. Se precisar, vai na polícia. Luciano tá dizendo, é só ele virar homem, terminar com ela. Porque se fosse o contrário, estariam falando pra ela chamar a polícia pra você. Faz a mesma coisa, tem a Lei Maria da Penha, a próxima lei é com seu nome. Olha só, Luciano, obrigado Luciano pela participação. O Carlos Pereira agora falando sério, diz pra ela que cansou dela... E já arrumou uma mais nova e mais bonita do que ela, e que essa relação nunca teve futuro. Fecha o olho, espera o tapa e pronto!

espera o tapa mesmo, meu amigo, porque esse seu conselho aí foi conselho de inimigo, viu? Não foi de amigo. Olha, uma empresa que tem carros autônomos sem motorista está se preparando para passear pelas ruas de Boston e também para fazer testes aqui. Só que precisa de lei para isso, né? Então vamos falar sobre a Waymo. Uma empresa que tem carros autônomos e já fez testes em vários estados americanos. Estão preparando o terreno para trazer esses carros para cá. A empresa já vem coletando dados para determinar se seus veículos autônomos podem operar com segurança em áreas com invernos rigorosos e traçados variados, especialmente complexos. Antes que a Waymo possa iniciar oficialmente as operações por aqui, Massachusetts precisa aprovar uma legislação que permita a circulação de veículos autônomos em vias públicas. A opinião pública parece estar favorável à mudança. Uma pesquisa recente da Chamber of Progress indicou que a maioria dos eleitores do estado de Massachusetts apoia a ampliação do acesso a veículos autônomos. O reverendo Art Gordon, que é um pastor em Boston, reconheceu tanto a necessidade de inovação quanto os desafios apresentados pelas ruas estranhas da cidade. Defensores da segurança no trânsito, como Mary Kate de Pumpleys, da organização Mothers Against Drunk Driving, destacaram que novas tecnologias podem ajudar a enfrentar alguns problemas mais mortais das estradas atualmente. Motoristas de aplicativos e taxistas demonstraram preocupação, afirmando temer que os carros autônomos possam acabar tirando seus meios de subsistência. Ainda não há uma data específica para a apresentação de qualquer projeto na legislatura nesse sentido.

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1: 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Bom, sabadão tem jogo do Brasil contra Egito a partir de 6 horas da tarde, né? E nós temos agora a confirmação de que Neymar não vai deixar o CT em New Jersey para ir para a Cleveland, Ohio. O Wellington Campos já falou sobre isso, mas o Brasil apresenta novidades. Na frente saem Luiz Henrique. Ai, ai, agora eu vou esquecer o outro que vai sair. Vai sair Luiz Henrique mais um do meio para a entrada do... A entrada do Igor Thiago e também o Paquetá, né? E atrás a zaga Gabriel Magalhães e Marquinhos, que é a zaga titular da Copa, também vai entrar jogando no sábado. Sábado também tem jogo da Argentina. Argentina que faz mais um treino em Kansas City, de olho no jogo contra Honduras no sábado, dia 6 de junho. Ainda lesionado, Messi não participou das atividades com o restante do grupo e realizou um trabalho individual supervisionado pela comissão técnica. O craque argentino, que joga em Miami, entrou um pouco depois dos companheiros, acompanhando a equipe com fisioterapia. Inicialmente fez exercícios físicos sem bola e, na sequência, atividades específicas com a bola no pé. O atacante não integrou o jogo reduzido comandado por Lionel Scaloni no CT em Kansas. Além de Messi, outros jogadores também fizeram trabalhos separados, como Nicolas Paz, Gonzalo Montiel, Nahuel Molina e Leandro Paredes. Já o atacante Julian Álvares permaneceu na academia, dando sequência ao processo de recuperação de uma entorse no tornozelo. Messi acompanhou a movimentação do banco de reservas. A tendência é que a comissão técnica siga monitorando a condição física do jogador até a estreia na Copa. A Argentina estreia no dia 16, às 9 horas da noite, no horário de Boston, contra a Argélia. Ou seja, a Argentina tem, então, 3 dias a mais de preparação do que o Brasil. O Brasil estreia no dia 13. Olha, a seleção brasileira superou Portugal e lidera agora o ranking de mais seguidores no Instagram. Nos últimos dias, o Brasil ultrapassou Portugal e assumiu a dianteira nesse histórico. O perfil da seleção brasileira atingiu a marca de 22,5 milhões de seguidores no Instagram. E olha que a vidente lá, a avó baiana, tem mais do que a seleção, hein? Enquanto a seleção portuguesa, impulsionada pela idolatria e força midiática de Cristiano Ronaldo, totaliza 22 milhões de seguidores. O crescimento no número de seguidores do Brasil no Instagram ocorre desde meados de 2025. Na ocasião, a CBF adotou a estratégia de mudar o nome do perfil oficial de CBF para Brasil. Somente em 2026, a seleção ganhou quase 3 milhões de seguidores na rede social. Além de Brasil e Portugal, o quinteto que está no topo do ranking de seguidores no Instagram é composto por França, 16,9 milhões, atual campeã Argentina, 14,6 milhões, e a Inglaterra, 12,4 milhões de seguidores. Tá certo. E olha, os dois primeiros jogos do Brasil vão ser contra Marrocos e depois Haiti. Pois esses dois adversários golearam os seus oponentes. Marrocos, no dia 2 de junho, goleou por 4-0 Madagascar. E Haiti, no mesmo dia, ganhou da Nova Zelândia também por 4-0 em Fort Lauderdale, na Flórida. O Haiti ainda pega o time do Peru no dia 5 de junho, ou seja, amanhã, num amistoso, antes, o último amistoso antes da Copa do Mundo. A gente está acompanhando para você ficar sempre bem informado. Esse é o quadro Plantão da Copa. A partir da semana que vem, o quadro vai receber o reforço de Rogério Maria Braga. Vai participar com a gente, hein? Rogério Maria Braga também vai participar com a gente. Além de o Wellington Campos trazendo boletim sobre a seleção, onde a seleção estiver.
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1: Daqui a pouquinho tem mais participações dos ouvintes no quadro De Família para Família. Erinaldo Batista quer falar, Renato Araújo, Vitor Almeida, Elaine Soares. 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
1: 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Zuzu, obrigado pela sua participação, tá bom, meu amigo?
2: Valeu, Eduardo, um abraço a todos aí, um ótimo final de semana e vamos torcer junto, Brasil.
1: Com certeza. Semana que vem você vai falar duas vezes com a gente, que eu acho que ficou uma entrevista para trás, tá bom? Já saiu? Zuzu já saiu? Não, tá aqui?
2: Oi, Eduardo.
1: Não, só pra te comunicar que semana que vem você vai falar com a gente duas vezes aqui no programa, tá bom?
2: Vamos junto, vamos lá, vamos partir pra cima. Um abraço, Eduardo, obrigado aí.
1: Valeu, obrigado, um abraço. 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
2: Bom, vamos pegar as últimas participações. Daqui a pouco tem a notícia do aeroporto de Sacramento, onde um homem foi preso tentando embarcar com explosivos. Aconteceu essa semana, nós vamos falar sobre isso. Hoje estamos falando do caso do brasileiro que namora uma mulher há 3 anos e meio e ela é muito possessiva, muito agressiva, já jogou o celular dele fora no vaso, deu descarga, já furou os 4 pneus dele, já jogou fora a comida dele numa lanchonete. Como fazer pra terminar o relacionamento? Ela tá pressionando pra eles ficarem noivos. E o cara tá ouvindo, hein? Renato Araújo tá dizendo, muda de cidade e telefone, acaba com rede social. Eu acho que a Rose terá um conselho sensato. Aí, Rose, você tá por aí, minha amiga? Qual é o conselho que você daria? Luiz Júnior, da família Lisboa, também tá aqui. Boa tarde, Luiz. Tudo bem?
3: Rapaz, faz medo até de opinar. Vai que essa mulher tá ouvindo aí, pelos traços que você falou aí. Ela é doente mental igual o Alberto, coitada. Rapaz, eu mudaria de estado aí, não diria nem pra onde vou. Faria um churrasco em amigos aí. Iria, ó, arrumei outro trabalho, vou ter que me ausentar, vou ter que dar um tempo aí, não sei o que, depois a gente vai se falando, não sei o que, e sumia, meu irmão. Isso aí tá na cara de que é um atraso de vida. Não se deve relacionar com pessoas assim. Isso é pessoa perigosa, do tipo que coloca veneno na comida do cara. Deus me defenda. Ponto que eu tava pensando aqui, depois que eu vi o cara aí, a primeira coisa, ele tem que ir na delegacia, relatar as coisas que já aconteceram e solicitar uma restraining order contra ela antes do que ela vá na delegacia, se faça de vítima e acuse ele, que senão aí ele se corta de vez, porque ele vai preso, porque até provar alguma coisa.
2: Interessante, hein? Interessante, o restraining order não é uma má ideia, já pra documentar tudo. A Tânia Cristina, o problema está nele também, por aceitar uma situação assim. Se ele quer terminar de verdade, é o que eu não acredito, eu terminaria por text message e ficaria parado, preparado para ver a reação dela, que com certeza ela vai querer se vingar. Gente, que situação, né, minha gente? Meu Deus do céu, manda pra cá, qual é a melhor maneira de separar? Maria Noêmia tá dizendo, nossa, um problema complexo, mas que tipo de homem ele é? Ele está com ela há 3 anos, pela descrição dele, ela não o ama, ela tem, é posse, vai logo no psicólogo e deixa ela. Ela precisa de tratamento e ele precisa de crescer. Erinaldo Batista. Primeiro, o Erinaldo falou dos OVNIs, né? Dos ETs. Eduardo pede pra essa nave descer na Casa Branca e levar os laranjão da presidência. E agora na enquete ele tá falando, Eduardo, fala pra esse cara ligar pro 91. É melhor do que ele fazer esse comentário em emissora de rádio e pedir orientação para quem não tem conhecimento de lidar com pessoas que têm problemas mentais. Acabei de pensar numa coisa aqui, minha gente. Uma amiga dela pode contar para ela e ela pode estar ouvindo. A Sandra tá dizendo, odeio pessoas possessivas. Hudson tá dizendo, boa tarde, lá no Brasil eu tive uma namorada dessa mesma forma, ciumenta no mundo, uma vez quebrou meu carro todo por dentro sem motivo. Por terminar com ela, tive que ir na casa da família dela e explicar a situação. Aqui pode ser mais complicado, pois a mulher pode estar sozinha, mas que não é tão fácil sair dessa igual a turma acha, não é mesmo? Olha só, Edu, de onde eles são? Eu acho que são mineiros, mas eu não sei a cidade, não sei realmente a cidade. Eu fiquei vidrado nos detalhes do negócio, rapaz, e eu não perguntei a cidade. O Wester tá aqui. Olá, Eduardo, delicadíssima situação. Fácil julgar, mas geralmente julgamos por nós e onde estamos sem ter passado pelo mesmo. Alguém simples, que simplesmente diz, se separe, já conviveu com alguém doente a esse ponto? Perguntaram pela Rose e a Rose tá aqui, né, Rose? Boa tarde, minha amiga. E aí?
4: Tudo bem. Pelo que parece, ele gosta dela, né? Porque a pessoa, por passar por isso e continuar a relação, ou ele gosta dela ou ele é doente também, mas enfim. O primeiro passo seria ele procurar uma terapia para ela, né? Porque se ele ajudar ela, inconsequentemente ele tá se ajudando. Porque provavelmente ela vai aceitar o término do namoro com mais tranquilidade, e no próximo relacionamento que ela tiver, ela vai poder se sair melhor. Então, o primeiro passo seria sugerir a ela uma terapia, e se não der certo, aí ele partir para sair fora e fazer tudo que as outras pessoas já sugeriram aí.
2: Interessante, obrigado, Rose. Que o Dari Cunha, meu irmão, de tanto a gente avisar a toxicidade da mulher dele, e ele refutou escutar menos os familiares e acabou chutando o balde. Sai fora enquanto é tempo e já registra provas que mantém a sua idoneidade intacta. Júlio Leal, se bobear, esse doente apanha dela e não quer falar.
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2: Uma última notícia, já está terminando o programa. Autoridades na Califórnia prenderam um homem levando explosivos entrando no aeroporto de Sacramento. Olha, isso, o homem foi identificado como Kimani Ozayandi Jones. Ele foi preso, mas isso aconteceu no dia 30 de maio. A informação só saiu hoje. Segundo os promotores, Jones usava um lenço cobrindo o rosto e luvas de látex na mão. Ele estava escondendo vários explosivos na roupa e também na mala. Não dá tempo para mais nada. Fica agora com o programa Fala Comigo, com o Sidney Boeira. Eu volto amanhã. Fiquem com Deus.
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2: Fala comigo, fala sim. Como é que tá? Tá tudo bem? Por aí, tudo certinho? Pra você que tava vindo na carona com o Eduardo de Oliveira, eu sou Sidney Boeira e até as 3 da tarde a gente vai junto. Esse dia 4 de junho do ano de 2026, quando já se passaram 155, tá? Faltando aí só 210 dias pra terminar o ano. Dá tempo de fazer tudo aquilo que você prometeu, tá? Temperatura boa, agradável, pra ir na piscina, né? Pra rapaziada que tá aí no roof, pra rapaziada que tá trabalhando no asfalto, não, não é a temperatura agradável, tá? Mas claro que nós estamos nos preparando pro final de semana também, pra rapaziada que gosta de curtir uma praia. A praia de Rivir tá lotada já no final da tarde, eu passo por ali, ó. Praia de Rivir, a primeira praia pública dos Estados Unidos. Sim, senhor, porque diferente do Brasil, aqui as praias não são públicas. A não ser que tenha um decreto, a não ser que foi assinado. É, pra rapaziada que mora lá em New Jersey, por exemplo, ontem eu falei um pedacinho que eu... O primeiro estado que eu morei foi em New Jersey. Lá na praia mesmo, na praia de Delmar. É a queridinha dos nova-iorquinos. Tem que pagar pra ir na praia, meu amigo. É, não é frio, não. 4 de junho é historicamente marcado por eventos de grande impacto global, especialmente aí durante a Segunda Guerra Mundial, além de ser a data dos protestos na Praça da Paz Celestial. Vamos falar sobre isso aqui daqui a pouquinho na programação, na nossa parte de história. E vamos entrar também na parte da música. Muita coisa legal que acontecia num dia como esse. Por exemplo, lá no ano de 1983, era lançado aquela música. Aquele cara que ficava perseguindo a moça. É, a letra da música fala exatamente isso. Só que virou um clássico. Daqui a pouco eu vou contar pra você. Se fosse hoje, essa música ia dar problema, tá? Aí tá falando lá dos anos 80, 1983, porque nós somos oitentista e nós gostamos dos clássicos. Nós gostamos das veinhas. Das músicas, né? Vamos junto. 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
14: 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Também, né, num dia como esse, também vou contar sobre Bruce Springsteen, que lançava um disco... Born in the USA, um dia como esse, os anos 80 era top, hein? Uau! Tá, mas eu tô falando outra coisa, vamos voltar pro assunto, meu TDAH é complicado, meu ADHD. 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Coisa boa, né? São 2:13 nessa tarde, 88 graus Fahrenheit. Coisa boa. Aí na piscina, fazer um churrasquinho no final da tarde, tomar uma gela. Uma gelada, né? Uma cervejinha. Quem tá chegando por aqui mandando seu alô também, você pode participar também, tá? 774-707. Ah, cadê o papel? Tá aqui. 774-707-7835. Esse é o WhatsApp aqui da rádio. Você pode participar, tá? O Felipe tá mandando seu alô por aqui, o seu recadinho. O que que o Felipe tá falando? Boa tarde, Sidney Boeira. Outro dia você falou minha ex-sogra. E também quando você chamou a Camila, não falou minha esposa. Vocês não estão mais juntos? Sim. Ah, então, é o nosso amigo aqui que já conhecia a gente da outra rádio, lá da 1360. E claro, é verdade. Eu fiz o divórcio, já estamos juntos, estamos separados há 4 anos. Verdade aí, então, o nosso amigo Felipe, que acompanhava a nossa trajetória aí, foi mais, quero ver, comecei na rádio, na 360, lá no ano 2010, se eu não me engano, por aí. Aí fomos até o nosso divórcio, aconteceu em 2022, enfim, abrindo um pedacinho aqui da minha vida pessoal, mas é que os nossos ouvintes aqui, o Felipe tava perguntando. Sim, mas temos um bom relacionamento, graças a Deus, temos 2 filhos lindos, que é o Bernardo Boeira e a Beatriz, que completou 9 anos no último sábado. E aí, o relacionamento às vezes não dá certo, mas nós temos que manter aí os filhos, né? E a vida segue, a vida continua. E estamos por aqui. Mas obrigado aí pela contribuição aqui na programação. E o Cleiton de Malden. Boa tarde, meu amigo, parabéns pelo programa. No meu caso, eu estou esperando o lançamento do novo telefone do Tesla. Ah, esse aqui também, mas dizem... Não é bem assim também, porque vai... Ah, como é que eu vou te explicar? Pra quem não sabe o assunto, o Tesla, através do seu CEO, tá prometendo um telefone que não vai ter conta, porque vai estar ligado aos satélites. Mas olha a briga que ele vai comprar. Pra quem não sabe, são só 3 empresas. Vamos voltar ao assunto. Eu entro no assunto e daí vai. Olha só, o telefone foi inventado aqui em Boston pelo Graham Bell. Já falei isso nos programas anteriores, pra quem nos acompanha. Aí ele criou uma empresa, AT&T, American Telegraph, que era o telégrafo. E daí o Ezinho, telefone. Então a AT&T foi criada aqui e está lá em Dallas hoje, a sede da AT&T é lá em Dallas. Mas o governo obrigou, na época, porque era um monopólio, era uma empresa só que dominava o telefone no país inteiro, aí distribuíram, espedaçaram ela em 7 pedaços, as 7 irmãs da telefonia. E aí, enfim, foram juntando, de volta. Hoje só restam 3. Só tem 3 empresas que dominam o mercado de telefone aqui nos Estados Unidos, que é a AT&T, Verizon e a T-Mobile. Então, todas as outras companhias que você vê, a Ultra, agora me fugiu o nome aqui, mas todas as outras pertencem para elas. Só tem essas 3 empresas. Todas as outras são um raminho ali que estão embaixo. Para você lançar um aparelho, como é a promessa do Tesla, que não tenha conta, não vai ser fácil não, tá? Até porque ele já tem, né, a internet, a Starlink, e ele não conseguiu, porque tá caro, o preço é caro da Starlink e não tem uma velocidade boa. Então como que você vai lançar um telefone sem conta e que seja de uma cobertura que tenha isso que as outras empresas hoje oferecem? Isso aqui seria é um sonho, né? Você ter um telefone que não tem conta e que pega em todos os lugares. É lógico que o Tesla, ele manda muitos satélites. Eu tava fazendo uma conta agora esses dias, que eu sou curioso. A cada 2 dias, em média, é lançado alguns foguetes. Ele manda lá um foguete dele lançando os satélites. Ele está enchendo o nosso, ao redor do nosso planeta, está cheio de satélites aí do Elon Musk. Mas vai demorar um pouquinho ainda. Pode comprar o seu iPhone 18, seu iPhone 17, porque vai demorar até chegar aí o lançamento, né? E a internet vai ser a melhor do mundo, diz eles. Não, vamos esperar, mas não é para esperar agora, tá? Vamos esperar para daqui uns dias mais. Aí para o nosso amigo Cleiton de Malden. Malden, eu já falei aqui da banda Extreme, e Malden também tem uma outra coisa legal que foi criada em Malden, sabia? Uma outra curiosidade. Lembra do tênis All Star, fácil de calçar? Também foi inventado ali em Malden, o tênis All Star. Foi criado, eu passei ali, agora não vou lembrar o nome da rua, mas tá lá ainda, eu fui lá no local onde foi criado, onde os engenheiros da época, né, criaram aquele tênisinho All Star. Diz que era fácil de calçar, coisa nenhuma, né? Aquele bando de cadarço ali, ó. 5 metros de cadarço, como é que era fácil? Mas era legal, fez sucesso o tênis All Star. E você, já teve um All Star? Eu já tive o Montreal, aquele que o Silvio Santos vendia, né? Tive Bamba, tive Conga, que chute. Eia, que chute deixava marca assim, né? Não podia jogar na quadra da escola, porque ficava toda aquela marca assim, preta, né? Do que chute. Mas pro campo era bom. Quem já teve um que chute aqui, né? E se você já teve um All Star, saiba então que foi criado aqui em Malden. Pertinho da gente, hein? Que legal isso. E por isso que depois, hoje ela pertence para Nike, através de uma outra companhia que chama Converse. E você pode visitar, inclusive, a central, que fica ali bem do lado da ponte, da Tobin Bridge, e também daquela ponte de Boston ali, que esqueci o nome agora, mas a famosa, a esteada. Ali tem, e aí fica um monte de tênis pendurado no teto, é bem legal para você visitar a loja. É uma loja, mega loja, mas também tem tipo meio que um museu, assim, contando um pouco da história do All Star, que fica aqui em Boston, tá? Bem no centro de Boston, ali, ó. Dá pra você caminhar embaixo da ponte, ali, saindo do Museu de Ciências, você vai caminhando, ele passa por baixo da ponte, é bem legal e tal. Enfim, fazer um tour. Outra coisa legal que foi criado aqui em Boston também foi o New Balance. Aquele tênis é legal, hein? New Balance é legal. Já visitei a fábrica e é meio que um museu também. Era com um prego, assim, no fundo, porque foi criado mais focado em esportes, né? O tênis de corrida do New Balance. Tem uma fábrica deles aqui em... Ah, como é que é o nome da cidade? Deixa eu ver. Perto de Methuen? Não, é perto de Methuen, mas tem uma outra cidadezinha do lado, aqui na parte norte, quando você pega 93 e vai. Antes de chegar a New Hampshire, ali, se eu não me engano, é do lado esquerdo. Agora não vou lembrar o nome da cidade, mas depois eu pesquiso, se você... Enfim, tá mais ou menos por aí. Pam, pam, pam, pam. Tá aqui o Felipe, você poderia fazer de 10 ao meio-dia. Aí, ó, antes do Eduardo. Aí, ó, o Eduardo gosta de enquetes. Massa, hein? É. Eu gosto dessa parte de enquetes, assim, eu fico só ouvindo, né? Não, eu não gosto muito de participar. É, no fundo, eu sou meio polêmico, se eu mando a minha opinião. O Paulo Jacaré tá mandando aqui, ó. Boa tarde, Sidney. Boeira, hoje tem praia. Qual a praia que o Paulo Jacaré vai, hein? Ah, eu gosto sempre da Praia de Revir, porque tem um sorvete massa. E aí, ó, uma outra dica pra você, tá? Que é uma dica boa. Sempre que você for na sorveteria, você vê lá, tem vários atendentes, geralmente os colegiais, né? Aí eles estão tudo por lá. Aí você vê, se você quer um sorvete grande aqui, ó, você pede e fala assim, não, eu quero 2 scoops, né? Aquela a bola, né? Fala, não, eu quero 2. E tal. Agora... Sempre espera chegar o gordinho, tá? Se vir um magrinho na tua frente, fala, não, não, não, que pode, eu tô, não escolhi ainda. Aí quando chegar o gordinho, porque o gordinho, ele faz o sorvete como se fosse pra ele. Os olhinhos dele brilham. Você pega o sorvete, ele vem assim, ó. As bolas assim do sorvete vem caindo. Agora pega um magrinho ou quem tá de dieta, ele vai fazer uma bolinha pequenininha ali pra você, né? Eu já fiz o teste, hein? Sempre que você for numa sorveteria ou em algum lugar, assim, enfim, que tiver ali duas pessoas, uma magrinha, uma gordinha, espera, deixa o magrinho pra lá, vai no gordinho ali e fala, ó, aqui, ó, 2 bolas de sorvete pra mim aqui. É, o meu gosto daquele de Raisin Runs. Como é que... Esqueci o nome agora. Enfim, é um sorvete assim que tem passas ao rum. Pensa num sorvete gostoso. Ali na Praia de Rivier. Se você for por ali na Praia de Rivier. E aí sempre essa dica pra você. Vai sempre no gordinho ali e fala, opa, eu quero 2 bolinhas de sorvete aqui, uma bola. Pode ter certeza que vem assim, ó. Sorvete de coconut também é gostoso. Coco é gostoso. Uau. Minha filha gosta de baunilha, meu filho, enfim, gosta sempre de inventar algumas coisas, aquele sorvete verde. Mas é legal o verão por causa disso. Pra você que tá indo pra praia, então aproveita. O Alberto de Walton tá aqui, mandou um áudio, né? Tá escrevendo ali, escreve aí então, Alberto de... Aqui, o Flávio Pantera dizendo, fábrica de cachaça perto. Ó, oh, cara, devia ter uma fábrica de cachaça. Mas sabia que a cachaça é proibido, entre aspas? Ela não é aprovada pela organização lá da saúde, Organização Mundial da Saúde. A nossa cachaça, ela não é, sabia? Detalhe, hein? A nossa cachaça não é. Por quê? Simplesmente porque ela é fermentada e ela vai para aquele barril de cobre. E aí o barril de cobre, a Organização Mundial de Saúde entende que solta resíduos. E pode fazer aí, seria aquele mais ou menos igual aqui algumas casas, né? O chumbo e tal, que são os metais pesados. Claro que poderia ser uma briga comercial das grandes empresas que não querem ter um concorrente com uma boa cachaça. A melhor cachaça do Brasil, que é a Havana, que depois tiveram que trocar de nome e tal. Anísio Santiago, para quem é lá da região de Salinas, de Minas Gerais, eu sou apreciador de uma boa cachaça, mas tem que ser boa mesmo. Lá do Sul nós temos uma que foi premiadíssima, que é... daqui a pouco vai lembrar, vou lembrar o nome. É que é muito assunto aqui, daí o HD aqui já tá passando dos 50, né? Mas a cachaça, a melhor cachaça do Brasil, custa quanto? Custa uns R$600 lá no Brasil, uma garrafa de cachaça da antiga cachaça Havana, que hoje tiveram que trocar de nome, porque o Charutos Havana ali, a galera entrou com um processo e tiveram que trocar de nome. Mas pensa numa cachaçinha boa, assim, você toma, é melhor do que muito uísque, e é bem mais caro também. Cachaça Havana, Anísio Santiago hoje é o nome, e tem história, se você entra no YouTube, você vai

depois passamos lá no Chili's pra eu assistir. A NBA, ontem foi o primeiro jogo da final, hein? Das finais, são 7 jogos. E os feios do New York Knicks. Ah, porque eu passei nervoso. Pra falar a verdade, eu nem vou assistir mais, porque eu passo nervoso. Porque eu não gosto do New York Knicks, essa é a verdade. Primeiro, eu torço pro meu time ganhar, que é o Boston Celtics. Aí se ele não ganha, eu fico torcendo contra os outros ali, que é o pessoal do Nova York, né? Não, eles ganharam ontem lá em San Antonio, lá no Texas. E com o Wembanyama, aquele cara grandão, assim, o cara tem 2,16 metros. Imagina isso. O cara é fera, o cara é fera. Não, mas eu assisti, ô Gabriel. Vamos assistir, vamos acompanhar de perto aqui. Vamos torcer pro San Antonio Spurs. Tá? Elaine Soares mandando seu alô também. Elaine aqui mandando a foto de uma cachaçinha aqui, ó. Essa é boa, da minha cidade. Cachaça de jabuticaba. Isso que eu falei pro Leandrinho. Nem mostra isso aqui pro Leandrinho não, hein? Não mostra pro Leandrinho não. Que eu falei, o Leandrinho falou que é apaixonado por jabuticaba. Falei, não, cara, jabuticaba eu fui lá numa festa, lá em Jaboticabal, em São Paulo, que daí era a festa do quitute, que tinha tudo que você imagina de jabuticaba. Desde de bolo, tinha coxinha, o que você imagina, assim, de comida, da gastronomia, a rapaziada fizeram de jaboticaba. Aqui, ó, eu falei pro Leandrinho da cachaça artesanal de jaboticaba. Aqui, ó. O Flávio Pantera perguntando qual é o nome da cachaça. Simples, o nome da cachaça é Anísio Santiago. Ou se você colocar no Google, Cachaça Havana, com H, tá? Cachaça Havana, sem H também não ia existir. Cachaça Havana. Aí o pessoal entrou com uma ação na justiça, na Organização Mundial do Comércio, os produtores do charuto Havana falaram, não, tá usando nosso nome, e aí tiveram que trocar. E a cachaça que era brasileira, lá de Salinas, que era, se chamava Havana, teve que trocar de nome, e aí colocaram o nome do proprietário da empresa, um senhorzinho lá. Eu não sei, diz que a cachaça mata, mas tem que tomar devagarinho, porque o senhorzinho tá lá com uns 80 e pouco de janeiro, e tá lá ainda apreciando a marvada pinga, da marvada pinga na minha casa. Conhece aquela música? A Elaine Soares falando que essa aqui fica em Virginópolis, lá em Minas Gerais, que também produz essa cachaçinha boa, que é a cachaçinha de jabuticaba. A jabuticaba é legal, aquela frutinha lá. Eu gosto de jabuticaba. Gostoso, né? Aqui é o Kilder, também Moonshine é proibido. Ah, eu gosto do Moonshine. Aqui tem na... Aqui, ó, é a New Balance, aqui, ó, isso, aqui é o nosso ouvinte aqui também, ó, Kilder, falando que New Balance, eu tive lá no museu, e inclusive tem a fábrica ali do lado, que você pode ali comprar, sempre tem uns tênis em liquidação. A New Balance que eu conheci lá no Brasil ainda, porque os argentinos são loucos por essa marca. E aí, como eu tinha muito acesso aos argentinos, por conta do meu trabalho, né, aí eu me apaixonei pela marca, mas nunca imaginei que era daqui. De Boston. Quando eu cheguei aqui que eu vi, uau, daí fui lá correndo na fábrica, fui correndo lá no museu, tem um museu que conta a história do New Balance. Aí que eu me apaixonei mesmo por Boston. Falei, cara, essa cidade aqui é uma maravilha, tem tudo, né? Já falei aqui no outro dia que a primeira anestesia foi aqui em Boston, a primeira cirurgia com anestesia. Antes disso eles tomavam a cachaçinha de jabuticaba, né? Imagina como é que vai fazer uma cirurgia sem anestesia. É, a primeira cirurgia, 1860, aqui no Mass General, foi inventada anestesia. Então, um montão de coisa que a gente vê. Outras coisas, por exemplo, curiosidades. O anticoncepcional foi inventado aqui perto, aqui eu acho que é Springfield. Então, por isso que Massachusetts, proporcionalmente, ele é o estado mais rico da nação. E um dos mais ricos do mundo. Se fosse um país, era riquíssimo. Sem petróleo, sem diamantes, sem nada. Que recurso que tem? Nada. Tem cérebros, cria cérebros esse estado. E não é de hoje, hein? Aí se você pegar, é uma lista enorme das coisas que foram inventadas aqui em Boston. Um montão de coisa. E principalmente essa região aqui de Worcester, Springfield, que hoje está abandonado. Hoje está abandonada essa região. E a gente já falou, e eu

tem aqui a lista também das cidades mais violentas do estado. Essa região aqui domina com um monte de cidades aqui, ó. Holyoke, Springfield, lugares que foi inventado o basquete, que foi inventado o voleibol, foi inventado aqui. E hoje é dominado. As cidades são pobres, né? Principalmente porque muitas indústrias que tinham nessa região, depois o governo do estado vizinho ali, ó, roubou. Literalmente roubou, sabe por quê? Massachusetts estava aqui prosperando. Ainda hoje, Worcester é a segunda maior cidade do estado, só perde para a capital, que é Boston, lógico. Aí o governador de Connecticut começou a dar incentivo para as empresas se mudarem ali para o estado. E muitas empresas acabaram indo, e foram, né? Abandonaram as cidades aqui, principalmente dessa região, por conta também da localização. Worcester, Springfield, fica muito mais perto de Connecticut do que da capital, de Boston. Então, e aí com isso foram os empregos, e aí ficou os casarões, ficou as indústrias, principalmente da indústria têxtil. A indústria têxtil foi a mais afetada aí com aquelas, os incentivos do governo de Connecticut. Teve uma briguinha assim, né? Mais ou menos o que está acontecendo agora entre Califórnia e o Texas. O Texas também está dando incentivos, tá? O imposto é menor. Por uma série de razões, muitas empresas da Califórnia estão se mudando para o Texas. E isso aconteceu já aqui no passado e deixou as cidades vazias, né? Os casarões. Enfim, essas coisas que acontecem. Aqui, New Balance é o favorito dos que praticam maratona. Sim, as tênis de corrida, pensa num tênis leve, eu gosto da marca New Balance. E aí agora lá no Brasil, acho que ela patrocina mas na Argentina eles patrocinavam muito os times de futebol, assim, a New Balance, que é aqui de Boston, nossa querida cidade de Boston. Mas vamos lá, são 2:33. Num dia como esse, era lançado um álbum, desse álbum aqui, que tinha essa. O nome do álbum era esse aqui, ó. Born in the USA.

o Bruce Springsteen. Essa música é massa. E ele teve aqui faz dois finais de semana, Bruce Springsteen, aqui no TD Garden. E ele lançava esse álbum num dia como esse, exatamente no dia 4 de junho do ano de 1984. Lançou o seu sétimo álbum, que se tornaria um dos discos mais vendidos de todos os tempos, ultrapassando aí 30 milhões de cópias globais. Esse álbum emplacou nada mais, nada menos do que 7 músicas no Top 10 no verão americano do ano de 1984. Num dia como esse, o mundo conhecia essa música.

Então, mas vamos dando sequência aqui na programação. Agora são 2:38. Pra você que tá mandando seu alô, tem muita gente mandando seu alô por aqui. Obrigado pela companhia nessa quarta, quinta-feira hoje, hein? Quinta-feira de feriado, tá? Feriado lá no Brasil. Feriadaço. É, pra quem não sabe, hoje é dia de Corpus Christi. E é uma data que muda aí todo ano, né? Sabe por que que ela muda? Porque é uma celebração sempre numa quinta-feira, em alusão à Quinta-feira Santa, quando a Igreja Católica celebra, então, a instituição da Eucaristia na última ceia. Tem toda uma simbologia, tá? E também é fixada exatamente no primeiro domingo após o Domingo da Santíssima Trindade. Então, para os católicos ou para as pessoas que gosta de saber do assunto, hoje é feriado lá no Brasil, é quando as pessoas fazem aquele negócio lá, as comunidades inteiras, né, se reúnem na madrugada, tem que sair de madrugada, tá? Para desenhar e preencher aí as ruas com as imagens religiosas feitas aí por serragem colorida, borra de café, sal, areia e flores. E esses tapetes servem como caminho para a procissão solene, onde o padre caminha carregando o ostensório. Pra quem não sabe, o ostensório é um objeto que traz a hóstia sagrada. Pelas vias públicas, ele vai andando, as pessoas vão atrás, cantando e rezando também. Hoje, então, o feriado de Corpus Christi lá no Brasil. Aqui nos Estados Unidos, nunca vi, né? Não sei. Nunca vi nenhum tapete, né? A gente sabe que o Brasil é um país católico fervoroso, né? As novenas e tal. É um povo que tem fé. Brasil, o brasileiro é apaixonado. Eu tava falando da semana passada sobre o time do Revolutions, que as pessoas parecem que não tem emoção. O time tá perdendo 3-0 e eles estão lá quietos. Ou estão lá batendo papo. Porque não tem aquela emoção. Brasil não, Brasil vai no. Agora, por exemplo, eu não sei na tua cidade, mas se você pesquisar bem, as ruas já estão tudo com bandeirinha do Brasil, já estão colorido pra Copa do Mundo. O brasileiro é muito apaixonado. Enquanto aqui, não vi ainda nada, né? Não vi nada. O americano vai receber aqui jogos da Copa. Ah, inclusive, eu tô pensando, o jogo mais barato que eu achei pra ir assistir da Copa do Mundo aqui no Gillette Stadium. Depois a gente pode falar, vamos falar um dia desse sobre a história do Gillette. Por que que é Gillette? Porque é daqui também, daqui de Boston. Tá? Você tem ali a sede, a central, a mundial da Gillette aqui também em Boston. É bem bonito ali, tá? Dá pra visitar. É, o jogo mais barato da Copa do Mundo que eu achei agora, até agora, não foi o que achei, eu recebi indicação, $267 para assistir Iraque e Noruega. Ué, é o que dá, né? Lá no dia 16 de dia 16 de junho, então, para quem quiser ir, é legal para festa, talvez eu vá aí, porque não tô conseguindo achar uns tickets com preço bom pra assistir o Brasil e Haiti, Brasil e Marrocos. Não tô conseguindo, tá bem caro os do Brasil. E não é só o ticket que é caro. O estacionamento é absurdo. Se você for de carro, se você for de trem também, é meio complicado. Então, quer participar da Copa do Mundo? Dá pra participar do Fan Fest oficial, que é na prefeitura de Boston. Tem lá pra você se inscrever. Sim, tem que se inscrever antes, porque o número é limitado de pessoas, e é um sistema de segurança, então você tem que se inscrever no site oficial para você assistir o FanFest da Copa do Mundo aqui na prefeitura de Boston, que é considerado um dos prédios mais feios do mundo. A arquitetura do prédio de Boston, da prefeitura, recebeu um prêmio, acho, do prédio mais feio. Já conhece? Já viu lá? Não? Vale a pena também. Ah, cuidado com o disco voador. Aqui, a Elaine, esse aqui é o Paulo Jacaré, o disco voador, eu moro em Plymouth, ele tava falando, moro em Plymouth. Plymouth também é um lugar histórico, dá pra visitar a praia de Plymouth, é legal, hein? Hoje tem praia, por isso o Paulo Jacaré vai dar um jacaré lá na praia de Plymouth, que é onde tem o presídio da imigração, né? Plymouth, que também tinha uma usina nuclear. E olha só, que loucura que é. Daí o povo todo, não, que é perigoso ter uma usina nuclear. E aí, por conta disso, a gente paga caríssimo na energia elétrica aqui, né? A terceira, eu acho, a conta mais cara de luz do país inteiro é aqui. Mas pagamos caro. Por quê? Não produz e vem da onde? Vem lá do Canadá, vem de Nova York.
O problema é esse, é para trazer energia. Quantos quilômetros de cabo tem que ter? Então, por isso que você pega uma conta de energia elétrica, tá lá, o delivery charge. Delivery charge, que tá ali, é 50% da conta. Se você gasta $1 de energia, 50 centavos é da energia em si e 50 centavos é a transmissão, é o delivery charge. Ah, isso é uma outra dica. Para você que tem sua casa própria, dá para colocar, sabe o quê? Os painéis solares aí na sua casa. Sim, eu tenho uma amiga que faz isso e com certeza você vai economizar um monte aí. Pelo menos aí uns 40, 50% você vai economizar na sua conta. Por quê? Aí eles fecharam. Eu vou passar o telefone dela também aqui no pra você que tem uma casa e tá pensando em colocar o painel solar. Fica aqui, eu já vou passar o telefone dela. Funciona assim, ó. Plymouth, daí, ou seja, o estado todo votou que é perigoso. E é realmente é perigoso você ter usina nuclear, não é? Se explode um negócio daqui lá, tá louco. Mas olha só. Se você for a New Hampshire, ali eu já falei da praia de Hampton, que é uma praia bem legal aqui em New Hampshire. Vai subindo ali, ó. Depois de Gloucester, sobe um pouquinho mais, de Newburyport, e aí você vai chegar. É uma praia muito legal, que é a praia de Hampton. Essa praia lembra o Brasil, não a praia, a água em si, mas o calçadão. Você vai no calçadão, aquelas barraquinhas vendendo biquíni, vendendo canga, chapéu, aquelas coisas lá de praia, né? Chinelo. E é legal, é muito legal, as lojinhas de sorvete e tal. É muito legal e lembra um pouco, assim, as praias do Brasil. Mas ali do lado mesmo tem uma usina nuclear. Ou seja, no nosso estado não pode ter, né? A população falou, não, é perigoso, não vamos, vamos terminar aqui com as usinas nucleares, esse negócio todo é muito perigoso. Mas olha só, você atravessa, é um riozinho, mas minúsculo, um mini rio, né? Mini rio que separa os dois estados ali, New Hampshire e Massachusetts, e exatamente do outro tá uma usina nuclear. Ou seja, se explode lá no vizinho, não vai vir pra cá? Por conta disso, nós pagamos a terceira conta, ou a segunda conta mais cara de luz do país, e o pessoal do New Hampshire, de boa, tranquilo, pagando a faturinha easy. É aquelas coisas assim, ó. Não faz muito sentido. Não faz. O Flávio Pantera tá falando que tem uma usina nuclear em Fall River. Tava desativada, ou tá desativada, não sei. Vamos pesquisar isso aqui, a gente pode trazer na próxima aula, né? No próximo programa. Mas não pode ter. Por isso que nós pagamos uma conta caríssima. Pra quem checa as contas, porque muita gente coloca lá, é tudo em débito automático, né? É conta de celular, isso é o perigo, sabia? É conta de luz, conta de internet. Muita gente coloca em débito automático e nem sabe quanto tá pagando. É sempre bom dar uma verificada. Aí quando você vai ver a conta de luz ali, ô Flávio, 50% da sua conta de energia é delivery charge. 50%, ou seja, uma casa média hoje é o quê? $300, $400 por mês? Mais ou menos isso, né? Se for 300, 150. É só de delivery charge, porque vem do Canadá e vem de New York a energia que nós usamos aqui. 90% da energia que nós usamos aqui vem de lá. 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E dá também, sabe o quê? Colocar os painéis solares já com bateria, que aí no inverno às vezes cai, principalmente para quem mora mais afastado, que aí cai uma árvore em cima ali da rede elétrica. Por isso que acontece quando tem tempestade e tal, e aí muitas cidades ficam horas e horas sem luz por conta disso, porque depende de longe, esses fios aí de longe, de Nova York e do Canadá. 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
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Bem simples, bem fácil para você. Então, gostaria de economizar aí, talvez, na sua conta de energia. O Luiz Polini também tá mandando seu alô por aqui. Seu programa é top demais, muita história também. A gente gosta de história aqui no programa, né? A gente gosta de bater papo de história. E o legal, ontem eu fui para casa, depois do meu programa, eu encontrei ali a unidade móvel do Leandrinho. Aí entrei lá e tava batendo um papo sobre isso, sobre o Caminho de Santiago. Ontem tinha um dos ouvintes, que eu quero, não vou lembrar, que é muitos ouvintes e tal. Mas tava lá mandando que a esposa já fez duas vezes o Caminho de Santiago. Aí o Leandrinho completou que o Paulo Coelho, ele fez também lá o Caminho de Santiago, escreveu aquele, o livro mais vendido do Brasil, né? O livro mais famoso do Brasil, que é O Alquimista, do Paulo Coelho. Por quê? Por conta disso, da inspiração de fazer uma viagem, pelo menos aí, 800 quilômetros a pé. Agora fica a dica pra você, ó, uma dica boa aqui da programação. Vai com o tênis da New Balance, tá? Vai com o tênis da New Balance, que ele aguenta mesmo. E é um tênis bom pra corrida. Então, pra você que se um dia for fazer o Caminho de Santiago, fica a dica aí, ó, tá? Fica a dica pra você. Quem tá mandando seu alô por aqui também é a Márcia, tá mandando seu alô. Todos os dias manda seu alô. Stephanie também. A Elaine mandou aqui, dizendo, ó, aqui convidando a gente pra quê? Aqui, ó, um drink feito por mim lá em casa, Capi Cerveja. Fica bom no mundo, mas só pode tomar umas 4. Olha aí, ó, uma Capi Cerveja. Será uma caipirinha com cerveja. Eu tô vendo o copo e uma Heineken virado assim, ó, dentro do copo da caipirinha, que a Elaine Soares tá convidando nós aqui, ó. A Elaine, que é lá de Virginópolis, lá de Minas Gerais, e deve morar aqui por perto. Depois passa onde é que você mora aqui, Elaine, que eu vou passar o endereço pros ouvintes aqui, ó. Quem sabe, né? Então, ó, aí fica a dica pra você, que vai tomar Capi Cerveja, toma só 4, porque passou disso, dá perda total, tá? É perigoso. O Alberto de Alto também tá mandando seu alô. Sidney, você concorda que o povo que não conhece a história, isso, o fato é esse. O Alberto de Alto tá certo. Quem não vive a história, quem não conhece a história, está fadado a repeti-lo. Ontem eu falei aqui na programação, quando a Inglaterra viciou os chineses com o ópio, que é uma droga, né? Viciou, esparramou tanta droga lá na China, tanta droga. Depois, quando os chineses falam, não, espera aí, você tá morrendo, essas pessoas estão morrendo na rua, drogado. Eles mandavam literalmente navios inteiros. Aí pegaram um general brabo lá e destruíram lá 1,2 toneladas. Eu contei essa história ontem, da droga que os chineses mandavam. Eles mandavam a droga porque os ingleses queriam o chá, as porcelanas e outras especiarias lá que os chineses produziam. A gente tá falando lá do ano de 1800 e bolinha, né? Por conta disso, aí os ingleses mandaram os exércitos deles, que eram muito fortes. A armada britânica era a mais forte do mundo. E olha o que acontece. Isso aconteceu já faz um século. Hoje, os chineses estão o quê? Inundando as ruas aqui dos Estados Unidos com fentanil. Pra você que é mais ligado na política americana, você viu que o Trump já fez uma viagem exclusiva lá no pra China pra pedir isso, pra parar de mandar o fentanil aqui pros Estados Unidos, porque tá inundando. Fentanil é uma droga sintética que... Se você não viu ainda um usuário, uma pessoa que usa, principalmente na Filadélfia, tem muito lá nas ruas, Street of Philadelphia, tem muita gente. Coloca no teu amigo Google, lá no YouTube, pra você ver o efeito que faz o fentanil num ser humano. Fica feio, a pessoa se torta tudo, fica parecendo, sabe o que, um zumbi. De tão forte que é essa droga chamada fentanil. Que é o por isso, é a história. Os chineses estudam história, eles sabem a história. Há 100 anos atrás, os ingleses fizeram isso com eles. Inundaram Pequim e todas, um monte de cidades costeiras, inundaram com o ópio, que era produzido lá na Índia, que também era a colônia britânica. E agora a China está fazendo a mesma coisa. Prometeu de parar e tal. Mas você sabe que continua. Fentanil é uma droga altamente viciante. Parece que já vicia na primeira ou na segunda vez que usa, ela já vicia. E entorta. Literalmente a pessoa... Se você fala, não, isso aqui é... A pessoa faz malabarismo, né? Porque entorta a cabeça, a pessoa fica lá
não sei, a coluna fica torta, assim, a pessoa... É feio, é horrível só de ver dessa droga. Por isso que tá aí, ó. Aqui, o que mais? O nosso ouvinte Alberto de Walta tá mandando... E quando os Estados Unidos infectou de propósito a Guatemala com sífilis? Também, não, é muita maldade. Um dia deixa... A gente vai falando durante a programação... Não só infectaram, mas muita... Porque eles precisavam de mão de obra, daí principalmente em Porto Rico. Olha só o que os Estados Unidos fez. Ele esterilizou várias mulheres jovens, porque aí não engravidavam e aí trabalhavam mais nas fábricas americanas. Ali em Porto Rico, Guatemala, Honduras, que era onde que estavam as fábricas. É, não fábricas, também era muita... A Chiquita Banana, já fizeram guerra. A gente vai falar sobre isso no outro dia na programação, porque agora são 2h53. Eu tinha trazido aqui várias matérias pra gente falar, mas enfim. A Marilene chegando aqui. Cheguei, fala comigo. Chegou atrasada hoje, hein, Marilene? Já terminou os trabalhos hoje? Como é que tá? Quem tá por aqui tomando, ó, que você tá doido, essa mulher. Aqui, esse aqui é do programa do Eduardo, da psicopata, né? É, hoje a enquete lá do Eduardo tava quente, hein? Uma mulher, sabia que tem, né? Perigoso essas coisas. O Maurício Ramos, boa tarde, Boeira, isso mesmo, eu já trabalhei em um projeto dentro dessa usina nuclear que fica a 5 minutos da minha casa. Eu moro no extremo norte de Massachusetts, fazendo fronteira com a cidade de Seabrook, que também é uma praia bem legal, Seabrook. No verão é bem legal porque toda quarta-feira tem fogos de artifício. Não sei se vai trocar esse ano, né? Mas no verão, o final de tarde, toda quarta-feira, ó. Que é legal ver fogos de artifício na praia, né? Final de tarde, aquele calor danado. E as praias são bonitinhas aqui, dessa parte ali, faz um... Não sei se é uma baía, como é que é o nome que eu poderia chamar, mas faz uma curvinha e as ondas não são muito violentas, a água mais, fica um pouquinho mais morna, mais quentinha, e no final da tarde dá um pôr do sol lindo aqui nessa cidade de Seabrook e também Hampton, aqui em New Hampshire. E, enfim, o Maurício escreveu aqui um texto grande que todos os dias do final do expediente, antes de irmos embora, a gente tinha que ser escaneado por uma máquina que mede a dosagem de radiação que o nosso corpo recebeu para assegurar que não estava acima do máximo da dosagem radioativa que nós podemos ser expostos de maneira segura. Tá aí, ó. Tá vendo? Do outro lado lá tem usina nuclear. Agora pra cá não tem. Aqui, o Maurício é o exemplo. Ele mora aqui em Massachusetts, trabalhou do outro lado do rio, que tem usina nuclear. Que loucura! Aqui, ó, sobre o feriado no Brasil, sabia que aqui nos Estados Unidos... sobre isso, eu tava falando, pra quem tá chegando agora, eu estava comentando sobre o Corpus Christi lá no Brasil, e aqui nos Estados Unidos, católicos têm essa data no domingo. Como o nosso pároco é americano, comemoramos domingo. Infelizmente, na nossa comunidade, nunca fizemos esses tapetes. Eu participava desses tapetes. Bem legal, assim, né? Aí, hoje eu tava vendo, algumas cidades fizeram com ação solidária. Ao invés de estar usando lá serragem e tal, as outras coisas, tava usando peças de roupas. Que aí tudo isso vai pra doação. Porque você sabe, no Brasil tá começando o inverno, principalmente no sul do Brasil, é muito frio. Quando a gente fala de frio aqui, lógico que a temperatura aqui é muito mais baixa. Só que aqui as casas são quentinhas, né? No Brasil, não tem condição, né? O mais difícil do Brasil, acho que é tomar banho. O chuveiro Lorenzetti. Já tomou banho no chuveiro Lorenzetti? Que é com a resistência elétrica, né? Aí, eu não sei como, uma única gota consegue escapar ali pelo meio de não passar na resistência e ela fica gelada. Então, você tá tomando banho quente e só aquela gota gelada assim te pegando. É muito... O Brasil é complicado. Sim, porque não tem, não tem esse sistema que tem de aquecimento de água lá no Brasil. Não tem, não. Para os mais novos, a rapaziada que nasceu aqui vai sofrer, hein? Aqui, tô escutando... A Marilenta falou que tava escutando a rádio. Só agora que a chinesa saiu de perto de mim. Tô limpando casa da China, da China Pepper. Olha aí, ó, tá vendo? Tava fazendo a sua limpeza de casa. Nossas queridas House Clean, obrigado pela audiência, um abraço. Tá sempre ouvindo aqui, ó. Aqui temos mais uma participação. O povo querendo intervenção na americana no Brasil. Ah, é. Os americanos já interviram lá no Brasil.
durante a ditadura militar, foi com apoio americano. O Brasil melhorou? Poderia ter melhorado, né? 21 anos de ditadura militar com apoio americano. Né? Se fosse bom, se os Estados Unidos fossem fazer o bem pro Brasil e pra América Latina, 21 anos. Desde aquele dia, a gente vai falar sobre isso. Os americanos estavam lá, estavam comandando o Brasil através dos generais. O último general foi o general Figueiredo. Tinha apoio total dos Estados Unidos. Apoio total e restrito. E o Brasil melhorou? Essa é a pergunta. Pra você pensar com calma aí depois, tá? 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A gente tá chegando no finalzinho do programa de hoje. Eu falei sobre essa música, que também era lançada num dia como esse. Tá, mas cadê a música? Tava bem aqui. Ai, que eu vou te contar, hein? Ai, ai, ai, me fugiu aqui, mas eu troco amanhã, tá? A gente vai ficando por aqui, desejo a você uma excelente tarde. Tá chegando aí a programação. Eu acredito que é com o Leandrinho fazendo direto da unidade móvel, mas a gente se encontra amanhã, que é sexta-feira. Fiquem com Deus, eu volto amanhã, tá? Eu vou colocar um pedacinho da música do rapaz aqui de Worcester. Essa música é daqui, tá? Tchau, tchau, fiquem com Deus.

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0: Muito boa tarde para você que está no trânsito, para quem ainda está na correria do trabalho, para quem já chegou em casa, ligou a Insuperável para se informar. Um abraço especial para nossa comunidade brasileira que acorda cedo, trabalha muito e faz a América funcionar todos os dias. Alô também para audiência fiel nos estabelecimentos brasileiros, supermercados, padarias, lanchonetes, restaurantes. Todo mundo ouvindo a Insuperável. Eu sou o Felipe Tonon e vou com você até às 5h30 da tarde. Aqui você não só escuta, você participa. E daquele jeito simples, né? Abra o aplicativo da rádio, clique em participe, depois em WhatsApp, pronto. A sua mensagem chega direto aqui nos estúdios da Insuperável. Quero te ouvir, tá bom? Se preferir, mande um áudio. A sua opinião faz o programa ficar mais vivo, mais dinâmico. A partir de agora a gente fala das notícias que marcaram o dia com análise, contexto e o que realmente importa pra você. Política, economia, imigração, entretenimento, tudo que impacta a vida da comunidade brasileira que vive nos Estados Unidos e no mundo. O que é destaque, o que é polêmica, o que é fato, você acompanha agora no Tarde Insuperável.
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0: Hoje é quinta-feira, 4 de junho, feriado no Brasil. Agora são 4 horas e 9 minutos pelo horário da costa leste dos Estados Unidos, 5 e 9 pelo horário de Brasília. Eu sou Felipe Tonon, vou com você até às 5h30 da tarde. A partir de agora a gente abre espaço para informação, análises e participação de quem está do outro lado do rádio. Aqui a notícia não é monólogo, você também faz parte da conversa, por isso interaja conosco pelo WhatsApp. A sua opinião ajuda a dar o tom do debate, o que mexe com a nossa rotina, com a nossa comunidade, com a vida real de quem vive nos Estados Unidos, os fatos do dia, os temas que provocam discussão e aquilo que você precisa saber antes de formar a sua própria opinião. Tarde Insuperável está no ar e essas são as manchetes desta quinta-feira, 4 de junho de 2026. Quatro imigrantes são queimados vivos na Itália após cobrarem por pagamentos atrasados. Crime chocou o país e reacendeu o debate sobre exploração de trabalhadores estrangeiros. Tiroteio em festa de formatura deixa um morto e 3 feridos em escola nos Estados Unidos. Justiça Eleitoral do Brasil anuncia divisão de 5 bilhões de reais de dinheiro público para financiar as eleições. E é hoje o sorteio da TV de 75 polegadas. Um sortudo vai sair do programa de hoje com uma TV novinha.
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Muito bem, vamos a Boston agora. Olha só, calor, hein? Quase 90 graus em Boston nesta quinta-feira, 87 graus marcando os termômetros agora em Boston. Ó, essa temperatura de hoje seguirá até sábado, tá, gente? Pois é, essa média de temperatura. Aí no domingo cai para 80 e na segunda cai para 69 na máxima, viu? Mas semana que vem, depois da segunda-feira, 80 para cima, tá? Inclusive alguns dias chegando próximo a 90. Chuva, sábado e domingo deve chover um pouquinho, mas pouco mesmo, tá, gente? Sábado ali no final do dia, noite, domingo talvez pela manhã, mas nada demais, viu? Framingham agora também 87 graus, amanhã máxima prevista de 86, a mesma temperatura para sábado, domingo máxima de 80 e na segunda a temperatura mais baixa da semana, máxima de 71, subiu, né? Porque a máxima da segunda estava na casa dos 60, já subiu, tá vendo? Para máxima de 71 graus, então a temperatura mais baixa dos próximos dias será na máxima de 71, ou seja, temperaturas amenas, tranquilas, né? Não tá calor, né? 71 não é calor, mas é uma temperatura bem agradável, né? E semana que vem, os termômetros acima dos 80 graus a partir de terça-feira. 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

Alô, motorista da rota 495 na altura da cidade de Littleton, indo para Chelmsford, né? Quem tá sentido norte da rodovia, tem um carro parado ali, né? Não é um acidente, é um carro parado, essa é a informação. É uma emergência médica, tá? Pronto, uma emergência médica numa das faixas da 495. E eu tô vendo aqui nas imagens, trânsito carregadíssimo, média de velocidade no trecho de 15 milhas por hora, tá? Então, passando ali a rota 2, tá? Já tem esse trânsito intenso por conta de uma emergência médica na rota 495 em Littleton. Para quem está descendo a 495 ali em Marlborough, gente, tem trânsito muito intenso, hein? Olha só, 14 milhas por hora, velocidade média da 495, a partir ali da rota 290, né? Muito trânsito, mas assim que acessa ali a rota 90, né? É, e também a seguindo ali pela 495, não tem mais problema, tá? É no trecho de Marlborough ali, da Cimarron Drive, até a rota 90. A partir daquele trecho da 90 já segue ali velocidade normal. É a obra, né, gente? Aquela obra que tem ali naquele trecho do viaduto. Acidente reportado na 290. Tem stop and go ali, expectativa de atraso de uma hora. Tá praticamente fechada, tá, gente? A 290 não é o melhor caminho para você ir para... E para Uster, tá bom? É, compensa aí pela Rota 9, viu? A 290 está muito congestionada por conta deste acidente. Uma hora de atrasos, tá? Não é um bom caminho neste momento usar a Rota 290 para ir a Uster. Motorista enfrentando lentidão também no trecho da 495 em Lowell, né? E também no trecho... Mas ao norte, tem um outro acidente aqui, vou atualizar aqui, porque tem um outro acidente na 495 em Haverhill, né? Este acidente complica muito o trânsito, mas é no sentido sul, tá? Então quem vem ali do sentido sul, né? Ali em Haverhill, vem ali de Amesbury, Merrimack, né? Vindo daquela região... Tem trânsito muito intenso na 495, sentido sul, 7 milhas por hora, velocidade média, por conta deste acidente, tá? Nas imagens aqui é impressionante, o congestionamento é muito intenso, tá? Então o motorista enfrentando muita lentidão neste momento. Eu quero só trazer aqui a atualização, exato, o acidente é exatamente no trecho de Haverhill, né? Saindo de Lawrence, entre Lawrence e Haverhill, tá? Este acidente. Então, quem sai ali de Merrimack, Haverhill, descendo ali a 495, indo pra Lawrence, né? Toda aquela região ali da 495, vai enfrentar muita lentidão por conta deste acidente, tá? Motorista ali na Grande Boston também, com aquele trânsito padrão, né? Da região... da Rota 93, muito trânsito na saída de Boston para os dois sentidos. E Rota 95 rodando agora a 20 milhas por hora no trecho ali das cidades de Needham e Darren, né? Muito trânsito também, motorista enfrentando na tarde desta quinta-feira.

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Vamos para o nosso WhatsApp, quero falar com você, minha audiência. Ó, hoje tem coisa boa, hein? Hoje tem sorteio da TV, tá bom? Neste primeiro bloco, tá? Já vou sortear no finalzinho do primeiro bloco, vou sortear a TV da Cátia do Geraldo. Então, daqui a pouquinho, tá, gente? Daqui a poucos minutos farei o sorteio da TV de 75 polegadas. Quem vai levar essa TV pra casa, hein? Saberemos, saberemos no programa de hoje. 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Só dar um recadinho bom pra você enquanto você manda sua mensagem aqui. Quem vai ganhar a televisão, hein? Tô ansioso. Daqui a pouquinho, hein? Kátia e Geraldo sortearão uma televisão. Eu vou sortear a televisão, na verdade, né? 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

0: quem está chegando por aqui. Cadê? Cadê a minha audiência, hein? Val Tigre, um beijo, Val. Sandrinho, boa tarde, Felipe ouvintes. A Sandra. A Sandra tá por aqui também. Zé Pereira. É, fala, Zé. Cadê, Zé? Fala, cadê sua mensagem, Zé?
1: Boa tarde, Felipe Tunon. Qual é a boa do dia?
0: Boa tarde, Zé Pereira. Hoje tem umas notícias difíceis, difíceis no início do programa, mas necessárias. E o necessárias porque sempre, sempre trazem discussões e reflexões, né? Ozzy Baiano, eu vou ganhar a TV. A Elaine Soares falou, não precisa sortear. Segue abaixo o endereço para o envio. Não tem endereço de envio não, viu? Quem ganhar a televisão, ó, o pessoal colocou lá, né? Sobre as regras do sorteio, né? Vai pegar a televisão em mãos, tá bom? É, lá na Insuperável, é. Ó, quem ganhar a televisão, a equipe da Alpha Team, do Geraldo da Kátia, vai te ligar e vai organizar com você essa entrega, tá bom? Semana que vem, tá? É, a entrega é semana que vem, tá bom? Pois é, daqui a pouquinho vai sortear, viu? Tarde, Felipe, como você disse, as extras para 290 aqui em Uster tá tendo, é, a 290 tá parada, teve um acidente ali, né, tá bem complicada, viu, a rota, viu? Felipe Dias, o bom de trabalhar perto de casa agora é que eu chego em casa com 10 minutos, antigamente eram 2 horas ou mais, é verdade, Felipe, eu lembro disso, Felipe, acho que tinha um outro que trabalhava longe também, é que não aparece mais aqui. É, tem gente que desaparece aqui, nunca mais vi, nunca ouvi, só ouço falar. Olha só, é, tá lá já, lá tomando uma água. Tô brincando. O Felipe tá aqui já e tá calor hoje, né, Felipão? Tá calor. Flávio Pantera, fala, Flávio.
2: Marilene, prepare aí, Marilene. Vem lá buscar essa televisão, beleza? Valeu então, pode ir lá buscar. Pode, se quiser ir pra loja agora, pode ir lá, se for. Lá pro sortear lá, que já tá na boca do lobo lá na loja, lá tinha pega que você tá quebrando com ela.
0: Ó. Semana que vem, tá bom? É. Bom, o sorteio daqui a pouco, tá bom? Daqui a pouquinho, tá? No final do primeiro bloco, ainda neste primeiro bloco, faremos o sorteio, teremos o grande vencedor ou a grande vencedora. E na semana que vem, tá bom? Na semana que vem. É a entrega da TV, tá? Kátia, Geraldo, Leandrinho, a Anne que é a compradora da TV, viu? Que trabalha lá com a Kátia e o Geraldo. Abraço, Anne! Obrigado aí, viu? Pelo trabalho, viu? A gente fez um trabalho muito legal pra que esse sorteio acontecesse, né? E é um desejo, né? Era um desejo da Kátia e do Geraldo de presentear a nossa audiência, né? Com essa TV, com o sorteio. É bem bacana, né? E a Kátia e o Geraldo, gente, são pessoas fenomenais, né? São corretores de imóveis. Mais de 10 anos atuando no real estate na América, né? Centenas de pessoas, famílias que já compraram um imóvel com eles e eles fazem parte ali da vida das pessoas, né? Ah, e a promoção Casa Nova TV Nova continua, tá? Hoje é o sorteio, o encerramento da promoção do sorteio, mas se você virar cliente da Kátia do Geraldo, né? Comprar um imóvel, você ganha uma TV, tá? É o primeiro presente da sua casa nova, Kátia e Geraldo te darão, tá bom? Uma TV novinha, viu? Muito legal. Esse continua, tá? Este continua. 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Muito bem. O Alberto de Walter, imagine se tivesse um namoro, é claro, né? É uma brincadeira, né? Sabemos que Flávio e Val já têm os seus compromissos, mas imagine um namoro entre Val Tigre e Flávio Pantera. É a nossa audiência, né? Nossa audiência maravilhosa. A Sandra está triste. Não aparece um filho de Deus que quer me dar a TV. Ô, Dogão! Cadê o Dogão, hein, Sandra? Cadê o Dogão, hein? Ê, Dogão, hein? Dogão desapareceu aqui também. Só aparece de vez em quando, viu? Mande pra cá sua mensagem, 774-707-7835. 774-707-7835 é o número pra você participar aqui, tá bom? Da nossa programação, mandar a sua mensagem, mandar o seu alô. Pode ser mensagem de vídeo, pode ser texto, pode ser áudio, pode mandar foto, tá bom? Mande pra cá, participe, tá? Lembrando a você, minha audiência, o pessoal tá

0: em pé de igualdade. Apenas uma vez, tá bom? Então todo mundo tem um número só, tá bom? Não tem duplicidade. Teve um que mandou 15 vezes. 15 vezes. Tiveram uns 10, 5, 2. Todos foram retirados, tá bom? Apenas um número por ouvinte. Então tá tudo equilibrado aqui, com justiça, tá bom? Pra gente fazer uma coisa bem transparente, bem correta, como é a Insuperável, como é o programa, né? Eu jamais faria alguma coisa aqui que não fosse transparente e correto, tá bom? Maurício Ramos chegou por aqui. William Maciel tá por aqui também. Felipe, que horas que eu vou ganhar essa TV, hein? Estou em Maine, pegarei no sábado a TV. Ah, tá bom, vamos ver, William Maciel. Palmeirense, William Maciel. André de Franklin, como é que é? Você sabe o que eu ganhei do meu corretor quando eu comprei a minha casa? Pois é, André, não foi com a Cátia e o Geraldo, é isso que dá, tá vendo? Não foi com a Cátia e o Geraldo, não ganhou uma TV, tá vendo? Pois é, se fosse com a Cátia e o Geraldo, ganharia uma TV, viu? Mas a próxima você compra com a Cátia e o Geraldo, viu, Andréia? Tá? Próxima casa você compra com eles, tá? Muito bem. E se você for vender essa também, né? Se você quiser vender essa pra comprar outra, venda com a Cátia e o Geraldo, já compra outra. Ou compra mais uma, põe essa pra alugar, tá bom? Tô profetizando, viu, Andréia? Receba! Olha só, Policinha está na escuta. Um abraço, Policinha. Ó, eu falei que eu tinha dois recados pra dar, né? O primeiro da nossa audiência que está chegando aqui é o sorteio que acontece daqui a pouquinho, tá? Vai acontecer daqui 20 minutos, tá? Daqui 20 minutos teremos o sorteio. Agora, tem um outro recado, gente. 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Combinados? Maravilha! Como é que é? Johnny, fala Johnny, fala lá.
1: Fala Eduardo, boa tarde a toda essa audiência aí. Por que você não pergunta essa vidente aí, Eduardo?
0: Eita, peraí Johnny, passei errado.
1: Não, não, boa tarde a toda essa audiência aí, ó. Guarda minha televisão aí, daqui a pouco eu vou buscar ela, pronto, hein, ok?
0: Tá bom.
1: Guarda minha televisão aí, valeu, um abraço, valeu a todos aí.
0: Combinado, Andréia. Não vai precisar escolher número, não. A gente vai fazer um sorteio de números no site, né? O sorteador, né? Já, todos estão numerados já, tá? Já tem números pra todos. Não teremos. Não tem necessidade de alguém escolher número, porque isso pode ser tendencioso. O pessoal, ah, mas fulano escolhendo, não. A gente vai fazer o sorteio aqui no site, né? De uma forma muito correta, tá? Fiquem tranquilos, tá? Fiquem tranquilos, aqui não tem balela não. E outra, gente, aqui a gente tem um programa correto, né, transparente. É Cátia e Geraldo, né, minha gente? É Cátia e Geraldo que estão fazendo essa promoção, né? Jamais a gente faria algo tendencioso, de forma alguma, tá bom? Todo mundo tá participando da mesma forma, de um número só para cada um, não tem duplicidade, né? Porque tem gente que mandou 15 vezes, tá? 15, mas só tá participando com um, tá bom? Silvinha, fala Silvinha.
2: Olá, Felipe. Olá, everybody. Felipe.
0: Oi.
2: Eu fico olhando você fazendo o solo na hora da que passa a musiquinha lá. Não, você zoando é muito, muito engraçado, porque, tipo assim, você faz igualzinho, você consegue fazer, né? As duas vezes ou três vezes que passa a musiquinha, você acompanha.

0: Legal. É, Marilene, tô na torcida por você, tá, Marilene? Agora me fala uma coisa, Felipe. Você notou a impressão minha que o Zinho sumiu?
1: O Zinho sumiu.
0: Gente, será que ele tá bem? É. Eu tenho notado nos outros programas também, no seu. Falei assim, não entendi. Mas espero que esteja tudo bem com ele. Então tá, abraço.
1: O Zinho sumiu, viu? Eu tenho ele na rede social, mas não tenho visto nada também, viu? Zinho, cadê você, Zinho? Cadê o Zinho? Fala, Henrique, Pará.
2: É, Felipão.
1: E aí, Pará?
2: É o seguinte.
1: Diga-me.
2: Eu vou tirar minha televisão lá do basement, que tá pequenininha.
1: Uhum.
2: Eu acho que é de 28 ou 25, não sei.
1: É.
2: Qual que é a menor que existe aqui, né? Pra me preparar pra essa televisão grande de 75 polegadas pra colocar lá no basement, né, Felipão? Nossa. Ah, claro que eu vou. Demais, essa vai pra Usta. Desculpa aí, Elane. Fica trocando as figurinhas aí que eu vou ganhar a televisão, tá bom? Um abraço à nossa audiência aí que eu gosto muito.
1: Valeu, Pará, daqui a pouquinho, viu? Vanderlei tá por aqui também, obrigado pela audiência. Continue mandando as mensagens, eu vou abrir o noticiário. O noticiário hoje... ruim, né? Noticiário inicial ruim, notícias tristes, mas que fazem a gente refletir, né? E discussões importantes também precisam ser feitas, tá bom? Eu vou abrir o noticiário e a gente volta daqui a pouquinho para falar com você, com a nossa audiência e também para o sorteio daqui a pouquinho da televisão da Kátia e do Geraldo, tá? Não saiu daí não, tá bom? A gente vai abrir o noticiário e já já a gente volta a falar mais com vocês aqui no WhatsApp.

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1: Um adolescente de 18 anos morreu, outras três pessoas ficaram feridas após um tiroteio ocorrido na noite de ontem numa escola de ensino médio no norte da Califórnia. O ataque aconteceu no estacionamento da Fairfield High School, cidade localizada de Fairfield, a cerca de 80 quilômetros a nordeste de São Francisco, e aconteceu logo após uma cerimônia de formatura. A polícia recebeu alerta sobre os disparos, e com a informação de que havia diversas vítimas. De acordo com a polícia, a vítima fatal tinha 18 anos. Os outros feridos têm 11, 20 e 25 anos. As autoridades não divulgaram informações sobre o estado de saúde delas. Um homem que participava da cerimônia contou a uma emissora local que ouviu os tiros enquanto familiares e estudantes tiravam fotografias no estacionamento da escola após a solenidade. Uma moradora da região relatou que viu pessoas gritando e correndo enquanto disparos eram ouvidos. A polícia informou que o caso segue sob investigação, não forneceu detalhes. Não há indícios de ameaça contínua à comunidade. O episódio ocorre, né, nesse contexto aí das armas nos Estados Unidos e num momento, né, em que há muitas festas de formatura, um momento de tanta celebração, né, nos Estados Unidos, e infelizmente um tiroteio numa formatura acaba em tragédia na Califórnia. Quatro trabalhadores rurais imigrantes morreram queimados vivos dentro de uma van na região da Calábria, no sul da Itália, num crime que chocou o país e reacendeu as discussões sobre a exploração de mão de obra estrangeira no campo. O ataque ocorreu no início desta semana na área de serviço da cidade de Amendolara, às margens da rodovia estadual 106, conhecida como Jônica. Dois cidadãos paquistaneses foram detidos menos de 24 horas depois, acusados dos homicídios. As vítimas eram três afegãos e um paquistanês que trabalhavam na agricultura da região. Um quinto ocupante do veículo conseguiu escapar com queimaduras e sobreviveu. Segundo relatos divulgados pela imprensa italiana, ele afirmou que os suspeitos forneciam apenas alimentação e moradia aos trabalhadores sem efetuar os pagamentos devidos. Imagens de câmeras de segurança analisadas pela investigação mostram dois homens bloqueando as portas do veículo pelo lado de fora, enquanto um líquido inflamável era lançado pela parte traseira do automóvel. Em seguida, o carro foi incendiado. As gravações foram decisivas para a prisão dos suspeitos. De acordo com o site Euronews, os detidos foram identificados como Safer Ahmed e Ali Raza, ambos de 31 anos. Eles respondem por homicídio múltiplo com diversos agravantes. O sobrevivente relatou às autoridades que os trabalhadores eram submetidos a condições de exploração e intimidação. Em entrevistas reproduzidas pela imprensa europeia, ele afirmou que os migrantes eram ameaçados e trabalhavam sem receber salários, situação que teria provocado conflitos com os suspeitos. Segundo o jornal um jornal britânico, as vítimas teriam discutido sobre salários atrasados, já que não recebiam pagamento desde o dia 20 de abril pelo trabalho de colheita de frutas. A primeira-ministra Giorgia Meloni, que se posiciona por regras mais rigorosas para a migração na Europa, foi às redes sociais e se solidarizou com as famílias. O caso também voltou a colocar em evidência o chamado caporalato, que é um sistema ilegal de recrutamento de mão de obra amplamente associado à exploração de trabalhadores rurais na Itália. Segundo dados citados pela Euronews, ao menos 230 mil trabalhadores agrícolas no país sofrem algum tipo de exploração laboral, equivalente a cerca de um em cada quatro empregados do setor.

O empresário Jamshid Ghomi, cidadão com dupla nacionalidade americana e iraniana, foi preso nos Estados Unidos sob acusação de usar a sua empresa de tecnologia para burlar sanções americanas e enviar equipamentos sensíveis ao Irã, incluindo ao programa nuclear e à estrutura militar do país. Ghomi, de 63 anos, é proprietário e CEO de uma companhia, empresa de redes de computadores sediadas em Teherã. Segundo o Departamento de Justiça americano, ele foi detido na manhã de ontem durante uma operação em sua casa em Newport Coast, na região de Los Angeles, na Califórnia. O empresário é acusado de conspiração para violar a Lei de Poderes Econômicos de Emergência Internacional, legislação que permite ao presidente dos Estados Unidos congelar ativos estrangeiros durante uma emergência nacional. Se condenado, ele poderá pegar até 20 anos de prisão. De acordo com os promotores, Ghomi teria usado sua posição na empresa para comprar equipamentos americanos de rede, segurança e criptografia e enviá-los ao Irã por meio de intermediários nos Emirados Árabes Unidos. Entre 2014 e 2018, ele teria organizado o envio ilegal de mais de 250 toneladas de equipamentos de rede ao país. Segundo os investigadores, Ghomi teria feito mais de 400 compras de equipamentos de rede usando contas associadas, contas pessoais, no eBay e no PayPal. Os produtos teriam sido enviados ao Irã por intermediários nos Emirados Árabes Unidos. Os promotores também acusam o empresário de lavar mais de 15 milhões de dólares transferidos do Irã para contas bancárias nos Estados Unidos e para uma conta de custódia ligada à construção de sua mansão. O dinheiro teria passado por intermediários nas Ilhas Virgens Britânicas, Hong Kong, Turquia e Emirados Árabes. A Receita Americana, ele teria declarado falsamente os valores como herança estrangeira, embora suas declarações de imposto de renda registrassem quase nenhuma renda. Parte dos recursos, segundo as autoridades, teria sido usada para financiar a mansão de Ghomi em Orange County. Ele comprou o terreno vazio em Newport Coast em 2010 por quase 4 milhões e meio de dólares e depois pagou aproximadamente 11 milhões de dólares para construir a residência de luxo. Lembrando, né, a prisão de Ghomi, né, que compareceu à justiça ontem e não apresentou declaração formal de culpa ou inocência, teve uma audiência de acusação marcada para o dia 13 de julho. A prisão ocorre no meio da escalada de tensões entre Estados Unidos e Irã. O governo do presidente Trump acusa Teherã de usar o seu programa nuclear para tentar desenvolver uma arma atômica, o que o Irã nega. E apenas horas após anunciar um novo cessar-fogo, Israel manteve os ataques no Líbano nesta quinta-feira. Enquanto o presidente libanês Joseph Aoun afirmou que a implementação do entendimento poderá começar dentro de 24 horas após sua aprovação final, as forças armadas israelenses disseram que a guerra continua, emitiram uma ordem de evacuação para todo o sul do Líbano e prosseguiram com as operações militares na região. Fontes familiarizadas com o assunto disseram que as forças israelenses estão se preparando para a próxima etapa da implementação da trégua. Em entrevista coletiva, o presidente libanês afirmou que Beirute aguarda respostas de todas as partes envolvidas sobre garantias e compromissos relacionados ao acordo. Segundo ele, o entendimento prevê a criação de áreas-piloto das quais Israel se retiraria e que passariam ao controle exclusivo do exército libanês. Em uma fase inicial, essas áreas incluiriam Zoutar, na província de Nabatieh, e o castelo de Belfort, tomado pelas forças israelenses no início da semana. O primeiro-ministro libanês, Nawaf Salam, anunciou que o exército começará a se mobilizar nessas áreas do sul do país. Segundo ele, trata-se de uma primeira etapa concreta e tangível que não afeta a reivindicação libanesa por uma retirada total das tropas israelenses.

4:43. Vamos falar agora dos Estados Unidos, gente, porque a Câmara dos Representantes votou para obrigar o presidente Trump a retirar as forças americanas do Irã ou obter a aprovação do Congresso para continuar a guerra, depois que 4 republicanos se uniram às democratas num sinal marcante aí, né, da crescente oposição a uma campanha militar que já dura 4 meses. A resolução tem um alcance principalmente simbólico devido aí ao poder de veto detido por Donald Trump. A votação foi de 215 a 208 para aprovar a resolução sobre os poderes de guerra, enviando-a para o Senado. Mesmo que fosse aprovada por ambas as casas, a capacidade dos legisladores de forçar um presidente a retirar tropas permanece aí uma questão jurídica bastante controversa, né? E Trump e seus principais assessores rejeitaram qualquer tentativa do Congresso de limitar seus poderes de guerra como inconstitucional. Embora as poucas deserções tenham sido notáveis, quase todos os republicanos votaram contra. A maioria aceitou a alegação do governo Trump de que o Irã representava uma ameaça iminente aos Estados Unidos, à disposição legal estabelecida pela resolução sobre poderes de guerra de 73, para que o presidente ordenasse ataques contra um adversário estrangeiro sem permissão do Congresso. A votação na Câmara foi apenas o primeiro passo, né, num caminho complicado e provavelmente bastante árduo aí para a resolução. Agora ela segue para o Senado, que de acordo com a lei deve analisá-la em cerca de 2 semanas e meia. Embora historicamente aí o Congresso tenha utilizado resoluções conjuntas, né, para expressar sua posição sobre um assunto sem a necessidade de aprovação presidencial, a Suprema Corte decidiu em 1983 que para que ações do Congresso tenham efeito legal vinculante, elas devem passar pelo processo legislativo padrão, incluindo a apresentação ao presidente para serem sancionadas como lei. Isso significa, gente, que qualquer tentativa de tornar a diretiva de retirada das forças americanas do Irã legalmente aplicável, quase certamente exigiria aí a assinatura de Trump ou que 2/3 de ambas as casas do Congresso votassem para derrubar um veto. Por isso que se torna simbólico apenas, né? Não vai acabar, Trump não vai obedecer ao Congresso por conta dessa votação, mas é simbólica porque 4 republicanos votaram contra, ou seja, na maioria do Congresso, lembrando que Congresso é a visão popular, né? Eles representam todo o país, né? Numa democracia numa democracia, né, presidencialista, como é os Estados Unidos, como é o Brasil, né, onde você tem votação ali de representantes do legislativo, né, que representam a população, a gente sabe que eles são a voz da sociedade, né? Então, quando você vê um Congresso que tem maioria republicana votando com os democratas, ainda que 4, mas formou uma maioria contrária, né? Você forma a maioria contrária ao próprio governo, né? Isso é bastante simbólico, isso é um alerta para Donald Trump, né? Porque tá muito desgastada essa relação, né, com muitos republicanos e com a população em geral, né, por conta dessa guerra aí contra o Irã.

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1: Minha gente, olha quem apareceu. Clamamos por ele e ele apareceu, gente. Falazinho.
2: Fala, Tonon, fala, Tonon, fala, Tonon. Tô sumido, né? Tô, mas tô por aqui mesmo. Rapaz, aí, ó. Eu até queria mandar um áudio mais esmos, mas o patrão não deixa. O tempo todo me vigiando, com o telefone na mão, me vigiando. Agora eu subi de cantinho aqui e falei, vou mandar um áudio. Ó, o morcego aqui. Tamo aqui na luta ainda. Um abraço pra Rose, pra todo mundo. Eu tô aqui, viu, gente? Não tô mandando áudio, mas tô aqui.
1: Ezinho, que figura. Zinho, diretamente do telhado, fez esse vídeo aqui pra vocês. Obrigado, Zinho. Obrigado, viu? E sempre nos ouvindo aí, ó, no trabalho. Não quero atrapalhar o seu trabalho, meu amigozinho. Um abraço para o morcego aí e pra todo mundo, tá bom? Um abraço pra você, meu querido. Fala, Gustavo. Fala, Gustavo. Você conhece o Gustavo? Fala.
3: É, eu quero concorrer também a essa televisão do Geraldo da Cátia, viu?
1: Olha lá.
3: Independente, eu não faço parte de... Porque eu só ajudo a Evelyn no programa dela, viu? Eu só faço ajudar a Evelyn no programa, não faço parte da rádio. Viu? Tá? Então bota meu nome aí pra concorrer também.
4: Era até ontem, rapaz.
1: Boa, Evelyn. Era até terça, tá, Guga? Sinto muito, Guga. E se você estivesse participando, Guga... Eu deixaria o seu nome, claro, claro, deixaria. Ah, a Guga vai participar também, tá, gente? Aqui Todo Mundo é Técnico, tá? O novo, nosso programa esportivo da Insuperável durante a Copa do Mundo, a partir de quinta-feira que vem, tá? Dia 11 de junho teremos também Guga e Zenzê na nossa programação aí. E vai ser legal, ó, das 4 às 5, Tarde Insuperável, das 5 às 6, Todo Mundo é Técnico, das 6 às 7... Tem Espelho do Imigrante, tá bom? Programação completa pra vocês aí da Insuperável, viu? Como é que é, gente? Muito bem. Felipe Dias. Felipe, hoje à noite em Massachusetts, há chances de poder ver a aurora boreal. Ó, é bonito, hein? Se tiver oportunidade de olhar o céu aí, é bonito. É um espetáculo colorido, bastante bacana, viu? Fala, Johnny, o homem não para.
5: Felipe Tonon, meu amigo Felipe Tonon, tô aqui na BR-495 aqui, sentido a Milford. Você andar um trechinho à toa, você tá doido, mais duas horas pra você andar um trechinho à toa, você tá doido, que paradeira é essa? Quantidade de carro aí, gente? Vamos abrir mais BR aí pra colocar mais carro, o país cresce, parece que as estradas diminuindo aí. Nossa senhora, o país crescendo e a cidade diminuindo, as estradas. Nunca viu um tanto de fluxo de veículos, não. Você tá doido? Trump tem que olhar esse trem pra nós aí, né, Felipe? Não é só querer ganhar dinheiro, dinheiro, dinheiro. É o país. Para com isso, moço. Tem que melhorar isso aí pra nós, essas estradas aí, ó. Você tá doido? Você andar duas milhas, você tem que andar quase duas horas esperando você andar duas milhas.
1: Mas tem muito acidente hoje, viu? Eu não sei, eu não peguei onde você está, o Johnny, mas tem muito acidente. Hoje tem umas regiões bastante complicadas hoje, viu? Rose! Fala, Rose!
6: Ei, Felipe, joia! Ei, galera insuperável! Quintozinho, que felicidade ouvir sua voz. Que Deus te abençoe onde você estiver. Que a bondade do Senhor seja com você, tá bom? Que você ganhe bastante dinheiro, que você arrumar um trabalho, você pode usar seu celular. Estamos sentindo falta da sua alegria.
1: Tá vendo, Zinho? O povo te ama, Zinho.
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1: Ai, agora, minha gente, chegou a hora do nosso sorteio. Já tem 2 meses que a gente tá com a nossa promoção, que a Kátia e o Geraldo bolaram aqui pra nossa audiência, né? Olha, a Kátia e o Geraldo, gente, eles amam pessoas, né? Eles trabalham com pessoas, trabalham com atendimento, trabalham vendendo sonhos, né? Da casa nos Estados Unidos, do investidor nos Estados Unidos, né? E a gente pensou lá, né, como é que a gente poderia trazer essa alegria aí para nossa audiência, né? Não só para aqueles que um dia se tornarão clientes, né, da Kátia e do Geraldo, muitos se tornarão, eu tenho certeza, mas para aquelas pessoas que estão acompanhando a Rádio Insuperável, que gostam do trabalho da Insuperável e que valorizam aquelas pessoas que estão aqui também trazendo as suas marcas, os seus produtos, os seus negócios, os seus serviços. Então a gente trouxe aqui, eles pensaram em presentear a nossa audiência, né? E o sorteio foi a melhor forma, né? A gente queria dar um presente para todo mundo, né? como não é possível, Kátia e Geraldo lançaram aí um sorteio muito legal para toda a nossa audiência. Olha, foi um grande sucesso. Foi um grande sucesso. Tivemos uma excelente participação. Quero agradecer a audiência, né? A gente vê como o programa é querido pela audiência, né? Como o pessoal gosta da Insuperável, participa das promoções. Então foi um grande sucesso esta nossa promoção que hoje, né, chega ao fim, né, com o sorteio da TV de 75 polegadas, presente da Kátia e do Geraldo. Mas lembrando a vocês, muito importante lembrar que a promoção Casa Nova, TV Nova continua, tá? Então se você se tornar cliente de Kátia e Geraldo, tá? Até o final de julho, tá? Até o final da Copa, tá bom? Você comprar um imóvel, né? Decidir ali fazer esse investimento, né? Muita gente já tá no processo, tá? Já tá no processo ali, já vai finalizar isso por essas semanas. Ganhará uma TV, tá bom? Então, o primeiro presente da sua casa nova, uma TV novinha, tá bom? Que a Kátia e o Geraldo irão presentear você, tá? Você que se tornar cliente da Kátia e do Geraldo. Você que não se tornar cliente da Kátia e Geraldo agora, no futuro eu tenho certeza que você se tornará. E ó, vamos fazer um trato aqui, um acordo. Vamos fazer um acordo. Lembra da promoção. Aí quando você se tornar cliente da Kátia e Geraldo, fala: ô Kátia, Geraldo, lembra que vocês davam uma televisão pra quem fechava ali o negócio? Que tal estender isso, hein, pra agora, né? Ano que vem você vai lá comprar uma casa com a Kátia e Geraldo? Falou: ô Kátia, Geraldo, lembra que vocês anunciaram na rádio uma promoção? Não rola uma TV? Eu tenho certeza que vai dar certo, tá? Desculpa aí, Kátia e Geraldo, comprometer vocês, mas é cliente, tá? Cliente da Kátia e Geraldo. Então, ó, essa TV, essa promoção Casa Nova TV 9 é até 19 de julho, tá? Mas se você for comprar casa depois com a Kátia e Geraldo, lembra, tá? Lembra da promoção, tá bom? E aí você fala lá com eles, tá bom? Fala lá. Estão preparados? Fala, Johnny. Fala, Johnny.
5: Vidente homem não para. Quem vai ganhar essa televisão, você sabe quem? Alberto de Alfe. De Alfe.
1: Será?
5: É o Alberto de Alfe que vai ganhar essa televisão. Vidente homem não para. Está falando a sua previsão.
1: Pronto. Aí, ó. Boa tarde, Felipe. Também estou sempre te ouvindo. Feliz em ouvir a voz do Zinho. Obrigado por mandar notícias, Zinho. É a Marisa Gomes. Beijo, Marisa. Tava sumida também. Olha só, Marilene mandou uma foto aqui com os dedos cruzados. Dedos cruzados. E aí, Marilene, vamos fazer o sorteio? Vamos fazer o sorteio? Já estou com a lista aqui. Já estou com a lista. Todos estão numerados, tá? É uma lista gigantesca, então eu peço paciência pra vocês, tá bom? Pra gente fazer a nossa, vai fazer o sorteio, eu vou fazer a procura aqui do nome na lista, tá bom? Lembrando, gente, todo mundo tá participando da mesma forma, tá bom? Todo mundo tá participando da mesma forma, tá? Apenas um número por ouvinte. Muitos ouvintes mandaram várias vezes, tá bom? Tivemos o cuidado de retirar as repetições, então muito importante, né, trazer para você o processo que foi feito para trazer transparência. Pode ficar tranquilos, tá bom? Que aqui é um processo muito transparente. Minha gente, tem uma notícia aqui, ó. Ih, olha lá, tá vendo? Eu fui inventar, Kátia Vicente, eu fui inventar, né, Kátia? Ó, vou falar baixinho para ninguém ouvir, tá bom? A promoção Casa Nova TV Nova é até 19 de julho, certo? Então, até 19 de julho, você garante a sua TV novinha, tá? Você se tornar cliente da Kátia e do Geraldo. Mas depois disso... Ai, Felipe, eu não vou comprar minha casa agora. Mas no final do ano, eu quero já falar com a Kátia pra no ano que vem, talvez, eu comprar. A TV tá garantida, tá? Mas só falar entre nós aqui, tá bom? Só entre nós aqui, tá? Conta pra ninguém não, tá? Você tava falando baixinho aqui, aí você chega lá e fala: Kátia, lembra da TV? Né? Então, ó, garantida, tá bom? Mesmo depois da promoção, tá? Mas a promoção Casa Nova TV 9 é até 19 de julho, tá, gente? Combinado? Maravilha, então. Quero todo mundo aqui da nossa audiência vai ser cliente da Kátia e Geraldo. Combinado? E TV garantida pra todo mundo, tá? Vamos pro sorteio, hein? Peraí, deixa eu pegar aqui o sorteio. Cadê? Deixa eu pegar aqui nossa lista. Peraí, deixa eu pegar nossa lista aqui. Vou fazer o sorteio, hein? Atenção. Separando os números. Quem vai ganhar, hein, Marilene? Você, Marilene? Quem será que vai ganhar essa TV, hein, gente? 75 polegadas. Anne! Alô, Anne da Alpha Team. Anne já está preparando a entrega da TV, viu? já está preparando. Muito bem, número sorteado, minha gente. Número sorteado, vou checar aqui na lista. Um momento.

Já tenho nomes. Já tenho nome. Já tenho o nome. Eu já tenho o nome do ganhador ou da ganhadora, hein? Já tenho o nome. Já tenho o telefone. E já tenho, inclusive, ó, a data. A data de participação, tá? Olha só, este ouvinte, já vou até falando, tá? Este ouvinte enviou a mensagem para nós no dia 7 de maio. Lá no início da promoção, né? No segundo mês, né? A gente começou em abril, né? No dia 7 de maio, olha só, às 18 horas e 9 minutos, horário de Brasília, né? 5 e 9, horário da Costa Leste, tá? Temos já o vencedor ou a vencedora, tá bom? Daqui a pouquinho você vai saber, não vou falar agora não, tá? Vocês vão esperar, tá? Vocês vão esperar um minutinho só. É porque vai cortar o meu programa agora, né, gente? A programação interrompe agora pro nosso break. Então vocês vão esperar só rapidinho, tá bom? Bem rapidinho, tá? Na volta do intervalo, eu trago o vencedor ou a vencedora, tá bom? Já temos o vencedor, tá? Já temos o vencedor, tá? Daqui a pouquinho, eu vou trazer o nome pra vocês, tá? Fiquem aí, não sai daí não, tá? O programa volta já, a gente vai pro break da programação e eu volto em 3 minutinhos, tá bom? Fiquem aí. Música.

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1: 5:04 pelo horário da costa leste nos Estados Unidos, 6:04 pelo horário de Brasília. Já estou na linha. Se eu não te liguei, Marilene, me desculpe. Marisa, Johnny, não foram vocês, tá bom? Não foram vocês. Muita gente mandou mensagem aqui que iria ganhar a TV, que já tava garantido, mas não foi, né, minha gente? Sorteio é sorteio, né, minha gente? Mas eu já estou na linha com o vencedor, ouvinte da Insuperável, que levou pra casa uma TV de 75 polegadas da Cate do Geraldo, Augusto Mondini. Boa tarde pra você, Augusto.
2: Boa tarde, como é que vocês estão? Tudo bem? Boa tarde, ouvinte aí.
1: Maravilha, vocês estão ouvindo bem o Augusto, gente? Vocês estão conseguindo ouvir o Augusto? Eu acredito que o pessoal tá ouvindo, viu, Augusto? Eu te ouço bem, você me ouve bem?
2: Demais, tá bom demais.
1: Maravilha. O Augusto, parabéns, viu, Augusto? Já ganhou um sorteio antes,
2: obrigado,
1: Augusto?
2: Obrigado aí. Não, a primeira vez na minha vida que eu ganho um sorteio do ganho,
1: né? É a primeira...
2: Primeira vez na minha vida que eu ganho.
1: Olha lá, primeira...
2: Nem de frango, fazia de frango, não ganhei nada.
1: Eu também, viu, Augusto? Eu sou dessa. Mas, ó, por isso que é bom participar, né? Só ganha quem participa, né?
2: O dia que eu tava fazendo, eu tava dirigindo. Eu falei pra minha esposa, falei, nega, pega esse novo aí e bora pra mim, uma rádio, superado. Não, eu vou mandar nada não, precisa ganhar nada não, você não tem só... Vai, como é que chegar aqui? Eu falei, lembra? Você não queria mandar o número? Depois eu não queria mandar o número.
1: Ô, Augusto, eu te falar, você tá no Viva Voz, Augusto?
2: Não, tô no fone de ouvido, tô.
1: Tá no fone? Não, tudo bem. Mas acho que o pessoal tá te ouvindo com um pouquinho de ruído, mas tá te ouvindo, viu? Ó, Augusto, eu queria...
2: Tô no fone de ouvido.
1: Eu queria agradecê-lo. Aí o Augusto, eu falei com ele...
2: Eu que agradeço vocês.
1: Eu falei com ele um pouquinho no intervalo. Augusto é pintor, é um imigrante que trabalha na América, aquela, sabe, que representa o brasileiro trabalhador, né? É, e eu gosto muito disso, viu, Augusto? E agradeço a você a confiança.
2: Obrigado.
1: Na Insuperável, você ter participado dessa promoção da Kátia e do Geraldo.
2: Eu todo dia, desde manhã até na tarde, ouvindo, né? Só que eu não participo, assim, eu fico com vergonha, entendeu? De mandar coisa, eu sou vergonhoso das coisas.
1: Agora você falou ao vivo aqui, você viu, Augusto?
2: Sim, eu falei ao vivo, eu tenho vergonha, tá?
1: Não precisa ficar com vergonha, ó. A Kátia mandou mensagem aqui, parabéns, Augusto, ó, te parabenizando aqui.
2: Obrigado.
1: Viu? O pessoal
2: obrigado.
1: Tá feliz aqui, ó. A Marilene também tá te parabenizando, viu? A Marilene.
2: Não, eu não gosto de Marilene, Marilene eu só perdia. Hoje eu vou tomar tequila pra comemorar a Margarita que toma, né?
1: Boa, Augusto, tá vendo? Augusto é ouvinte, Augusto sabe até o que a Marilene gosta, é isso aí, é ouvinte.
2: É, eu não escolhia.
1: Ai, que legal, Augusto, eu fico feliz, tá? Fico feliz que você tenha ganhado aí.
2: Obrigado, Deus abençoe.
1: Ó, a Anne, pessoal da Alpha Team, vai entrar em contato com você, vai organizar tudo, tá bom? Você conversa com eles depois, tá bom? Quero agradecer a confiança na Insuperável, um bom trabalho pra você, tá bom? Obrigado pela audiência,
2: Augusto.
1: Obrigado
2: a vocês, Deus abençoe vocês.
1: Muito bem, este foi o Augusto, nosso vencedor da promoção da Cátia do Geral. Tá vendo, gente? Olha lá, não participa do. Não, tem vergonha de mandar mensagem? Aí ganha a promoção e vem falar ao vivo aqui com a gente. Legal, viu? O Augusto aí que é casado, é pintor, né? Trabalha. Gente, o trabalhador, né? O trabalhador brasileiro, né? Tem trabalho em Boston, tá em Boston, tá em Massachusetts, tem trabalho na Flórida, vai pra Flórida. É o trabalhador brasileiro, né, minha gente? É isso que é bacana. Da nossa audiência, Augusto aí, muito bem, o nosso vencedor. Mareuzebe, não foi, Mareuzebe, o pessoal tá triste. Não, o pessoal tá triste não, o pessoal tá feliz pelo Augusto, mas claro, né, todo mundo queria uma TV dessa, né, 75 polegadas, fala sério, parabéns, Augusto, eu deixei você ganhar, viu, Augusto, disse a Marilene. Faltou, cadê? A Marilene pedir mais a música da Macumbeira, que música é essa, gente? Que música é essa, o Andréia? A Sandra, parabéns, Augusto, mas era pra ser minha, na brincadeira da Sandra, viu, ela falou aqui, parabéns pra você, Augusto, faça bom proveito da TV, viu? Dione Pimentel, um beijo pra você, viu, Dione? Dione tá na audiência aqui também, viu? Olha só, gente, foi muito legal, viu? Foi muito bacana aí a participação de todos vocês. Todo mundo participou, todo mundo acreditou na nossa proposta, né? E a Cátia, o Geraldo, gente, é só o começo, tá? Só o começo, viu, gente? Vamos preparar outras coisas. Vamos preparar outras coisas pra vocês. Cátia e Geraldo são parceiros aqui do Tarde Insuperável, aqui da Insuperável. Tenho certeza que vai ser um grande sucesso aí daqui pra frente também, né? Outras promoções virão, tá? Outras promoções virão. Aguardem, tá? Aguardem. Vamos pensar aí muita coisa pra nossa audiência, tá bom? Vamos pensar em muita coisa legal, viu? Fala, Johnny! Deixa eu tirar aqui. Fala, Johnny!
3: Parabéns, agora chama a galera da Insuperável pra ir pra sua casa assistir o jogo na televisão nova, rapaz. Não se esquece não, hein? Que nós torceu pra você ganhar essa televisão, hein? Nós tava torcendo a torcida. Nós falou que o Augusto ia ganhar, agora chama nós pra ir pra sua casa assistir o jogo, hein? Na televisão nova.
1: Que é isso, Johnny? É verdade? Como assim, torcida pro Augusto? Não conhecia essa torcida aí, Johnny? Como assim? Fala, Elaine
4: Soares. Parabéns, Augusto. Tá vendo? Os caladinhos, tá vendo? São os primeiros, tá vendo? Nós que ficamos o dia inteiro, babá, babá, reclama e fala, entende? Nada, nós não ganhamos nada, mas tá bom. Do mesmo jeito, nós estamos aqui, tá, Felipe? Nós não te abandona não, filho. Tem jeito não.
1: É isso aí, Marilene, eu fico feliz com a felicidade dos meus amigos da rádio. E você viu, Marilene, o Augusto ouve, o Augusto não participa, mas ele conhece até a Marguerita da Marilene. Tá pensando o quê? O pessoal ouve, o pessoal participa, o pessoal é bacana e acho que isso é legal, né? As promoções, elas trazem essa ansiedade, né, da gente não saber quem vai ganhar. E aqui, gente, não tem jeitinho não, viu, gente? Não tem não, tá? Aqui não tem essa não, viu? Beneficiar um, não tem nada disso não, tá? Aqui é transparência, aqui é coisa correta, né? E assim que a gente sempre vai fazer, tá bom? Olha só, quem mandou mensagem? Marden, fala, Marden.
5: Ô, Felipe, oi. O Johnny é falso pra caramba, hein? Além de andar no tapete, o homem é falso. Ele falou que a Marilene ia ganhar, agora ele tá falando que era o Augusto. Você tá doido?
1: Agora falou que puxou torcida pro Augusto. Fala, Elaine Soares.
4: Ele não, mas não ganha uma figurinha, né? Estão precisando de mais. Alguém tem mais pra doar, né, Elaine?
1: Fala, Leandro.
6: Boa tarde, Filipão. Bom demais? Bom demais. Coitada da Elaine. A Elaine só ganha figurinha, né? Figurinha da Copa. Ganhado pelo Maurício Ramos, né? Ei, Elaine, na próxima você ganha, Elaine. Não preocupa não, tá bom?
1: Muito bem, olha só, Sandra, eu vou começar, como é que é? Vou começar a ser tímida pra ver se eu ganho alguma coisa.
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1: Olha só, gente, o Tribunal Superior Eleitoral divulgou a divisão dos valores do Fundo Eleitoral de Financiamento de Campanha. Ao todo, minha gente, cerca de 4 bilhões e 900 milhões de reais serão distribuídos entre 30 partidos. O PL, né, o partido de Flávio Bolsonaro, vai receber a maior fatia do fundo, 881 milhões de reais. Em seguida aparece o PT de Lula com 615 milhões, seguido pela União Brasil com 526 milhões. É alegria dos partidos, hein? A divisão considera a representatividade dos partidos no Congresso e o desempenho nas últimas eleições. Como o PL e PT elegeram maiores bancadas na Câmara e Senado, recebem mais recursos. A lei, gente, do fundo eleitoral, ela foi criada lá em 2017, né? Tecnicamente chamado aí de Fundo Especial de Financiamento de Campanha, é constituído por dotações orçamentárias da União em ano eleitoral e tem como finalidade custear as campanhas de candidatos e candidatas. Foi idealizado após o Supremo Tribunal Federal proibir, em 2015, o financiamento privado de campanhas na esteira aí dos escândalos da Operação Lava Jato. Os valores podem ser atualizados para despesas relacionadas à campanha. Gastos incluem produção de material gráfico, impulsionamento de conteúdo na internet, contratação de pessoal, aluguel de espaços para eventos, transporte e serviços de comunicação. Para receber os recursos, segundo o TSE, cada partido precisa definir critérios de distribuição às candidatas e aos candidatos de acordo com a lei, respeitando, por exemplo, cota por gênero e raça. Ai, minha gente, olha, é uma das maiores, é um dos maiores absurdos da República, os quase 5 bilhões, né, destinados aí às campanhas, né, porque você tira 5 bilhões do orçamento, né, então são 5 bilhões que deixam de ir para educação, saúde, segurança, aquela coisa toda, né, para você financiar a campanha política. Aí tem muita gente que fala, não, Felipe, mas é importante, porque você evita, né, que as empresas façam doações, né? Porque não pode mais fazer aquelas super doações, né? E aí você evita, né, aquela coisa da má intenção do político. Não, minha gente, não mudou isso, né? Então você tem o financiamento público, mas as empresas continuam fazendo doações por meio de CPFs, né? Por meio de outras forminhas esquisitas, sabe? Tem como. Então eles continuam fazendo suas doações, né? Com jeitinhos, certo? Pois é. Então assim, se tem um fundo eleitoral, proíbe doação. Qualquer tipo, até de CPF. Já tem 5 bilhões. Gente, o PL vai receber quase 1 bilhão para fazer campanha pro Flávio Bolsonaro, pros senadores, pros deputados, para todo mundo do partido. Meu Deus, gente, é muito dinheiro. E outra, mudou muito. Antigamente gastava-se muito com material gráfico. Hoje em dia, não gasta-se tanto mais. Você usa muito internet. E mais um ponto que eu questiono. Questiono muito. Jair Bolsonaro, quando foi eleito, ele foi eleito numa campanha, gente, mega enxuta, que ele se gabava em dizer que não gastou nem 2 milhões de reais para fazer a campanha para presidente. Ou seja, gente, não precisa de tanto dinheiro para fazer campanha política. Não precisa. E outra, aprenda a fazer sem dinheiro. Quer ser candidato? Aprenda a fazer campanha sem dinheiro. Ah, Felipe, mas aí você está privilegiando os ricos. Porque os ricos podem pagar suas campanhas e os pobres. Mas para quem que vai esse fundo eleitoral, gente? Os 5 bilhões é para o candidato pobre? Não, vai para os candidatos ricos, os que têm mais possibilidade de ganhar, inclusive. O fundo eleitoral, então, em tese, nessa tese daí, deveria privilegiar os pobres, os que não têm recurso. Mas não, gente, vai para todo mundo. Todo mundo que quer ser candidato ali, você tem uma fatia aqui, uma fatia ali, você pega um dinheiro do partido aqui, outro ali. Gente, é uma vergonha o que acontece no Brasil. Financiamento público de campanha. Eu sou totalmente contra ter financiamento público num país que não tem nada, que falta muito, não tem nada não, né? Mas falta muito. Você tirar 5 bilhões do cofre, 5 bilhões, pra você financiar uma campanha política. que é um lixo de campanha. Um lixo. Sabe para quem que vai a maior parte desse dinheiro, gente? Marqueteiro. Você paga marqueteiro, você paga milhões de reais para marqueteiro fazer jingle de campanha. Fazer vídeo. Que campanha política é uma coisa asquerosa. Fazer vídeo de baixo nível. São 5 bilhões de reais para isso. 5 bilhões, sabe? É uma vergonha, é uma vergonha. É, você ter um financiamento de campanha público mínimo, até concordaria se fosse um valor mínimo, mínimo, mínimo. Sabe aquele mínimo para você fazer post na internet, alguma coisa assim para beneficiar quem não tem dinheiro? Ok, mínimo, mínimo. Agora não 5 bilhões. 5 bilhões não, não dá. E o ministro Flávio Dino, presidente da primeira turma do Supremo Tribunal Federal, marcou para 16 de junho o julgamento da ação em que o ex-deputado federal Eduardo Bolsonaro é réu sob acusação do crime de coação no curso do processo e tentativa de abolição do Estado Democrático de Direito. Mais cedo, o relator Alexandre Moraes havia liberado o caso para análise do plenário da turma. Hoje, morando nos Estados Unidos, Eduardo foi denunciado pela PGR, a Procuradoria-Geral da República, em setembro de 2025, por supostamente atuar no país americano para pressionar ministros do Supremo com o objetivo de impedir a condenação do ex-presidente Jair Bolsonaro. A defesa do ex-deputado é feita pela Defensoria Pública da União, uma vez que ele não indicou advogados. Em documento ao Supremo, o órgão pede a nulidade do processo contra Eduardo por suposta falta de imparcialidade de Moraes ou, em caso de negativa do pedido, a absolvição por ausência de provas. Além disso, a Defensoria afirmou que as condutas de Eduardo estavam protegidas pela imunidade parlamentar e pelo direito constitucional à liberdade de expressão e declarou que a denúncia da PGR confunde atuação política com poder de

0: vamos para o nosso WhatsApp, que tem participação aqui, então a gente privilegia você sempre, né? Fala, Silvinha.
1: Olá, parabéns aí pro ganhador. E as que não fiquem, os que não ganharam, fica triste não, sabe o que vocês fazem? Começa aí, ó, toda semana colocar aí 20, 30 dólares na caixinha. No dia que chegar o tax free, vocês vão lá comprar uma televisão. Aí vai ser baratinho, não vai ter tax mesmo. Ou então vocês vão ali, ó, naquele mall de Salem, New Hampshire, que é a primeira saída aqui da 93, e compra lá. Sem tax já é alguma coisa, né? Então tá, gente. Beijo pra vocês.
0: Beijo, Silvia. Fala, Leandro.
2: Ô, Felipe, fala pra Elaine aí que eu tenho bastante figurinha pra trocar aqui, tá bom? Se você
0: quiser. Agora, pode fazer um quadro agora. Troca de figurinha. Eu quero a 12 do Brasil, hein? Fala, Elaine.
3: Vocês não vêm não, viu? Vocês não vêm não, que figurinha tá valendo ouro. Vocês ficam aí, daqui uns dias eu vou arrancar uma figurinha valiosa, vocês vão ver. Vou dar brinde pra sortear nessa rádio, viu, Felipe? Segura isso aí. Eu mandaria ela não tirar a figurinha boa ainda, que vai valer um dinheirão. Escuta só, vocês estão fazendo hora com eu e minhas figurinhas.
0: Tá todo mundo atrás do Cristiano Ronaldo dourado, não é? É, eu sei, diz que vale uma fortuna, né, essa figurinha aí. Andréia de Franklin, é, pois é, colocou 4 bilhões para acabar com a vida do povo, né? É, são quase 5, 4 bilhões e 900 milhões, um fundo eleitoral. Explica isso pro seu amigo americano. Explica. Explica isso para ele. Ai, meu Deus do céu. Vergonha, disse a Fernanda. Esse dinheiro dá para resolver a vida de muita gente que precisa, que não tem uma casa para morar. Gente, 5 bilhões de reais, olha, ajudaria muito, né, para um país como o Brasil, né? Mas não, vai ajudar muitos políticos. E é muito desvio, tá? Muito desvio de dinheiro desse fundo eleitoral. As cotas, só para você ter uma ideia de cota, principalmente cota feminina, porque todo partido tem que ter cota feminina, né? O que, que eles fazem? Eles fazem, tem candidatura laranja, tem mulher que é candidata que nem sabe, tá, gente? Isso acontece, tá? Mas eles apresentam ali para a Justiça Eleitoral um número, né? Um número. A Justiça Eleitoral não tem como checar nome por nome, são milhares, né? E aí, você vê no final da eleição, tem geralmente quem não tem voto nenhum é mulher, pode perceber isso. Tem várias mulheres ali que não tem voto nenhum, zero voto, nem ela votou nela, ou só ela votou nela, né? Quando é uma candidatura que a pessoa sabe, né? Ela vota nela, né? Só, nem fez campanha, só pra ter a cota. Aí o partido tem o dinheiro, porque se não cumpre a cota, perde dinheiro do fundo eleitoral, né? E aí, gente, a gente tá falando de partido político é empresa, tá? CNPJ. Partido político, os partidos têm helicóptero, avião, tem estruturas bizarras, pagam aluguéis caríssimos para ter ali os seus redutos eleitorais. Isso é partido político. Aí o governo pega 5 bi e distribui para os partidos políticos fazerem campanha. Ou seja, o Brasil, para os políticos, é um outro país, tá? É outro país. Tem financiamento de campanha. Imagina você ter uma empresa que a cada 4 anos, cada 4 não, né? Cada 2, né? Porque toda eleição, eleição também tem fundo de campanha. Eleição geral tem fundo de campanha. Imagine só, cada 2 anos você tem um dinheiro público para financiar sua campanha. Então, ser político no Brasil, que é uma coisa tão importante, sem a política não muda nada, você precisa da política, virou uma coisa elitizada. É maravilhoso ser político. Você tem benesses, né? Tem benesses, você fala o que você quiser, né? Você tem um monte de regalias, você mora em Brasília, você vive em Brasília, né? Que é um outro país, né? É outro nível em Brasília, né? Aí você sai de lá, é a realidade. Você chega em Brasília, é outro nível, é outro mundo Brasília. Então, assim, é uma loucura. É uma loucura o que a gente vê no Brasil. Fala, Rose.
4: Bem-vindo à República, Felipe. Desde o nascimento da República na Roma Antiga, quando Júlio César e os outros Césares queriam ascender ao poder, eles começavam a distribuir mais alimento para o povo. Não era pão com mortandela, né? Será o que que era?
0: Boa, Rose! Mande pra cá sua participação também, 774-707-7835.

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1: Uma última notícia para fechar nosso programa, gente. A polícia de Nova York está investigando vários vídeos que surgiram nas últimas semanas mostrando grupos de pessoas entrando e saindo do sistema de esgoto da cidade. Acredita-se que os homens filmados por câmeras de vigilância em bairros do Brooklyn e do Queens estariam procurando objetos de valor no subsolo. Ainda não está claro se o mesmo grupo está por trás de

Luz, que na quinta-feira que vem, dia 11 de junho, estrearemos um novo programa aqui da Insuperável, tá? 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Então, a partir da quinta-feira da semana que vem, o Tarde Insuperável no ar das 4 às 5, Todo Mundo é Técnico, das 5 às 6 e das 6 às 7, Espelho do Imigrante. Muito bem, obrigado pela companhia, não dá tempo de mais nada, né? Obrigado pela audiência, pelas mensagens. Você curte agora 30 minutos de música e na sequência o Espelho do Imigrante com Evelyn Gugu e Zenzê. Não desligue, continue com a nossa programação conectada à rádio que fala com você. Onde você estiver. Amanhã eu tô de volta às 4 da tarde, trazendo mais informação, análise e, claro, espaço para sua participação. Forte abraço, uma excelente noite. Parabéns, Augusto. Se cuide. Até amanhã.

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0: agora na Insuperável 5h59.
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10: 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Entrando no ar com vocês, vamos até às 7. Fiquem ligadinhos, porque aqui é sempre melhor, é insuperável.
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0: Você está ligado, é bom demais. É bom demais ter você aí. E olha só, hoje nós teremos o sorteio que é do álbum, né? Que nosso querido Maurício Ramos tá aí patrocinando o álbum da Copa. E teremos também mais um sorteio extra, pedido do nosso ouvinte assíduo, William, né, Maciel. O Guga resolveu, tá? Então, atender ao pedido, tá, William? É, como vocês chamam Guga de painho, né? Eu falei, Guga, você acha? Guga disse, não, o William pediu, então hoje vamos ter o sorteio do carro. Vou ver se Guga tá aqui já pra falar. Não, Guga não chegou ainda. Mas nós vamos ter, sim, um sorteio de um carro hoje, tá, William? Fica aí ligadinhos que Guga vai trazer tudo. Qual vai ser o carro, tudo direitinho, como vocês vão participar. Porque isso é, né? O Espelho de Imigrante é pra vocês. E nós temos que agradar aos nossos ouvintes, não é isso? Então, estamos chegando aqui. Vamos lembrar também pra você, mandar um abraço aí pra Cláudia, que tá aí ligadinha. 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
0: Isso mesmo, você tá ligado no Espelho do Imigrante, é bom demais lembrar pra você também que quer aquela comidinha gostosa, aquela comidinha, né, que faz toda a diferença ali da Panela de Barro Restaurante, do Panela de Barro Restaurante, né, no 229 da Newton Street em Walton. 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Faça como o Kildare, né? E por falar em Kildare, agradecer ao Kildare também, que tá aí nos ajudando, né? A premiação aqui do nosso karaokê, que vai acontecer no dia 27 de junho. Então marque na sua agenda, dia 27 de junho, você tem um encontro comigo, conosco ali no Brazilian Steak Grill. Tá ali no festival karaokê. Então, dia 27 de junho, grave essa data, né? Estarei ali comemorando junto com vocês o meu aniversário, o aniversário do Espelho do Imigrante, e fazendo esse festival karaokê pra vocês, né? Teremos a categoria melhor cantora, melhor cantor e melhor dupla, né? Muito bem, muito bem. Eu vou mudar essa câmera aqui porque ficou muito feio. Só o braço de Guga fica aparecendo ali. Peraí, gente. Peraí. Já sei. Aí, ó. Vocês querem que ele chegue logo, né? Aí chegou. Pronto. Já tá aí. Tá mais bonitinho agora? O povo repara tudo, viu? Deixa eu ver se o microfone dele tá funcionando também. Boa tarde, Guga e Zenzê. Você tava verificando o carro que vai ser sorteado?
3: Tava verificando, né? Vendo. Foi uma solicitação, um pedido. Já que Toulon deu uma televisão de 75 polegadas,
0: o Espelho
3: do Imigrante vai dar um carro.
0: Pois é, gente.
3: Além do carro, figurinha. E a pergunta é simples.
0: A pergunta
3: simples,
0: de hoje
3: é simples. É muito simples, tá? A pergunta é simplíssima.
0: Qual é, Guga?
3: Em que ano nós tivemos a primeira Copa do Mundo? Eu não vou nem perguntar quem foi o vencedor.
0: Em que ano... Aconteceu
3: a primeira Copa do Mundo.
0: Aconteceu A primeira
3: Copa do Mundo.
0: Copa do Mundo de futebol.
3: Isso. Então é
0: de
3: só
0: soccer,
3: isso. É só,
0: né?
3: é futebol. É, todo mundo sabe, Copa do Mundo é soccer, é futebol. É só isso. Essa é a pergunta. E eu quero só dizer o seguinte: Sara, Gabriel, Kilder, Paulo, esses não estão participando. Eles já estão. Eles já estão aí,
0: né?
3: Porque eu estou, já estão concorrendo.
0: É.
3: Por pouco Kilder, de ontem.
0: O Kilder falou que é 3.500 antes de Cristo.
3: É, mais ou menos por aí. Vamos lá no Terra Brasília e depois a gente...
0: É, a gente volta em um minutinho, tá, gente? Então, lembrando, onde vai ser o karaokê 416 da Boston Post Road East em Marlboro. E lembrar que hoje é o aniversário dela, né? Da Vitória, que está lá festejando hoje. Então, a turma que quiser ir lá festejar junto com Vitória, hoje vai ter um show também ali no Brasil Steak Grill, em Marlboro, no 416 da Boston Post Road, em Marlboro. Parabéns, Vitória, pra você. Muitos anos de vida, saúde, tá, minha querida? Um beijo grande. Ela ontem, gente, mandou, né, uma mensagem pra mim, né, porque ela não teve como sair, né, do trabalho. Apareceu uma cliente de última hora, aí ela mandou essa mensagem aqui, ó.
4: Oi, Evelyn, desculpa, minha querida, é porque eu trabalho com depilação e limpeza de pele, né, e assim, agora tá muito quente, as pessoas estão vindo pro salão sem marcar horário, aí chegam, né, a gente não pode deixar de atender, mas desculpa, tá? E vamos ver se eu consigo participar de uma outra forma depois, tá bom? E eu não sei se você tá por aqui, mas amanhã a gente tá lá no Brazilian Steak Grill celebrando meu birthday, tá?
0: Pois é, hoje, tá, gente? Esse recado foi ontem. Então, vocês que quiserem prestigiar a Cida, já que eu não estou aí em Massachusetts, né? Abracem ela por mim, tá bom? Ali no Brasília Steak Grill. E o pessoal já começou a responder. Enquanto vocês vão respondendo aqui, eu vou ali no Terra Brasília, porque já sabe, né? 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Vamos lá e a gente volta em um minutinho com vocês. Sai daí não, tá? Tô aqui com vocês até às 7.
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0: sempre melhor é insuperável. Pois é, gente. O povo já quer. Já tá, deixa eu ir aqui para o WhatsApp, né? Tem algo. O pessoal já tá mandando aqui um
1: bocado. Deixa eu só retificar uma coisa aqui.
0: Fala.
1: Eu falei o nome das pessoas que já estavam concorrendo ontem e que vão concorrer hoje. Eu falei Paulo, na realidade é João Paulo.
0: É, que João Paulo já perguntou aqui.
1: Né, João eu Paulo. Estou... Que mania de perguntou aí,
0: Evelyn? Aqui, ó.
1: Sim, precisa falar, Evelyn.
0: Ele já tava aqui. Eu também aceitei. Eu também não preciso, né? Aceitei também.
1: Sim, ontem. Mas você precisa trazer essa informação.
0: É porque ele mandou.
1: Sim, não, tem coisas que você não precisa ler
0: tudo,
1: ao vivo.
0: Tudo.
1: Você aqui, tem que aprender.
0: Fala, Flávio. Flávio Pantera. Aí não tá saindo o som do Flávio.
1: É, viu?
0: Por que Guga gritou?
2: É, por aí. No restaurante aí.
0: Vamos lá.
2: Ô, esse restaurante que eu tô assistindo vocês aí, pergunta o Guga se ele já fez um bandeco aí, no restaurante aí. E se ele já levou comida na rádio aí.
0: Como é?
1: Lá ele.
0: Ah, tá.
1: Lá isso quem deve ter costume é você, safado. Viu?
0: É o Pantera,
1: pai. É, eu já levei comida na rádio.
0: Ah, a comida
1: eu já comi na rádio, agora não levei comida nenhuma não, filho. Viu?
0: Hernandes Chum, depois você não vai participar. Fica aqui, fica aí. Deixa eu ver aqui, agora vamos lá. Sandra falando. Fala, Sandra.
3: Aconteceu em 1930.
0: 1930, tá certa? Sandra. O Gabriel Tomé falou em 1930.
1: Gabriel
0: ano que
1: tá
0: Guga
1: fora.
0: Nasceu.
1: Gabriel tá fora, exatamente por isso.
0: Ano que Guga nasceu.
1: Nasci 2 anos.
0: Marilene, William Maciel, 1930. Marilene Machado, 1930. Onde o Uruguai ganhou? No Uruguai. É, tá falando o Gabriel Tomé, né? Que o Dúlio falou, a resposta é simples. Bora beber, gente. Bora beber. Aí Sandra fala.
3: Parabéns, minha linda Victoria. Deus abençoe, Deus te proteja, Deus te dê muitos anos de vida. Paz e muita saúde.
0: Hoje é dia de festejar lá com ela, né? Melhor você ganhou as figurinhas e o carro. KKKKK, o William disse que vai ganhar o carro. Então, vamos... Guga quer mostrar, vai mostrar qual vai ser o carro, tá, William? A marca, tudo direitinho. O carro já está aqui, pronto, já está na mão. Já está na mão o carro. É, cadê o Dogão, gente? O William tá perguntando. O William perguntou.
4: Está passando por um problema muito difícil na vida dele. Eu conversei muito, eu levei quase
1: 3 horas conversando com o Dogão. Ele está com um problema muito difícil, que ele disse que ele está com o rabo do reto para tomar conta.
0: Gente, foi ele que tomou o pontapé. A gente ouve de um lado, ouve do outro, a gente não sabe. Esse Flávio é o Johnny. Igual. Aires leva comida e Guga. É, né? O William falou.
4: Mas o Pantera é o Pantera, não tem nada a ver com o Johnny. As vozes se parecem, mas não tem nada a ver. Um é macho, o outro é homem.
0: Pois é, sem fuleiragem, Guga. Programa é sério. Do carro que ele tá falando, Guga.
1: Pô, vocês me pedem pra sortear um carro.
0: Pois é.
4: Que tipo de carro é?
0: Nem o tamanho.
1: É um carro.
0: É, não deixa de
1: você ser. Não tem filho?
0: Agora,
1: é carro esportivo.
0: É, deixa eu... Que carro é esse? Qual é a marca? Ele é vermelhinho e amarelo. Pois é, gente, tá aí. Tá? O carro que vai ser sorteado, tá bom?
1: Aliás, eu quero saber de vocês o seguinte: dia 27 de junho,
4: o Kildo, ele está participando, já fez a doação, né,
1: para nos
0: prêmio,
1: ajudar,
0: né?
1: Para
4: premiar os campeões. Eu já conversei hoje com o amigo meu, entendeu?
1: Ele também. E vocês, ouvintes, se quiserem participar também,
4: não deixe de fazer, não, tá? Porque isso aí é um começo que vale, não é só esse. A gente está tentando fazer uma coisa para que a gente possa continuar, dar continuidade ao nosso canal.
0: E trazer premiação para a comunidade, né? Para os talentosos.
1: Em fazer 2, 3 dias de karaokê, já que sai sexta, sábado e domingo, né? E no domingo seria uma grande final. Então, a gente precisa da ajuda de todos vocês também.
0: Vamos lá, o Flávio tá aqui participando também, o Flávio Pantera, quando eu falo Flávio.
1: De novo?
0: Pantera, fala.
1: Fala, bicho.
2: Rapaz, esse smoke, eu sou o tal de Johnny, eu sou não. Sou Flávio. Love Punches.
0: É o Flávio Langames, o nome dele, né? Não tem nada a ver com o Johnny, ele é totalmente diferente do Johnny. Só
1: Johnny
0: voz...
1: é Johnny, Johnny curtinho.
0: Só a voz que
1: parece, que a parece. Voz aparecida.
0: É. Falhou a fala do Guga desde o início. Ó, o microfone tá ligado, Guga, é seu microfone de novo. Esse microfone tá igual o Guga.
1: Gente, olha, o ano passado, esse ano, não sei,
0: Guga
1: vocês
0: ganhou,
1: queriam...
0: Deixa eu explicar, o microfone Guga
1: vocês
0: ganhou.
1: Vocês queriam... Mas... Não tem nada a ver aquele microfone
0: que eu
1: ganhei.
0: É isso que eu vou explicar, Guga.
1: Não tem nada a ver, então esquece aquele microfone não cabe, entendeu? Para mim colocar aqui, teria que gastar uma fortuna para fazer adaptação. Não. Então, quando vocês me oferecerem, eu disse, não precisa. Né? A gente vai dar um jeito. Mas se vocês quiserem, é $2,500. Eu não tenho. Eu não tenho nem patrocinador para isso. Não tenho realmente. Se eu tivesse, claro que eu já estava com o microfone novo aqui, ó, há muito tempo. Mas, infelizmente, eu tenho cara de rico, pinta de rico, mas eu não sou rico.
0: Fala, Sandra.
5: Microfone tá falhando.
1: Já sempre
0: esse
1: falha.
0: Microfone tá igual a Guga.
1: O problema...
0: Agora tá bom o seu microfone, porque agora ficou bom. Fica quieto, Guga. José Andrade, fala.
6: Ô, Evelyn, dá uma suspensão no Guga, hein? O Guga vai falar pra você uma coisa. Ou troca esse microfone, né? Sei não, hein?
1: É. Eu vou fazer um gol de fim. Um gol de fumi.
6: O resto não escuta mais nada.
0: Gabriel falou, seu microfone está top agora. Não mexe. Precisa mexer no microfone. Não mexe.
1: Eu que...
0: Ai, o William falou, não cabe o microfone, lá ele mil vezes. Você tá no pintão de rico, Guga. É o William falando.
1: É, queria eu estar com o pintão de rico. Queria eu.
0: Por falar nisso, não, deixa eu entrar logo no nosso tema de hoje, gente. Aconteceu essa semana, né, que foi o dia das meninas do Job, né, isso aconteceu, foi comemorado, muito comemorado, só que... O que é que tá acontecendo? Cadê os homens no Brasil? As profissionais... Para, Guga, com isso.
1: É o que você faz sempre.
0: Você faz sempre
1: essas
0: você
1: zoadinhas.
0: Você que faz.
1: Não, você faz. Só fico pra mostrar a você como
0: sabe,
1: é chato.
0: Você fica... Aí, você que tem boca de velho... Olha,
1: não.
0: Que
1: é,
0: de velho, não tem
1: não,
0: nada.
1: Não, não, não venha com
0: então
1: essa,
0: você
1: não.
0: Você fica se ouvindo.
1: Não, não venha com essa, não.
0: Aí você acha que sou
1: não.
0: Eu. Tô com vergonha, rapaz.
1: Não. Aqui, ó. Se ouça que você vai ver.
0: Cadê os homens no Brasil? Os profissionais do Job dizem enfrentar baixa procura. Isso mesmo, gente.

0: Apesar de muitos tratarem como meme, profissionais do setor adulto relatam queda na procura em algumas regiões. O tema divide opiniões e segue gerando discussões com parte do público acreditando que pode haver um fundo de verdade por trás. Né? Ou seja, estão faltando homens, será? Ou os homens estão mais fiéis, né? Não estão procurando as meninas do jovem? Ou estão sem dinheiro? O que é que está acontecendo? Essa daqui mesmo vem falando assim: ainda querem baixar o preço, os clientes que aparecem. Os que aparecem ainda querem baixar o preço. Olha o estado dessa daqui.
1: Sadão, tu acredita? Chegou aqui um velho de bicicletinha, gente, do meu lado. Aí vem perguntar o meu valor, né? Parou perto de mim, né? Aí eu perguntei, ele disse assim: você vai pelo mesmo valor da outra? Eu digo, qual é o valor? Aí ele pegou e disse assim: 12 reais. Eu digo, o quê? Você tá me achando cara de quê? Eu por 12 reais? Que tiração com a minha cara?
2: O bote ofereceu 12 reais?
1: 12 reais, eu saí da minha casa, do meu quartinho, belíssima. Ó, pra passar a noite no frio, pra ganhar 12 reais.
2: E elas pegaram,
1: então. E elas pegaram, né? Porque ele disse...
2: Sumiu.
1: Sumiu, que ele disse que...

0: tabaco, viu? As cartelas já estão aqui no Tabaco de Ouro. Interessado, venha comprar suas cartelas para participar do brinco, do bingo e da brincadeira aqui. Bingo de tabaco, viu?
1: Gente, tabaco é aquele negócio, é o fumo. É o fumo. É tabaco, é o fumo. Relacionado
0: às meninas que vão participar do bingo do tabaco. Amanhã as cartelas já estão aqui no Tabaco de Ouro. Venha comprar sua cartela.
2: Aí quem vai querer comprar a cartela? As daqui já melhorou o preço, né? Mas, gente, o povo já tá falando aqui, Google. Deixa eu ver o que é que o povo tá falando. Parabéns para a Vitória, muitos anos de vida, a Marilene tá mandando. O Gabriel falou, lá ele, Guga. E o Maurício Ramos chegou. Fala aí, Maurício.
3: Boa tarde, Espelho. Boa tarde, Evelyn. Boa tarde, Guga. Guga, só um lembrete aí para os ganhadores do álbum e das 350 figurinhas. Não se apurem, ok? Eu vou estar enviando tudo no mesmo dia, no final de semana.
2: Certo.
3: Porque quando eu saio de casa pro trabalho, o correio não abriu ainda. E quando eu chego em casa já fechou, então só posso
2: mandar no sábado.
3: Colocar no correio no final de semana. Beleza? E quanto a quem terminou com quem, a Sandra terminou com o Dogão, o Dogão terminou com a Sandra deu a dica hoje de manhã no programa do Panelada, quando ela disse a seguinte frase, não permito que ninguém mexa no meu celular.
2: Olha!
3: Então,
2: tá vendo?
3: Subentende-se que o Dogão teve a audácia de mexer no celular dela, por isso ele perdeu.
2: Ah.
3: E Guga, ninguém tá escutando porra nenhuma, como diz você. Você tá falando aí, tira a mão do microfone e fica durinho.
2: Fica durinho.
3: Eu sei que é impossível às vezes pra você, mas tenta pelo menos, fica durinho.
2: Fica durinho, durinho.
3: Pro microfone
2: durinho.
3: Parar de falhar.
2: É. O Gabriel falou: você queria estar no pintão de rico, Guga?
1: É, claro.
2: A Sandra falou, desliga o microfone dele, Evelyn. E o William falou, Guga, não deixa não essa matéria, não pode, não pode.
1: Tem mais coisa.
2: O Gabriel falou, rapaz, Aires está exigente, ele quer mais de 12 reais. Deixa eu ver aqui, o que é que tem aqui que o Hernandes Chu mandou. O que foi, Hernandes? Fala aí. Ah, isso aqui ele tá jogando, gente. Ele mostrou, ele mandou aqui ele jogando. Para não apagar no automático do grupo, só para relembrar. Marilene vai cantar no karaokê e ganhar o prêmio para doar para a amiga Selma. Olha, pois é, vamos lá cantar. E, gente, eu peço mais orações, né, para a Selma. Hoje eu vou ligar para poder ter notícia dela, né? E que bom, Marilene. Então, Marilene vai concorrer também. E mais um lembrete. Fala aí, esse Maurício que o Sandra tá falando, é Maurício? Porque Maurício falou de Sandra, né? Aí o Kildre falou, e já temos o primeiro que abraça a causa, meu amigo Dogão. Pois é, pois é. Ah, foi isso que Dogão falou ontem. Se ela ganhar, eu dobro o prêmio.
1: Né?
2: Então vai ter torcida pra ela.
1: Dobro,
2: né?
1: O prêmio não, dá mais 100 dólares.
2: Dá mais 100 dólares. Então vamos lá. Sandra tá aqui falando. Fala, Sandra.
4: Que tranquilo, Maurício Ramos. O Douglas sabe até minha senha, que eu já digitei na frente dele. Eu não tenho nada a esconder. Meu celular é um livro aberto.
1: Então deixa eu ver aí, vai.
2: Tá vendo? Tá vendo a língua? Éder Paixão falou aqui, né, agradecendo, né, porque ele vai ganhar.
1: Ele ganhou, ele foi o ganhador de honra.
2: Exato, Maurício Ramos responde. Ó, a resposta dele foi isso.
1: Quem cala consente.
2: Aí, ele apagou. Eu já tinha passado, Maurício, não teve jeito de apagar. Aí, Sandra fala...
4: Pra que você quer ver meu celular?
2: Pra quê, Guga?
1: Se é um livro aberto,
2: pois é.
1: Não tem problema.
2: Pra que você quer ler o livro?
1: Quer gaeta você também, rapaz.
2: Ai, meu povo lindo, vamos continuar na nossa pauta, né, que é melhor. Tem um recadinho aqui pra dar pra vocês também, que é muito importante. Ó, gente, presta atenção, porque muita gente chega e dirige aqui nos Estados Unidos, né, e tem algumas leis que são diferentes do Brasil, tá? Mas antes, vamos ver o que o Maurício fala.
3: Aí, Johnny, o homem não para. Você que gosta de fumo, você quiser levar fumo, esse fumo pra casa do áudio aí que a Evelyn tocou, compra a cartela inteira. Você tem mais chance de levar fumo pra casa.
2: Ai, ai. Elaine fala, boa tarde, tô aqui. Recebendo figurinha. Se alguém quiser doar, virei.

0: Meme da rádio. Elaine, os álbuns já estão quase preenchidos, hein? Elaine vai, quando acabar a Copa, Elaine já tá com o álbum cheio. É isso
1: É,
0: aí.
1: álbum cheio, né?
0: O álbum cheio.
1: É, porque esse
0: Como é
1: álbum
0: que fala?
1: cheio, é.
0: Você quer que fale como?
1: Não, tá
0: Fale,
1: certo,
0: fale aí,
1: tá
0: sério.
1: certo, tá
0: Fale,
1: certo.
0: como é que se
1: Não,
0: fala? Álbum cheio.
1: você falou muito colado, álbum cheio.
0: Sim. Álbum
1: Álbum
0: cheio.
1: cheio, álbum
0: Você quer que
1: cheio.
0: eu faça um intervalo
1: É, o
0: do
1: álbum,
0: álbum?
1: ela vai estar com o álbum completo.
0: Tá. Cheio e completo não é a mesma
1: Não,
0: coisa,
1: álbum cheio é uma coisa, o álbum completo é outra.
0: Elaine, pode perguntar em um dia o que falei no off com ela, mas deixa abaixo, viu? Que será, gente? Agora veja, Kilder, você faz umas coisas assim, nos deixa curiosos. Aí fica nós, os locutores, e mais audiência curiosa em saber o que foi que você falou com o Nildinha no particular. Aí vai dar um PQP, a gente tem que descobrir o que foi, né, Sandra? Fala.
2: Vamos. Meu nome é tão doce na sua boca,
0: É.
2: mas é negócio seguinte, leva o álbum e a figurinha para minhas netas, porque você tá doido, 14 mil reais no Brasil, eu quase matei meu filho quando
0: Uau.
2: ele inventou esse negócio. Falei, você é louco, você não vai fazer isso não. Mas só que as bichinhas estão chorando querendo.
3: Tá vendo? Tá vendo? Tá vendo aí? Tá vendo aí? Até o Google já tá fazendo meme com o amigo do Alvo aí. Como é que faz? Ei, gente. Se eu achar o Cristiano Ronaldo em Ariela, não, brilhoso, vale ouro, Ariela. Deixa, Ariela. Deixa nós que nós achamos o Cristiano Ronaldo brilhante. Você não vê. Haverá sinais.
0: A risada dela é melhor ainda. Que o dele falou: calma, Evelyn, é segredo. Não, aqui não existe segredo. Você revela, você tem que dizer. Não é, Éder Paixão? Fala, meu querido Éder Paixão, que hoje eu vi. Tá bonitão, Éder Paixão. Gente, tá um gato, né? Fala.
4: Boa tarde, família! Como é que vocês estão, meu povo? Obrigado aí, né, que eu ganhei um álbum. Meu filho ficou muito feliz. Brigadão mesmo. Deu sorte ontem, na hora que nós estávamos respondendo as perguntas aí, dirigindo. Eita, 32, mais uma notícia aqui rápida e ligeira que não vai mudar muita coisa na vida de vocês nem na minha. É que quem ainda não comprou seus ingressos para ver o jogo aqui no Meadowlife, aqui em New Jersey, os ingressos estão variando de 1.300 a US$ 2.500 cada um ingresso. E isso é para você ver lá em cima, lá bem longe. E aqueles que quer ver mais perto do campo, tá de US$ 3.000 acima, cada um ingresso. E sobre para chegar lá de trem, lá, né, no estádio, dependendo da estação de trem que vocês estão saindo, se é de Nova York ou de Newark, por exemplo, quem vai sair de Nova York, aí que a maioria vem de longe, vai de Nova York para o estádio de trem, o ticket tá variando de US$ 80 a US$ 100 de ida e volta, viu? E de Newark também, a mesma coisa, tá variando de 80 a US$ 100 de ida e volta. Então é um absurdo. Nos dias normais, o ticket é US$ 12, US$ 6, o ticket
2: Uau.
4: normal para quem vai andar de trem para esses lados. Mas como no dia da Copa do Mundo, eles estão dando essa facada aí. É muito caro, viu? E o resto é vontade de falar na rádio. Vamos que vamos. Ah, ontem a galera foi lá ver, muita gente foi lá ver o treino, né, da seleção brasileira aqui, que estão treinando aqui em Morriston, aqui na cidade, perto de Nuca aqui. Então, não conseguiram ver. Algumas crianças conseguiram autógrafo, assim, tirar uma foto com os jogadores, mas muito pouca. Só aqueles que têm um contato muito forte. E os jogadores saíram pelas portas dos fundos. Lá não deu entrevista nem nada assim para a torcida, não deu muita satisfação para a torcida ontem. E a galera teve se conteve e embora, né, para casa. E o resto é vontade de falar na rádio, eu tô aqui, só na escuta.
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0: E já que estava desligado meu microfone, então vou repetir. Tá um gato esse menino, é de paixão, tá uma paixão. Beijo, meu querido.
1: Eu ainda tenho
0: E
1: que
0: ele
1: ouvir
0: trouxe.
1: isso.
0: Oh, gente, é um.
1: Eu ainda tenho que ouvir isso. Se eu
0: Tem
1: chamar a
0: gato
1: mulher
0: também não.
1: dela de gata, da mulher dele de gata, né, de paixão de gata, aí ela vai, já me belisca aqui, já faz cara, entendeu? Falei do celular de Sandra, tomei um pontapé aqui por
0: baixo.
1: Mentira?
0: Ô, rapaz,
1: cara cínica da porra.
0: O William Maciel falou, agora a Evelyn tá sem voz. Pois é, fiquei rouca. A voz fugiu, foi isso.
1: Tá.
0: Quem é, Gugu Zezé? Um beijo, meu querido. É de paixão, direto de Nurcão, é isso aí. Pois é, Guga, vamos dar um recadinho aqui pra quem dirige, principalmente aqui na Flórida. Presta atenção, gente, que isso é uma coisa, é uma bobagem, mas às vezes as pessoas não prestam atenção e termina tendo acidentes, com vários, como ele falou aqui, pra quem tá começando a dirigir, principalmente. Olha.
6: Vacilo no trânsito que faz muita gente recém-chegada nos Estados Unidos bater de carro. Ou jovens começaram a dirigir agora. Eu não sei se esse sinal não existe no Brasil, se existe no Brasil. Eu não sei porque a galera constantemente comete esse erro ou é porque eles estão com pressa. Vamos lá, rapidamente. O sinal, quando ele fica verde, aquela bola fica verde, é um círculo, aquela bola ali, e você tá aqui para virar, para cruzar o cruzamento todo, você tá aqui
0: pra
6: nessa linha aqui,
0: esquerda.
6: E você é uma cruz aqui. E você tá aqui, você quer virar à esquerda no sinal verde e pro outro lado lá da rua. Se o sinal tá verde, é um círculo ali, é uma bola, ela diz, tá, isso diz, significa que tá verde para você e para a galera que vem de lá. E muita gente vira à esquerda pensando que o carro de lá tem que parar. E não é verdade, e acaba causando um acidente. Se é uma seta verde, aí é só você. Você parou ali na linha de virar e a setinha ficou verde, aí é só para você virar. Se é aquela bola verde, se você virar, você só pode virar quando não tem carro vindo do outro lado, porque eles têm o direito, né, da
0: exatamente,
6: rua.
0: A
6: quando
0: preferência
6: eles pararem
0: de
6: vir,
0: vem.
6: Aí você passa de boa. Isso acontece direto, acontecia na Flórida e acontece aqui também. Falou.
0: Pois é, gente, então tá aí dado, né, o recado, muita atenção, porque é algumas besteiras dessas assim, no trânsito que causa um acidente feio, né, Guga? Fala, vamos lá, que o pessoal tá participando aqui. Vamos ver quem é que tá aqui no espelho, aqui falando. Primeiro, Sandra.
2: Cheguei em casa, vou examiná-las, as câmeras, pra ver se a Evelyn chutou o Guga mesmo.
0: Chutei nada, menina.
1: Chutou, Guguinha, não dá pra ver, não.
0: Com alto chutes na canela, igual o jogo de truco.
1: Não dá pra você ver, não. E eu disfarço muito aqui.
0: Tá.
1: Você viu que eu levantei até a mão aqui na hora aqui. Que ela vem, apertou minha mão, ainda
0: foi
1: por cima.
0: A cadeira.
1: Entendeu? Ainda apertou a minha mão. Entendeu? Deu uma porrada aqui e ainda apertou minha mão. Mas assim, não vai
0: porque
1: fugir, não.
0: Eu fui
1: não.
0: Ajeitar a cadeira.
1: É, vocês podem olhar. Vocês podem olhar.
0: Ah, rapaz, podem olhar. Vergonha.
1: Entendeu?
0: Maurício, fala.
7: Vamos continuar nessa onda aí, hein? Que a galera tá gostando. O Maurício Ramos começou devagarzinho aí, simplesinho, né? Com sorteio de um álbum e algumas figurinhas. Aí o outro, para bater o Maurício, inventou a tal de uma televisão maior que a parede, né? De 75 polegadas.
0: Pois é, Augusto.
7: Aí agora, para bater a televisão, o quem foi? O Kildare Cunha ou
0: não,
7: o William Maciel?
0: William pediu.
7: Foi
0: o
7: William Maciel.
0: Foi o William.
7: Agora apareceu com um carro,
0: pois
7: um
0: é.
7: Querendo humilhar o outro, né?
0: Uhum.
7: A promoção do outro. Continua assim que...
0: Pois é, o carro
7: daqui
0: tá
7: a pouco
0: aqui já.
7: Nós estamos concorrendo a uma casa aí. O sonho da casa própria.
0: Boa ideia! Nós temos a casa também, Guga, pra sortear. Depois eu trago a casa pra semana que vem, tá? Eu trago a casa aqui pra mostrar pra vocês. Mas aqui nós temos o carro hoje, Maurício, tá? Se você quiser, você pode concorrer também.
1: Vai, Maurício.
0: O Gabriel falou, ei, Guga, quando pega pra virar o carro, você deixa a seta piscando?
1: Quando eu faço Gabriel. A conversão... Eu não uso seta. Entendeu? A minha seta tá sempre pra frente.
0: Tá. Maurício completa.
7: E falando em sorteio de televisão de 75 polegadas, eu e a Marilene Machado estávamos juntos, de mãos dadas, com os dedos cruzados, torcendo. A Marilene torcendo pra ela ganhar a televisão. E eu também torcendo pra Marilene ganhar a televisão. Porque agora eu sei o endereço dela, né? Que ela me mandou, que eu vou estar enviando aí um par de álbuns e uma mãozada cheia de figurinha pros sobrinhos dela. Aí o que, que eu ia fazer? Qual era o meu plano? Eu ia torcer para ela ganhar, e se ela ganhasse, eu ia esperar lá do outro lado da rua, em frente à casa dela. Quando ela chegar em casa com aquela televisão zona, bonitona, grandona, eu ia e estiver tirando ela do carro. eu ia ir lá, atravessar a rua, dar um empurrão nela, tomar a televisão, tomar jogar no meu carro correndo. E passar.
0: Que ninguém sabe o endereço do Maurício, Maurício sabe de todo mundo.
1: Ô, Maurício,
0: ele completa aqui.
1: Na Walmart, calma, na Walmart tem a televisão de 75 polegadas por 398 dólares. Então, tá aí a dica aí pra você.
7: Só iria perdoar, é claro, se ela fizesse uma margarita daquela pra nós beber, né?
0: Gente.
1: Tá certo. Deixa eu só dizer uma coisa pra vocês. Foi de 75? Quero não. A que tá aqui atrás é de 85.
0: Que menino mentira. Deixa de ser chato, rapaz. Antipático. Fala, Sandra.
2: Tem gente querendo aparecer com o zóio roxo, hein?
0: Quem será?
1: Aparecer com o quê?
0: Shirley Moraes chegou.
1: Quem é Shirley Moraes?
8: Maurício, eu também quero um álbum pros meus meninos. Eu tenho dois meninos. Aqui é a Shirley.
0: Pronto, tá vendo? E a Marilene tá aqui dando risada, né? E Marilene que vai tomar a margarita lá junto com Maurício Ramos. Dia 27,
1: ô, Maurício. Maurício, a minha pergunta pra você é o seguinte. Você me falou uma quantidade de álbuns que você tinha. Você já tá mandando dois pra Marilene, vai levando dois pras netas de Sandra.
0: Pra meu neto.
1: Meu neto já é, tá diferente. Já tá no caminho. Os que foram vencedores e o seu neto já tá no caminho. Eu quero saber o que ele está dando de fora o sorteio. Dois para Marilene, dois para Sandra, que você vai levar lá pro Brasil. A Chile agora já chorou no pé do caboclo, eu sei que você vai mandar. Ela pediu quanto? Dois também? A Chile?
0: Deixa eu ver aqui, Chile.
8: Maurício, eu também quero um álbum pro meu menino. Então... Eu tenho dois meninos.
1: Então são dois álbuns.
8: Aqui é a Shirley.
1: Então são dois, quatro, seis álbuns que você está dando fora o sorteio. Eu preciso saber o seguinte, continuo ou eu encerro? Ou você tem mais álbuns ainda?
0: É disponível. Fala, Sandra.
2: Shirley, tô na fila já, tá? Eu tenho seis netos. Não é dois não, só. É seis netos.
0: Sandra, eu sabia de Sandra dizer, homem não pá, chegou.
9: Boa noite. O que que é, pai? Já entro no espelho de imigrante, já com polêmica. O que que é que você falou, pai? Você tá com a televisão aí atrás aí de 80 polegadas?
1: 85.
9: Você tá com 80 polegadas na traseira aí, bicho?
1: 85.
9: Aí, Maurício, você tá vendo? O pai falou que tá com 80, um de 80 polegadas nas costas dele, tá vendo?
1: 85, oh, presta atenção.
0: Minha linda, Gilca da Silva chegou. Fala, Gilca.
10: Vocês ficam aí querendo ganhar. Ganha nada, gente. Vamos lá pra Lu, gastar um pouquinho, divertir, aniversário
0: da Vitória.
10: Da Vitória. Uhum. Não é todos os dias que tem aniversário na quinta-feira, não. Já até saí do trabalho mais cedo pra chegar em tempo do aniversário da Vitória. Vamos pra lá, gente. Vamos celebrar. Marilene, Sandra, Lulu, vamos que vamos.
0: E vai ter show também. Fala,
7: não,
0: Maurício.
7: Não, você tá enganado, Guga. É só pra Marilene, pra os sobrinhos dela. Sandra, não. Eu não quero confusão com o Dogão, não. Dogão e eu somos corintianos e nós vamos junto assistir o jogo lá no MetLife do Brasil e Marrocos. Então nós temos que manter a amizade aí firme. Senão, né, ele me dá um cascudo igual eu disse aquele dia lá e acaba a amizade.
0: Ó, o Kildo, ele falou, podia fazer uma câmera escondida para mostrar os bastidores da Evelyn chutando a canelinha seca do Guguinha por debaixo da mesa. Bastidores também conta. Deve ser muito legal, bastidores insuperável, produção na alta. É, eu vou fazer o bastidores aqui, vou botar a câmera aqui debaixo
1: não,
0: das pernas.
1: Não dá não, porque de repente...
0: É você que fica me cutucando.
1: Não é eu lhe cutucando, é fala, como você Sandra, fala errado.
2: Não, que eu tenho seis netos. Eu tenho três netas no Brasil e tenho dois netos e uma neta aqui.
0: Tá vendo?
2: Eu sou velha já, fia.
0: Tá vendo? Fala, Elaine.
11: Gente do céu, esse homem não para, não perdoa nada, hein? Aposto que amanhã ele vai entregar pra quem vai Venâncio, que o Google já tá com um negócio de 80 atrás.
0: A risada dela é ótima. Fala, Maurício.
7: É, Dione, o homem não para.
1: É de onde?
7: O Guga, cada dia que passa, ele surpreende a gente mais, né? Quem diria um homem dessa idade, que a gente acha que já tá fraco, né? Não tá aguentando muita coisa. Mas aguentava de 85 atrás.
1: Isso,
7: dele.
1: 85.
2: Agora eu vi homem medroso, hein? Você tá doido, Maurício? Não sabia que você era tão medroso assim, não.
0: Fala, Gilca.
10: Maurício, o inocente, você não tá sabendo de nada, não, Maurício? Oh, hello?
0: O que foi que Maurício não tá sabendo? Eu fiquei perdida agora. Me perdi. Que Gilca falou que Maurício não sabe? Ah, então eu vou ficar sem saber também.
1: Essa pergunta não pode pular ela depois. Bom, gente, eu vou pro sorteio de hoje, hein?
0: Vamos lá, gente. Alguém mais participando? Tá todo mundo aí já dentro do
1: já,
0: saco?
1: Já, todo mundo aqui. Tá aqui, ó, novamente. Olha, tá,
0: mostra aí, Guga.
1: Novamente tá aqui, ó, tá vendo? Tem vários aí, ó. Novamente.
0: Eu tô nem olhando, ó. Peguei. Deixa eu ver se eu peguei só um. Peguei só um. Tá aqui. Aqui, ó, que eu peguei. Vou trazer pra cá, pra minha câmera aqui. Vou abrir. E o nome... Vixe, que nome é esse? A Sara. Guga, você botou o H aqui parecendo um 4. Sara. Sara acabou de ganhar. Sara.
1: Sara, seu endereço, tá? Precisa
0: do endereço. Sara é a esposa do Gabriel, do Gabriel, não é isso? É. Pois é, Sara, você é a ganhadora do álbum, tá?
1: Tá vendo aqui... aí que o Derek não tem a mansão?
0: É aqui, na hora.
1: Nem o Johnny, que não tem armação.
0: Toma aqui.
1: Então, Sara, eu preciso que você mande no meu particular. O Gabriel tem meu número, o seu endereço, para que eu possa passar pro Maurício Ramos. Lembrando que o Maurício acabou de falar que os álbuns ele vai colocar no sábado. Então, vocês têm que mandar para mim o endereço até amanhã para eu poder passar pro Maurício. Caso contrário... não vai chegar.
0: É, tem que ser hoje, tá? De todo mundo que ganhou, mandar hoje. Gilca, fala.
10: Ai, não, eu posso falar. Eu posso falar.
0: Fala.
10: Pode, será?
0: Pode.
10: Será que eu vou ser processada?
0: Não, pode falar.
10: Tudo aqui é processo, né, da Sul. Ah, não fala, não. Ah, pode falar. Sandra está livre.
0: Olha, o homem não para, vem correndo.
9: Se assim, nem que saber, o nome de Guguete é honrado. De 85 atrás, hein, nego?
1: Nossa, isso, 85.
9: Você tá podendo.
1: Tô podendo.
9: 85 nas costas do Guga.
1: Isso.
0: A Sara já gritou aqui, uhul!
1: Com todo prazer.
0: Feliz porque ganhou a Sara.
1: E aí a Sara ganha, aí o sujeito vem e bota aqui. Cheguei, né? Cuca e Evelyn. Eu quero saber quem é esse tal de Cuca.
0: Vamos lá, Sandra tá aqui. Fala,
1: deve
0: Sandra.
1: Ser o cu cabeludo.
10: Esse nome aí tá errado, hein? É Sandra, não é Sara, não.
1: É Sara, Sandra.
0: É Sara, S-H-A-R-A.
1: É Sara, Sandra. Sandra, fica quieta, Sandra, que o Maurício vai falar num particular com você, agora que ele está sabendo que você tem 6 netos, 8 filhos, e dentre esses você tem 2 filhas que são fisiculturistas, né?
0: É uma só que é fisiculturista. Elaine
1: fala,
0: olha, e foi rapidinho quando Maurício colocou para Ariela, chegou já na terça, tá vendo?
1: Viu?
0: Muito bem. Marmelada, hein, Gabriel? Não foi não, William, não começa não. Não tem aqui.
1: Ô, William, você quando ganhou o álbum aqui, você não falou que era marmelada, né? Então não vê, porque a história é o seguinte, o Johnny ganhou, não quis, aí deu pro Kildare.
0: Johnny deu pro Kildare,
1: o Kildare não quis, deu pro William. Aí vocês não falam que é marmelada.
0: Você sabia que a mulher do Johnny hoje se manifestou no Panelada? Ela ligou pro Panelada.
1: Não é mulher dele, não. Dizendo, não.
0: É a mulher dele lá do Brasil. Fala, não. Sandra.
10: Eu tenho 8 filhos, o quê? Você tá louco? Eu tenho 2 filhos, eu tenho só a Tatiana e o Matheus.
1: Matheus é meu filho, para com isso.
10: Eu tenho 3 filhas e a Tatiana tem 2 meninos e uma menina.
0: O William falou, eu gosto da zoeira, você deu pra mim, Guguete.
1: Eu não dei nada, não dei nada.
0: Deu ou não deu?
1: Eu passei o que o Kildare quis, o Kildare quis dar pra você. Então,
0: então
1: eu,
0: tá, Elaine tá aqui falando.
12: Gente do céu, John deu pro Kildare, meu Deus do céu. Vai errado amanhã, tá pronto já, nem lhe falta mais não.
1: Ô, Elaine...
12: É negócio de
0: 80
12: atrás, é um que deu
1: pro...
0: Risada.
1: Ô, Elaine, deixa eu falar um negócio.
12: Vai ter que trocar o nome do espelho imigrante, hein?
1: Elaine, deixa eu falar um negócio pra você, minha linda. Se o Johnny amanhã falar que eu estou com 85 polegadas nas minhas costas, Você fala que ele deu pro Kilder.
0: É, pronto.
1: Tá?
0: O Kilder tá aqui já falando. Pra começar, se o William faz música para algum tipo de Provida Rádio? Provida, não entendi esse Provida, não. De Provida Rádio, já é marmelada de ganhar algo.
1: Não, você que deu pra ele, não fui eu, você que deu.
0: Fala, Sara, fala, Sara.
13: Vocês não vêm falar que é marmelada eu ganhar, não? Porque eu custo ganhar alguma coisa, vocês não vêm atrapalhar.
0: Você ganhou, minha querida, não sem marmelada.
13: Não, hein?
1: Eu quero saber, hoje eu perguntei a Evelyn, o que é que tem a ver o cu com as coisas?
0: O recado tá dado.
1: Né? Porque a Evelyn hoje falou, o negócio tem um cu no meio, aí ela agora vem e fala tem um cu também. Eu preciso saber o que tem a ver o cu com
0: ela as calças.
14: Gente! Tem de menor ouvir nesse programa aí?
0: É, Guga, cala a
9: boca. Tá com um espetáculo aí, rapaz. Eu falei, ô Guga, eu não vou querer o álbum, porque eu não tenho tempo de negociar o álbum, não, entendeu?
1: Pois você me disse não.
9: Sorteio aí pra outra pessoa. Ele vai, não, é aquilo que ganhou, Sai fora, é Guga que deu pro Kilder.
1: Não, foi você que mandou eu dar pro... Você disse, dê pro... Eu vou dar pro Kilder.
9: Vou dar pro Kilder, então. Vai, Guga, que deu pra lá.
0: Viu que ele falou?
1: Eu vi.
0: Rapaz.
1: Ele disse que eu dei pro Kildre. Quem deu pro Kildre foi ele.
0: E o Kildre falou, programa, desculpa. Não entendi. Programa, desculpa. Também. Gente, às vezes vocês escrevem uma coisa assim que não dá pra entender. A Elaine fala, Sara, prepara o bolso. O Maurício começa a brincadeira e a gente que lute pra comprar as outras.
1: Ah, mas hoje a Sara comprou. A Sara tá.
0: Figurinha de $2, não foi? É $2 na figurinha? É alguma coisa desse
1: pacotinho.
0: Valor, né?
1: É. A Sara, ela tá com o burro amarrado na sombra. O Gabriel tem muito. Além do Gabriel ter muito, o Paulo Jacaré também tem.
0: Pois é, que e o Maurício flex. Completa aqui. Vamos chegando no final, 6h56. Já passou rápido, não deu nem pro resto da pauta, mas vamos lá, Maurício, fala.
7: Conspiração contra a minha amizade com a Sandra é mais forte do que eu imaginava, né?
0: Gente.
7: Olha só, quando eu comecei a querer fazer amizade com ela, ninguém apoiou, todo mundo ficou, não sei o que, você é casado e blá blá blá. Aí arrumaram um candidato pra ela de propósito, Dogão. Colocaram o Dogão, me tiraram da fita e. Aí agora que o Dogão e Sandra se separaram, todo mundo ficou caladinho, né? De propósito, só pro Maurício Ramos não saber, né?
0: Mas
7: tem problema, não.
0: Você é
7: tudo
0: casado.
7: Tudo tem seu tempo. Escutem o programa do Benevides amanhã, a música de abertura, que vocês vão ver.
0: Benevides? Por que o do Benevides? Não sei, não entendi.
1: É porque
0: não.
1: A música, a abertura do programa, da música.
0: Corrigido. Pra começar, se o William faz música para algum tipo de programa da rádio, já é marmelada se ganhar algo. Olha só, gente.
1: Não. Ô, Kilder, deixa eu dizer um negócio pra você. Sério, sem brincadeira. Aqui não existe isso. Outra coisa. Se eu tivesse que fazer alguma coisa, o seu nome já teria saído.
0: Elaine Soares falou, homem não para. Deixa que a gente conta a fofoca pro velho Venâncio amanhã. E a Gilca completa.
10: Tá vendo, né, Maurício? Eu fui a única que te contei.
0: Tá vendo? A Gilca.
1: Você tá querendo o álbum também, Gilca? O Flavinho?
0: Gente, você tá falando que o povo faz isso de interesse, hein, Guga? Tá chamando o povo de interesseiro?
1: Não, de jeito nenhum. Assim, de jeito nenhum.
0: Deixa de ser assim. Você tá muito arredio hoje.
1: Eu não, tô um negócio de arredio.
0: Você tá muito arredio.
1: Qual que é o significado de arredio?
0: O que é o significado de arredio?
1: E soletre.
0: Eu vou. Você tá igual a mulher. Aqui. O que é arredio? Arredio é um adjetivo da língua portuguesa que significa arisco, esquivo, isolado ou afastado do convívio social. A palavra é usada para descrever alguém que se retirou do convívio de pessoas que costumava frequentar. Um animal que foge do contato humano ou algo que se encontra em um local remoto, isolado. Entendeu, Guga?
1: Então é isso mesmo. Arredio? Inclusive, é por isso que eu não vou participar daquele programa lá que vai estrear no dia 11 de junho, né, com o Fernando Najime, Leandrinho, Felipe Toulon, Felipe Toulon, Ari Júlio, Tatá Gonçalves e o
0: Fala, Gil.
1: João Paulo, João Fala, Vitor.
10: Gil, verdade, Maurício, me dá um álbum pra mim, me dar pro meu filho aqui. Ele tem 57 anos e ele tá precisando muito de um álbum.
0: Flávio, é?
1: Flávio é o filhinho dela.
0: Kilder falou, Guga, eu sei, mas para ficar clia, sem dúvida de que possa ter contestação, melhor ficar claro, não acha? Só uma opinião.
1: O meu filho, mais transparente do que isso aqui,
0: 6,59.
1: É difícil. Olha lá, tá vendo lá? Tá vendo os nomes lá? Olha lá.
0: Ô, Kilder, não tem como fazer marmelada não, que eu te boto o nome das pessoas aqui e tira, eu tiro aqui na frente da
1: olha,
0: câmera.
1: Olha, olha, tá terminando, ó, tirar aqui, vou tirar um nome aqui.
0: Tira aí um nome
1: rapidinho,
0: pra ver quem seria.
1: Rapidinho, ó, olha aí, Kilder.
0: É.
1: Tá vendo? Kilder. Vou tirar um segundo nome aqui, pra vocês acharem que é brincadeira. Gabriel. Tá aí, ó.
0: Não dá mais tempo.
1: Aí vai. Gente, até amanhã, se Deus quiser. Eu com minhas 85 polegadas nas costas.
0: Ok, boa noite, né? A todos, o Kilder falou. Um beijo grande, meu povo. Amanhã
1: o Johnny, Sara, não esquece de mandar o endereço não, tá?
0: Todo mundo mandando endereço aqui, tá, gente? Pra gente passar pra Maurício e pra o álbum chegar. Beijos, até amanhã. Tchau, tchau.

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0: Louvado seja nosso Senhor Jesus Cristo, para sempre seja louvado. Quarta-feira, Mariana, Nossa Senhora, rogai por nós. Nossa Senhora do Carmo, madrinha da obra evangelizar, é preciso, intercedei por nós. Quero saudar a todos em plena novena, Jesus das Santas Chagas, pela libertação dos vícios. Saúdo a todos, sexto dia da novena. Saúdo a você pela Rádio Evangelizar, de onde tudo começa, as rádios irmãs, cujos nomes cito neste momento.
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0: Saúdo a você pela TV Evangelizar, sinal digital em todo o país, em várias cidades, canal aberto, pelo YouTube, Padre Manzotti Oficial, pelos aplicativos da Associação Evangelizar é Preciso e todas as plataformas digitais. Queridos irmãos e irmãs, é Nossa Senhora, rogai por nós. Em nome do Pai, do Filho e do Espírito Santo. Amém. Naquele tempo, vieram ter com Jesus alguns saduceus que afirmavam que não existe ressurreição e lhe propuseram um caso. Mestre, Moisés deu-nos esta prescrição: se morrer o irmão de alguém e deixar a esposa sem filhos, o irmão desse homem deve casar-se com a viúva, a fim de garantir a descendência do seu irmão. Ora, criam agora uma casuística. Havia 7 irmãos. O mais velho casou-se e morreu, sem deixar descendência. O segundo casou-se com a viúva e morreu, sem deixar descendência. O mesmo aconteceu com o terceiro, e nenhum dos 7 deixou descendência. Por último, morreu também a mulher. Na ressurreição, quando eles ressuscitarem, de quem será essa mulher? Porque os 7 se casaram com ela. Jesus respondeu: acaso vós não estáis enganados por não compreenderdes a Escritura nem o poder de Deus? Com efeito, agora afirma Jesus sobre a ressurreição: quando os mortos ressuscitarem, os homens e as mulheres não se casarão, pois serão anjos no céu. Quanto ao fato da ressurreição dos mortos, não lestes no livro de Moisés, na passagem da sarça ardente, como Deus lhe falou: eu sou o Deus de Abraão, o Deus de Isaac, o Deus de Jacó? Ora, ele não é o Deus dos mortos, mas dos vivos. Vós estáis muito enganados. Senhor, nós cremos na ressurreição. Sois um Deus verdadeiramente vivo, ressuscitado. E este é o fim último de todos nós: ressuscitarmos, assim como ressuscitastes. Senhor Deus, sabemos que a vida eterna é um dom, é uma graça que provém de ti, Senhor. Nossa Senhora, Mãe querida, ajude-nos a viver como discípulos. Ajuda-nos a termos uma vida baseada na palavra de Deus, num seguimento verdadeiro, sincero, honesto. Ajude-nos, Senhor, por intercessão de Maria, que nossa vida seja pautada na palavra de Deus. Uma vida tomando a nossa cruz cada dia e o seguindo. Nossa Senhora, também colocamos as nossas necessidades, nossos pedidos, nossas súplicas. Você agora, acreditando que Maria é nossa intercessora. Tem um pedido, tem um clamor. Quem você quer colocar e dizer: nossa mãe, mãe santíssima, eu diria mais, hoje, às vésperas de Corpus Christi, mãe do Santíssimo Sacramento, a primeira custódia foi Nossa Senhora.
1: Deus tudo pode. Eu creio no...
0: melhorando a palavra para ser compreendido. O primeiro ostensório vivo, custódia, foi Nossa Senhora. Então, mãe do Santíssimo Sacramento, dai-nos a graça de vivermos e buscarmos adorar Jesus na Eucaristia. Quero incluir hoje todas as comunidades que de hoje para amanhã estarão envolvidos na preparação dos tapetes, das ruas, dos altares. Isso no mundo inteiro, no Brasil, de norte a sul. É de hoje para amanhã. Lideranças, pastorais, movimentos, todos envolvidos para adorar Jesus verdadeiramente presente na Eucaristia. Amanhã é Corpus Christi, o dia, a solenidade do corpo de Deus, do sangue de Jesus Cristo. Então, Nossa Senhora, primeira custódia, a nova Arca da Aliança, tabernáculo vivo do Senhor, abençoai todo este movimento, todo esse esforço, cuidai, zelai, e que haja realmente uma preparação externa e interna para o Santíssimo Sacramento. Nossa Senhora, Mãe de Deus, que o Brasil seja genuflexo, que o Brasil se coloque de joelho, o mundo se coloque de joelho para adorar Jesus Cristo. Nossa Senhora, que nós o reconheçamos como verdadeiramente corpo, sangue, alma e divindade, e todas as consequências, os desdobramentos da Eucaristia, intimidade com Deus, vida em comunidade, o ser igreja e, acima de tudo, ser parte deste rebanho cujo único pastor é Jesus. Portanto, já colocamos esta intenção, porque tenho certeza que muitos dos que estão nos ouvindo, muitos dos que estão nos acompanhando, vão estar envolvidos para a grande solenidade de amanhã. Nossa Senhora do Santíssimo Sacramento, rogai por nós. Eu volto já, volte comigo.

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0: Deus abençoe. De onde você fala, filha?
1: De algum lugar de Fortaleza.
0: Tá bom. Uma filha de Deus de Fortaleza. Como é que você me acompanha?
1: Pelo aplicativo.
0: Tá certo. Mas ali, graças a Deus, temos a TV Evangelizar, canal 21.1 e várias emissoras que citarei depois. O que está acontecendo, filha de Deus? Você pediu anonimato.
1: Padre, eu queria uma orientação.
0: Diga.
1: Eu fui casada durante 20 anos.
0: Tá.
1: Em meio a esse meu casamento, foi muito conturbado, porque meu marido...
0: Fala mais alto, querida.
1: Porque o meu marido foi usuário de droga durante o período todinho do nosso casamento.
0: Tá.
1: Então foi uma tribulação muito grande para mim, tanto para meus filhos também.
0: Sim.
1: Aí tirei ele de dentro de casa algumas vezes e na última vez eu tirei ele definitivamente, né? Já estava com 1 ano e 4 meses afastado de dentro de casa.
0: Tá.
1: Só que esse 1 ano e 4 meses eu conheci uma pessoa e essa pessoa era casado. E eu eu me apaixonei por essa pessoa.
0: Sim.
1: Entendeu? Foi muito conturbado esse relacionamento, causei muita discórdia entre ele, os filhos, a esposa. Eu tenho noção do meu pecado, sabe, padre?
0: Certo.
1: E por isso que isso daí também me causa muita angústia dentro de mim.
0: Tá.
1: E em meio a tudo isso, aconteceu a reunião do meu divórcio
0: Alô? Alô? Oh, meu Deus. Alô?
1: Oi.
0: Oi, oi, oi.
1: Pois é, em meio a tudo...
0: Alô, filha.
1: Alô, padre?
0: Fale, filha.
1: Pois é, em meio a tudo isso, teve a reunião do último contato do divórcio.
0: Sim.
1: E em meio a tudo isso, em frente do juiz, ele pediu, pela misericórdia, para me dar mais uma chance a ele, ao nosso casamento. Padre, mas eu não o amo mais.
0: Certo.
1: Eu queria saber do senhor qual é o direcionamento que eu faço. Eu não amo mais ele. Eu passei a amar a outra pessoa que não é pra mim. Não é pra mim que ele é casado, ele tem a vida dele, né? E eu tô em dúvida a isso.
0: Bom, filha, fico feliz que você tenha consciência de que por mais que você goste da outra pessoa, esta outra pessoa não é para você. E você tem que cortar realmente, radicalmente, qualquer relação com este homem casado. Você tem consciência disso?
1: Padre.
0: Não vai ter recaída?
1: Não, da parte de mim não, e ele com certeza também não.
0: Pronto, então um mal desfeito. Segundo, você tomou consciência. Você procurou um padre e já
1: sim.
0: fez uma boa confissão?
1: Sim, padre, fiz sim.
0: Certo. Você tem consciência que você é casada e você ainda é casada com ele. E
1: sim.
0: que a partir do momento que você não quiser e encontrar outra pessoa, você não vai poder comungar?
1: Sim.
0: Então você vai ter que tomar a sua decisão. Eu apenas estou colocando os pontos.
1: Uhum.
0: Que não ficando com ele, você é chamada e orientada na igreja a viver sozinha para poder continuar recebendo o sacramento?
1: Isso foi isso que o padre me falou.
0: Mas você tem consciência e aceita isto?
1: Não.
0: Então, voltando agora, então, isso é um peso. É um peso para você discernir. Você fala, eu não amo mais aquele marido. Você não ama o que ele era? Porque muitas vezes, filha, foi apagando o amor, foi desgastando. Mas ele pode, pelo sopro do carinho, da convivência, reacender. Não existe possibilidade alguma de você se permitir amar de novo?
1: Padre, eu não sei se é recente, porque eu ainda sinto muito forte pelo outro e ainda não, na minha cabeça ainda não entrou aceitar ele novamente, né? No meu coração.
0: Ele mudou?
1: Ele sim, ele mudou. Ele mudou, assim, em relação ao homem que ele era antes, né? De bebedeira, de droga. Isso ele mudou, porque ele fez um tratamento.
0: Certo. Então,
1: mas o medo fica... Eu fico com medo, não vou mentir.
0: Eu entendo. Só que eu digo pra você, eu coloquei vários pontos que você tem que levar a sério. E parece-me que você quer levar a sério a sua fé. Para você, a Eucaristia é algo importante.
1: Com certeza.
0: Então, você sabe que isso exige de você uma postura. Como eu lhe disse.
1: Sim.
0: Que se você não tem o que a igreja pede é que você se separando vai ficar só. Mas não é só por isso. Aqui, se você viveu 20 anos com ele, existe sentimento. O que hoje você está é ainda sob o efeito da paixão do outro. Comece a olhar de novo para o seu marido. Comece por aí, um olhar, um observar, se há mudança. Claro que você tem medo de que ele volte a beber, que ele volte a usar drogas. Mas se a pessoa mudou, dê uma chance, filha. Agora, é uma decisão sua. O amor, ele não se extingue de uma vez. Talvez dentro de você exista ainda a possibilidade do amor. Eu vou para o intervalo, eu volto já. Deus abençoe.

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Eu falava com a filha de Deus de Fortaleza. Espero que eu tenha ajudado, filha de Deus. Mas, na verdade, é você que vai decidir. Primeiro, você ainda está sob o efeito de uma paixão. Então, espere. Tem que curar essa paixão. Ainda você está sob efeito desta relação com o homem casado. Tem que dar tempo ao tempo.

0: você. Deixe esse reolhar reacender a chama do amor e até peça isso para Deus. Se há uma mudança da parte dele, quem sabe seu casamento possa ser salvo. Uma filha de Deus de Fortaleza, TV Evangelizar, canal 21.1. Temos ali quem nos transmite: Rádio Jangadeira FM, Milton Turola, Shalom FM. Eu não sei quem é o diretor hoje. Dom Bosco FM, Padre Magno e Arcebispo Dom Gregório Paixão de Fortaleza. Era Padre Antônio Furtado, não sei se continua ainda na Rádio Shalom. Filhos e filhas, ontem nós colocamos no YouTube a catequese Fortalecer na Fé. Estreou ontem e, de modo geral, toda terça-feira o faremos. Catequese Fortalecer na Fé. Muitos acompanharam, inclusive comentaram. Se você perdeu ontem, assista hoje. Estou amando essa nova catequese, disse a Silvana Mares. Eu acompanho junto com o padre, só bênçãos. A Estela disse assim: amei essa catequese. Estava precisando e passei por uma amiga que é catequista na igreja. Por isso, digo para você, assista a catequese no YouTube Padre Manzotti de ontem, Fortalecer na Fé, e deixe seu comentário. Muito obrigado. Bíblia aberta, cartilha de oração.
1: Deus, fala comigo, Deus.
0: Jó. Fala comigo. A resposta de Jó. Capítulo 27 de Jó. A resposta de Jó. Ele insistindo na sua inocência. Jó continuou a dizer: juro por Deus Todo-Poderoso, que não quer me fazer justiça e que enche de amargura o meu coração. Juro que enquanto ele me der forças para respirar, meus lábios nunca dirão coisas más e minha língua não contará mentiras. Vou dizer de novo. Claro que sabemos que Jesus Cristo nos disse para não jurar, mas nós estamos num texto do Antigo Testamento. Nós já não podemos jurar por Deus. É um erro. Não jureis por nada. Dizer sim quando é sim, não quando é não. Jesus Cristo. Mas Jó é antes de Jesus. Juro por Deus, pelo Todo-Poderoso, que não quer me fazer justiça e me enche de amargura. Ele não está negando isso. Quantas vezes nós estamos amargurados? Quantas vezes nos sentimos frustrados? Quantas vezes nos sentimos, eu diria, tristes, abatidos? Quantas vezes nos sentimos injustiçados? Mas veja, Jó não nega a sua amargura, mas ele mesmo na amargura diz: juro que enquanto ele me der forças para respirar, meus lábios nunca dirão coisas más e minha língua não contará mentira. Nunca direi que vocês têm razão de me acusar enquanto viver. Insistirei na minha inocência. Fico firme e não desisto de dizer que estou certo, pois a minha consciência não me acusou. Que todos os que são contra mim, os que são

seus inimigos. Sejam castigados como maus, como os perversos. Que esperança terão os ateus quando Deus lhes tirar a vida? Olha onde vai Jó. Jó tem consciência da inocência. E por mais que os amigos digam, você errou, você pecou, ele disse, eu examino a minha consciência e não pequei. Mas não me rebelarei contra Deus. E também, ele não perde a fé. Por que dizer isto? Versículo 8. Que esperança terão os ateus quando Deus lhes tirar a vida? Quando estiver em dificuldade, ele não ouvirá seus gritos. Pois Deus não é a alegria deles e nunca fizeram orações ao Todo-Poderoso. Veja que quando ele diz isso, ele está dizendo, eu estou sob a mão de Deus. Eu sei que Deus escuta meus gritos. Olha que ele afirma algo ao falar dos outros. Que alegria terão os ateus? Ele diz, Deus não está querendo me ouvir. Deus parece não estar me ouvindo, mas eu não me revolto contra Deus. Ao mesmo tempo ele diz, e alguém que não tem fé, como pode rezar? Quando estiver em dificuldade, quem ouvirá seus gritos? Pois Deus não é a alegria deles. No fundo está dizendo, Deus é a razão da minha alegria. Vou ensinar a vocês como é grande o poder de Deus. Vou explicar os planos do Todo-Poderoso. Não é preciso, pois vocês todos já viram isso. Então, por que é que ficam aí dizendo bobagens? Deus é todo-poderoso. E apesar de tudo, eu confio em Deus. Nós vamos para o intervalo e vamos voltar rezando. Essa resposta de Jó, ela tem tanta verdade. Nós voltamos já.

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0: a leitura orante do capítulo 27, do versículo 2 ao versículo 12. Eu gostaria que depois, oportunamente, você relesse mais uma vez. Porque o que você percebe, e eu somos chamados a perceber, Jó não nega a amargura, o sofrimento, mas ao mesmo tempo, ele se mostra profundamente submisso a Deus. Disse: enquanto Deus me der forças para respirar, meus lábios nunca dirão coisas más. Será que nós temos a mesma disposição? Quando algo nos acontece, como nós reagimos? Às vezes, até cozinhando, você queima o braço na panela, já sai um palavrão. Dá uma tropeçada, já sai um palavrão. Estou dando exemplos muito corriqueiros, mas aí a gente percebe o que está no coração. E quando acontece algo mais grave, a revolta contra Deus. Enquanto Ele me der forças para respirar, os meus lábios nunca dirão coisas más. E minha língua não contará mentiras, porque, apesar de tudo, ele diz nos outros versículos: Deus ouve meus gritos nos meus momentos de dificuldades. Ele é a minha alegria. No livro Inabalável, hoje, eu indico, página 63. Jó nos mostra que a dor pode dilacerar a pele, abalar os pensamentos, mas não rouba aquilo que Deus depositou no mais profundo de nós, a possibilidade de dizer sim ou não, de nos mantermos interiormente em pé, embora o corpo se curve. Por favor, pegue o livro hoje, como leitura complementar. Leia página 63. Hoje, como leitura complementar, página 63. E me permite, eu quero fazer algo, porque foi ali a inspiração desta música. Sobe o som, sacristão. No Instagram, eu acabei de fixar. Nós vamos começar de novo a música, sacristão. Segura. Fixei a letra. Eu quero que você escute de novo, porque essa letra da música reflete esse capítulo 27. Agora, sacristão, por favor.
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0: Escute.
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0: Jó,
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0: Deus. Filho, filho, olha pra mim.
1: Olha pra mim.
0: Escute esse refrão. A fé não é ausência.
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0: É saber onde ancorar.
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0: Sobe o som, sacristão.
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0: A minha fé.
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0: Em Deus. É inabalável.
1: 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Minha
0: acompanhe.
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0: Está lá no Instagram, fixado a letra.
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0: Depois você acompanha melhor. Silita, que a paz de Jesus esteja com você.
2: A sua bênção, padre. Bom dia.
0: Bom dia, Deus abençoe. Você fala de onde, Silita?
2: De São Lourenço do Oeste, Santa Catarina.
0: Minha saudação a São Lourenço do Oeste, Santa Catarina. E como que você me acompanha?
2: Eu acompanho pela TV, pela rádio de Francisco Beltrão.
0: Tá certo. Diga lá, Silita.
2: Eu quero, antes de tudo, dar um testemunho. Depois eu quero pedir oração também.
0: Então vamos para o
2: testemunho. Que faz 1 ano e 6 meses que eu fiz uma cirurgia contra o câncer. Eu descobri o câncer na mama.
0: Puxa, sim, por isso.
2: Graças pela honra e glória de Jesus, eu fui curada.
0: Amém.
2: Hoje eu estou curada.
0: Amém.
2: Então... Fiz todo o tratamento em Florianópolis, fiz 15 sessões de quimioterapia, fiz 18 sessões de rádio e graças a Deus, pela honra e glória do nosso Senhor Jesus Cristo, eu estou curada.
0: Então diga comigo, graça recebida?
2: Graça recebida, graça testemunhada.
0: Toca o sino, São Cristão! Isso! Muito bem, Silita. Só quem passou por essa enfermidade sabe o que é a graça de poder dizer estou curada, não é verdade, filha?
2: Sim, com certeza. Eu agradeço a todos os médicos de Florianópolis que me atenderam no CEPOM em Florianópolis. Fui muito bem atendida, graças a Deus. E estou curada hoje e agradeço muito a Deus por essa cura. A Jesus das Santas Chagas, que eu fui curada.
0: Amém. Tá certo. E agora, quais os pedidos de oração?
2: Eu quero pedir oração pelo meu pai, Vitório Zanata, que ele vai fazer uma cirurgia, tirar um câncer de pele.
0: Tá.
2: E também quero pedir pela minha aposentadoria.
0: Certo. Anotei. Levarei no altar do Senhor, tá bom, filha?
2: Tá bom, a sua bênção, padre. Deus, que nosso Senhor continue abençoando o Senhor, para que o Senhor traga essas alegrias para nós.
0: Amém, querida. Deus abençoe Silita de São Lourenço do Oeste, Santa Catarina. Ela citou Rádio Onda Sul FM de Francisco Beltrão. Diretor Padre Valdecir Bressani. Dom Odelir José Magri, arcebispo de Chapecó, de onde é a diocese que pertence a São Lourenço do Oeste, Santa Catarina. Chega longe, hein? Rádio Onda Sul. Amado povo de Deus, e amanhã? Você já se programou para Corpus Christi? Eu digo para você, na sua diocese, na sua paróquia, já descobriu o horário da missa e a procissão? A nossa será assim. Tem o programa de manhã. Ao meio-dia, presido a missa no Santuário de Nossa Senhora de Guadalupe. Teremos o tapete solidário. Ao ouvir a missa ao meio-dia, traga um cobertor, traga uma roupa, traga alimento. Vocês estão vendo imagens do ano passado. Traga roupas, objetos, tragam cobertores, blusas. Nós fazemos o tapete solidário ao meio-dia. Depois, à tarde, a partir das 14h30, estarei em frente à Catedral Basílica Nossa Senhora da Luz, nos 100 anos da Arquidiocese, celebrando, junto com a Arquidiocese, Obra Evangelizar, transmitindo tudo pela TV Evangelizar, Rádio Evangelizar, YouTube Padre Manzotti. Teremos a missa presidida pelo senhor arcebispo Dom Peruso, concelebrada por Dom Reginei, Dom Adenes e centenas de sacerdotes e o povo de modo geral. É uma multidão que lá se encontra. Depois da missa, teremos a procissão pela Cândido de Abreu, quase 2 quilômetros de tapete. A bênção final. Faço no final um show de evangelização. Gravarei um clipe. Convido você para estar lá. Amanhã, Corpus Christi, eu volto já.

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Antes de falar dos aniversários, eu quero mostrar qual vai ser o mimo deste ano. 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Vamos, gente, reaja. 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Hoje, aniversário de Dom Moacir Silva Arantes, da Diocese de Barreiras, Bahia. Parabéns à cidade de Montes Claros, completando 168 anos. Lá temos a TV Evangelizar, canal 17.1. Aniversário da Rádio Coroado FM Curitibanos, Santa Catarina. Liberdade FM, Abelardo Luz, Santa Catarina. Morada Antiamiga FM, Assis Chateaubriand, Paraná. Princesa M de Xanxerê, Santa Catarina. Temos também Paraná Turismo Curitiba, aniversário hoje. TV União Natal Rio Grande do Norte e R3 Telecom. Bom, sobre Corpus Christi já falei. Amanhã, dia muito e mais que especial, tudo transmitido pela TV Evangelizar, YouTube, Padre Manzotti. Atenção Brasília, tenho um recado para você. Sábado eu estarei em Brasília. Sábado agora, Brasília, atenção Brasília. Ainda há vagas, faça sua inscrição. Eu estarei na paróquia Imaculado Coração de Maria. Será um prazer imenso estar com vocês. Estarei na paróquia Imaculado Coração de Maria para o retiro espiritual do Sagrado Coração de Jesus. Mais informações para inscrição, padrereginaldomanzotti.com.br. Atenção Brasília, toda a região de Brasília, espero por vocês sábado agora, dia 6, na paróquia Imaculado Coração de Maria. Mais informações, padrereginaldomanzotti.com.br. E tá chegando, dia 12 de junho, teremos o Arraiado Seu Vigário na TV Evangelizar, na Rádio Evangelizar, YouTube Padre Manzotti. Arraiado Seu Vigário, dia 12, sexta-feira. Começamos a contagem regressiva. Que maravilha, gente! A festa dos Santos Juninos! E no final do mês, se organize para as 24 horas. Venha para Curitiba, dia 24 e 28. 24 horas na presença do Senhor, completando e fechando no Sagrado Coração de Jesus. Chegou a hora. Sexto dia da novena. Rezemos. Senhor, Pai misericordioso, pelas santas chagas de teu filho Jesus, concedei a vida a todos aqueles que se encontram encarcerados no vício, escravos de alguma droga. Senhor, Pai cheio de misericórdia, pelas santas chagas dolorosas e gloriosas de Jesus, libertai o vício da bebida, do cigarro, das compulsões, mentiras, vício dos jogos. Quebrai todas as cadeias e grilhões das pessoas cujos nomes cito agora. Diga o nome. Senhor Pai misericordioso, Deus da vida, pelas santas chagas de vosso Filho Jesus, libertai as carências, traumas, desgostos,
toda a escravidão espiritual, afetiva, emocional e moral. Pelas cinco chagas de teu filho Jesus, tirai todos estes malefícios, dai serenidade no querer e no viver. Jesus, pelas tuas santas chagas, colocamos todos os dependentes químicos e as causas que levaram a essa dependência. Livrai, Senhor, de toda falta de amor, rejeição, de todo complexo de inferioridade, das más companhias. Pedimos também pela família que tanto sofre com familiares dado ao vício. Libertai as famílias e curai as feridas causadas. Senhor Jesus, pelas tuas santas chagas, libertai a família do vício. Jesus, pelas tuas santas chagas, libertai a família dos vícios. O Senhor esteja convosco. Ele está no meio de nós. Abençoai, Senhor, a água, a roupa dos enfermos, as fotos de família. Abençoai, Senhor, os doentes, os mais necessitados. Por intercessão de São Pio, Nossa Senhora do Carmo, nos méritos das Santas Chagas, em nome do Pai, do Filho e do Espírito Santo. Amém. Eu convido você a refletir agora a letra dessa música e como ela expressa Jó, capítulo 27. Inabalável. O clipe Evangelizar é Preciso.

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1: Na Insuperável, 8 horas.
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